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Irmãos, eu perguntei a Jesus: Jesus, por que tu me escolheu? Logo eu, um maconheiro, um cheirador de cocaína, alguém que jogou o nome da família na lama. Eu perguntei: Deus, por que eu? Por que tu me escolheu? E Jesus me respondeu: porque eu escolho as coisas loucas deste mundo para confundir as sábias. Porque eu escolho aqueles que não são para confundir os que são. Porque eu escolho as coisas fracas e desprezíveis deste mundo para aniquilar as fortes. E durante este diálogo com Deus, Ele me deu uma canção nova. E eu vou cantar para você. Se acomoda aí no seu lugar, sinta um pouquinho.

fosse boca de Deus aqui esta noite e emprestasse seus lábios ao Senhor e cantasse para a pessoa que está do seu lado: filho, eu quero tanto. 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

Glória a Deus, louvado seja o nome do Senhor. Boa noite, meu querido, boa noite, minha querida, tudo bem com vocês? Atrasamos um pouquinho, que ali estava um pouco congestionado ali no caminho, mas glória a Deus que chegamos, viu? Para a glória de Deus, viu? Jesus é bom todo tempo, né, na nossa vida, e agindo nosso Deus, ninguém impedirá. Que Deus continue abençoando sua vida, sua casa, sua família. Devemos agora... E o pastor viu uma mensagem ali do nosso irmão Everaldo e a sua esposa Edinalva, que está ali enferma, mas cremos que Deus ele está visitando ela nesse momento, né? Repreendendo todo o mal no reino espiritual, toda a fúria do inimigo na saúde. Que Deus ele envia o anjo levando a cura nesse momento, em nome de Jesus, e que possamos interceder uns pelos outros, pedindo ao nosso Deus que visita o seu povo. É uma guerra muito grande, viu, na saúde, mas aprove Deus levantar o seu povo para estar de joelho orando, pedindo ao Senhor pela nossa vida, em nome de Jesus. Tem coisa que é espiritual, e espiritual só Deus pode curar, e se nós estivermos em obediência, pedindo ao nosso Deus, né, o socorro dele. Então, nessa noite, em nome de Jesus, eu já profetizo que nenhum mal permanecerá, praga nenhuma chegará à minha tenda nem à sua. E que toda a sufocação, todo o inchaço no estômago venha a ser repreendido, toda essa virose que vem com febre, disenteria. Que o Senhor Deus venha tirar todas as dores, repreender todo o mal do nosso corpo, do seu corpo. Que o Senhor Deus visite todos da nossa casa, da nossa família, em nome de Jesus. E por essa causa vamos estar de joelho na presença do Pai, do Filho e do Espírito Santo. Que o nosso Deus nos cubra com o sangue dele aqui nesse lugar, nesse gabinete, que ele passeia agora visitando debaixo dessa mesa, visitando esse lugar por dentro e por fora, visitando ali a irmã Diaconisa Josefa no telefone, visitando nosso irmão que está aqui na mesa de som, em nome de Jesus, o pastor André, o pastor Edivando, e a minha pessoa que estamos aqui de joelho, para que Deus venha fazer milagre na sua vida, que Deus venha entrar com libertação, salvação, resolver a sua causa, em nome de Jesus. Papai do céu está enviando nesse momento, em nome de Jesus, anjos dentro dos lares, visitando os hospitais, visitando em nome de Jesus, levando livramento para o povo dele. E você sinta-se abraçado. Deus está falando que o laço quebrou. O laço de opressão, de depressão, do pânico venha a ser destruído. Essa flecha de infarto no seu peito venha a ser quebrada. Que o Senhor Deus passeie, levando em nome de Jesus a paz que excede todo entendimento para o seu lar, para a sua mente, em nome de Jesus. Que toda insistência, toda resistência maligna do mal venha a ser quebrada. Tudo que foi lançado, enviado para atingir o teu lar, tua casa, tua família, teu ministério, teu trabalho, tuas finanças, venha a ser quebrado, destruído. Que você venha verdadeiramente estar no centro da vontade do Senhor. Que você ore por muitas pessoas que estão ali entubadas no UTI. Muitos não têm nem visita. Mas o Senhor Deus estende a mão de misericórdia e dá o livramento. Hoje a gente saiu para fazer a obra. Chegamos à noitezinha já. Mas se organizamos e viemos fazer esta obra que é do coração do Senhor. Evangelizar os que estão perto, os que estão longe. Os que estão através das redes sociais. Aqueles que estão afastados. Aqueles que estão com a sua fé abalada, esperou uma promessa e não viu ainda se cumprir. Escuta, tudo tem seu tempo e sua hora. Deus, ele vai cumprir com a promessa na minha e na sua vida. E o nome do Senhor será glorificado. Mas interceda pela sua família, pelo jovem. Muito jovem morrendo, muito jovem sendo ceifado, pai e mãe aí atormentado, perdendo sua paz, sua tranquilidade, com os vícios malignos do opressor. Mas Deus, em nome de Jesus, com a sua mão poderosa, vai entrar com libertação, com salvação, com cura, com livramento, porque é um pai, uma mãe de joelho e os filhos de pé. Não pare de orar, não pare de buscar a presença de Deus, porque os dias são maus. E aí você depende totalmente do Senhor, que você renuncie tudo por amor ao Senhor. Busque o reino de Deus com toda a força do seu coração, que se não fosse a mão de Deus, nem de pé, eu e você estaria.
mas estamos aqui porque a mão do Senhor está sobre mim e está sobre você. E a Bíblia diz que o Senhor Deus, Ele é onisciente, onipotente, onipresente, está em toda parte, vendo tudo, contemplando tudo. E nesse momento Ele está visitando você, renovando a sua força, desfazendo todo o laço de tormenta, de agonia. Deus manda você liberar um perdão de coração, para que a cura venha a ser liberada, para que o nome do Senhor venha a ser glorificado. Tem pessoas que estão sofrendo porque não perdoamos de verdade. Quando você liberar um perdão de coração, aí Deus vai entrar em ação, querido e querida. Louvado seja o nome do Senhor. Deus, Ele tem o controle de tudo. Ele trouxe as coisas na palma da sua mão. E nesse momento, em nome de Jesus, que o Pai do Céu visite você, irmã Lúcia Maria. Que o Senhor visite todos que estão conosco nas redes sociais, que está conosco na Assembleia de Deus, Missionária Pentecostal, Ministério Louvando a Deus. Que o Senhor Deus leve a cura, arrancando essa gastrite nervosa que quer trazer algo no teu estômago, inflamações, dores. Que o Senhor Deus venha curando o fígado, o rins, o intestino. Que o Senhor tire toda a inflamação, aleluia, do teu lombar, do teu ombro, dos teus braços, da coluna. Que o Senhor visite o joelho. Que o Senhor repreenda em nome de Jesus toda a inflamação na garganta, no ouvido, o mal que vem lançado para atingir nos olhos, para atingir na pele, para atingir, em nome de Jesus, no couro cabeludo, caia por terra. Em nome de Jesus, eu profetizo que o mal por o caminho que ele veio, por sete caminhos, fugirá. Deus está levando renovo para nós. A força do Espírito Santo descerá sobre mim, descerá sobre você. E o jugo do opressor venha ser quebrado em nome de Jesus. Que Deus desfaça. Louvado seja o nome do Senhor. Todo mal que veio com muito ímpeto para querer nos atingir, Deus está desfazendo esse mal. Deus me dava uma revelação muito forte, viu? Com a cabeça aberta, tirava os miolos de dentro, tirava as coisas. Colocava um saco preto com uma coisa podre dentro, costurava e colocava por trás de uma cachoeira, como fosse uma oferenda, para que muitos de nós perdessem o sentido, ficasse louco. Mas o Senhor Deus me fez ali orar, me fez ali, aleluia, clamar a Ele, e esse laço, em nome de Jesus, eu creio que foi quebrado. E em seguida eu vi uma barriga aberta, um boneco preto, tirava tudo de dentro e colocava um saco preto com uma coisa dentro e costurava, para poder ser algo dentro de nós. Mas eu profetizo que todo mal, com pessoas que maquinam o mal, porque não quer ver seu bem, não quer ver você feliz, não quer ver você abençoado, abençoada, que Deus, Ele quebre esse mal, que é como uma coisa espiritual, para que ninguém descubra. Mas Deus, Ele se revela, e o laço é quebrado, o mal é destruído. E eu profetizo em nome de Jesus que esse mal está sendo neutralizado na minha vida, na sua vida, na vida da nossa família, dos filhos, dos netos, dos parentes. Venha ser desfeito, venha ser neutralizado. Tem coisas, irmão, que é terrível, e eu e você tem que ter a visão do alto, para que esteja em constante oração, intercedendo, pedindo a Deus para quebrar toda obra de magias negras, de rituais, de obras de feitiços, de usar o apressado. É pessoas que não têm Deus e tenta querer destruir, aleluia, casamentos com obras malignas. Escuta uma coisa: ninguém, aleluia, será feliz em cima da infelicidade dos outros. Peça a Deus uma pessoa livre, desimpedida. Peça a Deus, em nome de Jesus, uma pessoa que cuide, que ame você, que respeite você até a vinda do Senhor. É coisas terríveis. Do nada você adoece. Do nada o peso chega na cabeça. Do nada o peso nas pernas. Do nada as dores das costas. É dores, aleluia, intestinais. É dores abdominais. Mas o Senhor Deus, com a sua mão poderosa, está injetando a vitamina no nosso corpo, nos nossos ossos, e todo mal venha ser expelido. Que eu profetizo em nome de Jesus que todo mal saia, vá embora, bate em retirada toda a frieza, todo desânimo, tudo aquilo que vem para trazer angústia na tua alma, no teu coração, venha ser destruído. Todo peso na tua mente,
Todo o laço da opressão, da depressão, venha ser quebrado, destruído. Que Deus visite você agora da cabeça até a ponta do pé. Que Deus visite agora, em nome de Jesus, o teu lar. Que o Senhor Deus repreenda essa nuvem opressora que está te espionando como algo mandado, como que tivesse um encosto do teu lado, como coisas mandadas para te espionar você, para adoecer a sua mente, para adoecer o seu corpo, para adoecer a sua alma, os seus órgãos, para você não ter força nem de orar, de se consagrar. Mas eu profetizo que o mal, por o caminho que ele veio, por 7 caminhos fugirá. Tem pessoas que já estão sendo domadas pelo mal, porque não consegue atingir você, não consegue me atingir. Escuta, se a mão de Deus está sobre mim e sobre você, mal nenhum nos atingirá. Praga nenhuma chegará à nossa tenda, porque o Senhor Deus, ele dá ordem aos anjos, ao meu e ao teu respeito, e até mesmo o fio dos nossos cabelos estão contados. O inimigo só toca, aleluia, em nós, se o Senhor permitir. Mas eu profetizo em nome de Jesus que todo mal caia por terra e toda retaliação venha a ser destruída. Sou muito atacada com muitas retaliações, mas cai por terra, porque o Senhor cuida de mim, cuida de você. Quem está na obra, socorrendo o povo de Deus, o inimigo fica furioso e como uma flecha afiada nos ombros, para trazer um estresse, uma perturbação, uma agonia, mas é coisa mandada, é espiritual. Mas Deus está quebrando nesse momento. Sinto o alívio de Deus aí, sinto o toque dele agora, recebo o abraço do Espírito Santo, aleluia, glória a Jesus, e que o mal venha a ser expelido do seu corpo, em nome de Jesus. Louvado seja o nome do Senhor. Que Deus arranque pela raiz essa força maligna que foi lançada para querer atingir a tua saúde, a saúde do teu marido, do teu filho, da tua filha, de um parente que está longe, mas que o Senhor Deus coloque a sua mão de poder e desfaça todo o mal na tua bexiga, em nome de Jesus, no ciclo menstrual. Todo o mal venha a ser destruído, tudo aquilo que o inimigo projetou, o teu ciclo menstrual caia por terra, para ter hemorragia, venha ser destruído, no nome de Jesus. Que a mão do Deus Todo-Poderoso visite você, e não brinque com o nome do Senhor, não dê legalidade para o inimigo, tapa as brechas, pare de mentir, pare de falar da vida dos outros, se põe na sua posição, porque não tem ninguém perfeito, perfeito só tem um, que é Deus, e nós somos imitadores dele aqui nessa terra. Louvado seja o nome do Senhor. Então, querido e querida, quer vitória? Fecha a boca. Quer vitória? Busca agradar o Senhor. Quer vitória? Deixa a vida do teu irmão e da tua irmã. Comunica-se com Deus e ora pela vida dele. Ora pela vida dela. Porque a Bíblia diz que a mão do Senhor não está encolhida, está estendida para salvar, para libertar, para restaurar, mas também para fazer justiça ao meu e ao seu favor. Tem pessoas que não gostam de mim, não gostam de você, e tenta lançar palavras contrárias, orações contrárias, consagrar sua vida para ver a sua morte, para ver você cair, para ver você perturbado, agoniado. Escuta, tudo que você planta, a Bíblia diz que você vai colher. Então plante o que é bom, para você colher as coisas boas, porque da lei da semeadura ninguém escapa. Você colhe o que você planta. Só receba o que é bom, porque planta as coisas boas, planta o que é bom na vida dos meus irmãos, na vida das minhas irmãs, na vida da família, até que me persegue, o Senhor manda abençoar, porque ninguém pode amaldiçoar quem o Senhor já abençoou. Então, em nome de Jesus, que você guarde essa palavra no seu coração, abençoe, para que você venha ser abençoado, e que você, em nome de Jesus, peça ao Senhor uma visão diferente. Peça ao Senhor pensamentos diferentes, a mente de Cristo, pensamentos bons dentro do seu irmão, da sua irmã, porque os dias são maus. O inimigo está ganhando muito campo em muitos lugares, porque as brechas estão abertas. E a Bíblia diz que o que usa de engano na minha casa não permanece. Então peça perdão, se reconcilie, tire essa ganância, tire essa coroa de arrogância, seja humilde, que a humildade proceda à honra e a arrogância à queda. Aleluia, que você venha e se arrepender dos seus maus caminhos, se arrepender dos seus pensamentos maliciosos, se arrepender das orações que você anda, ora no contrário contra a vida dos seus irmãos, contra a vida das suas irmãs, lançando palavras contrárias. O Pai do Céu, ele vê tudo, contempla tudo, e a mão dele vai fazer justiça ao meu e ao seu favor. Louvado seja o nome do Senhor. Querido e querida, acabe com isso.
de estar orando contrário. Eu não sei, não quer isso, orar contrário contra a vida de fulano, de beltrano, de ciclano. Ter ciúme, ciúme diabólico é do diabo. Aleluia, glória a Jesus. Ninguém pode ter ciúme diabólico, não, querido, querida. Você tem que cuidar, ter cuidado. Mas ciúme, ciúme é um ciúme diabólico. Acaba relacionamento, casamento, amizade. Aleluia, louvado seja o nome do Senhor. Que você venha se conscientizar em nome de Jesus e ver como é que você está agindo na sua caminhada, ver como é que você está com as suas atitudes diante do caminho do Senhor, porque o Senhor Deus, ele trabalha com a verdade. O pai da mentira é o inimigo. Conheça a palavra, conheça a verdade, e a verdade vos libertará. Seja livre, seja transformado, transformada com o poder da palavra de Deus. E cuidado com os seus pensamentos maliciosos na mente, porque o Senhor Deus cobra de você. Louvado seja o nome do Senhor. Quando você não conhecia Deus, você fazia coisas que eram desagradáveis aos olhos dele. Dava muita brecha e o inimigo gostava. Aleluia, porque você abria as brechas e ele entrava para querer atacar. Mas hoje você tem uma aliança com Deus. E a Bíblia diz que temos que conhecer quem é o nosso Senhor, Jesus Cristo, Criador do céu e da terra, que manda lá em cima e manda aqui embaixo. Nós somos dependentes, querido, e querida, totalmente do Senhor. E toda a seta lançada através de redes sociais contra a minha vida, a minha casa, a minha família, o ministério, venha ser quebrado, destruído e neutralizado. Quem tem joelho e proteção de Deus, o mal não vai permanecer. Ele pode até tentar, mas da oração lá ser quebrado. E como pássaro, nós escapamos, porque tem um Deus poderoso que vela para cumprir com a sua palavra, em nome de Jesus. Então, querido e querida, você tem recebido muitas vitórias, bênção, através das redes sociais, através da emissora 100.5 FM, das palavras que vêm de nossa boca, inspirado pelo Espírito Santo. Ele tem alcançado você, ele tem tirado essa opressão psicológica da sua mente, ele tem dado vitória para você. Abriu a porta, você está trabalhando, mas não honrou o voto com o Senhor, não adiantou nada, querido e querida. Deus, ele coloca a mim, coloca você à prova. Aleluia, honre seu voto com o Senhor e o nome dele venha ser glorificado. Não faça nada para agradar homens, agrada o Rei dos Reis, ao Senhor dos Senhores, porque o livramento que Deus tem dado para você e para sua família é coisa grande. Então se prostre do Senhor, renove sua aliança. Busca o Senhor enquanto a porta está aberta, enquanto você tem oportunidade, aleluia, para servir ao Senhor em espírito e em verdade aqui nesta terra. Porque muitos gostariam de estar perto, mas já foi recolhido. O Senhor já permitiu a situação e foi embora. E você tem a oportunidade de estar aqui na terra, pregando a palavra, buscando o reino de Deus com toda a força do seu coração. Então sirva o Senhor com amor, sirva o Senhor com obediência, sirva o Senhor com renúncia. Não se apegue às coisas da terra, porque para essa terra eu e você não trouxe nada, e dela não vamos levar exatamente nada, querido. Tudo fica, ou louvado seja o nome do Senhor. Tudo fica. Oh, glória a Deus, glorificado e exaltado é o nome do Senhor. A Bíblia diz em Ageu 2, aleluia, louvado seja o nome do Senhor, versículo 8, minha é a prata, meu é o ouro, diz o Senhor dos Exércitos. Tudo é dele, tudo pertence a ele. Quando você chegou nessa terra, não trouxe nada. O Senhor Deus te encheu de sabedoria, de conhecimento, te deu uma visão. Você sentou no colégio para aprender, ele abriu o seu entendimento. Aleluia, porque se o Senhor não fizer, você fica sentado ali, o professor ensinando naquele quadro, mas você não entende, não compreende nada. Mas se o Senhor Deus chegar, abrir o conhecimento, o entendimento, a visão, pegar nas nossas mãos, nos ensinar a escrever, eita glória, nós vamos crescer, progredir, prosperar, porque o Senhor está comigo e está contigo. Assim te diz o Senhor Jeová, faça as coisas corretas, faça as coisas certas, para que o Senhor se alegre, aleluia, e abençoe a obra das suas mãos, em nome de Jesus. Louvado seja o nome do Senhor. E o versículo 9 que diz, agora deste novo templo será maior do que o do primeiro, diz o Senhor dos Exércitos, e neste lugar darei a paz, diz o Senhor dos Exércitos. Ele está chegando aí para mudar essa história, para mudar essa situação e levar a paz, aleluia, em teu coração, paz dentro do teu lar, paz, aleluia, glória a Jesus, que sem ela eu e você não faz exatamente nada.
Então receba essa paz de espírito na sua mente, na sua alma, no seu coração. E aconselhe, quem é para aconselhar. Também corrija, quem é para corrigir. Abrace, quem é para abraçar. Aleluia, louvado seja o nome do Senhor. Não despreze, porque no desprezo o Senhor não se agrada. Aleluia, que você tem um coração um pouco duro, é cerviz dura, orgulhoso, orgulhosa. Aí pessoas pagam o preço por causa do seu orgulho, por causa da sua soberba, por causa que você quer ser mais e diminua e o seu cresça. Louvado seja o nome do Senhor. Deus te escolheu para ser diferente no meio da tua família. Deus te escolheu para ser cabeça, não foi para ser cauda. E não foi para passar a mão nas coisas erradas. Aleluia, denuncie o pecado e veja Deus agir com pressa em nome de Jesus. Deus está entrando na mente de alguém. Está repreendendo esse espírito de tormenta, de agonia. É uma coisa louca que o inimigo quer roubar a sua paz, a sua tranquilidade. Mas nessa noite, em nome de Jesus, eu profetizo que a paz entre, aleluia, em sua mente. Louvado seja o nome do Senhor. Deus manda você fazer as coisas correta, certinha, para que o nome dele venha a ser glorificado. E o inimigo não tenha brecha para querer, aleluia, atacar você, injustiçar você pela boca de pessoas que nem conhecem o seu testemunho. Tem pessoas que nem me conhecem, me julgam por coisas que eu não sou. Olha, escuta uma coisa. Hoje eu estava ali tomando uma sopinha ali do lado do Bem Mais. Depois que cheguei ali de uma grande obra, passei direto para tomar uma sopinha para retornar para casa para vir até aqui. Mas a prova de Deus falar algo ali no meio de pessoas que já estava também falando, né? Que eu não era aquela pessoa que alguém falou. Escuta. Aleluia, o inimigo, ele sempre usa a boca de alguém para querer detonar você, querer injustiçar você, condenar você. Mas Deus, ele justifica a mim e justifica você. Na velha criatura, você não fez o que era para, aleluia, atingir alguém, ou o pai ou a mãe. E hoje que você é uma nova criatura em Cristo Jesus, o inimigo tenta querer jogar a sua estática enganosa para querer sujar suas vestes, para querer tirar as pessoas boas de perto de você. Pessoas que é invejosa, que não quer ver você crescer, ver você bem no seu trabalho, ver você bem no seu casamento, ver você bem dentro do seu ministério, ver você bem prosperando, porque é Deus quem dá a prosperidade. E tem pessoas que não podem pegar aí muito dinheiro, porque fica, aleluia, soberbo demais. Tem pessoas que não podem pegar aí muito, que esquece que foi Deus que preparou tudo para o recurso chegar nas suas mãos. Deus, ele sabe o que coloca nas minhas mãos e nas suas mãos. E sabendo ele que o nosso coração é bondoso, é diferente, ele tem prazer em abençoar a mim, abençoar você na terra. Então faça as coisas corretas para que o nome do Senhor venha a ser glorificado e você venha a ser abençoado e abençoada. Não dê de coitadinho, que você não é coitadinho, você não é coitadinha não. Se vista bem, se calce bem, se perfume bem, porque a condição que Deus lhe dá é boa para você se organizar e não andar como aquele espírito de mulambo fedorento, sem colocar um perfume, um desodorante, andar com a roupa toda fedendo, está repreendido. Deus te chamou para comer o melhor da terra. Deus te chamou para fazer a diferença. Deus te chamou, não foi para mostrar que é coitadinho e coitadinha não. Se organize, ande cheiroso, bonito, para adorar a Deus no mundo. Quando você vivia fazendo a vontade do inimigo, você não colocava o melhor? Gastava o que não tinha, arrumava emprestado para passear, para ir dançar, né? Para ir para as boates, para ir para as serestas, passar madrugada, aleluia, ali dançando, namorando, não era? Aleluia, hoje você é uma nova criatura. Hoje você faz parte do reino de Deus. Aí que tem que andar bonito, cheiroso, charmoso, que a condição Deus dá, ou pouco ou muito, valorize aquilo que Deus colocar em suas mãos. Louvado seja o nome do Senhor. Para a casa de papai lindo, para a casa de papai linda, vestido, aleluia, para que muitos olhem e vejam que Deus ele é na sua vida. Louvado seja o nome do Senhor. Lhe arrancou do lamaçal do pecado, lhe deu um banho de sangue, lhe batizou com o Espírito Santo, lhe entregou o dom da palavra, lhe batizou com o Espírito Santo, para que você recebesse algo novo de Deus. Lhe selou, aleluia, lhe capacitando para essa missão. Então não se engrandeça, não se soberbeça, não queira as coisas de Deus para usar da forma que você quer, porque ele vai cobrar de você. Louvado seja o nome do Senhor. Não quero usar o que é de Deus, aleluia, para luxo. O que é do Senhor é usado na sua obra.
abençoar pessoas que estão ali necessitadas, aqueles que estão dentro da casa, para ser abençoado, aleluia, da forma que Deus tem ordenado, que tem muitos que estão dentro da casa do Pai pagando um alto preço, e é semeador da casa do Senhor. Então cuidado como você está usando aquilo que Deus colocar em suas mãos, que uma hora ou outra o Senhor vai cobrar, uma hora ou outra o Senhor vai requerer de você. Louvado seja o nome do Senhor. Fale de mim o que quiser falar. O que importa é que eu estou agradando ao meu Senhor. E não precisa estar mostrando o que estou fazendo, porque o Pai do Céu, ele vê tudo. Tem coisas que ele manda, mas tem coisas que ele, ó, ele faz em silêncio, porque que a minha recompensa chegará no meu tempo e na minha hora. Então, querido e querida, esteja perto de pessoas espirituais, pessoas que me levam para mais perto do altar do Senhor, e reconheça que Deus é na sua vida. Então não se prenda às coisas da terra. Aleluia. Não usa aquilo que não é teu para querer suprir luxo. Deus não supre luxo de ninguém. Deus, ele supre necessidade. E a humildade vai na frente da honra. Então seja humilde. Reconheça que sem Deus nada pode fazer. E que você precisa, não depende das orações do santo. Que se não fosse Deus e os santos aqui na terra intercedendo pela tua vida, eita Deus, nem de perto estava mais. Mas é a graça, é a misericórdia de Deus, que só ela nos basta. Por isso que a neguinha está de pé, porque a neguinha busca agradar o Rei dos Reis, ao Senhor dos Senhores. Então se você não me conhece, querido, querida, não sabe quem eu sou, não adianta você escutar vozes de terceiro e guardar no coração a mentira. Aleluia, porque Deus falou: eu vou te justificar na mente de alguém. Alguém deixou se levar por uma mentira, se afastou sem eu mandar, tirou a mão da minha obra sem eu mandar, e vai pagar o preço. Louvado seja o nome do Senhor, porque aonde Deus está, milagres acontecem. E Deus tem feito muita coisa grande na vida de muitos, mas muitos são ingratos, como aqueles 10 leprosos. Todos foram curados, mas só um voltou para agradecer. Então seja grato, que a gratidão no seu coração transborde para a glória de Deus. Que eu espero gratidão de homens, eu espero, ó, do alto, que é do Senhor, que venha vitória para mim e para você. Louvado seja o nome do Senhor Deus Todo-Poderoso. Solta aí, meu querido, esse louvor, por gentileza, em nome de Jesus. Deus é contigo, viu? Shirley Cavalhais, estou contigo. Pode colocar o cantado mesmo. Dá uma aguinha ali, por favor. Glória a Deus. Esqueci até a água mineral. Ó, escuta.

Senhor, e de ti não esqueço também. O Senhor não esquece de mim nem de você. Olha, escute. Não abandones meu amparo. É a casa do Senhor. O Senhor quer você lá. Eu sou Deus que te guardo. Ele que me guarda e te guarda. Nos livra do mal. Eu

seja onde quer que andar ao teu lado para te guiar. Olha aí, pelos temores abatidos. Eita. E olha o Senhor falando, tá ferido, o Senhor está cicatrizando essa ferida do teu coração. É tão meigo, com carinho, viu? Todo mal saia, em nome de Jesus. Para. Oh, glória a Jesus. Se entrares na batalha, eu contigo lutarei. Olha, se pisares nos espinhos, eu contigo.

Seja guiado pelo Espírito Santo. Seja guiado pelo amor do nosso Deus. Aleluia, louvado seja o nome do Senhor. Ele está enxugando tuas lágrimas. Arrepende-te, diz o Senhor. Libera perdão para que o Senhor faça com pressa o nome dele.

0: seja guiado e guiada pela mão do Deus Todo-Poderoso. E se humilhe para não ter oportuno o Senhor te exaltar. Libere perdão em seu coração, para que a sua alma se alegre. Você receba a cura do Senhor, para que esse jugo opressor venha a ser quebrado do teu ombro. Reconheça que você fala o que não deve, toca onde não deve. Aleluia, se reúne com o que não deve, para tocar nos ungidos de Deus. Ungido de Deus tem dono. Deus está falando. A palavra tem direção certa. E não indaga mais o Senhor. Faz o que ele já te ordenou, para que o nome dele venha a ser glorificado. Deus, ele não depende de mim nem de você, não. Louvado seja o nome do Senhor. É eu e você quem depende dele. Oh, glória a Jesus. E ele é o socorro. Glória a Jesus. Nesse início de madrugada na sua vida.
1: Aleluia.
0: Glória a Jesus. A tua família está de pé, porque é Deus que está com a mão estendida pela sua misericórdia. Porque se não fosse a mão de Deus, o inimigo já tinha entrado e destruído tudo. Mas ainda tem oração, viu? Sincera na terra. Ainda tem coração. Olha que tem um amor. E busca o Senhor com todo o coração, clamando pela vida dos seus irmãos, pela vida das suas irmãs. E o Senhor Deus dá o livramento pela sua infinita graça, misericórdia. Deus está desfazendo o laço de morte, tá? Deus está visitando a Euconde. Deus está visitando Campina Grande, nossa irmã Iracema. Deus está visitando o Rio de Janeiro, nossa missionária Selma. Deus está quebrando o laço do inimigo nesse lugar. Nossa missionária Adriana, Deus está dando livramento para a senhora. Deus está levando saúde nesse momento. Louvado seja o nome do Senhor. Deus está visitando aí o Jardim Planalto, nossa irmã Socorro. Deus está entrando aí, renovando vocês. Deus está levando saúde para a senhora, para a sua família. Deus está quebrando todo o laço do mal nesta noite, no nome de Jesus. Sinta a mão do Senhor passear dentro desse lugar, quebrando toda a força contrária, destruindo toda a fúria do inimigo, colocando por terra toda a língua enganosa que está nesse momento tocando. Deus está mandando dizer: cuidado, não indague as palavras que saem da boca da minha profeta, porque sou eu, Deus, que estou a falar contigo. Não toca nessa ungida, que essa ungida tem dono, te diz o Senhor. Louvado e engrandecido é o nome do Senhor. Papai do céu colocará um arrependimento dentro de você. E você entenderá e saberá que há Deus em Israel, dentro da Assembleia Missionária Pentecostal Ministério, louvando a Deus. Louvado e engrandecido é o nome do Senhor. Deus não perdeu o controle. Aleluia, louvado seja o nome do Senhor. Papai do céu está visitando Saul. Eita glória, perseguidor dos Davi, os pequenininhos, por causa de um trono, querendo humilhar, querendo abater, querendo tirar as pessoas boas. Cuidado, meu querido e minha querida. Fique satisfeito com aquilo que Deus colocou nas suas mãos. Deus, ele usa da forma que ele quer. É ele que coloca as palavras na nossa boca. E temos que falar o que ele manda, não o que alguém quer ouvir. Não estou aqui para agradar o seu eu. Estou aqui para agradar o Rei dos Reis, ao Senhor dos Senhores. Aqui não é cachê, não. Aqui é almas. Almas que se arrependam e reconheça que é um Deus poderoso, que manda no céu e manda na terra. Nós não somos comprados com ouro nem com prata. Eita glória! Louvado seja o nome do Senhor. É a unção do céu que faz a diferença. É o céu que investe na vida. Aleluia, nossa, no ministério que ele colocara em nossas mãos. Então, meu querido e minha querida, que você, em nome de Jesus, se desprenda e não endureçais o coração. Ter esse orgulho de querer ser orgulhosa, de querer ser orgulhoso. Não, quem errou foi ele, quem errou foi ela, quem errou foi você. Você quem errou, falou que não devia. Então, vigia, porque a Bíblia diz que o que usa de engano na minha casa não permanece, diz o Senhor. Aleluia, louvado seja o nome do Senhor. Papai do céu está levando a cura do UTI para alguém. Aleluia. O Senhor está injetando a vitamina nos ossos, na carne, no sangue. Está controlando os nervos, está controlando a pressão. Que se não fosse Deus, já tinha sido recolhido, recolhida. Mas com a sua graça infinita misericórdia, que ele é o dono da vida, ele é o dono da morte. Só ele dá a vida e só ele tira no seu tempo e na sua hora. Porque todos nós temos um tempo de chegar e de ir embora. Então, enquanto estiver na terra, faça o bem, se olhar a quem. Porque a tua recompensa não vem da mão de homens, vem da mão do Senhor. E se alegre com a alegria do seu irmão, com a alegria da sua irmã. Se reúna para louvar e engrandecer o nome do Senhor Deus Todo-Poderoso. Ele é fiel com a sua palavra, tá? E a Bíblia diz em Mateus 5, versículo 10. Eita glória! Bem-aventurado os perseguidos por causa da justiça, porque dele é o reino do céu. Bem-aventurados são vocês quando por minha causa os insultarem, e isso por causa da justiça, porque dele é o reino do céu. Bem-aventurados são vocês quando

as costas e ir embora. Então seja profeta, seja um adorador, uma adoradora por excelência. Não tente querer passar a mão no que está errado, porque Deus cobra de você. E não julgue, porque o que você planta, você colhe, diz o Senhor. Eu recebi essa palavra da missionária. E ela disse: tu és uma mulher bem-aventurada. Ou como tu és uma mulher bem-sucedida de tudo. Porque tu és diferente. O teu brilho incomoda. As palavras da tua boca incomoda quem está no pecado, na mentira, no engano. E Deus tem falado através da sua boca. Mas muitos não têm dado ouvido. Entra num ouvido, sai no outro. Mas Deus tem falado. E Deus vai continuar falando com a sua boca. Continue sendo quem a senhora é. Continue sendo. A senhora é uma pessoa muito admirável. E só reconhece quem está em espírito. Porque quem está na carne só lhe aponta. Só lhe acusa. Dessa voz de trovão que a senhora tem. Que Deus lhe deu para a senhora adorar. Para a senhora cantar. Eita glória. Uma voz forte e poderosa. Que foi Deus quem lhe deu. Louvado seja o nome do Senhor. Por isso que causa muita inveja. Aleluia, muitos não entendem. O inimigo tenta querer distorcer as palavras da sua boca, mas não consegue. Porque as palavras que saem da sua boca saem com propósito de libertação, de salvação, de cura, de um alerta. Eita glória, louvado seja o nome do Senhor. Então seja você verdadeiramente um adorador. E esteja perto de pessoas espirituais que lhe carregue para mais perto, aleluia, do altar do Senhor. Louvado seja o nome do Senhor. Tem poucos, mas tem adorador. Dentro da comunidade do baleado tem adoradora, que adora ao Senhor na beleza da sua santidade. E no mesmo Mateus, louvado seja o nome do Senhor Deus Poderoso. É o 5, versículo 33. Quem se inclina para a carne só recebe as coisas da carne. Mas quem busca o reino é cheio da presença do Deus Todo-Poderoso. A irmã Lutinha ali na torre. Hoje a gente estava lá tomando um cafezinho, eita glória. Deus passou aí fazendo uma grande obra. E o nome dele foi glorificado em nome de Jesus. Louvado seja o nome do Senhor. Mateus 5, versículo 33. Vocês também ouviram o que foi dito aos antigos. Não faça juramento falso, mas cumpra rigorosamente para com o Senhor o que você jurou. Eita glória. O Senhor está falando, irmã. Aleluia, temos que respeitar a palavra do Senhor. Respeitar os profetas que têm a presença do Rei da Glória. Então guarde a palavra no coração, em nome de Jesus. Traga ela para a sua vida. Aquilo que você ensina, aquilo que você canta, aquilo que você prega, é muito fácil falar de Jesus. Difícil é obedecer os mandamentos. Lá em Deuteronômio diz, se você obedecer, você vai comer o melhor da terra. Aleluia, louvado seja o nome do Senhor. As bênçãos virá e lhe alcançará. Se você obedecer, renunciar, se você ser de verdade uma nova criatura, te diz o Senhor Jeová. Ele é bom todo o tempo na minha e na sua vida. Glorificado e exaltado é o nome do Senhor. Pois busca agradar ao Senhor. Busca o reino de Deus com toda a força do teu coração. E as outras coisas, o Senhor Deus vai acrescentar para você, em nome de Jesus. Receba o socorro de Deus neste momento, em nome de Jesus. Coloque esse louvor, por gentileza, meu querido. Glória a Jesus. Nossa irmã Sandra Carvalho, em Portugal. Nós vamos nos conhecer ainda, em nome de Jesus, né? Nós só nos conhecemos aqui através das redes sociais. Mas o nosso Deus, ele vai marcar esse encontro e vamos se encontrar em nome de Jesus. Vamos glorificar e exaltar o nome do nosso Deus, em nome de Jesus. Você que está aí também no Instagram do pastor André de Assis, que Deus te abençoe, em nome de Jesus. Pode soltar.

Aleluia. Mônica Santos, que Deus abençoe. Vanessa Gonçalves, louvado seja o nome do Senhor. Papai do céu está visitando as crianças nesse momento. O Senhor Deus está expelindo o mal na mente e no corpo. O Senhor Deus está se apoderando dos autistas. Eita glória, Deus está visitando eles.

0: prendendo todas as setas lançadas na mente das crianças para ficar agressivo. Deus está repreendendo nesse momento em nome de Jesus. Louvado seja o nome do Senhor Deus Todo-Poderoso. Deus está visitando lares, tá? Nesse momento. Deus está visitando, aleluia, e levando resposta da oração do pai, da oração da mãe, da oração dos pastores, das missionárias. Louvado seja o nome do Senhor. Seja um adorador, uma adoradora por excelência, querido e querida. E Deus está mandando dizer: cumpra o voto que você fez a Deus. Pode soltar o louvor, por gentileza.
1: Aleluia.
0: Glória a Deus. Louvado seja o nome do Senhor. Esse aí. Escuta, tá? O Senhor está falando, viu? Que é um socorro urgente nesse início de madrugada. Aleluia. Você que está com a sua alma batida. Olha o Senhor falando, ó.
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0: está batida aqui dentro de mim. Receba o abraço dele. Receba a força dele. Ele está passando aí dentro do balde das indústrias, viu? Ele está aí levando alegria. Ó. Vem cuidar de mim. Receba os cuidados do Senhor. Só ele, tá?
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0: aleluia, muitas das vezes batemos em algumas portas, buscamos, né, a solução em homens. Homens prometem, mas não cumprem. Deixa você aí oprimido, desanimado. Mas Deus não deixará você na expectativa de algo que não vai acontecer. Tudo que ele falou vai acontecer. Ó, ele arranca essa dor do teu peito. Ele está curando todas as feridas que o mundo deixou, que só nos machucou. Seja uma nova criatura de verdade. Conheça a verdade e pare de mentir. Deus está falando. Aleluia. Ele está passando bálsamo aí agora, a cicatrizar essa ferida aí que está aberta. Deus está resolvendo esse passado mal resolvido, essa história mal resolvida que você carrega há anos. Seja livre, seja liberto desse mal em nome de Jesus. Que essas cadeias venham a ser quebradas. Oh, glória, escute. Filho, já estou chegando. Ó, tua voz estou escutando. Eu vim te ajudar. Receba essa ajuda do Senhor. Glória. Teu pedido de socorro. Glória. Tua voz de choro fez o Senhor levantar do trono e chegar até mim, até você. Alguém vai ter que se calar ao meu respeito e ao teu. Eita glória. Alguém vai ter que reconhecer que a presença de Deus é notória na minha vida e na sua vida. Glória. Louvado seja o nome do Senhor. Deus vem falando, vem alertando, mas é de serviço dura. Deus tem um martelo que esmiuça a penha. Agora Jesus, ele está chegando aí para resolver essa história. Filho, já estou chegando. Tua voz estou escutando. Eu vim te ajudar. Glória. Vim te ajudar. Ele está enxugando as lágrimas no teu rosto. A situação vai ser resolvida. O papel vai ser assinado. A porta vai ser aberta. O recurso vai chegar para honrar os compromissos. Não serás tu envergonhada nem confundida, diz o Senhor Jeová. Já está pago. Eita glória. É ele, é o dono do ouro e da prata. Ele dá andamento nas contas. Ele faz a situação chegar para que a bênção chegue até as minhas tuas mãos, diz o Senhor Jeová. Mas se arrepende e faz a vontade do Senhor, para que ele haja com pressa e o nome dele venha a ser glorificado. Deus está falando de perdão, tá? De perdão. De perdão. Glória. Louvado seja o nome do Senhor. Glória. Receba a ajuda do Espírito Santo. Receba o socorro dele nesta noite. Aleluia. Oh, glória. Te amo, Senhor. E todo laço de traição, o Senhor Deus está colocando por terra. Tem pessoas que fazem ser amigo na tua frente, mas por trás é o próprio Judas. Eita glória. Louvado seja o nome do Senhor. Glorificado e exaltado é o nome do Senhor Deus Todo-Poderoso. Então o socorro de Deus está chegando aí. Glória a Jesus. O nome do Senhor será glorificado no meio da situação, porque ele não é homem para que minta, nem filho do homem para que se arrependa. Porventura, diria ele, não faria? Ou falaria e não confirmaria? Eita glória! Então recebe a ajuda de Deus e continua sendo uma pessoa simples, porque Deus irá te honrar. Deus irá fazer coisas grandiosas na vida de cada um de vocês. Deus está tendo a venda dos teus olhos, te dando uma visão diferenciada. Olha, notícias boas virá, porque Deus está limpando a tua visão. Dentro de um canto de redes sociais, vim agora para cá. Aleluia, o pastor pregando, ensinando e dizendo, muitos estão encantados em redes sociais, perdendo o desejo de orar, de se consagrar, de estar mais no templo, de buscar mais a presença do Senhor. E o Senhor falando em Judas, eita glória, a palavra vai ser pregada. Aleluia, louvado seja o nome do Senhor. E Deus vai libertar, Deus vai curar, Deus vai restaurar. Aleluia, o nome dele será glorificado. A promessa de Deus vai acontecer na sua vida, vai acontecer dentro do seu trabalho, na sua saúde, das suas finanças, na vida do seu marido, do seu filho. Aleluia, glória a Jesus, dentro da sua parentela. Deus está entrando na mente de alguém, mudando os pensamentos de alguém ao meu e ao teu favor. Coisas grandes virá. Se prepara, porque alguém vai nos procurar para pedir perdão, porque é uma ordem do céu. E o céu, quando manda, até o diabo tem que obedecer, bater continência e sair do caminho, porque a vitória é nossa, te diz o Senhor Jeová. Louvado e engrandecido o nome do Senhor. Nossa irmã Conceição Bezerra, Deus continua falando. Quem tem ouvido, ouça. Louvado seja o nome do Senhor. Nossa irmã Elaine, que Deus abençoe a senhora. Que Deus complete a obra dentro do seu lar, na vida da sua família, do seu pai, da sua mãe, em nome de Jesus, do seu filho, dentro do seu trabalho, nas suas finanças, dentro, aleluia, desse lugar, na sua saúde. Deus é livramento, dentro de livramento, dentro desse lugar. Alguém entenderá e saberá que Deus, ele é o mesmo e ele não mudou, diz o Senhor Jeová. Deus terá um encontro com alguém, alguém será abalado a estrutura, mas entenderá que a ordem de Deus tem que ser acatada, diz o Senhor Jeová. Louvado seja o nome do Senhor Deus Todo-Poderoso. Ele é grande para fazer muito mais do que recebemos. Deus é bom todo tempo e todo embaraço, irmão. Tem um embaraço tão grande aí agora, que até a palavra saiu da minha cabeça. Mas eu repreendo esse embaraço, esse atrapalho que está na mente de alguém. Louvado seja o nome do Senhor. Caia por terra, porque Deus, ele é grande para fazer muito mais além do que pedimos ou pensamos, diz o Senhor. Nós iremos dar a volta por cima. Coloca por terra, por favor. A volta por cima. Eita, glória de flor. Flor de Lis, louvado seja o nome do Senhor. Eita, agora se prepara para cantar, viu? Você vai cantar um cântico novo que Deus está colocando em sua boca. Louvado seja o nome do Senhor Deus Todo-Poderoso. Olha, escuta, você não sabia nem falar. Hoje Deus está te ensinando. Aí tu quer se engrandecer. Os dons nem é meu nem é teu, tá? Os dons é do céu. Isso aí você não saber usar como Deus manda, ele vai requerer. Oh, glória a Jesus, porque na terra não tem ninguém substituível. Se você não faz, não levanta outro, melhor, mas o nome dele é glorificado. Oh, glória a Jesus, pode soltar, por favor. Aleluia. Eita glória. Louvado seja o nome do Senhor Deus Todo-Poderoso. Se prepara, que o melhor de Deus está chegando aí, tá? E toda a fúria do inimigo, saia daqui, vai embora em nome de Jesus. Tem alguém muito furioso. Eita, mas a fúria vai cair por terra. E permanecerá a voz de Deus. Glória. E quem impedirá? Quem impedirá? Em o agir de Deus na minha tua vida. Até que passar correndo, vai ver a glória do Senhor. Porque vamos dar a volta por cima, ó. O agir de Deus. Eu vou dar a volta por cima. Ele cumpre. É o que prometeu, Maria Silva. Eita glória, Denise, chega de chorar. Eita glória, você vai dar uma volta por cima. Foi uma lição, uma aprendizagem. Você vai testemunhar já já da grandeza de Deus. Deus não prova ninguém das suas forças. Ele conhece a tua limitação. Glória. Ó, olham para mim, já julgando meu final, esquecendo que meu Deus é um Deus sobrenatural, o Deus que dá valor a quem no mundo humilhou, é o Deus que numa virada, viu? Eita, ele tá chegando aí. Sorria, você está sendo filmado. É tempos de alegria para um, tempos de tristeza para outros, mas o Deus é um só, que usa tudo em todos de maneira diferente. Então aceita o trabalhar de Deus. Mesmo machucado, temos que continuar. Quem obedece aqui embaixo, amanhã por cima vai estar. Grande! Taicho! Placandarabadeba! Eirimihassou! Entendes tu, mistério? Obedece! Eita! Para Deus fazer com pressa! Glória! Deus manda dizer que profeta de Deus tem dono. Nunca pense de machucar e ficar por isso mesmo. A hora da cobrança chega. Foi uma lição. Nós vamos dar a volta por cima. Glória! Louvado seja o nome do Senhor. Glorificado e exaltado é o nome do Senhor. Alguém está pensando que fomos envergonhados ou humilhados? Aleluia! Escuta, Deus é de prova que Ele ama. Olha, tentando acertar. E o nosso nome virá alvo de quem quer acusar. Olha aí. Mesmo machucado, temos que continuar. Quem obedece aqui embaixo, amanhã por cima vai estar. Eita glória! Quem impedirá o agir de Deus? Eu vou dar a volta por cima. Ele cumpre o que prometeu. Eu vou dar a volta por cima. Eita, o que passou, passou. Chega de chorar aí, terra. Bota uma pedra nesse passado, vai viver em paz. Vai viver feliz, porque teu futuro está na mão do Senhor. Eita, glória. Vai virar, viu? Vai virar. Vai virar. Vai virar a página da minha história, meu Deus. Sandra Carvalho, vai virar, viu? Eita, vai virar. Vai virar a página da minha história, meu Deus. É só ele. É. Vai virar. Vai virar a página da minha história, meu Deus. Vai virar. Profetiz que já virou. Eita. Vai virar. Vai virar. Vai virar. Profetize. Profetize. Que o amanhã só ele pertence. Tem a alegria do Senhor chegando aí. Eita glória. Alguém vai ter que ver que Deus ele é. O mesmo não mudou. Ó. Quem impedirá o agir de Deus? Deixa eu tirar umas pernas de tropeço. Que atrapalhe do teu caminho. O que é teu vai voltar para tuas mãos. Eita, que grande é o ribuliço que ele vai fazer. Mas alguém vai ter que sair e ter que liberar o que é teu. Porque o que é teu voltará para tuas mãos. Te diz o Senhor, Jeová. Eita, a lição que você aprendeu. Eita, glória. Vai testemunhar. Deus é fiel. E todo o aço do AVC Deus está quebrando, viu? Eita, você não está só não. O Senhor está contigo. Mas porém, fala o que Deus manda, não o que você quer. Glória a Deus. Foi uma lição. Eu vou dar a volta por cima. Já virou. Eita, a vitória é nossa. Em nome de Jesus. Oh, glória a Deus. Eita, Jesus é bom. Falou muito comigo e contigo. Tem uma história nova aí. Vai virar. A página da minha e da tua história. Meu Deus, já virou. Pela fé contemple. Que o culto em ação de graça que você vai dar por esses dias é coisa do céu. Eita glória. Louvado seja o nome do Senhor. Vamos estar orando. Aleluia, nesse momento, em nome de Jesus. Glória a Deus. Nosso pastor André de Assis vai estar orando e depois deixa uma saudação da parte de Deus para o teu coração. Pastor Edivan também está ali, glória a Jesus. Nossa diaconisa está na linha telefônica. Liga em nome de Jesus, compartilha o que Deus está fazendo aí, tá? Porque Deus está tocando em você aí. O Senhor Deus está liberando bênção hoje. O Senhor Deus está sendo o papel da tua aposentadoria hoje. Eita! E o negócio vai ser grande, viu? Vai ser grande demais. Glória a Jesus. Deus está mandando dizer, não toca na neguinha não, que a neguinha tem dono. Eita, glória. Não toca na neguinha, que a neguinha tem dono. Obedece e faz a vontade de Deus. Louvado seja o nome do Senhor. Se tu não entende o mistério, não toca. Dobra o joelho. Porque só entende o mistério quem está em espírito. Quem está na carne só sabe indagar, acusar, querer distorcer as palavras. Mas Deus não é Deus de confusão. Eita glória. Louvado seja o nome do Senhor. Que Deus abençoe você, sua casa, sua família. Nosso irmão ali, aleluia, na China Tauã, nosso irmão Reginaldo, nossa irmã Kelly, Deus abençoe todos vocês, nosso irmão Kaique, Deus abençoe sua família, seus filhos, nossa irmã Tainá, que Deus cubra vocês com o sangue do Cordeiro, nossa irmã, aleluia, missionária Ana, aqui no bairro das Indústrias, nosso irmão Juninho, que Deus abençoe, Deus cubra vocês com o sangue do Cordeiro, Deus livre vocês de todo mal, nossa irmã Josivânia Barbosa, Deus abençoe a senhora, sua casa, sua família, em nome de Jesus, louvado seja o nome do Senhor, escuta a nossa vigília de sábado, tá? Aleluia, de 10 até meia-noite. Eita glória, uma mudança que Deus mandou, viu? Aleluia, temos que obedecer ao Rei dos Reis, ao Senhor dos Senhores. Eita, não é a noite toda não, vai ser de 10 até meia-noite. Eita Deus, tardar uma hora, até a hora que o Senhor ali determinar, tá? Eita glória, o ciclo de oração à tarde e logo mais a vigília de 10 até meia-noite. Vamos estar ali orando, vamos estar ali clamando, vamos estar ali buscando a presença do Rei da Glória, tá? Ale, faça a sua caravana e vem estar conosco de 10 até meia-noite, em nome de Jesus. Louvado seja o nome do Senhor. Temos que obedecer à ordem do céu, porque Ele sabe os livramentos que Ele está nos proporcionando. Louvado seja o nome do Senhor Deus Todo-Poderoso. E você vem buscar, aleluia, o seu milagre, aleluia, porque Deus fará coisas grandiosas como Ele tem feito na vigília da providência. Louvado seja o nome do Senhor. E Deus completará a obra. Então esforça-te e vai buscar o teu milagre, tá? Aleluia, você que dizia, ah, se fosse de 10 até meia-noite eu ia chegar lá, pois agora você vai chegar, aleluia, louvado seja o nome do Senhor, porque o Senhor Deus vai conduzir você, e você vai voltar de posse de milagre, todo terceiro sábado de cada mês, a nossa vigília da providência, tá? Aprove Deus ordenar de 10 até meia-noite, para a glória de Deus, em nome de Jesus. Vamos ouvir o nosso pastor, em nome de Jesus. Glória a Deus.

Glória a Jesus. Meus irmãos, a paz do Senhor, boa noite. Que Deus em Cristo vos abençoe a todos de uma forma especial. Que os céus continuem abençoando. Deus já tem falado conosco através dos louvores, através da missionária Marilô, e vai continuar falando para a glória de Deus. Onde é que você se encontra nesse exato momento? Vamos estar orando ao Deus do céu e logo estarei trazendo uma breve reflexão ao meu, ao seu, ao nosso coração. Curva a sua cabeça, onde você se encontra nesse exato momento, e vamos estar orando ao Senhor Deus no nome de Jesus. Bondoso Deus, eterno Pai, Senhor da Glória, Pai amado, Pai querido, Criador dos céus e também da terra, aqui estamos diante da sua presença, Pai, te rendendo graças, te clamando, te pedindo, Senhor, pelas tuas misericórdias. Continue com as mãos estendidas, dando livramento, não só a minha vida, mas a vida de todos que estão ouvindo pelo Facebook, Instagram, pela 100.5 e por outros que irão assistir, Senhor. Por todos, Senhor, que o Senhor venha dar livramento para a glória do seu nome, Senhor. Pai, visita essa mãe, visita esse pai que está nesse exato momento desesperado, angustiado, triste, arrasado por alguma notícia que soube, ou por algo que presenciou, que machucou o seu coração, a sua alma. Derrama um bálsamo, Senhor. Traga calmaria, Senhor. Pois a tua palavra nos diz, na carta que o apóstolo Paulo escreveu em Romanos, Senhor, que todas as coisas cooperam para o bem daqueles que são chamados por Deus, segundo os seus propósitos e seus decretos, Senhor. O que o Senhor faz hoje, não entendemos, mas entenderemos o porquê amanhã, Pai, de tudo isso que estamos atravessando, que estamos enfrentando. O Senhor tem o controle de todas as coisas, Senhor. Pai, visita agora, Senhor, os hospitais, as casas de recuperações, os manicômios de loucos, Senhor, casa do câncer da criança, os hospitais particulares, as clínicas particulares, Senhor. Visite de uma forma especial, Senhor. Traga paz, traga calmaria, traga bálsamo, traga cura, traga alívio, Senhor. Arranque o caroço, o nódulo, Senhor. Vem expelir o câncer para a glória do teu nome. Cura do HIV, da AIDS, Senhor, de toda enfermidade, Senhor, incuráveis aos olhos dos homens. Senhor, a tua palavra diz que nada é impossível para o Senhor. Lucas 1:37. Muitas vezes nós não podemos resolver, mas o Senhor resolve aquilo que nós não podemos resolver. Tem muitas vezes que tem lugares que nós não podemos ir, mas o Senhor vai aonde a gente não pode ir. Aonde a nossa voz não alcança. Ah, Senhor, o Senhor vai lá, porque o Senhor é onipresente. O Senhor está em todos os lugares, Senhor. Pai, em nome de Jesus, tome esse ambiente, como já foi orado no início aqui. Tua filha apresentou essa sala de gabinete, Senhor, a nossa vida, nossa casa. Toma Santa Rita, toma Bahê, toma Tibiri 1, Tibiri 2, Senhor. Oh Deus, as cidades com vizinhas, Santa Rita, Bahê, a grande João Pessoa, Paraíba em peso, Senhor, as cidades circunvizinhas, está na palma das suas mãos, Senhor. Repreende o espírito da morte, do derramamento de sangue, de acidente, de desabamento, Senhor, de incêndio, de suicídio, Senhor. Ah, coloca por terra, Pai, paralisa e neutraliza
toda ação demoníaca, Senhor, nesta noite. Espírito Santo, o Senhor tem toda a liberdade para trabalhar no nosso meio nesta noite. O primeiro lugar sempre será seu, exclusivamente, Senhor. É o Senhor que pode, é o Senhor que faz, é o Senhor que manda, é o Senhor que tem, é o Senhor que dará a última palavra sobre a situação das nossas vidas, Senhor. Quem dará a última palavra não é o homem da terra, Senhor, não é o médico da terra, não é o juiz da terra, não é o advogado da terra, não é o promotor da terra, não é o oficial de justiça da terra, não é ninguém da terra. Quem dará a última palavra é o Deus do céu, é o Senhor do céu, é o Senhor que dará a última palavra sobre a situação das nossas vidas, Senhor. Quantos estão, Senhor, dizendo: não tem mais jeito, vou parar, vou desistir, vou baixar as guardas, vou largar tudo. Aí Deus está dizendo: ei, eu ainda não dei a última palavra. A última palavra é minha, te diz o Senhor. Deus está dizendo: fica calmo, te tranquilize, se aquiete, tira essa inquietação, tira essa perturbação, vai dormir, vai descansar, vai refletir. Os céus estão agindo por você. Os céus estão se movimentando ao seu respeito. Assim como o Espírito Santo, na palavra do Senhor, lá no livro do Gênesis, ele se movia sobre a face das águas. Assim os céus estão se movimentando ao meu, ao seu, ao nosso respeito. Deus está dizendo: se descanse, se aquiete, tira essa inquietação, essa perturbação da sua mente. O diabo quer deixar você depressivo, depressiva, quer que você viva à base de Lexotan, de Rivotril, de calmante. Mas o teu calmante, o teu alívio, o teu remédio é o Senhor. O Espírito Santo vai descer com refrigério, com bálsamo nesta noite, e você vai dormir em paz, vai dormir em segurança, vai dormir em tranquilidade. A mão do Eterno está sobre a sua vida, sobre a sua casa, sobre a sua família. Ele está tirando todo entulho, todo impedimento, todo atrapalho, todo empecilho está sendo tirado nesta noite. O caminho está ficando livre para você passar. Deus está abrindo caminhos nesta noite, ô glória, para você passar. Deus está dizendo: Deus, vai dormir, reflita, bota um louvor, ora um pouco, para Deus acalmar a tua alma, para Deus tirar esta perturbação. Aleluia. O Espírito Santo nos faz mostrar mulheres inquietas, homens inquietos. Deus está dizendo: ei, homem, ei, mulher, eu estou no controle da situação. Eu não perdi as rédeas da situação. Eu tenho controle nas minhas mãos da tua casa, do teu casamento, da tua saúde, da tua empresa, dos teus negócios, das tuas finanças, dos teus filhos, das tuas filhas. Fica tranquilo. Sou eu que dou ordem para o advogado liberar aquele papel e se assinar, para Jesus te honrar. Sou eu, Deus, que dou ordem lá no INSS para que a sua aposentadoria saia, o seu benefício seja liberado. Deus está dizendo: fica tranquilo, oh glória. Um dia para mim, diz o Senhor, é como se fosse mil anos, e mil anos como se fosse um dia. Ele está no controle. Por esses dias, Deus vai alegrar o seu coração. Por esses dias, o Espírito Santo vai trazer bálsamo. Por esses dias, o teu telefone vai tocar com uma notícia da parte de Deus para alegrar o teu coração. Ô, glória! Eu não estou falando para massagear o teu ego. Estou falando que o Espírito Santo está colocando na minha boca, no meu coração. Ele está dizendo: por esses dias, se alegrarás. Sorrirás.
sorria, se alegre, se arrume, mulher, se ajeite, se organize, seja mais você, se ame, homem, se valorize, se vista, se calce. Deus é contigo, nada está perdido, a depressão te quer te alcançar, aleluia, a ansiedade quer te alcançar, o pânico está batendo na tua porta, mas o Espírito do Senhor, ele adentra e faz uma limpeza, ele te tranquiliza. Você sabe que o Espírito Santo, ele sente, ele se alegra quando você se alegra, ele também se entristece quando você entristece também. Quando você muitas vezes faz coisa errada, ele se entristece com você e comigo, mas ele está dizendo: ei, hoje eu derramo o meu bálsamo sobre a sua vida, estou trazendo refrigério, você vai dormir como nunca hoje, Deus vai te dar um sono reparador. Recebe a cura, recebe a cura. Deus está visitando os teus órgãos, Deus está fazendo a limpeza, está arrancando esse inchaço, está arrancando essa inflamação, essa infecção, em nome de Jesus. Eu estou te dando uma ordem agora, eu não estou pedindo, eu estou ordenando no nome de Jesus. Toda enxaqueca, toda inflamação, todo inchaço, sai agora, em nome de Jesus Cristo. Senhor, amarre todas as trancas agora, toda enfermidade, porque a tua palavra nos diz que o Senhor carregou sobre si todas as nossas enfermidades, e sobre as suas pisaduras nós somos sarados, Senhor. A enfermidade não tem legalidade sobre o nosso corpo, a enfermidade não tem mais legalidade. Repreenda em nome de Jesus Cristo, porque ele é o Deus que cura, assim te diz o Senhor. Oh, glória! Deus seja louvado. Creia, querido. Creia, querido. Deus está no controle. Ele não perdeu as rédeas da situação. Ele conhece a mim. Ele conhece a você. Somos nós que somos inquietos demais. Somos nós que queremos tudo no nosso tempo, na nossa hora. Mas Deus está dizendo: fique em paz. Fica em paz. Mas, pastor, o senhor não conhece a minha vida, não conhece e nem quer saber, porque quem conhece e quem quer saber é Deus, porque quem tem poder para curar é Deus. Eu só oro, intercedo para que Deus faça o melhor na sua vida. Agora, quem cura, quem liberta, quem convence é o Senhor Jesus. Observe que é ele que faz. Estamos vivendo um tempo, vou entrar na palavra, tá? Estamos vivendo um tempo escasso de palavra, de adoração ao Senhor. O Senhor está dizendo: priorize a palavra na sua vida. Não corra muito atrás de movimento. Movimento é bom. E quem gosta está aqui. Sou um pregador pentecostal. Creio nos mistérios de Deus até os ossos. Mas você tem que entender que a palavra é a primazia, é a prioridade na minha vida, na sua vida, na nossa vida. Se a palavra não fizer, nada mais faz, porque a palavra é o Senhor, é ele que faz, que cura, que convence, que transforma, que liberta, que regenera, que capacita, que prepara e leva para os céus de glória. É o Deus. Queridos, sem muitas delongas, abra sua Bíblia no Evangelho de Jesus Cristo, Evangelho de Jesus Cristo, capítulo 4, bem conhecido. Versículo 15. Glória a Deus. Evangelho de Jesus Cristo, capítulo 4,
Deixa eu botar só o carregador aqui, porque está descarregando. O celular é uma benção. Evangelho de Jesus Cristo, escrito por João, capítulo 4. Capítulo 4, verso 15. Capítulo 4, verso 15. Diz assim a palavra do Eterno. Disse-lhe a mulher: Senhor, dai-me dessa água, para que não mais tenha sede, e não venha aqui tirá-la. Vou repetir. Disse-lhe a mulher: Senhor, dai-me dessa água, para que não mais tenha sede, e não venha aqui tirá-la. Glória ao nome de Jesus. Meus amados e queridos irmãos, nesta rápida reflexão e nessa oportunidade que o Senhor está nos facultando, é sabido de todos nós que esse texto que está em apresco aqui, que lemos no capítulo 4, versículo 15, fala sobre a mulher samaritana. Todos nós sabemos que Jesus, ele, quando ele andou nesta terra, há 2000 anos atrás, parmeando, pregando, curando, ensinando, multiplicando pães e peixe, entendemos que Jesus, ele não faz acepção de pessoas. Todos aqueles que vêm a ele, crendo, acreditando, confiando, ele faz o milagre. Nosso maior milagre é a salvação. E observe que esse texto aqui que lemos desta mulher, vocês conhecem a história tanto quanto eu. Jesus, ele deixa a Judeia para seguir para a Galiléia. Jesus deixa a Judeia para ir para a Galiléia. A maior parte do ministério de Jesus, que Jesus parmeou por esta terra, a maior parte ele exerceu ali na Galiléia. E observe que, antes dele deixar a Judeia, vocês já sabem que houve um conflito entre os discípulos de João, porque João batizava no Rio Jordão, e tinha os discípulos do Senhor Jesus. E houve-se aquela, como se fosse uma contenda, ou uma dissensão, ou um questionamento, como você quer entender, e perguntaram por que. Disseram a João: Senhor, aquele que o Senhor batizou no Rio Jordão também está batizando, até porque Jesus não batizava, eram os seus discípulos. Está batizando mais do que o Senhor. Se João fosse contendeiro, ele ia querer questionar e querer procurar saber o porquê Jesus estava fazendo isso. Mas ele disse: olha, convém que ele cresça e que eu diminua. Pois ele próprio diz em João 3:27, o homem não pode
receber nada ou fazer nada se do alto não for lhe dado. Então, entendemos que tudo vem de Deus. Tudo que faz é Deus. Isso até antes de João ser preso no presídio de segurança e de ser morto por Herodes. Isso aí, esse questionamento, esse conflito que já tinha. E João disse: olha, convém que ele cresça e que eu diminua. Serei rápido, tá? E observe que Jesus agora deixa a Judéia e parte para a Galiléia. Mas a Bíblia diz que ele, que era necessário, ou necessário, ele passar por Samaria. E era-lhe necessário passar por Samaria. É só você observar no versículo 4. E era-lhe necessário passar por Samaria. Ele foi para uma cidade de Samaria chamada Sicar. Junto à herdade que Jacó tinha dado ao seu filho José. Um poço. E Jesus para. Já para lá propositalmente. Porque a Bíblia diz que ele andou 100% Deus desta terra e 100% homem. Então Jesus já sabia que ele teria um encontro com alguém naquele lugar. Mas entendo o encontro aqui, tá? O encontro com a fonte da vida. Jesus teve inúmeros encontros. Jesus teve encontro com Nicodemos. Jesus teve encontro com o paralítico de Betseba. Jesus teve encontro com essa mulher samaritana. Ele teve esse encontro. E toda vez que Jesus teve esse encontro, ele operou um milagre. Quantos creem que Deus vai ter encontro com alguém? Deus terá um encontro com alguém. E quando Deus tiver encontro com alguém, será para mudar. E quando ele tiver encontro com esse alguém, será para transformar. Enquanto ele tiver encontro com alguém, será para moldar ou moldar essa pessoa. Fica tranquilo, Deus terá um encontro com alguém. E através desse encontro, haverá mudança e haverá salvação. Assim te diz o Senhor. Estou pregando pausadamente para você entender. E era necessário. A Bíblia diz que ele chega ali na herdade de Jacó, que ele deu a José, naquele poço. Ele já sabia que alguém ia passar por ali. E quem era esse alguém? Essa mulher samaritana. Justamente Jesus já sabia que aquela mulher ia chegar naquela hora, naquele dia, naquele momento. A ordem foi liberada para que eles, os discípulos, fossem comprar comida. Porque tem pessoas que não vão estar preparadas para ouvir aquilo que vai sair da sua boca. Tem pessoa que não tem a estrutura de ouvir aquilo que vai sair da sua boca. Muitas vezes, Deus não permite alguém estar perto para presenciar algumas situações porque não tem estrutura. Pode causar até escândalo. Porque tem muita gente com falta de sabedoria. Então Deus é muito inteligente. Jesus era expert, inteligentíssimo. Já sabia ordem para ir comprar comida. Porque se os discípulos presenciassem aquele encontro, ia dizer: que enxerimento é do mestre? Só que Jesus, irmãos, é muito inteligente. É muito inteligente. Nada poderia atrapalhar aquele diálogo. Escuta o que Deus está falando. Através desse encontro que Deus vai ter, com alguém, é Deus que vai ter. Nada vai atrapalhar esse encontro, para que possa atrapalhar o diálogo que Deus vai ter com essa pessoa. Nada vai interferir, nada vai intervir. É Deus que terá esse encontro, e através desse encontro, o Senhor vai convencer essa pessoa. Fica em paz, descansa, espera, só aguarda, confia. Vai ter mudança. Aleluia. Pois bem, aquela mulher chega lá, cansada, exaurida, com sede, fadigada, já estava cansada de todos os dias, não precisa ser muito expert,
Não precisa ser inteligente. Eu acredito todos os dias aquela mulher, naquele mesmo horário, praticamente meu dia, só de torar, de rachar. Mas Jesus estava lá sentado na fonte. A fonte estava sentada junto à outra fonte. E observe, querido, que quando aquela mulher chega perto daquele poço, com seu cântaro na mão, como costumeira, para tirar água. E olha o que diz aqui, ó. E estava ali a fonte de Jacó. Jesus, pois, cansado do caminho, assentou-se assim junto da fonte. E era isso quase a hora sexta, praticamente meio dia. Veio uma mulher de Samaria tirar água. E disse-lhe Jesus: dá-me de beber, porque os seus discípulos tinham ido ir à cidade comprar comida. E disse, pois, a mulher samaritana: como, sendo tu judeu, me pede beber a mim, que sou mulher samaritana? Porque os judeus não se comunicam com os samaritanos. Observe, irmãos, que existia uma contenda. E observe, presta atenção, que a Bíblia é muito enfática de dizer que os judeus não se dava com os samaritanos. Não é os samaritanos que se davam com os judeus. Eram os judeus que não se dava com os samaritanos. E não precisa ser muito entendido, irmãos, de onde parte a contenda, a discórdia. Observe que muitos dizem que, né, fala que até os filhos das trevas são mais prudentes que os filhos da luz. E é verdade, de fato. O conflito vem entre quem é irmão, quem está ceando com você do teu lado, quem cultua contigo por muitas vezes, quem está contigo por muitas vezes. O conflito já vem, a contenda já vem, a discórdia já vem. Porque pense num exército que quer matar outro, é o exército chamado os crentes. Porque vê um caído, quer acabar de matar, de pisar. E não pode ser assim, irmãos. Pois a própria Bíblia diz: se teu irmão cair, estende a mão junto, é melhor dois do que um. Nós não estamos para se degladiar com os nossos irmãos, porque a minha luta, a sua luta, não é contra a pessoa. É principado e potestade, inimigo invisível, que fica no mundo atmosférico, contra os dados, o inferno, o diabo. Mas um crente, quando vê o outro caído, quer acabar de matar, quer acabar de pisar. E não pode ser assim, irmãos. A Bíblia diz: ai de quem vem um escândalo. Por quem vem um escândalo? Glória. Ai de quem, porém, vem um escândalo. Então, querido, querida, é mista que isso venha acontecer, que tudo isso que está acontecendo, que vem acontecer, porque já estava escrito. Você está entendendo? E nós que somos servos, nós temos que orar, nós temos que interceder para que Deus liberte, para que Deus restaure, para que Deus restitua. Não acabamos de detonar, de destruir. Eu não estou falando, fazendo apologia de pecado. Não, que se estiver errado, tem que pagar, meu irmão. Se estiver errado, tem que ser corrigido. Se estiver errado, tem que ser consertado. Então, queridos irmãos, e a Bíblia diz que os judeus não se davam com os samaritanos. E logo aquela mulher questionou: como, sendo tu judeu, pede-me de beber água, que eu sou mulher samaritana? Só que Jesus, segundo alguns estudiosos, diz, não a Bíblia, segundo, entenda muito, pelo menos esse irmão, o pastor que está pregando heresia, segundo alguns estudiosos, diz que Jesus pegou 42 minutos com aquela mulher e não tocou na podridão dela, e não tocou nos defeitos dela, e não tocou nas falhas dela. Tem pessoas que você para 5 minutos,
Ela já está metendo o pau em fulano A, fulano B, fulano C. E não pode ser assim, irmão. E não pode ser assim. Numa foto não pode jorrar duas águas. Ou é doce ou é salgada. E observe que 42 minutos, segundo alguns estudiosos, e Jesus não tocou no defeito daquela mulher. Mas com uma palavra clássica, com muita delicadeza, com muita autoridade, audácia, ousadia, intrepidez, direcionamento, discernimento. Ele disse, versículo 9, disse-lhe, pois, a mulher samaritana, como sendo tu judeu, me pede de beber a mim, que sou mulher samaritana? Porque os judeus não se comunicam com os samaritanos. Jesus respondeu e disse-lhe, se tu conheceras o dom de Deus, e quem é o que te diz, dá-me de beber, tu lhe pediria, e ele te daria água viva. Jesus aqui não queria dar uma água potável a ela. Jesus não queria dar uma água que ela matasse a sede ali por um momento e depois tornasse a ter sede. Mas Jesus queria dar uma água que nunca mais ela tornaria a ter sede. Oh, glória a Deus. Eu te daria água viva. Disse a mulher, Senhor, tu não tens com que tirar e o poço é fundo. Onde, pois, tem a água viva? De fato, aquela mulher não conhecia que ela estava de frente com a verdadeira fonte da vida. Ela não conhecia porque ela estava de frente ou de frente daquele, da fonte da água da vida. És tu maior do que Jacó, nosso pai, que nos deu o poço, bebendo ele o próprio, dele os seus filhos e os seus filhos e o seu gado? Jesus não só maior do que Jacó, mas maior do que todos. Jesus respondeu e disse-lhe, qualquer que beber desta água tornará a ter sede. Mas aquele que beber da água que eu lhe der, Jesus dizendo, nunca terá sede, porque a água que eu lhe der se fará nele uma fonte de água a jorrar para a vida eterna. Disse-lhe a mulher, Senhor, dá-me desta água para que não mais tenha sede e não venha aqui tirá-la. Ou seja, aquela mulher já estava cansada daquela situação. Deixa eu abrir um parêntese e logo já fecho o parêntese e aplico essa palavra no meu e no seu coração. Deus sabe que você está cansado dessa situação. Deus sabe que você está esgotado e esgotada dessa situação. Mas ele, deixa eu te dizer um par de verdade. Foi até hoje, oh glória. Deus vai cessar essa situação diante de você. Ele sabe que você está suportando. Ele sabe que você está angustiado, está angustiada. A mulher estava cansada de ir ali todos os dias, no mesmo horário, no mesmo lugar, tirar a água, oh glória. Mas Deus está dizendo, na noite dessa segunda-feira, aleluia, ele contempla essa situação. Ele sabe que você está cansado, está cansado, está exaurido, está exaurida, está sem força, está desanimado, desanimada. Mas ele está dizendo, a água que eu lhe der, nunca mais você vai tornar a ter sede. Porque Deus está dizendo, a fonte, Jesus, ele está dizendo, na noite desta segunda-feira, eu vou cessar essa tua sede, esse teu cansaço, eu vou dar um basta nessa situação. Eu sei que você não aguenta mais, eu sei que você não suporta mais, eu sei que você por muitas vezes, Senhor, quer chutar no pau da barraca, quer desistir, às vezes quer tirar até a própria vida, mas Deus está dizendo, minha filha, meu filho, ele tem uma água que vai matar a tua sede, ele vai fazer algo que vai mudar essa situação. Por esses dias, Deus vai arrancar esse cansaço da sua vida, assim diz o Senhor Jeová. Aleluia. Disse-lhe Jesus, porque ela já estava cansada. Ela já estava cansada daquela situação. Jesus sabe que você está cansada, mulher.
Jesus sabe que você está no seu limite. Jesus sabe que você está no seu limite, mas Ele sabe que você suporta, porque Deus não coloca a prova além de que a gente não possa suportar. Ele só dá grandes batalhas para grandes guerreiros. Ele está dizendo: eu sei que você suporta mais um pouquinho, eu sei que você aguenta mais um pouquinho, suporta, aguenta, vai passar, essa luta vai passar, essa prova vai passar, esta perseguição vai passar, as calúnias vai passar. Deus está dizendo: você aguenta, você suporta, eu sou a tua fonte. Eu sou a tua fonte. Glória a Deus. Aleluia. E disse-lhe Jesus, versículo 16. E disse mulher: Senhor, dá-me essa água, para que eu não mais tenha sede e não venha aqui tirá-la. E disse-lhe Jesus: vai chamar o teu marido e vem cá. A mulher respondeu e disse: não tenho marido. Disse-lhe Jesus: disseste bem, não tenho marido, porque tiveste 5 maridos, e o que agora tens não é teu marido. Isso disseste com verdade. Será que Jesus nos conhece? Nos conhece mais do que a nós mesmos nós conhecemos. Ele conhece. Antes que você venha se formasse no ventre da sua mãe, Ele já te conhecia. Aleluia. Vai chamar o teu marido. Senhor, não tenho marido, disseste bem. Esse negócio de marido aqui já é outra história. Não para não embaraçar sua mente, mas eu ia falar para você, destrinchar aqui, mas o tempo não me permite, porque ainda tem o nosso pastor ali para nos trazer algo da parte de Deus.

Olha, entenda que Deus diz aqui, ó. E disse, vai chamar o teu marido e vem cá. E a mulher respondeu, e disse, não tenho marido, e disse Jesus, disseste bem, não tenho marido, porque tivesse cinco maridos, e o que agora tem não, tem, não é teu marido. E isso disseste com verdade. E disse a mulher, Senhor, vejo que és profeta. Nossos pais adoraram neste monte, e vós dizei que é Jerusalém o lugar onde deve adorar. Olha para cá. Quando ela declarou a verdade, Jesus disse para ela, se tivesse cinco, o que tu tens não é teu. Ela disse, Senhor, agora eu sei que tu és profeta. Agora eu sei que tu és profeta. Agora eu sei que tu és profeta. Ou seja, em outras palavras, trocar em miúdos. Vou trocar em miúdos as palavras. Quando o teu servo do Senhor, o Senhor Deus, usar os seus servos, através das suas minúcias, das suas palavras, creia, acredite, porque Deus sabe o que está fazendo. Porque Deus sabe o que está fazendo. Você só crê que é profeta se você vê acontecer. Você crê que só é profeta se acontecer um milagre. Você tem que crer antes de ver. Bem-aventurado o que não viu, mas creu. Lembra da mulher da viúva de Serepta? Que quando Elias, ele foi lá em Serepta e profetizou no nome do Senhor. Que a farinha da panela não ia faltar, nem o azeite da botija. Mas você sabe que mais na frente o filho daquela mulher morreu. Ele disse, se viesse trazer os meus pecados à tona, o filho morreu. Aí Elias roga a Deus, ora a Deus, para que o fôlego do menino voltasse. E ele foi, orou, e Deus ressuscitou o menino. E entregou na mão, nos braços da sua mãe. Ela disse, agora vejo que tu és profeta. Será que a gente tem que ver para acreditar que é profeta? Será que não basta a palavra do profeta dizer que vai acontecer no nome do Senhor? Você tem que ver logo para crer. A gente tem que crer antes de ver, porque bem-aventurado que não viu, mas creio. Deus está dizendo, e ela disse, vejo que tu és profeta. E ela foi. Uma fonte dela saiu pregando, porque os verdadeiros adoradores, um diz que adora no monte, outros que dizem adora Jerusalém. E vós dizem o quê? Jesus nem no monte de Jerusalém. Importa que os verdadeiros adoradores adorem o Pai em espírito e em verdade. Não importa, importa que você o adore em espírito. E em verdade, ele está dizendo para mim e para você, nesta noite, em alto bom som, estou encerrando, encerrei agora. Ele falou para mim e para você. Ele tem poder para mudar a tua história. Ele tem poder para mudar a tua vida. Ele tem poder para mudar a situação. Mas ele quer que você declare a verdade. Ele quer que você ande na verdade. Faça o que é correto. Porque tem coisas que não é cabível a mim fazer, a você fazer. Nós temos que declarar a Deus todas as coisas. Quando você declara a verdade, quer viver a verdade, haverá uma transformação real, genuína, de Deus na tua vida. Deus quer mudar pessoas. Uma mudança genuína. Mas você tem que declarar a verdade para Deus. E reconhecer que eu e você não somos nada sem Deus. Deus vai marcar o encontro com alguém. E dentro deste encontro haverá um diálogo de Deus. Nada vai atrapalhar esse diálogo que Deus vai ter com essa pessoa. E através desse diálogo haverá mudança. Haverá transformação. Aleluia. E o evangelho adentrará nessa pessoa. Glória. Deus transformará numa nova mulher, num novo homem, num novo jovem, numa nova jovem. Assim te diz o Senhor. Eu preguei pausadamente de uma forma diferente para que você entenda. A fonte da vida, Jesus, vai ter

encontro na fonte da terra com alguém. Assim diz o Senhor. Receba essa reflexão, guarda no teu coração. E amanhã nós temos doutrina, tá? A partir das 19 horas. Estamos no Salmos 23. Estamos abordando o Salmo 23, vara e cajado, tá bom? A partir das 19 horas. Deus abençoe. Em nome de Jesus. Pastor Edivando vai estar orando. Em nome de Jesus. Vai estar orando e vai nos estar dando a bênção apostólica. Em nome de Jesus, para a glória de Deus. Deus abençoe.

0: Saúdo a todos, caros ouvintes da 100.5. Você já viu aqui a palavra de Deus, a reflexão, já viu louvores. Eu quero apenas agradecer a presença de todos e que Deus abençoe a todos que estejam ouvindo. Deus abençoe aquele que está no Uber, aquele que está trabalhando na portaria do seu prédio. Eu quero parabenizar as pessoas profissionais que trabalham à noite, enfermeiros, enfermeiras, médicos, as pessoas que estiveram sintonizadas nessa programação dessa noite, um culto em seu lar, na sua emissora, no seu rádio, no seu tablet, no seu YouTube, em toda a plataforma que você ouviu essa palavra, sinta-se abençoado com a presença do Senhor. Vamos orar agora. Senhor nosso Deus, Pai Criador do céu e da terra, obrigado, Senhor Deus, pela Tua graça, pelas Tuas misericórdias. Obrigado, Senhor Deus, meu Pai, por estarmos, Senhor Deus, meu Pai, presente, Senhor Deus, meu Pai, aqui nesse lar, Senhor. Livra-nos, Senhor Deus, do mal, livra-nos, guarda, Senhor Deus, meu Pai, na nossa ida para os nossos lares, Senhor. Dás uma noite, um sono reparador com a Tua presença, Senhor. Vai, Senhor Deus, meu Pai, quebrando todas as armadilhas do inimigo, Senhor, todas as obras, todas as coisas que foram feitas e mandadas, Senhor Deus, para os Teus servos. Ó Deus, desfaça agora na autoridade do nome do Senhor Jesus. Ó Deus, meu Pai, venha, Senhor Deus, meu Pai, nesse momento agora, Senhor Deus, quebrar todos os jugos do opressor, toda a obra de Umbanda, de Quimbanda, de Candomblé, toda feitiçaria, toda a obra feita nas cachoeiras, toda a obra feita de mandinga, Senhor Deus, meu Pai, toda a obra das encruzilhadas, nas matas virgens, Senhor, eu neutralizo na autoridade do nome de Jesus. Todas as doenças, Senhor Deus, meu Pai, seja expelida agora na autoridade do nome do Senhor. Ó Deus, meu Pai, curas, faça um milagre em nome de Jesus. Que o Senhor Deus, meu Pai, nos conceda, Senhor Deus, graça e paz para todos que estejam aqui ouvindo. Senhor, nesse momento agora, onde você estiver, receba, em nome de Jesus, a bênção apostólica. Que o amor do nosso Deus e Pai, Criador do céu e da terra, e a graça do nosso Senhor Jesus Cristo, Salvador, e as divinas consolações do Espírito Santo de Deus repousem sobre todos vós até a volta do Cordeiro. Que todos digam:
1: amém.
0: Glória ao Pai, glória ao Filho e glória ao Espírito Santo de Deus. Amém.
2: Todos obreiros e obreiras na doutrina amanhã, em nome de Jesus, tá bom? Congregados e membros, em nome de Jesus. Se você quiser fazer uma visita também, fica à vontade. A porta lá é aberta. Em nome de Jesus.

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2: Clube da Madrugada e a hora certa, 1:03.

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1: Meu bem, você conhece Shangri-La?
2: Não.
1: Então, vamos?
2: Uhum.

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3: Clube da Madrugada e a hora certa, 2:01.

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2: Boa noite, gente. Lá vou eu. Não sei se vou aturar esse seu...

0: Obrigado, gente!
1: Clube da Madrugada e a hora certa, 2:26.
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Marcelo Martins, saxofone. 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
1: Clube da Madrugada e a Hora Certa, 13:01.

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1: Clube da Madrugada e a hora certa, 4:02.

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0: Na capital da Paraíba e de todos os paraibanos, tudo igual, 7:07.
1: Em João Pessoa, 7:07.
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0: Bateu pesado. Deputado Aguinaldo Ribeiro desafia senador Efraim Moraes para debate em defesa de Lucas. Já o pré-candidato aceitou e disparou: será um prazer debater com quem está mandando no governo.
1: Virou o jogo, mesmo com neutralidade do Republicanos, presidente da Câmara Hugo Mota escancar apoio a Lula na Paraíba e dispara: nossa posição está sendo revelada.
5: Vestiu a camisa em vídeo divulgado pelo senador veneziano Vital do Rego. O presidente Lula reforça apoio à reeleição e afirma que o senador é uma garantia para ajudar a governar o Brasil.
0: Bastidores fervendo. Ricardo Coutinho revela acordo entre PT e Aguinaldo para vice de Lucas e diz que escolha de Eduardo Carneiro provocou reação petista.
1: Mandou o recado. O prefeito Léo Bezerra ironizou disputa pelo vice de Lucas Ribeiro e diz que segundo voto para o Senado será decidido pelo grupo. Abre aspas, a nossa decisão está sendo construída com muita conversa.
5: Desespero após terremoto na Colômbia. Ministro paraibano do Tribunal de Contas da União, Vital do Rego, Vitalzinho, relata susto em hotel e confirma cancelamento de evento internacional.
0: Hotel de luxo na orla de João Pessoa entra na pira do Ministério Público por obras sem autorização e risco de demolição. Daqui a pouco, todos os detalhes aqui no O Paraíba Boa.
1: E atenção, moradores de João Pessoa e Cabedelo. A Cagepa suspende o abastecimento de água nesta terça-feira para manutenção em uma adutora. Daqui a pouco a gente informa os bairros afetados e os horários da interrupção.
5: Agora vamos aos destaques da área policial. Criança de 3 anos é internada após comer maconha na cidade de Souza, no sertão da Paraíba. Mãe diz que a mãe acabou detida pela Polícia Civil e foi conduzida à delegacia. Tem mais: acidente envolvendo caminhão, carro e motos deixa 3 mortos e 2 feridos na cidade de Lagoa Seca.
0: E no programa de hoje nós vamos receber a ex-deputada estadual Estela Bezerra, que é secretária nacional de enfrentamento à violência contra a mulher no governo Lula. Tudo isso e muito mais a partir de agora.
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0: O dia é 11, o mês é agosto, ano 2026. Está no ar o Paraíba Boa, com informação e reverência e muita exclusividade de Fabiano Gomes, Ednei Oliveira, Rudinei Araújo e Dayana Lucas.
5: Já na retaguarda desse timaço tem a produção e edição de Ingerson Derzi. Na operação de áudio, nosso Zé Fernandes. A edição de vídeo é com ele, Venilson Azevedo, e na técnica, Zito Alves. Já nas redes sociais, Larice Monteiro e Kelvin Monteiro.
1: 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Daqui a pouco a gente vai ler e comentar tudo ao vivo.
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0: Alô, Paraíba! Alô, alô, paraibanos! Cá estamos nós, prontos, preparados, apostos para mais um Paraíba Boa. Hoje é terça-feira, 11 de agosto de 2026. Abraçar você de casa, do carro, do trabalho, do comércio. Nosso muito obrigado pela sua companhia. Alô, você do YouTube, FGTV PB. Alô, você da Rádiosnet 100.5 FM Líder. Alô, você que está nos ouvindo pela emissora, pela 100.5. E também nos nossos streams. Nós estamos em todos os iOS e em todos os Androids do mundo. E em todas as TVs smarts do Brasil. Todas, não tem nenhuma faltando. De Philips, a LG, Samsung, TCL, Android TV, Google TV, o que você, Roku, Amazon Fire, nós estamos em todas as lojas. Você baixa gratuitamente o aplicativo da FGTV, tá? E pode assistir aos nossos programas como em uma TV aberta, tamanho de TV aberta. Então, sem propaganda do YouTube, né? Que tem aquela chatice, às vezes, de propaganda do YouTube. Começar o programa de hoje registrando o aniversário, o aniversariante do dia, que hoje estreia, de fato, no O Paraíba Boa, o grande comunicador paraibano, grande figura do rádio paraibano, já tem aí, já completando hoje 55 anos.
1: Que é isso? Me ajude.
2: Não é na 60, não?
0: Com muito vigor. Agora que ele tá bem, né? Se você pegar uma foto dele há 15 anos, parece que o tempo ajudou ele, né? O tempo é amonjado também, né?
1: Foi, ajudou.
3: Agora ele tá um menino.
1: Jesus foi generoso e o Monjaro foi aí primordial.
3: Quem agora, agradece é minha amiga Kessy.
0: Agora, ajuda, né? Só um detalhe. Ele faz aniversário para um dia crucial da vida dele. Um dia crucial.
1: Lá vem você, né, rapaz?
0: Ou ele deu o furo do ano, ou deu a barrigada do ano.
1: Vixe!
0: Das duas, uma. E eu gosto muito de ser sincero, respeito a informação de Rudinei, respeito a fonte de Rudinei, mas ele tem uma fonte, eu tenho outra. Minha fonte disse que a chance da Coronel Viviane ser candidata a vice é zero, tá? Eu estou aqui informando, porque é o seguinte, ele me ligou 7 horas. Dayana sabe a hora que eu acordo, né, Dayana? Que eu vou dormir? Você também sabe.
1: Sim.
0: Depois de que hora ninguém liga
1: para mim? Depois de 6 horas ninguém lhe encontra, não.
0: Exatamente. Quando eu acordei, meu irmão, que liguei para ele, já estava confusão no meio do mundo. Já estava meu WhatsApp cheio de informação. E aí eu quase ficava doido, né? Que eu, na hora mesmo, a fonte me ligou fazendo... fazendo contraponto que ele deu a informação e a outra fonte dizendo que não. Repito, se for confirmada, é o furo do ano, e aí nós vamos ter, eu pelo menos ter que colocar o rabo entre as pernas e dizer ele é foda, foi foda hoje. Se bem que ele não é acostumado muito a dar barrigada, tem um histórico muito não dar barrigada.
2: Fabiano, você mesmo falar pra mim, tem vera semelhança. Quando você traz uma informação, uma especulação que não tem vera semelhança, tudo bem. Mas o nome de Viviane agrega a segurança pública, agrega como vice por ser uma mulher e agrega mais ainda porque a parcela de votos da polícia militar, da segurança pública, não vão deixar de votar num deles para votar em outro.
0: Vamos lá, deixa eu fazer aqui algumas perguntas que quem vai responder é Rudinei. Eu notei aqui no meu caderninho.
2: Caderninho
1: de... A sabatina do Fabiano.
0: Vamos lá.
1: Entrevistado da estrela,
0: mas você...
1: Entrevistado do dia.
2: A rocha.
0: Alguém já tem a confirmação dessa notícia exclusiva? Primeira pergunta.
1: Como é? Não entendi.
0: Alguém já confirmou essa
4: Fontes oficiais.
0: Fontes oficiais?
1: Não, por enquanto não. Estamos aguardando.
0: Tem fala do governador?
1: Não.
0: Tem fala de algum secretário?
1: Não.
0: Do presidente do partido de Lucas?
1: Não.
0: Tem release de assessoria?
1: Zero.
0: Tem uma fala da tenente dizendo que ela é a vice?
1: Zero.
0: Ou seja, é uma alta fonte ou uma fonte de alto prestígio na granja? A minha pergunta
1: total.
0: É essa.
1: Total.
0: Total?
1: Olha, Fabiano, essa informação, e aí é importante ser frisado, eu vou fazer aqui...
0: Bem eu só daria uma informação dessa se eu tivesse uma informação assim, de alguém de dentro do governo, de alguém de dentro, secretário de Estado, a própria Viviane me dando informação, mas você deve ter motivos para ter dado essa informação. Repito, respeito sua fonte, mas às vezes as fontes também erram.
1: Verdade, sem dúvida.
0: As fontes também erram. Eu já dei barrigada por confiar em fonte. E aí, repito, eu estou respeitando.
1: Claro.
0: O que eu estou duvidando aqui é da sua fonte. Agora, o que é que uma pessoa me diz? É de que... Não, deixa... Vamos deixar você falar para a gente poder aqui.
1: Vamos lá. Eu vou citar aqui um ponto. Inclusive, Ednei e Dayana Lucas são testemunhas oculares e in loco do que aconteceu há 2 anos atrás. 2 anos atrás, campanha de governador, campanha de prefeito na Paraíba. E aí o foco da situação era a cidade, a sua terra, Cajazeiras. E aí eu recebi uma informação de uma fonte fidedigna, que na Granja Santana estaria acontecendo uma reunião naquele momento, que Chico Mendes, atual deputado estadual e líder da bancada de situação, estava naquele momento na granja, fazendo um vídeo com João Azevedo para anunciar no dia seguinte a sua desistência da candidatura a prefeito da cidade de Cajazeiras e que teria já marcado uma coletiva para o dia seguinte, meio-dia. E aí eu fui para o ar, dei essa informação e foi uma avalanche. Como foi essa daí? Menos, porque foi informação que se resumia a Cajazeiras. Mas dentro do sistema que eu trabalhava na época na Arapuã, foi o secretário de Estado, governo, governador, todo mundo ligando para o proprietário da emissora, ligando para Ednei, que era o meu editor.
4: Posso dar um testemunho?
1: Sim.
4: A pessoa envolvida, como hoje é público e notório, que era o deputado estadual Chico Mendes, ex-candidato a prefeito de Cajazeiras, ligou para mim, Fabiano, na hora fez... Olha, isso que vocês estão fazendo está errado, porque não sei o quê. Isso é a maior barrigada da história do jornalismo. Eu disse, tem certeza, Chico? Eu disse, tenho. Vocês não podem fazer isso, não sei o quê, não sei o quê. No outro dia, estava lá Chico com a coletiva em Cajazeiras anunciando a desistência.
0: Mas aí eu pergunto...
1: Foi
0: a mesma fonte.
1: Essa fonte, de ontem.
0: É a mesma de Chico?
1: Ela não é a mesma. Ela é... Me desculpa, eu não posso revelar nem aquela...
0: Só perguntei se era a mesma. Essa, ninguém pode revelar.
1: Essa fonte não é a mesma, mas na minha concepção, ela é ainda mais credibilizada do que aquela que me deu a Chico Mendes.
0: Deixa eu fazer uma pergunta, tá? Eu aprendi, e eu sou um cidadão semi-analfabeto, tá? Eu não fiz curso superior, enfim, mas estudo muito política e leio muito e aprendi muito com a vida, desde os 16 anos de idade. Às vezes, e aí... É uma das práticas ensinadas no jornalismo, mesmo eu não tendo estudado, de que quando uma fonte vaza alguma coisa para um jornalista, essa fonte só fala porque tem determinado interesse. Não tem almoço grátis, você sabe disso.
1: Claro.
0: Tem almoço grátis. E eu, se recebesse uma informação como essa exclusiva, eu tentaria confirmar pelo menos com outra fonte, né? Só que a informação que ele me deu ontem, ela tem verossimilhança, porque ele disse que o governador Lucas Ribeiro saiu com ela ontem da Granja Santana e teria ido para o QG, é isso?
1: Isso.
0: Para gravar um vídeo que seria soltado hoje. Não é isso?
1: Isso. A informação, desde ontem, que a informação é que o anúncio será feito hoje. Eles chegaram juntos ao altiplano, onde hoje é localizado o QG do governo, e a informação totalmente credibilizada é que eles chegaram por volta das... Deixa eu até ver aqui a hora. Eu não me recordo da hora que eu gravei o vídeo, mas eu acho que era em média de 9 da noite.
4: Mais ou menos.
1: 9, 9 e 15 da noite. Quando primeiro chegou o governador Lucas Ribeiro, em seguida chegou a Coronel Viviane. Era quem estava sendo aguardada, e a pessoa que chegara naquele momento seria a pessoa que iria ser anunciada, ia gravar um vídeo com o governador para que fosse veiculado e a informação ser divulgada no dia de hoje. E aí, Fabiano, eu sei que é uma informação que não é fácil de ser dada, eu pensei muito em dar essa informação, até porque é o tema do momento há dias no Estado, a informação do momento. Agora, é importante ser dito, eu já tive informações como essa privilegiadas há dias atrás, eu até relatei aqui agora e foi confirmado por Ednei e por Dayana. Agora, vamos lá. Se porventura, essa situação, se o grupo do governo decidir desfazer, que eu não acredito, sinceramente, que o governo, que a estrutura do governo, depois de ter organizado tudo, desfaça de uma situação que está pronta para ser divulgada hoje, só para criar um ambiente de dizer que o jornalista, de desmentir o jornalista.
0: Não,
1: Você acha que tem condições
0: de influenciar nas coisas de
1: Não, calma, eu não estou dizendo que eu influencio. O que eu estou dizendo é que quando eu trouxe essa informação ontem, eu não tenho dúvida disso, Fabiano, porque a classe política inteira me ligou ontem à noite. Inteira. Os nomes mais importantes da política do Estado, secretário de governo. Eu atendi, falar a verdade, eu atendi uns e outros não, porque foi uma chuva de ligação. Enquanto eu falava com um, o telefone tocava com outro. E é impossível fazer isso. E aí o que é que eu trago? Depois da informação, foi criado um ambiente bom para uns e terrível para outros. Então, o que pode ter gerado? Uma situação onde pode ter gerado algum indigesto, de alguma forma, que, não sei, se podem ter mudado de planos. Eu acho que é quase impossível eles terem conversado, batido o martelo, principalmente com a Coronel Viviane, e depois chegar, Coronel,
0: deixa eu só.
1: Não vai ser a senhora mais não.
0: Deixa eu só lhe ajudar na informação.
1: Não vai ser a senhora mais não.
0: Aqui é informação concreta.
1: Eu não acho que isso tenha ocorrido. Por isso que eu continuo.
0: Eu tenho informação concreta agora.
1: Eu continuo com a minha informação.
0: A minha informação.
1: E a minha fonte é segura.
2: Agora eu vou dizer um negócio.
0: Informação concreta, de fato. De fato e de direito, ela esteve na granja ontem à noite com o governador Lucas Ribeiro. Mas o que acontece? Lucas chamou um por um de todos os nomes cogitados para ser vice para conversar pessoalmente, olho no olho. Ou seja, a Coronel Viviane teria sido mais uma a ir conversar com o governador e Lucas queria, olho no olho, conversar com cada um deles, tá? Queria conversar. Eu repito, nós estamos aqui numa sinuca de bico porque eu preciso acreditar no meu companheiro, né, Rudinei. Inclusive, a matéria foi veiculada no Fonte 83. Rudinei jamais inventaria isso sem ter uma alta fonte.
1: Você já confirma que ela foi...
0: Que ela foi na granja.
2: Então não, tem sinais.
1: Não foi na granja. Esse encontro foi no QG do governo.
0: Foi na granja.
1: Esse encontro
0: Fui na granja.
1: Ele, não, na Granja Santana tinha um repórter lá.
2: Foi até o Bonitão, né?
1: Bonitão, tava lá de Bluetooth e não tinha um carro sequer.
2: Foi, tava de plantão,
1: o encontro lá. Não foi lá. O encontro foi no PG do governo.
2: Agora, deixa eu dizer um negócio a você, Rudinei. E aí, vocês sabem, eu também não sou baú para guardar segredo. A informação que eu tive, que tava tudo certo com o nome de Eduardo Carneiro. Vocês também. Mas do nada as coisas mudaram. Até o paletó, a roupa ele tinha comprado. E de 24 horas tudo mudou. Entendeu? Então assim, o nome de Viviane é um nome que agrega. E aí eu vou trazer a análise que eu vejo com referência ao trabalho que ela tem, com o trabalho que ela executou. Se pesquisas internas,
1: Efraim já cobrou o Lucas essa semana por colocar uma mulher.
4: Os dois debates só foram a respeito disso.
2: E lá em Cabedelo, vocês lembram que ela nem colocou um nome para ser candidata prefeita de Cabedelo. Vocês lembram disso. Mas o nome dela em pesquisas, geralmente, sai em destaque. Por quê? Porque ela teve uma boa atuação na polícia. Ela é uma mulher de fibra. É uma mulher que vem para agregar. Porque qual o gargalo hoje de Lucas?
0: Não, ninguém,
2: é segurança pública.
0: Atenção, ninguém está discutindo questão de competência. Competência tem vários nomes nessa lista. Nós estamos falando de escolha, se é ela ou não a escolhida.
1: E a informação é que as pesquisas...
0: Ela não tem tamanho para ser
1: não, a informação, não. A informação que o perfil dela, dela foi escolhido através de pesquisa Quali.
2: Olha aí.
1: O perfil dela foi escolhido através de pesquisa.
4: Eu posso dar a minha contribuição para esse programa, Fabiano?
0: Mas também pertinho da gente saber.
2: Bota posso a pimentinha,
4: né? Deixa eu dar a minha contribuição para esse programa. A verdade, Rudinei, Fabiano, Dayana, é que a articulação do governo, sendo desastrosa ou não, a cada dia que passa, ela tem frustrado não só a classe jornalistas, mas também as pessoas que estão lá fora. Por quê? Eu vou explicar aqui de uma forma bem melindrosa. Eu, Edinei Oliveira, fui o primeiro a sentar ali nessa cadeira onde o Rodinei está e cravei o nome de Adriano Galdino, porque era um nome. Edinei errou? Não. Adriano foi o escolhido. O problema é que foram com tanta sede nas bases de Adriano que Adriano não acabou aceitando a proposta que foi feita a ele e acabou retirando o nome.
0: Deixa eu te dizer.
4: Deixa eu contribuir mais um pouquinho, Fabiano. Você mesmo trouxe aqui uma informação de muita credibilidade, cravando o nome de Eduardo Carneiro. Eduardo Carneiro foi escolhido o vice? Foi. Qual o problema? Que não avançou nessa articulação. Assim como Adriano. Adriano e Eduardo foram escolhidos. Não avançou na articulação por conta das bases.
0: Deixa eu fazer uma pergunta. Você está dizendo aqui que é um erro de articulação do governo. Há quantos dias nós estamos discutindo isso e falando do nome de Lucas Ribeiro?
4: No mínimo 90 dias.
0: Não, de lá para cá só dá Lucas por conta dessa questão da vice. Ponto. O que é que mostra isso também? Que diferente de Cícero, que não tinha opções, todo mundo quer ser vice de Lucas, que gera perspectiva de poder. Concorda comigo?
4: Concordo.
0: Preste atenção, a diferença. Cícero definiu vice já há 2 meses.
4: Certo.
0: Há 2 meses. E Lucas chega na convenção com problemas para escolher um vice diante de tantos nomes querendo ser o vice. O que leva para ele perspectiva de poder. Vamos citar aqui os nomes?
1: Não era falta de nome.
4: Você citou bem a questão da convenção.
0: Isso fortalece.
4: Após a convenção, qual foi o sentimento?
2: Frustração.
0: Não.
4: E agora?
1: Vamos lá.
0: Lucas, uma leitura fria.
1: Uma leitura.
0: Vamos soltar os nomes aqui que queriam. Adriano Galdino, somente. Isso. Somente Adriano, presidente da Câmara, tá.
1: Eduardo Carneiro,
0: que vai ser um dos deputados mais votados do Estado. Vamos lá.
1: Rafaela Camaraense,
0: vamos mais.
2: Cartacho.
0: Vamos lá.
2: Ranieri Paulino.
0: Wilson Filho.
2: Isso.
0: Tem mais.
1: Coronel Viviane.
2: Que também deu entrevista a gente e falou sobre isso, né?
0: Coronel Viviane. Só aqui tem 1, 2, 3, 4, 5, 6, 7. 7 nomes que pleiteiam a vaga de vice de Lucas Ribeiro. Ou seja, preste atenção. Isso mostra perspectiva de poder. Quando Cícero estava montando a chapa, Romero aceitou o serviço?
1: Não.
0: Pedro aceitou o serviço?
1: Não.
0: Enfim, é isso que eu estou dizendo. Estou fazendo uma leitura fria.
1: Não, essa leitura...
0: Imparcial.
1: Essa leitura...
0: Eu não acho que é um erro de estratégia, não. Pode ser até uma estratégia para o nome dele ocupar cada vez mais a mídia e mostrar que ele é o candidato.
4: Se é uma estratégia, vamos lá, fizeram a maior convenção, isso aí é indiscutível. Se é um erro ou não, fizeram a maior convenção da história da Paraíba, isso aí ninguém discute. Lotaram o centro de convenções que ninguém conseguia nem ir nem voltar. O final da convenção, em vez de a gente hoje estar falando desse mesmo termo, maior convenção, a gente só se fala da frustração das pessoas que saíram lá sem o nome da vice. Lucas Ribeiro esteve em dois debates, no qual ele surpreendeu os próprios adversários, e nesses dois debates que ele surpreendeu, ao invés de a gente continuar permanecendo falando sobre isso, a gente está falando ainda sobre o quê?
1: Volta a mesma história.
4: Se não é erro de estratégia, ou se é, eu não sei. A minha opinião é que é um erro de estratégia, uma análise fria de que é. Mas se não for, essa história da vice está ofuscando coisas que Lucas conseguiu de forma... É até exagero usar esse termo, mas eu posso até colocar. De forma grandiosa, de fazer uma grande convenção, de fazer um grande debate. Tudo isso hoje não está sendo discutido. Por quê? Porque a gente permanece discutindo o nome da vice.
1: A estratégia, na minha visão, foi eficaz até o dia da convenção.
2: Depois disso.
1: Até o dia da convenção foi ali uma avalanche. Todo mundo
2: criou
1: expectativa. Quem é o vice de Lucas? Isso, quem é o vice de Lucas? Tal, e tinha 30 nomes. Tá, o Fabiano está
2: correto. Porque se criou expectativa, né, Rubinho?
1: Mas depois que passou a convenção, aí... já se pergunta qual foi o motivo que não escolheram o vice. Se tem tantos nomes e nomes qualificados, qual foi o motivo que até agora não escolheram?
4: Qual o critério?
1: Aí está a questão. Não era dar voto? Pediram 10, depois passou para 20, depois tinha que tirar a candidatura, depois passou para Eduardo Carneiro.
4: Se era voto, os dois mais bem... A perspectiva dos dois mais bem votados na eleição já estão fora, Adriano e Eduardo.
1: Coloque aí na sua lista, Fabiano. Rui Carneiro.
0: Rui Sim. Carneiro. Vamos lá.
1: Rui Carneiro.
0: Só tem número forte aqui.
1: Não é?
4: E qual o critério?
1: Rui Carneiro. Aí está a questão. Por isso que a informação que eu recebi...
0: Eu acho que a questão é a seguinte.
1: Para arredondar...
0: É tanta gente querendo... que tem que ser extremamente delicado e conversada a escolha. Por isso que eu disse a você que ontem o governador Lucas chamou ela para conversar, porque ele chamou todos os nomes citados e cogitados para ouvir e olhar nos olhos.
4: Faltou Adriano aí, que ele não chamou.
1: O que é que eu diga mais?
0: Chamou.
1: A indicação...
4: Não, ele mandou mensagem, mas Adriano se reuniu não.
1: A indicação da Coronel Viviane é do ex-governador João Azevedo. E outro detalhe importante nesse contexto: depois do episódio da indicação de Daniela Ribeiro para suplente de Nabucco, João teria ficado meio chateado, e o nome de Viviane vinha resolver dois problemas. O nome dela saiu muito bem nas pesquisas Quali, por ser mulher, por defender a bandeira da segurança, o combate às facções criminosas, ser da região metropolitana de João Pessoa.
2: Mais um ponto.
1: E o segundo, prestigiar e acalmar o coração de João Azevedo, que tinha ficado chateado com a indicação da senadora Daniela Ribeiro para suplente de Nabucco Vanderlei.
2: É verdade, porque a informação que a gente teve era que Daniela seria a suplente de João e que tinha sido amarrado isso. Aí lá a Nabucco foi na frente e tomou Daniela, porque a informação que a gente tem nos bastidores é que João, quando fosse para 28 sair para a prefeitura, Daniela voltaria ao Senado. E aí, nessa costura aí, João ficou sem suplente. Quem são os suplentes de João? Me diga aí.
0: É outra coisa que valoriza João. Gente trocando tapa para ser suplente de João.
2: E não tem um nome?
0: Não. Tem gente brigando para ser suplente. Não é, pelo contrário, não é o nome, tem nome demais.
1: Tem sobrando.
2: Tem.
0: Eu cito
2: tem
0: aqui
2: sobrando.
0: Quatro nomes aqui fortíssimos. Você tem o empresário Carlos Frederico.
1: É um
0: advogado.
1: Tava lá na granja no dia da convenção.
0: Pronto. Aí você tem um dos maiores advogados do Nordeste, que
1: Marcos
0: é seu
1: Inácio.
0: Conterrâneo, Marcos Inácio. Tem um empresário fortíssimo em Souza, Zé Nildo, foi vice de Tairone, dono da Pau Brasil. Tem outro nome aí correndo por fora. Não é falta de nomes. É o excesso de nomes.
5: João trocava qualquer um desses nomes. João trocava qualquer um desses nomes por Daniela?
0: Não.
5: Nenhum desses pro Daniela. Acho hoje, não. João não trocava nenhum pro Daniela.
0: Acho que não.
5: Pra Daniela dar o gás na campanha dele.
0: Não, acho que não.
2: João não tá precisando de um gásinho na campanha dele, não?
0: Que gás?
5: João escolhia.
0: Gás de quê?
5: João escolhia um desses aí não, e o outro
0: saiu, saiu uma pesquisa ontem em Campina Grande, terra de veneziano, João com 45 pontos.
4: Mas antes dessa pesquisa, ele tinha quanto?
0: Em Campina?
4: Sim.
0: Era a mesma base. João não cai em canto nenhum. João não cai em João Pessoa, João não cai em Campina, João não cai em Patos, João não cai em Souza. Nas pesquisas estaduais é o mesmo percentual em todas. Pegue todas as pesquisas estaduais. Última, penúltima, fim, pá, que ele não cai.
5: E João está no taco-a-taco com o veneziano lá em Campina Grande.
0: Taco-a-taco.
5: No taco-a-taco.
0: Olha, vocês não entenderam ainda que a campanha de João, ela não precisa de lideranças políticas. João conseguiu fazer uma ponte direto com o povo. João está certo, vai ser o mais votado senador da República. E com detalhe, é o maior. Quem é o maior cabo eleitoral do governo, da Paraíba hoje?
5: João Azevedo.
0: Qual é o maior cabo eleitoral? Fora João.
5: João Azevedo.
0: Qual é, Dayana, o maior cabo eleitoral?
2: Fabiano, vocês estão dizendo que é João, né?
0: Aí não é João. É quem, então?
2: Na minha opinião, hoje...
0: É quem?
2: Eu não, eu, porque é o seguinte, vai de gestão. Eu não vejo o João como político.
0: Não, eu tô perguntando quem... Ninguém tá falando em política, não.
2: Não, mas é
0: quem é o maior cabo eleitoral fora João? Quem seria?
2: Bom, hoje na Paraíba, eu entendo que, como vocês falam, que seja João. Mas na minha concepção, ele tá errando mais do que acertando.
0: Não, eu não perguntei se tá errando ou acertando. Perguntei certo. Uma coisa. Qual é o maior cabo eleitoral do estado?
2: Pra mim não é ele.
0: É quem?
2: Pra mim não é ele.
0: É quem?
2: Pra mim não é ele, porque se eu...
0: Me cite um nome, se não é ele, tem que ter outro nome.
2: Se ele é o maior cabo eleitoral hoje, que não anunciou nem os suplentes.
0: Eu tô... meu Deus.
2: Certo?
0: Me diga então qual é o nome. Me diga, quem, tem... Me diga quem tem mais voto do que João. É veneziano o maior cabo eleitoral?
2: Não, se João...
0: É Cícero?
2: Não, vou lhe dizer uma
0: coisa. E é quem? Vamos pra eliminação?
2: Não, eu tô dizendo, tô tentando falar pra você. Se João esvaziou o PSB... Não teve articulação de manter o grupo dele. Perdeu.
0: Eu não tô falando, o que eu tô dizendo e perguntando é quem
2: se
0: é.
2: Se o povo votar nele, vamos aí lá. Você tá falando
0: quem
2: de gestão.
0: É, quem é, não? Quem é o maior cabo eleitoral do estado? Quem é?
2: Pra mim não é João.
0: Se não é João, tem que ter um.
5: Mas só tem um problema.
2: Pra mim não é João.
0: E quem é? É veneziano? É veneziano? O maior cabo eleitoral?
2: Fabiano.
0: É Cícero?
2: Fabiano, a gente tem que ver a conjuntura e cenário e história. Porque para cada bolha, você vai ter uma liderança. Para cada bolha. Se eu perguntar à direita hoje quem é a liderança deles, ele vai citar o nome.
0: Não, eu tô falando. Aí, se eu tô falando esquerda, do estado, é incluindo
5: João,
0: todo mundo.
5: João é, na teoria, e em parte da prática, o maior cabo eleitoral do estado. Concordo com você. Só tem um problema que falta carimbar. Esse seu questionamento. Só uma. João transferir o mesmo aporte político, transferir o mesmo patamar de intenção de voto que as pesquisas mostram para o candidato dele.
2: Ele quase não se reelegia como governador, Rodrigo.
0: Porque vamos
2: não,
0: lá. Mas não. Aumentou muito
5: não,
0: o tamanho
5: vamos lá,
0: dele.
5: Vamos lá. Pelo não, amor vamos de lá. Deus. Não, vamos lá. Hoje, João
0: não
5: tem...
0: João não tinha força. Não, a João... metade da...
2: Ele
0: não,
2: quase perdia para Pedro, minha gente.
5: João tem quanto da pesquisa?
2: Pelo amor de Deus.
5: João tem quanto da pesquisa?
0: 62, 64, 65.
5: Lucas Ribeiro.
0: 30, 32, 27, 28, 29, 30.
5: Tá faltando uma taxa de transferência aí nesse meio.
0: Mas falta muito tempo,
5: tá. Alessandro. Não falta muito tempo, Fabiano.
2: Agora
5: não falta
0: começou,
5: esse...
0: Não começou
5: não falta eleitoral. Esse tempo todo.
2: Não,
5: não falta.
2: Eu acho que tá
5: então,
2: apertado.
5: Eu acho que João.
0: Se não é João, é quem?
5: João, não, eu
2: a
5: acho,
2: caneta do governo.
0: É bem Hugo Mota.
2: Não, tá a caneta do governo.
0: Eu acho tô falando que... de nome, gente.
2: Não,
5: João
2: mas.
5: João é o maior cabo eleitoral na teoria hoje. Na minha visão, é. Na teoria. Agora, eu acho que a taxa de transferência. É igual ao HD. O menino trabalha aqui com tecnologia, sim, né? A taxa de transferência do HD. A velocidade. Eu acho que tá faltando um pouquinho de taxa de transferência.
0: Mas eu gosto de analisar o passado para chegar no futuro. A essas alturas, apoiado pela maior liderança do Nordeste à época do estado, que era Ricardo Coutinho, sabe quantos por cento João tinha? A essas alturas, chegou na convenção com 10%. Procura em qualquer pesquisa. Estou falando de 2018. João, candidato de Ricardo Coutinho. Ricardo no governo, com a chibata do tamanho dessa mesa. Na convenção, o João chegou com 10%.
4: Mas teve um detalhe importante aí, Fabiano. Eu lembro bem, inclusive ainda não estava militando na política ainda, estava ainda na sala de aula, mas eu lembro de uma foto muito marcante para mim, de Ricardo Coutinho colocando o João em cima da caçamba da caminhonete e rodando a Paraíba todinha.
0: E você acha que isso não vai acontecer na campanha?
2: Mas João hoje, vamos lá.
0: João já fez isso com ele.
5: Mas não é para falar? Então vamos lá. Ricardo Coutinho demonstrou, em relação a político, entre Ricardo e João, eu não faço comparação. Eu separo esse dado do meio. E você colocou um ponto interessante para a gente fazer uma análise aqui. Interessantíssimo. Ricardo tirou João da secretaria para o governo do estado no primeiro turno. Com uma diferença gigantesca, a maior da história.
0: Mas eu estou só fazendo um raciocínio comparativo ao que ela disse.
5: Não,
0: o que você disse de transferência.
5: Não, eu concordo.
0: Eu estou falando que nesse mesmo período, lá atrás, em 2018, João tinha 10, 11, 10 pontos. Lucas já tem quantos pontos?
5: Mas lembrando que Lucas assumiu o governo do estado.
0: Isso, mas tem 100
5: E João não assumiu o governo do estado. João continuou secretário. João continuou secretário e Ricardo mostrou. Ricardo deu uma porrada na mesa.
0: Secretário quando, até abril, né?
5: É, mas
0: quando, até abril. Sim,
5: até pior ainda, que ele teve que se afastar. Ficou longe até da secretaria. Lucas está no governo.
2: E teve dificuldade, né, Rudinei?
5: Lucas está no governo.
0: Ricardo, qual é o argumento que vocês estão criando? É dizer, para que eu possa entender que João não é o maior cabelo eleitoral.
2: Eu acho
5: que ele seja.
0: O nome, Dayana,
5: porque eu acho que ele seja, porque não tem outro.
2: O que está na sua mão aí, se fosse você, o governador, já é a caneta. Quem tiver com a caneta é o maior cabelo eleitoral, sabe por quê?
0: Óbvio que a caneta.
2: Então,
0: eu tô falando em persona, Dayana.
5: Ô, Fabiano.
2: Sim, a caneta.
0: Tô passando em persona.
2: Quem tiver com a caneta na mão é a liderança política.
0: Eu tô falando em persona, Dayane. Me diga, vamos por exclusão? Se não é João, é quem?
2: Se você mesmo falou aqui que Ricardo Coutinho, quando tava com a caneta na mão, colocou João Azevedo debaixo do braço e fez ele governador, no ano seguinte, João já é. Na próxima eleição, já era governador. Quase perdia pra Pedro.
0: Eu tô dizendo.
2: E aí?
0: Preste bem atenção. Você não está conseguindo entender minha leitura.
2: Não, a minha eu estou
0: entendendo. Ele falou aqui, Rudinei, de transferência de voto, que Lucas só tem 30 e alguma coisa. O que eu estou dizendo é que Ricardo, a essas alturas, só tinha transferido 10, 12% para João. Ou seja, é uma diferença enorme. Dois, ele, se não é ele, qual o nome?
2: Quem tiver com a caneta.
0: Dayana, eu tô falando de um personagem. Caneta não é personagem, né?
2: Pronto.
0: Tô falando de um homem público.
2: Pronto,
0: Dayana.
2: Quem hoje, se eu for trazer hoje na política paraibana, que ele nem aparece, mas nas articulações ele fala, tem duas pessoas.
0: Tô falando.
2: Hugo Mota e Agnaldo Ribeiro.
0: Não,
2: sabe por quê?
0: Você tá misturando articulação.
2: Tô não, Fabiana.
0: Com voto, Dayana. Eu tô falando de articulação, não. Tô falando de voto.
2: Ele quase não se reelegeu.
0: Dayana, há 4 anos.
2: Então,
0: há
2: 4 anos. Aí quer dizer que...
0: Ricardo também quase não se elegeu em 2014.
2: Ele
0: elegeu o João no primeiro turno em 2018.
2: Ele quase perde para Pedro da oposição com a caneta na mão.
0: O que tem de obras no estado? Eu tô lhe perguntando simplesmente. Persona. Você falou de Hugo Mota.
2: Pronto.
0: Como é a situação do pai dele nas pesquisas?
2: Pronto.
0: Você acha que a articulação resolve?
2: E você acha que a articulação que ele fez de trazer Daniela pra chapa, isso não vai influenciar, não?
0: Você não respondeu minha pergunta ainda.
5: Fabiano.
2: Conte.
5: Informação.
0: Você não respondeu minha pergunta ainda. Tô falando de persona, de voto,
2: de
0: liderança.
2: E ele disse a caneta.
0: Em termos de voto?
2: E ele disse a caneta.
0: Hugo tem mais voto que João?
2: Fabiano.
0: Aguinaldo tem mais voto que João?
2: Tô falando de articulação, de política.
0: Eu tô falando de voto, Dayana. O povo não é burro, não. Tá ouvindo.
2: Sim,
0: você
2: eu tô
0: tá falando.
2: Pra você.
0: Tá
2: quem tem voto, quem tem caneta.
5: Eu tenho... A informação que eu recebi aqui agora...
2: Conte.
5: Depois do programa, Fabiano, eu vou mostrar quem foi que ligou pra mim agora.
0: Aqui. Não, mostre não.
5: Eu não,
0: posso... não.
5: Não, não. Vou mostrar quando terminar aqui. Você
2: vai
5: ver.
2: Devagar.
5: Um gigante da política paraibana. Gigante. Sudney, você tá certo. A Coronel Viviane foi lá fez foto, fez vídeo.
2: Eita!
5: A sua informação pode ter queimado a Coronel Viviano, mas sua informação ela é fidedigna
0: aí,
5: e depois. Ó, vamos
0: aí,
5: lá, depois.
0: Peraí,
5: calma. Depois que você divulgou, criou um tumulto.
0: Não,
5: a deputada Cida Ramos foi pra cima da informação.
0: Eita, meu Deus, ele já tá, isso é um gênio. Ele já tá preparando o discurso.
5: Não, não tô preparado, não.
0: Olha como o bicho é gênio. Presta atenção.
5: Não tô preparando.
0: Ele é foda, tem que tirar o chapéu. Olha, ele já tá preparando o discurso pra. Pra reverter a barrigada. Eu sabia que você era foda.
5: Não, quer ver aqui? Olha aqui que foi esse rapaz que ligou pra mim aqui.
2: Olhe.
5: Você conhece esse rapaz, não?
0: Mas será que você tem interesse?
5: Não, você conhece. Você conhece ele.
0: Conhece.
2: Rapaz.
5: Você conhece.
4: Rapaz, eu só digo uma coisa. Essa estreia de Rodinei tá fazendo barulho.
5: Não, você conhece esse rapaz, não?
2: Danado, Rodinei. Me mostra, Rodinei. Me mostra.
0: Eu só sei que nada sei.
5: Pronto.
0: Você é mala, é inteligente, é malandro, velho. É macaco, velho. Ele já tá. Preste atenção na malandragem de Rodinei.
2: Olha.
0: Ele já tá preparando o discurso pra dizer que não foi barrigada.
5: Não, eu não tô preparando nada.
0: Que a informação dele fez uma reviravolta na eleição e Viviana não foi escolhida porque ele deu a informação.
5: Eu não acho que o governo tenha coragem de fazer isso. Nem
0: o Jornal Nacional tem força para desfazer uma decisão depois que o governador toma.
5: Eu acho que eles não terão coragem de desfazer com ela.
4: Se foi isso,
5: o acordo que fizeram.
4: Porque eles fizeram então o negócio com o Eduardo Carneiro. Porque
2: não,
4: a informação que eu tenho, ó, você me desminta se eu estiver errado. A informação que eu tenho é que até o local já tinha sido alugado.
2: Tinha
4: ele já estava ligando, dividindo as bases.
2: Eita!
4: Tô errado, Fabiano?
0: Não sei.
4: Tô errado, Fabiano.
0: O que eu tô dizendo aqui.
4: A informação que eu tenho é que Eduardo Carneiro ligou para prefeitos, ligou para deputados. Olha, você vai ficar com tanto.
0: O que eu tô dizendo aqui
2: é.
0: Ele
2: tinha comprado até um paletó
0: presta
2: novo.
0: Presta atenção, independentemente dessa fonte agora dizer que pode cair por conta disso, eu tô dizendo que essa fonte de Rudinei, ela tinha algum propósito e enganou ele.
2: Será?
0: Eu acho.
5: Chance zero.
0: Eu acho que era alguém que tinha interesse em vazar esse nome.
5: Chance zero.
0: Pronto. Aí vamos aguardar.
5: Chance
0: vamos
5: zero.
0: Aguardar, porque eu acho que uma notícia não tem poder de desmanchar uma escolha do governador.
5: Eu não acho.
2: Mas...
5: E eu não acho que o governo tenha coragem de chamar a Coronel Viviane e dizer a ela que desistiu dela ser.
2: Será?
5: Eu não acho que tenha coragem. Porque a mulher.
2: Agora, deixa eu dizer uma coisa pra
5: mim. Eu sou uma mulher séria.
2: Eu sou
5: uma mulher. É o nome que as pesquisas Quali deram ela no contexto.
4: Eu só sei de uma coisa.
5: É por isso que escolheram ela.
4: Inclusive, um amigo nosso que tá nos ouvindo também. Não sei como é que ele tá conseguindo fazer isso ao mesmo tempo. Abriu o programa. Hoje é quando? Hoje é.
2: 11.
4: 11.
2: Terça-feira.
4: Um dia após a convenção, com uma foto bem grande assim no telão. Eduardo Carneiro, o vice. Eduardo estava contando os números já, distribuindo as bases, tome um, tome outro, pá. Ei, vai sair em salão tal, vamos alugar tal, já estava alugado até o espaço. De repente entra Cida Ramos aí, faz uma zoada da bexiga e desmancha o negócio.
5: E Cida é culpada de tudo agora, pai.
4: Cida
5: entrou,
4: não sei, daqui a pouco eu vou ligar pra ela.
5: Cida entrou,
0: peraí, mas peraí, quando saiu a informação.
5: O pessoal tá botando tudo pra Cida.
0: Me lasca a minha memória. Quando saiu a informação de que o PT tinha engolido Eduardo Carneiro, saiu uma nota oficial do PT estadual assinada por Cida dizendo que não fez nenhuma interferência. Ou vocês não lembram?
5: Então estão botando o Cida com bucha de canhão.
4: É.
5: Pra resolver o problema. O PT foi pra cima e desfez.
4: E tá precisando ela falar, porque desde aquele episódio, Cida tá falando pouco ou quase nada.
0: Vamos aguardar. Eu acho que de hoje não passa.
5: Tá danado, não.
0: Acho que de hoje não passa. E repito, o aniversariante do dia pode ganhar o maior presente da história dele no jornalismo. Tá aqui hoje elegante. Rapaz, o bicho é elegante de verdade, viu?
4: É, tu falava de mim, agora vai ter
0: que... Eu vou ter que comprar uns blazezinhos baratos você... aí lá na... Não,
5: peraí. Você, ei, ó, você é cliente VIP...
2: De quem? Conta.
5: De Expedito da Gravata.
2: Olha.
5: Ele só vende desse jeito aqui, ó.
2: Eita.
0: Isso aqui é do lado. Mas eu compro...
5: Aquele... Ele só vende desse jeito.
0: Eu compro os primeiros ali, meio baratinho.
5: De onde? Deixa de conversa.
0: Eu compro primeiro ali.
2: Fabiano.
0: Terceiro escalão.
5: Expedito foi na sua casa e levou 50 ternos pra você escolher.
2: Eita,
5: rapaz.
2: Olha.
5: Rapaz, diga isso.
2: Eu gosto que ele se faz de pegou, Fabiano, te pegou.
5: Eu compro 3, de vez em quando você comprou 10, rapaz.
0: Comprei 10, não, comprei 1.
5: Diga isso não.
0: Eu já comprei muitos a ele, já.
2: Mas ele perguntou uma coisa. Você tem quantos? Naquele seu quarto, naquele seu closet.
5: Dois closets cheios.
2: Eu não sei.
0: Não
2: sabe nem quantos tem, olha aí.
0: Não, eu acho que eu tenho uns 2 ou 3.
2: Mas, menino...
5: Uma cor só, né?
0: Ó, vamos lá. Aguardar Roberto Carlos entrar nesse circuito, são os detalhes, né? Vamos saber, de hoje não passa. Vamos falar em outro moído. Ontem, o deputado federal, Agnaldo Ribeiro, se alterou. E na minha vida, eu só vi 2 vezes, com esta, Agnaldo se alterar, porque ele tem gelo nas veias. A primeira vez foi aquela entrevista que ele deu a Aeron Cid, na Hora H, vocês lembram? Convidando Cícero a deixar o partido. Foi a primeira vez que eu vi Agnaldo subir o tom de voz numa entrevista. Espera. E ontem, ele aumentou mais uma vez o tom de voz. Repito, em toda a história política de Agnaldo, eu só vi ele alterado 2 vezes. Naquela entrevista e ontem, quando ele desafiou o senador Efraim Moraes para debater em defesa de Lucas. E o senador aceitou e disse que será um prazer debater com ele. Ó, vamos lá.
5: Efraim conseguiu o que queria também, né?
0: Polarizar, né?
5: Isso.
0: Polarizar. Agora, assim, minha gente, tá muito enganado, mas muito enganado, achar que Lucas faz o que Agnaldo quer. Está muito enganado. O menino tem personalidade. E cá para nós, se Agnaldo apitasse, quem era o candidato já vice-governador?
5: Se Agnaldo apitasse?
0: Sim.
5: Eduardo Carneiro.
0: Se ele decidisse?
5: Eduardo Carneiro.
0: E aí, líder? Quem seria?
4: Eduardo Carneiro.
0: E aí?
2: Sem sombra de dúvida.
0: Então, você sabe que queriam levar ele para a convenção já. Todo mundo, Agnaldo, até a mãe de Pantan, ele disse, não, peraí, deixa eu pensar.
5: Mas também se fosse Lucas, era Rafaela Camarães.
0: Deixa eu pensar. E aí, despensar, foi onde ele não escolheu Eduardo Carneiro. Repito, ele tem personalidade. Essa história de dizer, Agnaldo comanda, isso, como diz um matuto lá de Caio, não existe. Isso não existe. Agora, o problema é que, como diz um matuto lá de Caia, não existe. Isso não existe. Agora, o problema é

0: pecados no meu bisavô? Diga se tem.
1: Não. Mas o estilo do debate contribuiu para isso também.
0: Isso.
1: O estilo ruim do formato do debate contribuiu para isso.
0: Enfadonho, 14 minutos.
1: Não, deixou os três olhando um para a cara do outro, sem ter o que dizer, sem ter quem mediasse de uma forma mais contundente. E o cara, ó, não foi você, não foi você. Ah, você é bonito, não, você é feio. Não, você... Então, assim, criou, eu acho que o debate levou para um ambiente ruim. O estilo do debate criado pelo sistema Arapuã, para mim, levou aos candidatos a chegarem a esse ponto. Faltou critério, faltou assunto, faltou uma pauta de um tema para que eles pudessem trazer até uma proposta. Eu acho que foi muito tempo de corda solta, era... Oito minutos para cada um.
0: Sete
1: minutos para cada 14 um.
0: 14 minutos.
1: O cara tá olhando para a cara do outro, criando história e puxando história do passado.
2: Em dois blocos, viu? Primeiro e terceiro bloco foi do mesmo jeito.
0: Eu não vou aqui criticar o estilo, até porque a Globo fez isso ano passado. A Globo, no último debate para presidente da República, colocou os dois para debaterem e dividir o mesmo tempo. Tinha... Só que era menor, era 10 minutos para cada um. É, e também não acho que a mediação de Luiz foi ruim, não.
1: Não, então dizendo que ele mediou isso, ruim, não.
0: Agora, uma coisa é você ter um formato desse para presidente da República, né, que as pessoas não cansam, fica todo mundo vidrado,
1: isso,
0: do que um debate para governador. Aí fica cansativo até para os candidatos. Eu vou passar 14 minutos aqui discutindo com o Cabo. É cansativo.
1: Verdade.
0: E aí os argumentos vão se exaurindo. Aí quando se exaurem os argumentos,
1: aí vai pro chute da canela.
0: Chute da canela. É, pra torar. Agora a Band, só pra me defender aqui, Arapuã e Luiz Torres, foi determinado pela Band Nacional que todos os debates fossem daquela forma. Repito, da Band Nacional. Eu, inclusive, por dever de ofício, tive que assistir ontem o do Rio Grande do Norte, como eu lhe disse, foi do mesmo jeito. Assisti completamente o de São Paulo, que, aliás, foi um debate de grande nível. Que dois candidatos da porra!
3: Eita!
0: Porra, são fodas, eita. Tanto o Haddad quanto o governador.
1: Tarcísio.
0: E o que é que aconteceu nesses principais estados? Os candidatos que eram daqueles que faziam graça no debate, que resenhavam, que fazia graça, que tirava como cabo, como é o nome, aquele cabo da primeira campanha de
1: Daciolo,
0: aqui quando tinha PCO,
1: Padre Kelmo,
0: em São Paulo são dois candidatos, só. No Rio de Janeiro ainda tem uma moeda de candidato, mas o favorito, o ex-prefeito do Rio, não foi nem lá. Como é o nome? O Paz, né? Não foi nem lá. E aí eu vi debates de alto nível. O de São Paulo, com apenas dois candidatos, foi um debate impressionante. Impressionante. Os dois preparadíssimos. Ó, vamos a intervalo comercial? Agora, antes do intervalo, nós vamos fazer um bolão aqui.
1: Ô, Fabiano.
3: Eita.
0: O meu nome que eu disse que ia ser vice-governador tá trancado com Zé.
1: Daqui a pouco. A gente tava falando ontem sobre o segundo voto da escolha de Léo Bezerra.
0: Uhum.
1: Léo Bezerra tá viajando. Pegou o voo logo cedo hoje pela manhã. Mas
0: Brasília?
1: Brasília. Agora eu tenho informação. E essa informação vai terminar ajudando o Léo a botar para fora o que ele não botou ainda.
4: Chimão.
1: Léo não disse aqui que quem ia decidir era o grupo, uhum, que ele iria reunir os vereadores,
0: uhum,
1: ia fazer uma espécie de consulta e a maioria ganhava.
0: Uhum. Se for depender da maioria,
1: eu tenho o resultado da consulta.
3: É o quê?
0: Não, acabou, tem mais de 10 vereadores, tinha até um dia desse.
1: Daqui a pouco, palavra de dois vereadores que estavam na reunião exclusiva aqui do programa.
2: Tu tem as falas?
1: As falas dos dois vereadores dizendo,
0: eita,
1: que o nome de Nabô foi 95% dentro do grupo de Léo Bezerra na reunião que ele convocou.
2: Ou seja, ele... maioria absoluta.
1: Maioria mais que absoluta.
3: Eu pensei que ia ser da maior liderança do estado, que vocês dizem, João.
1: Daqui a pouco, a fala.

0: fala dos dois vereadores ontem, num evento da prefeitura.
1: É zoada.
0: Falaram comigo e disseram: olha, o nome foi escolhido, foi na boa. Eu disse: quantos por cento? 95, 98.
1: Vixe, mano.
0: Eu disse: é o nome que Léo vai escolher? Ele disse: não, é o... ele consultou a gente e todo mundo foi uma avalanche. Todo mundo disse que o segundo voto dele tem que ser esse.
1: Então você já vai trazer a tendência.
0: O debate do dia, né? Critério, né?
2: Critério.
0: Então, se o critério que Léo expôs à Paraíba inteira continuar sendo esse.
1: De escutar as bases.
0: Tá decidido.
1: Menino.
2: Eu não tenho dúvida. Aí uma coisa que eu não tenho dúvida.
1: Vamos fazer o seguinte.
2: É do posicionamento de
1: a
2: Léo.
1: Gente vai dormir com essa informação até a volta do intervalo. Também tem a do bolão aqui de Fabiano Gomes. No teu bolão.
0: Não, você acha que eu posso sustentar outro nome que não seja Viviane?
2: Não.
1: Viviane.
0: Eu tô impossibilitado, amigo. Eu tô impossibilitado de dizer
1: o contrário com você.
2: Bota aí o meu.
1: Diga.
2: Luciano Cartacho.
1: Luciano Cartacho. Eu tinha um nome que foi, inclusive, até foi alvo de algumas críticas por conta disso, que era Adriano Galdino. Deixa eu dizer uma coisa pra você que me criticou. Adriano Galdino foi escolhido, certo? Ele foi escolhido por Lucas e por Aguinaldo. O problema é que Adriano não aceitou os termos dele. Então, entre ser escolhido e ser o vice, tem um caminho diferente. Então, Ednei acertou sim. Adriano foi escolhido. Como ele foi rifado do processo, eu preciso colocar outro nome.
0: Quem é o nome?
2: Rafaela, é?
1: Não.
2: Quem?
1: Um nome que ninguém colocou, inclusive, não estava ali naquela lista. Lígia Feliciano.
2: Itia.
0: Sempre de vice,
1: brincadeira.
0: Sempre vice.
1: Não deixe de brincadeira.
2: Não,
1: eu tô colocando.
2: Quem?
1: Cada um tem suas...
0: Fecha o bolão?
1: Lígia.
0: Lígia Feliciano.
2: Bota Rafaela Camaraense, homem. Bota Rafaela.
1: Chama o Samu, que eu tô passando mal.
0: Fecha o bolão.
1: Chama o 910 aí. Lígia Feliciano.
0: É minha aposta.
1: Soma em quê? O partido já apoia ele. Não tem uma grossa de voto em Campina Grande. Qual é o grande reduto de Lígia pra ser vice?
0: Minha aposta, Lígia.
1: Vamos no bolão, então.
0: É, esse bolão mesmo.
1: O bolão eu já fiz, tá lá com o Zé.
2: Bota Rafaela nessa lista aqui.
1: Não, o meu tá lá. Cada um bota o nome dele.
0: Já botou, já.
2: Bota Rafaela na Maranhense aí.
1: Se eu disser o meu, eu tô lá. Já quem é o candidato?
0: Não, diga quem é.
1: Não.
2: Eu posso dizer?
1: Diga.
2: Quem é seu candidato?
1: Diga.
2: Se eu tiver errada, você me desminta.
1: Diga.
2: Eduardo Carneiro.
1: É errada.
2: É não.
1: Tá lá, tá no papel.
2: Cadê? Deixa eu ver esse papel, Zé.
1: Não, pode deixar.
0: Você vai ser obrigado a escolher o meu.
1: O meu vice.
2: É quem?
1: A meu vice tá lá com ele.
2: Ah, é?
1: Eu não posso revelar. Aí é com Roberto Carlos.
2: Rapaz, eu vou dizer, viu?
1: Pequeno de nós dois.
2: Olha, Lucas. Lucas, a gente ficou uma hora e dez minutos falando
1: do vice. Vamos fazer o seguinte: vamos fazer um bolão secreto, como eu fiz com o João, com o Zé? Cada um assina o papelzinho, grampeia e deixa com ele.
0: Eu já disse o meu no ar.
1: Qual é
0: o secreto mais?
1: O seu.
0: E eu posso defender outro
1: e
0: nome?
1: Qual é o seu?
0: E eu posso
1: pode
0: defender.
1: Não.
0: Eu posso dizer.
1: Pode não.
2: Ei, Grinei.
1: Você tem que segurar. Você tem que segurar até morrer.
0: Tô impossibilitado de escolher o
1: nome. Agora, no dia de aniversário, o cara vai passar por um sufoco desse.
0: Tem que ter
1: uma artilharia dessa. Corajoso do caralho.
2: Opa, menino, ó o palavrão, tem criança ouvindo.
1: Meu nome é Tchau, vamos intervalo comercial.
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2: 8 horas 14 minutos na Paraíba, de volta na maior audiência do rádio jornalismo paraibano, o Paraíba Boa, na 100.5, você também que nos acompanha através do YouTube do O Paraíba Boa, muito obrigado pelo carinho da sua audiência, chegando aos quatro recantos da Paraíba, Edinho Oliveira.
3: Deixa eu mandar aqui um abraço para essa galera que está nos acompanhando no YouTube.
4: É gente com força.
3: É movimento. Pesado, viu? Moade... Moadna Menezes, tá nos acompanhando lá de Bahia. A Elisa Lins. Vamos lá, o GD Mendonça, meu amigo GD, sempre raizeiro, GD. Viu?
4: Rapaz, olha, eu vou dizer uma coisa, GD, nos próximos dias, GD vai estar tá conosco.
2: Você conhece
4: também
2: o Gael, não?
4: Gael também? Sim. Gael.
2: O Gael é o filho do GD.
4: Ah,
2: gravou
4: sim.
2: Uma vinheta pra mim e tudo.
4: Gente,
2: ele,
4: boa demais.
2: Ele depois... é raizeiro também, GD?
4: É raizeiro. Deixa eu mandar um abraço aqui pra Maria Graça, ela tá aqui, dizendo que eu represento as mulheres na bancada, um cheiro, Maria da Graça.
3: O Rodrigo Costa, o Davi, o Marquinhos, vamos lá, o Ricardo, o Trovão Azul, menino.
4: Manda um cheiro pra Rodrigo, mesmo. Rodrigo Costa, um cheiro, Rodrigo, obrigada pela audiência. Quem também tá acompanhando a gente aqui, ele não colocou o nome...
3: É o mas, resenha da rodada,
4: é,
3: né?
4: Mas lá em Cacimba de Areia. Que massa, que massa. Um cheiro grande pra vocês. Raquel Lima, jornalista. Obrigada, Raquel. Ramos Monteiro, lá de Pilar. Olha mesmo, em Pilar.
2: Olha aí,
4: todo mundo acompanhando
2: abraçar
4: o Paraíba Boa.
2: O nosso querido Hermano Vanderlei tá acompanhando o programa. Um abraço, Hermano. Obrigado pelo carinho da audiência. Quem tá nos acompanhando também agora aqui, o advogado doutor Albano Borba.
4: Deixa eu mandar um cheiro pra minha irmã.
2: Jornalista Sandro Lima.
3: Deixa eu mandar um abraço também a todos os jornalistas da Paraíba que estão nos ouvindo agora.
4: E deixa eu mandar um cheiro.
3: São todos.
4: Agora eu vou mandar um cheiro especial pra minha irmã, Jaceline Marques, que tá acompanhando aqui o programa. Um cheiro pra tu,
3: já tirou seu porte de arma, Jace. Pelo amor de Deus, você cuidado. Você não pode estar andando armada sem porte, não. Vou lhe dizer isso, viu?
4: Vixe. Olha aí, deixa eu mandar um abraço para todo mundo que tá acompanhando aqui o programa. Mas agora eu quero puxar a conversa pra gente falar de moído.
2: Que tem moído, tem.
4: Tem que tá sobrando.
2: Todo dia tem, né?
4: Todo dia. E aí você ontem tava numa obra, foi num observiço, foi o
2: prefeito
4: que
2: Léo Bezerra
4: ontem
2: entregou lá gente. Na Praça da Paz, uma academia ao ar livre. E aí, muitos equipamentos, tá uma parceria lá com as empresas que estão colocando essas academias por diversos setores, por diversos bairros da cidade de João Pessoa. E o contemplado ontem foi a Praça da Paz. Equipamento muito bonito, por sinal. Prefeito Léo, ao lado de muitos vereadores e tal. E eu encontrei lá com dois vereadores. Um tá como secretário e o outro tá em atuação na Câmara. Entrevistei o prefeito Léo ali sem querer soltar o leite, disse que essa semana decide, tal, o segundo voto pro Senado. Mas disse que teve uma reunião com, ele confidenciou que teve uma reunião com os, já teve uma reunião com os vereadores. Aí eu fui pros vereadores, disse, olha, conversei com o prefeito Léo e ele disse que já teve uma reunião com vocês. Os vereadores confirmaram a reunião. Aí eu fui mais além, né? Lógico, o jornalista tem que fazer o jogo, né?
3: Claro.
2: Ele disse, ó, o prefeito Léo disse que era a decisão de vocês que ia nortear quem é o segundo voto dele pro governo. E eu fiquei sabendo que teve uma quase unanimidade lá na reunião.
4: Sim.
2: E os vereadores confirmaram. Os vereadores foram Vamberto Ulisses.
4: Eita.
3: Deixa eu anotar aqui. Quem?
5: Na verdade, não é vereador, é suplente.
2: Isso,
5: né?
2: Suplente de vereador que assumiu, está assumindo a Câmara de João Pessoa.
3: Vamberto.
2: E o vereador Marmute Cavalcante, que está como secretário da SEDURB.
4: Sim.
3: Esse é vereador e saiu para que o suplente assumisse.
2: Isso. O que é que acontece? Ambos confidenciaram que a reunião já aconteceu.
3: Eita!
2: Que Léo já fez a consulta que ele disse que faria. E que o nome de Nabô foi praticamente unanimidade dentre os presentes da reunião.
4: Olha aí.
2: Agora tá na mão de Léo Bezerra. Já que Léo disse que na reunião a maioria iria nortear o nome que ele ia decidir para o segundo voto, se o critério continuar sendo esse, a chance de Léo anunciar Nabô Vanderlei é de 98%, como disse os próprios vereadores. Léo disse, olha, vai ficar na mão deles. O que eles decidirem, o que a maioria decidir do grupo, eu vou seguir. Os vereadores confirmaram aí, vocês vão acompanhar agora. Vamos pela ordem. Primeiro eu conversei com o vereador Vanberto Liss. Ele revelou detalhes da reunião e disse como é que foi a consulta de Léo Bezerra aos vereadores quanto ao segundo voto ao Senado Federal.
6: Aguardo com ansiedade, torço para que este momento chegue. Fui um dos primeiros vereadores durante a reunião que expus minha opinião para que essa parceria aconteça, porque lá Nabô já foi prefeito, já foi deputado, conhece a realidade dos municípios. Eu que sou do Republicano, tenho o meu voto já consolidado em Nabô, vou trabalhar, vou fazer campanha e, se Deus quiser, com essa parceria vou continuar torcendo e juntos, quem sabe, a gente ter o martelo batido nessa aliança que será muito importante para o povo de João Pessoa.
7: Nessa reunião que o prefeito Léo fez com os vereadores, a maioria dos vereadores, a maioria das opiniões foi para o voto em Nabô?
6: Com certeza, Nabô tem uma experiência, tem os acessos em Brasília, é do diálogo, é da atenção, é do feedback nas ligações para resolver as demandas das pessoas, dos municípios, e a gente teve a voz ativa nessa defesa para que essa aliança seja construída com muito diálogo, mas principalmente com trabalho, ações e recursos que visam o desenvolvimento e o crescimento de João Pessoa.
7: Na reunião da bancada com todos os vereadores, em média de quanto de porcentagem dos vereadores escolheram o nome de Nabô? Foi a maioria?
6: Com certeza, foi quase que unânime. E Nabô tem esse gesto, tem esse diálogo com quem liga para ele, com quem dá atenção, dá um feedback nas demandas. Quando a gente apresenta o que pode ser feito, ele corre atrás; o que não pode, ele também dá um feedback negativo para não criar essa expectativa. E é isso que a gente gosta na política, é de atenção, de respeito e de quem escuta o que a população leva pra gente na Câmara.
2: Tá aí o vereador Vanberto Liss, do Republicanos, disse que foi, você ouviu ele bem dizer aí, quem tá pelo YouTube assistiu. Ele dizendo que o nome de Nabô, na consulta que Léo fez com os vereadores e com as lideranças, foi quase que unânime. E para fechar, para sacramentar a história, o vereador e secretário Marmuto Cavalcante,
3: que é do Republicano,
2: carimbou o que disse Vanberto e ainda foi mais além.
8: O prefeito Léo tem essa característica extremamente importante, que é o diálogo, que é gostar de escutar as opiniões, fazer com que todas as vozes sejam ouvidas, e esse momento aconteceu com os vereadores. Muitos entenderam que é muito interessante se juntar nesse apoio ao voto para senador, que no caso de Nabô Vanderlei. Então houve esse entendimento, há uma espécie de um consenso nesse sentido. Então as coisas estão caminhando, a gente está deixando que o prefeito possa capitanear todo esse processo, e aí na hora certa, ele tomando essa decisão, a gente, enquanto vereador, a gente vai estar junto nessa caminhada. Afinal de contas, representamos um grupo só político.
7: Na reunião, o prefeito Léo definiu praticamente uma data de quando fará esse anúncio?
8: Não ficou definido, mas acredito que, com certeza, até pelo andar da carruagem, nesses próximos dias, ele estará batendo esse martelo.
2: 8h23, está aí o que disse o vereador e secretário Marmuto Cavalcante. Confirmou, selou e carimbou o que disse aí o vereador Vanberto Liss. Ele foi mais além, disse, olha, foi praticamente unanimidade, tá só esperando o Léo decidir. Ah, e agora? O que é que eu jogo aí de tempero nessa informação? Léo só não vota em Nabô no segundo voto se Léo mudar de critério.
4: Rapaz.
2: Porque se o critério for o que ele mesmo disse que seria, que era consulta dentro do grupo, Os dois vereadores disseram que foi praticamente unanimidade. Mas só não vota em Nabô do segundo voto se Léo mudar de critério.
4: Não, mas esse vereador do Republicanos, pelo amor de Deus, ele não vai dizer que é contra, vota em Nabô, pelo mas, amor
2: mas
4: de Deus.
2: Não, entendeu a fala, não, escuta só. Né? Ele disse que era consenso, ele disse que era a opinião dele, não. Sim. Ele falou que a consulta que Léo fez, Léo reuniu toda a base e fez uma enquete no local. Quem é a favor de fulano? Quem é a favor de Cicrano? Ele disse que Nabô foi praticamente unanimidade. Ou seja, não é a opinião dos vereadores, não. Eles revelaram a consulta que Léo fez, os detalhes da consulta.
4: Mas então o Léo não tomou a decisão ainda, né? Ele só fez a consulta.
2: Se Léo não mudar o critério, o escolhido será Nabô. Só não será Nabô se Léo inventar de dizer que o critério agora é outro. Porque ele mesmo disse aqui nesse microfone que o critério era a consulta dentro do grupo. E eu conversei com o Léo, que eu não preciso nem colocar, porque ele já falou aqui. Eu conversei com o Léo um minuto antes dos dois vereadores. Léo disse, olha, eu já reuni, nós já fizemos a consulta e o resultado da consulta eu vou divulgar essa semana.
3: Ou seja, Léo disse que reuniu, aí você foi por trás, pegou os dois e perguntou, ei, já teve essa reunião? Já.
2: Qual
3: teve
2: foi o resultado?
3: Consenso. Consenso em nome de quem? Nabô.
4: E se eu disser a vocês que Léo esteve reunido também com o André?
3: Sim, ele disse isso, ele disse a mim que iria
4: se eu
3: conversar
4: disser a
3: com
4: você...
3: o João, iria conversar com o Nabô, iria conversar com o André.
4: E se eu disser a vocês, Messinho mudou a rota, sim ou não?
3: Sim.
4: Mudou, não mudou pra fortalecer o grupo, não mudou?
2: Tá. É, mas Messinho não é candidato a prefeito.
4: Mas
2: João
4: deixa
2: Pessoa
4: eu dizer uma
2: reeleção,
4: coisa
2: não.
4: pra vocês. É, sim, sim, Rudinei. Mas ele sabe que ao movimento de apoiar Nabô, ele coloca em xeque também a eleição, a reeleição de Veneziano. E quem mais ajudou Léo aqui, está ajudando, chama-se Veneziano. E você acredita mesmo que Léo não vai levar isso
2: Léo
4: em consideração?
2: Vai votar nos dois.
4: Ele vai votar nos dois, mas ele sabe que André faz parte do grupo. E se ele vai ouvir o grupo, Cícero vota em quem? Cícero vota em quem, que é o líder dele?
3: Não, pra mas Senado. Vamos lá.
2: Veneziano.
4: É
2: como
4: você e diz. Quem é o segundo voto, Cícero?
2: Diz que vota em André.
4: O filho dele cravou que vota em quem?
5: Não cravou ainda.
4: Messinho falou que vota em André.
5: Messinho
4: disse.
5: Deixa eu dizer, Messinho seria o mais beneficiado se Lucas. Se Léo votasse em Nabô. Porque o que acontece hoje? O que é que Messinho precisa? De voto para deputado federal. E Hugo construiu uma gordura, ou seja, ele está de um tamanho gigantesco que ele tem gordura para se livrar de 10, 15, 20 mil votos. E mesmo assim ser o mais votado do estado. Ou seja, tem muita coisa em jogo nessa decisão, mas é muita coisa. E eu acredito que se Léo tivesse de votar em João Azevedo, já tinha declarado
4: apoio.
5: Ele
4: não vota em João. Não,
3: João é pra
4: mim já é descartado. Só tá entre Nabô e André.
3: Aqui, inclusive, nosso amigo Jordão Bezerra, que está nos assistindo lá em Passo, está nos contribuindo também com o debate, ele disse o seguinte, essas críticas de Lucas à gestão de Léo não vão atrapalhar nessa escolha, não? Já que a mãe de Lucas hoje é a primeira suplente do Nabô?
4: Lógico que vai.
3: Porque os últimos dois debates foi... abre aspas, gestão do lixo. A gestão do lixo vai acompanhar a mãe?
4: Lógico que vai, a gente falou sobre isso aqui no dia da convenção, quando a Daniela, ela foi...
5: Quem ganha a eleição é quem vai ser
4: não.
5: o senador, né?
4: Não.
5: Suplente é suplente.
4: Não, entendo, Fábio.
5: Eu vou repetir, eu nunca vi votar em suplente nem vice.
3: Mas quando o Nabô tirar uma licença, quem é que assume?
5: Aí se tirar, né?
3: Tá aí um negócio que... Aí eu bato, aí eu pego... Se eu tivesse sem ficha,
5: coisa, você
3: coisa.
5: Sabe
3: Republicanos
5: você sabe quantas vezes Veneziano tirou licença pra Dir Suassuna?
3: Mas Veneziano é MDB, eu tô falando
5: não,
3: de Republicanos.
5: Não, tô falando o cara que é senador pra tirar licença. Daniela, sim, tirou licença
3: pra Diego Tavares.
5: Para Diego Tavares.
4: Sim.
3: E então, eu tô falando de Republicanos na Boa Vanderlei. Tem um negócio que o tal do Republicanos cumpre. É um negócio de rodízio?
5: Peraí, você tá falando em cumprir, mas teve esse acordo?
3: Você acha que não vai tirar, não,
5: Fabiano? Eu não sei, aí a gente tá trabalhando com exercício de adivinhação. Mas se tirar a licença é 4 meses.
3: Mas claro que
5: em 8 anos o cara tirar uma licença de 4 meses não influencia em nada.
3: A gente tava falando, inclusive, no dia das convenções, de que Hugo, que ontem publicamente, e isso é manchete em todo o Brasil, na imprensa nacional, declarou publicamente apoio a Lula aqui na Paraíba. Hoje Lula e Hugo, com essa influência toda, será que Hugo não tinha poder de influenciar no ministério, não, Fabiano?
5: Aí é outra discussão, já não é licença. Aí eu acho que ele, sendo reeleito presidente da Câmara, ele não tem dificuldade alguma de indicar o pai para ser ministro. Olha, ele tem 2 ministros hoje, que não é o pai,
3: e ele de comunicação. Sendo, quem assume?
5: O de comunicação, quem segurou, foi ele, quando Efraim rompeu, e o filho Damião está lá, não é pelos lindos olhos, do Damião. É indicação também de Hugo Mota. Aí sim, ele agora tem os queis pelo meio. Primeiro, ganhar a campanha aqui.
3: Sim.
5: Segundo, Lula ser reeleito. Tem 3. Hugo ser reeleito presidente da Câmara. Tem 3 fatos. Tem que combinar com o Russo, né? Como disse Garrincha. 1 a 1, vamos lá. Primeiro, na boa, tem que ganhar a eleição. É assim?
3: Sim.
5: 2. O filho tem que ser reeleito presidente da Câmara.
3: E ganhar a eleição também.
5: Que é uma eleição que não é fácil. 3, Lula se reelegendo. A gente está falando de uma conjuntura aqui de tudo dando certo. Mas também tudo pode dar errado.
2: E tem um detalhe. Essa questão de votos que o Fabiano falou, que tem 2 pontos aí. Eu não vou revelar detalhe não, mas... Hugo Mota é amigo de Mercinho Lucena... E é amigo também de George Moraes. Dá pra entender a senha, não?
3: Dá.
2: Pronto. Efraim já escolheu o segundo senador?
3: Não, e nem vai. Senão o George fica de fora.
2: Agora, Mercinho Lucena diz claramente que acompanha o voto de Léo Bezerra no segundo voto pro Senado. Em alto e bom som.
5: Olha, eu quero muito bem a André Gadelha. Cara que eu respeito muito. Conheci André, eu tinha 15 anos e André era vereador na cidade de Sousa. Vereador. Sempre foi uma figuraça. Mas o problema é que um prefeito, como um prefeito de uma capital, ele não pode se dar ao luxo de perder um voto. Ou seja, de não disputar um mandato de senador para ganhar a campanha. Você acha que um prefeito de João Pessoa vai desperdiçar um voto no Senado?
2: De jeito nenhum.
5: Ou vai atrás de um senador que possa ganhar a eleição?
2: De jeito nenhum. Vai com certeza.
5: Tem que ter, né?
2: Vai com certeza. E outra coisa, o próprio Léo disse... Que a construção
3: ela se concretize, minimizar um pouquinho as críticas à prefeitura de João Pessoa.
2: É, o próprio Léo disse que vai votar nos 2 senadores que ajudarem João Pessoa. Ele já disse que o critério é esse. Veneziano já ajudou. E eu soube aí que a promessa de Nabô é lhe dar uma ajuda substancial aos cofres da prefeitura da capital. Mercinho disse claramente, você vai ouvir Mercinho dizendo que o segundo voto dele, ele vai acompanhar o prefeito Léo Bezerra.
5: Muito bem, agora são 8 horas e 32 minutos, já por aqui nos estúdios, a secretária nacional de enfrentamento à violência contra a mulher, um dos melhores quadros técnicos desse estado, a ex-deputada Estela Bezerra. Extremamente preparada, por onde passou, deu um show, foi um dos melhores mandatos que a Assembleia Legislativa já teve, e Estela deu um show. A política paraibana perde muito com a ausência de Estela, inclusive esperava muito que ela fosse candidata nessas eleições, mas está num lugar de destaque, num lugar que ajuda as mulheres brasileiras. Estela, ela é secretária nacional de enfrentamento à violência contra a mulher. O que é ser secretário num governo federal? Tem aqui o secretário e tem um adjunto. É uma espécie de ministra adjunto dessa pasta. Ou seja, é um cargo de extrema relevância e tem trazido para grandes conquistas esse debate contra a violência da mulher. Depois do intervalo, nós vamos conversar com a ex-deputada Estela Bezerra. Rapaz, que saudade.
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0: 8 horas 39 minutos, mudando de horário, 8h40 na Paraíba, de volta na maior audiência do rádio jornalismo paraibano, o Paraíba Boa para todo o estado da Paraíba, pelo rádio 100.5, pela internet, nos canais, nas nossas plataformas digitais, no YouTube, o Paraíba Boa. Edneia Oliveira, Daiana Lucas, nós temos na mesa uma entrevistada que conhece a Paraíba como poucos.
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0: 8h41 agora, conosco na mesa do Paraíba Boa de hoje, a ex-deputada e secretária de uma pasta tão importante para o combate ao feminicídio, a diversos movimentos que o governo Lula tem operado. Estela Bezerra é a nossa convidada de hoje no Paraíba Boa. Estela, satisfação tê-la conosco nessa mesa que tem pautado a Paraíba todos os dias. Bom dia.
2: Bom dia, Rudinei. Bom dia também, Ednei. Um prazer imenso estar aqui. Meu abraço ao companheiro Fabiano Gomes, que fez minha apresentação de uma maneira muito zelosa, né, de quem tem carinho. Um prazer enorme voltar à minha cidade, à minha terra, justamente no tema que me colocou para a política. Eu quero aproveitar aqui e mandar um abraço para o companheiro Nô, que está sintonizado aqui com a gente, e também cumprimentar aqui o meu companheiro e amigo Flávio Brasileiro, que é urbanista, ativista do direito à cidade e que me acompanha agora nessa entrevista.
3: Ô Rodinei, olha o currículo da mulher. Jornalista formada pela Universidade Federal da Paraíba.
0: Você vai desmiuçar mesmo.
3: Aham, secretária de planejamento.
0: Até meio-dia, né?
3: Secretária de planejamento em João Pessoa, secretária de comunicação do governo, deputada estadual por 2 mandatos, uma das coordenadoras em 2004 de políticas para as mulheres aqui na Paraíba e desde junho de 2025 comandando simplesmente, sabe o quê? A Secretaria Nacional de Enfrentamento à Violência contra Mulheres do Ministério das Mulheres. Somente.
0: A Secretaria de Estela é um tema que é um tema em voga no Brasil e no mundo. Estela, é desafio, eu acho que para você talvez não seja um desafio a pasta, mas o momento que o Brasil vive à frente de uma pasta tão importante como essa, o que você já pôde desenvolver a partir de 2025 nessa pasta, e qual a grande preocupação de Estela Bezerra como mulher e política ao mesmo tempo, vivenciando todo esse problema que o mundo e o Brasil vive para empregar práticas que possam ajudar as mulheres no Brasil?
2: Rodney, eu acho que esse foi o meu maior desafio. Na verdade, eu ainda não tinha tido a experiência de ser gestora na esfera nacional, que é basicamente você construir a política pública para que ela seja reproduzida na instância estadual e nos municípios, que é onde acontece a vida real das pessoas. E essa experiência, eu sempre digo que toda a minha carreira, toda a minha trajetória, todo esse percurso que foi dito aí e que deve considerar a minha experiência enquanto ativista do movimento feminista, onde aqui na Paraíba a gente conseguiu, através das gestões do então prefeito Ricardo Coutinho e também do governador Ricardo Coutinho, a gente conseguiu implementar a Secretaria Estadual de Políticas para as Mulheres, a Coordenadoria de Políticas para as Mulheres e os primeiros serviços de enfrentamento à violência contra as mulheres, que é uma rede de atendimento, que é o centro de referência que aqui em João Pessoa se chama Edinalva Bezerra. Eu tive a oportunidade de colaborar com a estruturação dele, eu era coordenadora da Coordenadoria de Políticas para as Mulheres à época. Depois, na sequência, a primeira casa-abrigo estadual e a expansão dos centros de referência Fátima Oliveira, lá em Campina Grande, a interiorização desses serviços, que são equipamentos necessários. E a quadra do Brasil, o momento do Brasil na história, né? O Brasil é o quinto país que mais mata mulheres. As mulheres, elas são executadas por feminicídio. A gente não conhecia o feminicídio vem ser tipificado ali em 2015 com a presidenta Dilma. E aí o Brasil começa a enxergar a barbárie que é você ser executada porque você diz não, 80% das vezes, porque você diz não a um relacionamento falido. E a uma educação amorosa e masculina, completamente desestruturada, ao ponto de um cidadão fazer o que fez agora, no Dia dos Pais, executar duas crianças, uma de 3 anos, outra de 5 anos, que era filha dele, para poder penalizar a mulher que desde março estava separada dele. Então, o maior desafio não é só assistir a mulher que é vítima de violência nesse momento, e que é um desafio grande. Por exemplo, a própria Paraíba precisa interiorizar casas-abrigos, interiorizar centros de referências. Nesse momento, o governo federal tem 30 milhões investidos aqui na Paraíba, uma casa da mulher brasileira para João Pessoa, está disponível esse recurso desde 2024, né? Preciso que o governo avance na tratativa de encontrar um terreno e fazer a obra. As únicas capitais que estão faltando é justamente João Pessoa e Florianópolis, as outras capitais todas estão em estágios mais avançados. Recentemente, aí, com o apoio do senador veneziano, conseguiu-se recurso para uma casa da mulher brasileira em Campina Grande. Nós temos 3 centros de referência, cada um custando 2 milhões e 500 mil. Então, nós temos aí 37 milhões e meio do governo federal, da pasta que eu estou à frente, investidos na Paraíba, um centro de referência em Pocinhos, um centro de referência em Cajazeiras, onde nós tivemos o reconhecimento e a penalização do governo do Estado brasileiro por conta do feminicídio de Márcia Barbosa. Recentemente estivemos aqui junto com a ministra dos Direitos Humanos, Janine, e a ministra Márcia Lopes, fazendo o reconhecimento na Assembleia da Paraíba sobre o assassinato, né, o feminicídio de Márcia Barbosa. E lá em Cajazeiras nós estamos construindo, em parceria com a prefeitura, um centro de referência de atenção à mulher vítima de violência. E também na cidade de São Bento nós temos um investimento em um centro de referência. Então é a interiorização que é necessário, porque segundo dados, 40% dos feminicídios acontecem em municípios de até 50 mil habitantes.
4: E por falar você em feminicídio,
3: Só para pegar esse gancho aqui, porque a gente vai entrar também nesses ganchos feminicídios, porque você chega na Secretaria Nacional de Enfrentamento justamente num momento importantíssimo, que são os 20 anos da Lei Maria da Penha, que é um marco para proteção da mulher. E trazendo esses recortes justamente aqui para o município, o Ingresson Derze, que é o nosso produtor, de forma muito eficiente, ele traz dados aqui que diz o seguinte: a Paraíba registra 19 feminicídios no primeiro semestre de 2026. Você está num ambiente de política nacional, onde você tem, inclusive, a influência de poder com políticas públicas aumentar essa proteção no combate à violência contra a mulher. Mas a gente fazendo um recorte aqui específico para a Paraíba, quando a gente vê esses dados, 19 feminicídios só no primeiro trimestre de 2026, o que é que está acontecendo? É ainda falta de mais políticas públicas ou omissão do Estado?
2: Olha, o que está acontecendo principalmente é que quando você compara o indicador de feminicídio do ano passado com o indicador desse ano, o presidente Lula chamou a responsabilidade para si de colocar esse tema no centro do debate e convidou o sistema de justiça e o legislativo para ações coordenadas. Comparativamente, o Brasil agora, em 2026, começa a baixar os indicadores. No primeiro trimestre, nós tivemos uma alta, no segundo trimestre, aí foi em fevereiro, que foi o pacto estruturado. No segundo semestre, nós tivemos uma baixa de 14%, e no total, do primeiro semestre de 2026 para o primeiro semestre de 2025, nós temos aí um indicador de 2,5 diminuído. A gente pensa que é pouca coisa, mas são 19 mulheres que deixaram de ser executadas, né? São 19 vidas, a maioria delas mães, que foram protegidas pela ação estratégica do Estado. O que falta? Falta rede de proteção, rede de acolhimento. A gente tem pelos indicadores que quando uma mulher tem uma delegacia especializada, um centro de referência, encontra uma Casa da Mulher Brasileira, tem uma vara especializada de violência doméstica, essas mulheres buscam o apoio, buscam medida protetiva, e medida protetiva, ela salva vidas. Então, nas grandes cidades, onde você tem uma densidade demográfica maior, 50% dos feminicídios ocorreram. Nas pequenas cidades, até 100 mil habitantes, onde você tem redes de proteção fragilizadas, anêmicas, 50% dos feminicídios aconteceram. Então, 61% da população vive nos grandes e médios municípios. Então, rede de atenção às mulheres realmente faz uma diferença. Por isso que a gente está interiorizando esses equipamentos. Uma outra questão é que é preciso deslocar o papel masculino e precisa vir para o centro do debate, Dayana. Porque não é possível a gente imaginar que a gente vai enfrentar a violência contra as mulheres apenas acolhendo as mulheres que já são vitimizadas da violência. Essa situação de violência, ela não é um evento. Uma mulher que é vítima de feminicídio, isso é o ápice. Ela já vem de violências morais, violências psicológicas, violências físicas, de muitas opressões. E a gente precisa mexer nessa ideia de que o homem, ele é superior e que ele pode dispor do corpo da mulher da maneira que ele bem entender. Inclusive, dispor da vida dos filhos da maneira que ele bem entender. Então, ou a gente modifica a moral e o valor que está na base da sociedade, ou a gente não vai enfrentar o feminicídio à altura da complexidade do problema. Pois,
4: e sobre feminicídio, sabe, Rudinei, eu digo infelizmente porque eu tive a oportunidade de fazer jornalismo policial por muito tempo e de encontrar mulheres as vítimas, que muitas das vezes eram agredidas dentro de casa, que muitas das vezes... Eu tive o relato de uma, Estela, que lá em Cabedelo, que o companheiro ateou fogo na casa e ela ligou para a redação, na época eu estava no Sistema Arapuã, chorando porque a casa tinha sido ateada fogo, que não tinha como recomeçar, que ele não aceitava o fim do relacionamento. Esse foi um caso. E outra que sobreviveu a um caso em Mangabeira, onde ela foi esfaqueada ao sair do trabalho numa padaria. Então, eu digo assim, infelizmente, porque me toca o coração de ver tantas mulheres sendo agredidas. Ingresso fez um levantamento pra gente aqui, que no ano passado, Rudinei, 4 mulheres foram mortas por dia aqui no país. E aí, quando eu trago o retrato aqui para Paraíba, só nesse ano, 19 mulheres foram vítimas de feminicídio. E aí, eu fico me perguntando, onde é que está o problema? Onde é que está o gargalo? Porque muitas dessas mulheres procuram a delegacia, muitas dessas mulheres procuram ajuda, e o relato que eu escutava dessas mulheres, sabe qual era, Dinei? E eu aproveito essa oportunidade de estar com a Estela, que é a pessoa que nos representa no governo federal em todo o país. Estela, o relato dessas mulheres era que muitas vezes, quando chegava nessas delegacias, elas não eram acolhidas. Quando chegava muitas das vezes na delegacia, fazia o boletim de ocorrência, quando saía da delegacia, o agressor já estava esperando, porque ela denunciou. Então, essa rede de proteção, eu ainda sinto que é muito falha com relação a isso, porque a mulher, a partir do momento que ela sai da delegacia, de perto da polícia, o agressor, ele vai lá ligar, vai incomodar, vai ameaçar. E, de fato, o que é que o governo federal tem para fazer para, eu digo, de fato, dar segurança para essas mulheres que estão sendo vítimas de tanta violência?
2: Dayana, eu acho que você tocou num ponto que é muito importante e que é desafiador, que é a mudança de cultura. Ela não é só no papel, na mentalidade individual dos homens. Isso é uma questão de escala. Os homens também estão presentes nas principais instituições. E avançar com serviços que sejam especializados, qualificá-los, é o caminho mais eficiente que nós encontramos. Foi esse caminho também que a Espanha avançou. É nesse mesmo desenho que os países que enfrentaram a violência contra mulheres conseguiu eficiência, conseguiu respostas positivas. Então, o que é que a gente tem hoje, o governo federal? Quando eu falo que o presidente Lula chamou para si o debate e você falou de um caso de atear fogo, e foi um dos casos de atear fogo que motivou muito a indignação do presidente. Foi lá em Pernambuco, aqui vizinho, um cidadão ateou fogo na casa com os filhos e a mulher dentro, 4 filhos, e todos eles foram vítimas de feminicídio e de vicaricídio. O que é que nós temos hoje? Você falou de quem vai até a rede, né? De quem procura uma delegacia. Quando a delegacia é especializada, essa incidência de ser mal atendido quase não acontece. Quando a delegacia não é especializada, você tem, às vezes, uma mulher fazendo 8 BOs e ela não sendo respondida. O que é que o governo fez? Nós nos reunimos, eu sou a secretária nacional aqui da Paraíba, de enfrentamento à violência, e Chico Lucas é o secretário nacional de segurança pública, um companheiro lá do Piauí, uma pessoa fantástica. E a gente observando os dados, 30% das mulheres executadas no ano passado, que foi 1.571, ou seja, quase 500 mulheres, elas procuraram um serviço de segurança pública, elas denunciaram, enquanto 70% não denunciaram. A maioria das mulheres que são vítimas de feminicídio, e aí é um desafio ainda maior, elas não rompem com o ciclo de violência, elas não fazem a denúncia por vários motivos, mas elas estão no sistema de saúde. Então, elas procuram a saúde ou assistência. Essas que procuraram a delegacia, tiveram medida protetiva, 17% ficaram na delegacia. A delegacia não acolheu adequadamente. E 13% foram executadas tendo medidas protetivas que não foram respeitadas pelo agressor. Então, nós temos aí uma estratégia, e é isso que a gente desenhou, primeiro, de não permitir que uma mulher que faça BO, ela volte para casa sem ter uma medida protetiva e sem ser acolhida adequadamente. Nós estamos fazendo um monitoramento, que é um monitoramento que a gente chama de plataforma Mulher Segura, que a gente está acompanhando diariamente o que é que está acontecendo nas delegacias pelo país. Infelizmente, nós temos um outro desafio. O Brasil precisa tornar a segurança pública universalizada verdadeiramente. O secretário de Segurança Pública da Paraíba, hoje, o Jean, ele é o presidente do Fórum de Secretários de Segurança Pública. Nós temos apenas 12 estados, Rudinei, que compartilham concomitantemente a informação com o governo federal. Ou seja, o Ministério da Justiça enxerga 12 estados imediatamente o que está acontecendo. Cada BO que é registrado na Paraíba, nós estamos sabendo lá no Ministério da Justiça e no Ministério das Mulheres o que está acontecendo. Em 15 estados da federação, essa informação não é compartilhada. Por exemplo, o estado de São Paulo, o estado de Minas Gerais, o estado de Goiás, que são, principalmente Minas Gerais e São Paulo, estados com grande densidade demográfica. A gente não consegue enxergar. Então, o Brasil precisa unificar, como unificou a saúde, a assistência, a educação, precisa unificar a segurança pública. Um outro detalhe que eu posso te dar também com relação a esse desafio é que é esse machismo, essa falta de sensibilidade, ela também é reproduzida pelo sistema de justiça. A gente assistiu recentemente desembargador e juiz darem sentença que são absurdas, como sentença que basicamente é uma sentença de morte para a mulher. Então, tirar a medida protetiva de agressor que desrespeita, ou considerar que uma menina de 12 anos está em uma relação de igual com um homem de 35 anos, esse tipo de situação a gente também tem que enfrentar, que é justamente o machismo revestido da institucionalidade. Isso também se reproduz no jornalismo.
0: Dois pontos. Porque a maior cidade, e aí eu acho que a pergunta é baseada no que você trouxe agora aí, porque a maior cidade do estado, a que tem mais, talvez, uma probabilidade e poderio tecnológico, não tem uma ferramenta, se tem a ferramenta, não consegue informar, como os demais, esses 15 estados informam, os dados da questão da violência contra a mulher, o feminicídio. Eu falo no caso de São Paulo, que você acabou de citar aí agora. O porquê São Paulo não coleta ou não repassa, de fato, esses dados? E o segundo é saber se a sua secretaria... Eu falo no caso de São Paulo, que você acabou de citar aí agora. O porquê São Paulo não coleta ou não repassa, de fato, esses dados? E

0: O Brasil era signatário da Carta de Belém do Pará e do CEDAW, que exigia que se criasse uma lei que reconhecesse a violência doméstica. O que é que acontecia antes? Uma mulher denunciava e ela voltava para casa e era executada dentro de casa. Hoje, com a Lei Maria da Penha, uma mulher ao denunciar, a gente falou do número de mulheres que 30% procurou a justiça e mesmo assim foram executadas. Mas a gente não deixou de enxergar o número de mulheres que foram salvas. O feminicídio existia e sempre existiu, em larga escala. Tanto é que quando a gente fala de Márcia Barbosa, a gente fala de feminicídio. O deputado Aécio, né, Pereira, ele executou a Márcia Barbosa e ele não foi punido, porque ele foi protegido pela Assembleia, pelos pares da época. Esse tipo de assassinato, ele sempre aconteceu, mas ele não tinha o nome de feminicídio. Então, nós não enxergávamos o feminicídio como um tal. Esse é um fenômeno que existia e a Lei Maria da Penha fez com que a sociedade colocasse lentes para enxergar ele da maneira que a gente enxerga hoje.
1: Deixa eu só arredondar minha pergunta. O que leva os homens, e até para contribuir até com a sua resposta, o que leva os homens, tendo uma lei tão importante como essa, que ao longo do tempo ela foi aumentando sua rigorosidade, os homens não entenderem dessa forma? Eu não falo nem que é nenhum problema do Estado. Eu falo que os homens, às vezes, sabem da rigorosidade e, ao invés de ter freado o ímpeto, eles aumentaram. A gente vê o número crescente. Eu sei que o Estado faz a parte dele, eu sei que criaram mais mecanismos, mas parece que os homens, alguns homens, eles insistem em continuar fazendo, mesmo com a lei.
2: Sabe por quê, Rudinei? Eu vou lhe dizer uma coisa. Isso aí foi um relato que eu ouvi de uma fala de um agressor. Foi justamente a pergunta que o repórter fez na época. E aí ele falou que se ele batesse ou matasse, a pena era a mesma. Você entendeu o que ele falou? Uhum. Se bater ou matasse, a pena... Isso aí foi a fala de uma pessoa durante uma entrevista.
0: Estela Bezerra. Rodney, eu queria primeiro dizer da importância da PEC 18, que é a PEC que busca universalizar o sistema de segurança pública, por isso que São Paulo não faz o compartilhamento de informação. Hoje a segurança pública ela é como uma atribuição só do Estado. A União participa com 20% desse orçamento. A União quer crescer na participação e também na condução da política nacional. Nós temos muitos enfrentamentos a fazer justamente na segurança pública, que impacta no feminicídio, na violência doméstica, mas também impacta principalmente nas redes e nas corporações e no crescimento do crime organizado, que hoje diversificou suas formas de ganhar dinheiro. Quem pensa que o crime organizado ganha dinheiro com tráfico de drogas está muito enganado. O tráfico de drogas é o terceiro ativo hoje do crime organizado. No que impacta a violência doméstica, a gente tem uma cultura muito nefasta. Essa mesma cultura que vitimiza as mulheres, não só no feminicídio, o feminicídio é o ápice desse negócio, então, enquanto a gente está falando aqui, muitas mulheres sofrem cárcere privado, estão sofrendo privação do patrimônio, estão sofrendo violência psicológica, crianças e adolescentes também. O crime que mais aumentou a denúncia foi justamente de estupro de vulnerável. Aumentar o indicador não quer dizer que está aumentando o fenômeno, não. Está aumentando a nossa percepção do fenômeno. Esse fenômeno sempre existiu, inclusive tratado nas novelas e nos cinemas e na literatura como se fosse uma coisa engraçada. Quem lembra de Tieta do Agreste vai ler ali, aquilo ali era um coronel que abusava de crianças e de adolescentes e que levava para viver cárcere privado e satisfazer os desejos sexuais dele e a perversão sexual dele. Então, até pouco tempo, isso que a gente está dizendo que é um fenômeno que aumentou, o que aumentou mesmo foi a nossa visibilidade. Ter lei Maria da Penha, ter lei de feminicídio faz com que a gente enxergue de forma diferente aquilo que a gente naturalizava. E aí eu acho que o grande desafio é a gente não ter, por exemplo, na imprensa, alguém que trate a informação dizendo que um homem que vitimou, que executou os seus filhos e responsabilizou a mulher, que a narrativa dele é a narrativa prevalente. A gente teve lá Thales Machado, no estado de Goiás, executou dois filhos dizendo que era um pai amoroso e que a responsabilidade

0: responsabilidade era da mulher. E ela não conseguiu ficar no velório porque a imprensa local sentenciou que ela traía o marido ou que ela não preservava a família.
1: Absurdo.
0: Esse tipo de lógica é o que dá sustentação a um homem sair de casa e deixar a mulher em cárcere privado. Não é a sentença, não, Dayana. Não é a ideia de que a sentença aumentou ou diminuiu. Não é a sensação só de impunidade. É o sentimento de propriedade. É a ideia de que o destino construiu o homem para mandar na mulher. E isso nunca foi verdade. Isso é que precisa ser desconstruído. Homens e mulheres têm direitos iguais. Nós temos super responsabilidade na sociedade. Muita gente diz assim, Stella, mulher precisa ser protegida. Minha gente, mulher é o centro da proteção da sociedade, é a mulher que cuida das crianças, a mulher que cuida do idoso, a mulher que cuida da casa, a mulher que cuida da família. Verdade. É a mulher que traz o dinheiro para casa. Hoje, se você for na periferia, a mulher é a chefe de família, é uma mulher negra que está lá na periferia. Aqui nós temos várias periferias que o governo federal está acompanhando, como Aratu, como lá na Beira da Linha, como em Porto Capim. Meu companheiro Flávio, que me acompanha, foi diretor ali do Ministério das Cidades. Nós temos investido aqui mais de 180 milhões em periferia. E quando você vai na periferia, é a mulher, e geralmente uma mulher negra, Sim. que está respondendo. Então, mulher não precisa de proteção, mulher precisa de respeito. Se a gente tiver respeito, a gente consegue contribuir com a sociedade igualmente e puxa a sociedade para cima. Então, você me faz a pergunta e a provocação. Qual é o maior desafio? O maior desafio é mudar a mentalidade da sociedade, de homens e mulheres. As mulheres mudaram, os homens precisam mudar.
2: Secretária, deixa eu lhe perguntar uma coisa. Como secretária da mulher, como é que você vê homens concorrendo a um cargo como deputado federal? Vou dar o exemplo de Fábio Tairone, né? Que respondeu que a gente teve até aqui, não deu só estar sentada, a vítima, né? Na época que foi agredida por ele, veio aqui no programa, relatou como foi, como eram as agressões físicas, verbais, enfim. Como é que a senhora vê gestores, pessoas, políticos entrando na política com um histórico de agressão contra a mulher?
0: Olha, para mim, o ex-prefeito Fábio Tairone, ele é inelegível, e ele é inelegível. Agora, eu acho um absurdo que um homem que está sentenciado por violência doméstica, por violência contra as mulheres, que tem imagens comprovando, eu inclusive à época era do PSB e me manifestei, pedi que fosse expulso do partido à época, eu acho que não é Fábio, não é para botar ele assim crucificado não, qualquer homem que cometeu violência contra as mulheres, ele não pode seguir a carreira política dele sem sanção. Ele precisa ser penalizado. Porque, para mim, quem bate no estranho tem não é agravante. Agravante é quem bate dentro de casa, na esposa, nos filhos, e que, na irmã, na mãe, porque tem gente aí que foi deputado federal que bateu na mãe também, entendeu? Isso aí, para mim, é absurdo do absurdo. E eu tenho colocado minha posição publicamente sempre. Eu defendo que uma pessoa que cometeu crime contra o Estado, contra as pessoas, ela pague sua pena. E ela, ao pagar sua pena, também seja reinserido na sociedade. Eu acho que uma pessoa que erra, ela também pode ser reinserida na sociedade. Eu acredito demais na reinserção, na educação de reinserção social, porém precisa ser penalizado.
1: Isso me dá um gancho para fazer outra pergunta também, porque nesse mesmo contexto a senhora fez uma defesa de que ele não poderia estar ali, em tese. Mas quando a gente viu a divulgação da foto da chapa proporcional à federal do PSB, a gente viu ali uma composição de dois extremos. De um lado estava Fábio Tairone, do lado esquerdo, e na outra ponta do lado direito, a ex-secretária da mulher daqui, da Paraíba, Lídia Moura. Lídia era para ter impondo, ter colocado a sua voz ali e não ter permitido esse tipo de candidatura?
0: Olha, eu acho que Lídia principalmente deve manter a candidatura dela, porque do jeito que a gente tem um homem que não deveria ser, que não é responsabilidade de Lídia, dela estar ali, tem que ter mulheres que representem uma outra ponta. Então, ela está na fotografia, não faz com que ela seja responsável pela pela candidatura de Fábio
1: Taroni. Não, entendi. Esse aí são dois contextos. Eu falo de barrar. Barrar a candidatura.
2: Quem podia fazer isso era a João Azevedo.
0: Ela não tem um poder para isso. Ainda bem que tem uma mulher ali demonstrando um outro perfil. E essa é a disputa. Não é que ela é responsável. Não pode ser ela responsável.
1: Não, ela não é. Não quis, de forma alguma, colocar ela.
0: É do partido. Eu acho que todas as mulheres que estão na política têm a responsabilidade de gritar, de falar o que pensa, de manifestar seu pensamento. À época, eu também manifestei meu pensamento, mas o partido não tirou o prefeito do partido à época, entendeste? Então, assim, não é fácil e não está dado que a violência contra a mulher é um agravante. E a gente tem que lutar cotidianamente para que esses homens... E aí eu faço um apelo ao eleitorado e ao eleitorado do Brasil. Mulheres e homens que não acham correto que violência contra a mulher seja naturalizada, que o agressor seja tratado com privilégios, não votem homens que tenham histórico de violência contra
1: a mulher. Deixar bem claro, só bem rapidinho, só para deixar bem claro, de forma alguma, Lídia, ela não tem culpa alguma. E o que me chamou, o que eu coloquei na pergunta, o que chamou a atenção foi os extremos. De um lado, alguém que responde processo, e do outro, alguém que defende a mulher.
2: Quem tinha que resolver isso era João Azevedo, que não resolveu, né, Guilherme?
3: É justamente essa falta de... Estela, um ponto importante, até nos encaminhando para o final do programa, para a gente entender um detalhe, até para você entrar numa pauta que eu acho que não foi questionada ainda nesses últimos dias. Como é que você vê a influência e o posicionamento do PT da Paraíba nos últimos tempos dentro dessa construção da chapa majoritária do governo do Estado aqui na Paraíba? Dizem que o PT apita jogo, depois toda vez que coloca um vice o PT foi lá e foi o PT que derrubou. No final de tudo o PT conseguiu uma Secretaria do Desenvolvimento Humano. Qual é a visão de Estela Bezerra hoje sobre o PT da Paraíba e se o PT apita alguma coisa no Estado, se aquela fala de Edinho de antes de ontem, falando que o PT pode reaver a posição dele quanto à chapa majoritária, como é que você entende todo esse cenário dos últimos dias?
0: Nessa é uma boa provocação. Vê bem, eu acho que o PT está disputando... A disputa do PT ela é grande, ela é majoritária. A grande disputa nossa é a disputa para presidente. E nós não estamos disputando só com o território nacional. Essa disputa tem intervenção do governo dos Estados Unidos, do presidente Trump. Ela é contra as Big Techs, porque Lula tem sido um presidente que tem defendido que as Big Techs têm que ter regulação. A gente não quer que o Discovery apresente uma menina de 13 anos se mutilando, chegando até a morte, que foi o que aconteceu ontem no nosso país. Ele tem sinalizado o tempo inteiro que a gente precisa de regulação das plataformas. Então, ele incomoda a monetização que essas plataformas têm. E aí, isso nos deixa, no território nacional, fazendo arranjos que consigam fortalecer a reeleição de Lula. E é isso que acontece aqui na Paraíba. Concretamente, os quadros da Paraíba, nenhum deles representa aquele campo de esquerda, nem aquele compromisso com as políticas sociais que nós conhecemos. Basta ver a origem dos seus representantes e as oligarquias que aí estão, a trajetória deles, no que eles votaram no passado. Uma pessoa que votou contra a Previdência, uma pessoa que votou contra os direitos trabalhistas, uma pessoa que votou pelo teto dos gastos, e todos esses deputados que estão aí, senadores que estão aí, que estão conjuntos e que estão buscando manter o governo do Brasil, eles têm essa contradição. Vá atrás do histórico dessas pessoas, vá ver como elas votaram nas principais matérias que impactaram na vida da sociedade brasileira e da sociedade paraibana. Eu era deputada quando houve, em 2019, o total retrocesso da Previdência. Quem não estava aqui para ser aposentado, tirar sua aposentadoria com 30 anos, 28 anos de trabalho e pulou para 40 anos. Estava com 55 anos e pulou para 62 anos mulheres e 65 homens. Então, nós temos aí pessoas que estão pleiteando governar o nosso Estado, e eu conheço a história da Paraíba, que nenhuma delas tem altura que o povo trabalhador desse estado merecia ter
3: então,
0: para poder
3: se você
0: votar.
3: Fosse Cida Ramos,
0: eu, pessoalmente,
3: se você tivesse,
0: não votaria em nenhum dos
3: se
0: três.
3: Se você estivesse na presidência no lugar de Cida Ramos, não teria feito aliança com o governo do estado?
0: Olha, eu não teria. Eu, pessoalmente, não trabalharia para essa aliança. Eu, como presidente do partido aqui, faria um equilíbrio de consciência sobre o que eu tenho na trajetória e a melhor saída para o território nacional. Obviamente, quem define a aliança nos territórios é uma conjuntura nacional. Eu teria feito a defesa e construído uma saída alternativa. Eu manteria uma candidatura própria para que no segundo turno houvesse uma composição. Mas tem gente que se norteia por outros tipos de interesse. Você agora mesmo falou, existem pessoas que querem secretarias, que querem fortalecer seu próprio nome, que querem se projetar, e isso aí está posto. A história vai dizer lá na frente o que é que a gente consolida como solução na política. Na política é preciso ter coerência e é preciso também dialogar nacionalmente. Eu não teria, de forma nenhuma, deixado de atender uma construção nacional que precisa ajuntar, inclusive, pessoas que são do PP, que são dos republicanos e que tiveram as contradições que eu te falei. Agora, eu, como liderança política do território, defenderia a candidatura própria do PT no primeiro turno.
1: O ex-governador Ricardo Coutinho, sentado aí na cadeira da senhora Stayla, defendeu candidatura própria também do PT, assim como a senhora, e colocou o seu nome nessa composição. Por que não, Stayla?
0: Olha, eu acho que não é uma questão só de nome, não, sabe? Eu acho que o PT tem outros nomes, tem o meu nome, tem o nome de Márcia Lucena, ex-prefeita de Conde, tem outros nomes dentro do PT, o próprio nome da deputada Cida Ramos. Nós temos quadros no PT que poderia representar nesse cenário aquilo. Às vezes você ganha perdendo e às vezes você perde ganhando. E era exatamente isso. Ter candidatura própria possibilitaria a proporcionar uma força muito maior de eleger 2 deputados federais, de eleger 6 deputados estaduais. É essa a lógica. A gente, às vezes, tem que ganhar perdendo e tem que perder ganhando.
3: O PT poderia ter brigado pelo menos pela vice, Lucas Ribeiro? Já que está na composição?
0: Olha, eu defenderia a candidatura própria e não ficaria numa posição.
3: Não, mas já,
0: difícil,
3: que, está,
0: né?
3: já que decidiu ficar... Uma posição de protagonismo dentro do contexto. A vice seria interessante para o PT? Ou você acha que pela secretaria o PT se livrou da briga pela vice?
0: Eu acho que programaticamente, partidariamente, se você faz uma aliança, o tamanho do PT era indicar a vice. Nessa lógica que você está levando aí, o tamanho do partido, o tamanho da importância do presidente Lula é uma indicação de vice, né? Já que você faz a aliança. Então, teria que ser isso, né? De novo, a gente volta como é que, na política, algumas pessoas se regem pelo umbigo e outras se regem pelo interesse coletivo.
1: Então, nessa sua fala aí, o PT se apequinou no processo eleitoral?
0: Nesse processo de aliança, sim, né? Vocês não estão só construindo uma narrativa, vocês estão identificando uma situação concreta. Se o partido é tão importante para você fazer a aliança, para você ter a principal candidato e eleitor no Nordeste, né? Porque Lula é bem votado no Nordeste, apesar do grande aceno que a ultradireita fez e até cresceu e consolidou quadros, aqui a gente tem um pensamento de ultradireita fixado em todo o Brasil, né? E aqui na Paraíba gira ali em torno de 22%, e até mais, aquela pessoa que vota de qualquer maneira nos quadros bolsonaristas, naqueles quadros que não tem compromisso com nada, a não ser com uma bravata, né? Por dizer assim, eu sou antissistema. Você diz assim, aí, o que é que você defende de sociedade? Não, eu sou contra o sistema, eu sou contra o monitoramento, eu sou contra, e ser contra já é o suficiente para eles. Então, a Paraíba tem esse quadro. Então, se a gente está nessa disputa de juntar quem defende a democracia, que esse é um papel difícil, então é preciso que a gente tenha um tamanho real, que é o tamanho do PT.
1: Isso me dá gancho para fazer uma pergunta. Como é que a senhora está vendo, então, Efraim, que foi, inclusive, vice numa chapa com composição com a senhora sendo a cabeça de chapa, hoje se autodeclarando bolsonarista?
0: Vejo péssimo, né? Desde a época que houve A presidenta Dilma foi deposta sem crime nenhum. O senador Efraim fez um papel feio, de ficar ali feito papagaio de pirata o tempo inteiro de lado de quem votava. Se você vê as votações daquele dia do impeachment, né, que as pessoas votavam pelo seu cachorro, pela sua família, pelo seu papagaio, e não pela democracia do país, ali estava o deputado federal da Paraíba, que era Efraim. Eu realmente me decepcionei muito com Efraim. À época, ele era meu vice e não existia o bolsonarismo, né? Dali, então, muitas pessoas se revelaram. Algumas se revelaram justamente aí contra o povo brasileiro. Você, quem acompanha o que o bolsonarismo fez no Brasil, que conhece um pouco de dados, vocês são da informação, sabe disso. O Brasil não precisava ter aquele impacto da morte da Covid, tentando negociar a compra de ganhar um dólar em cada compra de vacina. Aquela CPI não foi à frente, mas aquilo é real. Quem conhece um pouco da história do Brasil, é real. Então, nós tivemos aí muito retrocesso mesmo da violência contra as mulheres. A gente está falando aqui de feminicídio. A gente tinha um presidente que dizia que fraquejou, teve uma mulher porque fraquejou, que parou de moto e viu umas meninas, sentiu um clima. As meninas tinham 14, 15 anos e ele estava dizendo que ele sentiu um clima, bateu um clima, ele foi lá para ver o que as meninas... Então, assim, nós tivemos muito retrocesso e muitas pessoas oportunisticamente se aproveitaram dessa ideia, uma ideia falso moralista, né, que o tempo inteiro ataca as mulheres, atacam as minorias. Então, assim, foi uma decepção. Eu vejo muito feiamente, né, e preocupante como políticos que têm até uma trajetória respeitável se colocou nessa posição. É o caso do senador Efraim.
2: E quando é o contrário? Porque, assim, Efraim teve essa trajetória e agora está na direita. Mas Julian também era da direita e está de braços abertos agora, até abraçado com o Lula.
0: Os dois são o mesmo oportunista. Julian, inclusive, é agressor de mulher. Os dois são oportunistas. Isso aqui eu não tenho problema nenhum de falar. Eu estou aqui falando de pessoas e de suas trajetórias. Assim, eu não sei se Efraim é agressor de mulher. Nunca ouvi falar nisso dele, entendeste? Então, assim, existem as pessoas, como elas se comportam, a ética que elas têm, e existem aquilo que defendem politicamente.
3: A senhora não acredita nem absorve a mudança do contexto de Julian Lemos depois de...
0: Eu não estou aqui para julgá-lo, nem para dizer o que é verdade e o que é mentira. Agora, Julian Lemos é uma pessoa que jamais teria meu voto, jamais teria dentro de um palanque com ele. Não importa.
3: A senhora acha
0: que
3: a esquerda da Paraíba não deveria acreditar no novo formato de Julian Lemos?
0: Não tem novo formato, né? Existe um oportunista que estava antes defendendo um pensamento de ultradireita e agora um oportunista que está falando uma fala alinhada a um outro discurso, a outra liderança. Está ali ganhando porque, de toda sorte, ele está falando uma fala
3: diferente. A senhora
0: diferente.
3: Subiria no palanque com o Juliano?
0: Não, eu não. De jeito nenhum. No palanque que o Juliano tiver, eu não estou.
1: Deixa eu fazer uma última pergunta, porque senão o meu chefe vai me cobrar. Fabiano Gomes trouxe aqui ontem uma análise, e inclusive no último domingo ele teve uma conversa com o presidente nacional do PT, Edinho Silva. Sobre essa composição de vice, foi colocado que o PT hoje não teria esse nome, porque inclusive a senhora em abril não se descompatibilizou do caso, do cargo. Márcia está hoje numa outra missão, Ricardo Coutinho também, e faltava esse nome para o PT. Foi cogitado, então, nomes fora do PT, mas que estejam ligados à centro-esquerda. E um deles era o nome do presidente Adriano Galdino. Se essa construção vier de cima para baixo, Adriano tem um apoio do PT?
0: Olha, o meu apoio ele teria, porque Adriano traz ali uma parte dos republicanos. Adriano é um cara leal a Lula desde o início. Não sei se vocês acompanham, mas quando Adriano se projetava como um possível candidato a governador, ele já era alinhado com Lula. E nem é um alinhamento só do campo ideológico, é um alinhamento do campo existencial. Adriano não é de oligarquia, ele vai crescendo com nome próprio, ele vem de uma trajetória de muito enfrentamento à pobreza, à discriminação, e ele se identifica com Lula não só por essa trajetória, mas também pela maneira que ele exerceu os mandatos dele como prefeito, fazendo justiça e inclusão social da maneira que ele compreende, na maneira que ele conseguia fazer naquele momento histórico, naquela conjuntura de regionalidade. Então, assim, Adriano seria um nome em que o PT, de fato, poderia contar como representante real dentro daquela aliança ali, para defender e gritar o nome de Lula sem nenhum tipo de...
3: Então, conseguir essa bagagem que tem Adriano, um aporte político, capital político gigante, presidente da Assembleia, defensor de Lula, né, que é o mesmo candidato do governador, porque, na sua visão, o que a senhora acha que aconteceu? Porque Adriano foi rifado do processo?
0: Olha, Adriano tem seus problemas ali dentro dos republicanos, ali dentro do PP. O PP e os republicanos são partidos com nomes muito fortes, né? Você tem a liderança maior dos republicanos, é o presidente da Câmara Federal. Hugo Mota é um deputado muito jovem que assumiu uma posição de muito poder, mas que vem de uma tradição de cultura oligárquica. Não vai deixar entrar dentro daquele ciclo ali alguém que não seja legitimamente do DNA. A hereditariedade e a renovação na direita, ela se deu, mas ela se deu por conta do sangue. Então é o filho, é o sobrinho, é a irmã, é dessa maneira. Adriano não faz parte desse grupo, né? Então é assim que funciona a parentela. A parentela na Paraíba, ela não só determina a tradição, né, de renovação política, mas ela também determina a ocupação de instituições importantes, né, como sistema de justiça, o controle externo, tudo isso faz parte da genealogia da política na Paraíba.
1: Logo no início, quando Hugo foi assado como...
2: Vocês vão apanhar a dona Raquel.
1: Me perdoe, e ela também, porque ela tem uma roda de conversa, a gente está atrasando ela. Olha, quando chegar lá, pode colocar a culpa na gente, viu?
0: Espaço cultural, eu vim para isso.
1: Pode colocar a culpa na gente. Diga lá, foi culpa de Adinei, Rudinei e Dayana. Uma última. No início, quando o Hugo foi alçado como presidente da Câmara, ele foi alvo de muitas críticas da esquerda, contra alguns posicionamentos. E hoje a gente vê uma rota de, como diz lá em nós, refazendo a roda. Inclusive, ontem ele declarou publicamente apoio ao presidente Lula aqui na Paraíba. E no cenário nacional também uma composição de que Lula possa apoiar a reeleição de Hugo Mota. Essa recalculagem de rota de Hugo Mota, ele conseguiu abraçar a esquerda ou ainda tem muita desconfiança?
0: Não há um abraço de esquerda ou de direita. O que existe lá quando você está presidente, quando você está presidente da casa... Você tem ali uma correlação de forças e de sobrevivência muito forte. Então, assim, Hugo Mota não vai deixar de ser quem ele é. A tradição dele é uma tradição conservadora, uma tradição de centro, de centro-direita, e ele se comporta dessa maneira. Mas ele sabe que, para sobreviver, ele precisa ter alianças de vários campos, inclusive como liderança na casa. Depois você tem um mandato, inclusive para ser presidente da casa, eu já vivi isso, né? Aqui na Paraíba, a presidência da Assembleia também é uma história à parte. Você não é nem A nem B, você é uma pessoa que está ali consolidando um poder que vai pender para aquilo que vai facilitar o funcionamento adequado ou não funcionamento adequado. Hugo, ele teve problemas muito graves, ele pendeu a um extremo, pendeu a outro, agora me parece que ele conseguiu um equilíbrio. Ele conseguiu, nesses 2 anos aí que ele é presidente do Congresso, né, da Câmara Federal, ele conseguiu ali se manter até melhor do que Alcolumbre nesses últimos tempos, entende? E ele é um deputado jovem, um deputado que está estreando nessa posição. Eu tenho várias críticas em posicionamento, no que ele votou, no que ele não votou, mas ser presidente da Câmara, na idade que ele é, vindo de onde ele vem, e dialogar com todos os poderes e interesses que tem ali, requer muito esteio, e ele está conseguindo fazer isso na medida em que ele consegue e merece esse respeito.
3: 9h28, Estela Bezerra. Agradecer a você pela vinda até o Paraíba Boa, secretária nacional de enfrentamento à violência contra a mulher do governo Lula. Trazendo essa experiência aqui para Paraíba, agradecer a você pela vinda, por ter aceitado o nosso convite.
1: Entrevista gostosa, saudade, né, senhora?
3: E, amigos, manchete não irá faltar, trazida sempre quando Estela vem para A roda de debates nunca falta manchetes. Obrigado a você pela
0: vida. Eu que agradeço a vocês todos, também aos queridos aqui que estão na técnica, meu amigo Flávio que está me acompanhando, Flávio Brasileiro, que eu desejo que esteja aí construindo essa cidadania na Paraíba, né, como eu já estive. E estou lá, vou manter a minha consistência, meu objetivo de fazer o melhor para as mulheres do Brasil agora, porque essa é a missão que eu tenho. Gratidão a esse
2: espaço.
0: É muito
2: bom ter você lá nos representando, me representando.
3: Viu? Hoje no Paraíba Boa nós conversamos com a secretária de uma pasta importantíssima no governo brasileiro e também para o estado da Paraíba. Estela Bezerra representa a mulher no Brasil e na Paraíba. E lembrando que a primeira manchete estadual que eu dei em minha carreira no jornalismo foi Estela Bezerra que me deu lá ainda na Rádio Rural em Guarabira.
2: Mas agora eu quero...
3: Ela foi para o estúdio, levou uma porrada de gente para o auditório e me deu pelo menos duas manchetes estaduais.
2: Aquela deu pelo menos seis. Agora deixa eu pedir uma parte.
3: Peço.
2: Porque o dia de hoje é um dia especial, Estela. É um dia onde o nosso Deus escolheu para que Rudinei estivesse aqui. Hoje é aniversário dele.
3: A estreia dele no programa
2: é no dia do aniversário.
3: Rudinei,
2: eu quero dizer a você que eu desejo toda a sorte e bênção do Senhor sobre a tua vida. Tu é um cara do bem, coração do bem, sabe? É um companheiro, um amigo que o jornalismo me deu de presente. Estar dividindo bancada com você é muito bom. Quero te desejar muitos anos de vida, felicidade, sabedoria, muita paz, muito terno elegante, carrão, que é pro povo ficar com raiva de tu, mas...
3: Oh, eu ia dizer gigante, mas o homem tomou monjado, tá fininho agora.
2: Tá fininho.
3: Parabéns, meu amigo. Fazer igual a Salomão, pedir só sabedoria e aí o resto vem.
2: E
3: vem
2: tem bolo pra tu engordar. Bora cantar
3: não,
2: parabéns.
3: Aí não faço.
2: Parabéns a você nessa data.
3: É bom, rapaz.
2: Deus te abençoe grandemente. Vamos embora.
3: Vamos que vamos, Raquel tá comendo um figurão da gente. Me perdoe, Raquel.

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1: Olá, queridos ouvintes, aqui quem fala é o Padre Reginaldo Manzotti. E avanço um pouco mais aqui no intervalo para fazer um apelo a você. 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Bom dia, queridos filhos e filhas. Terça-feira, começando o dia rezando pela família. Nós estamos em plena Semana Nacional da Família. E olha, eu começo dizendo: dê um tempo a mais para sua família. Volte a sua oração, seu coração, sua atenção para a família. Em nome do Pai, do Filho e do Espírito Santo. Amém. Senhor, amado Jesus, os profetas vos anunciaram como príncipe da paz. Os anjos anunciaram paz aos homens por ocasião do vosso nascimento. Morreste na cruz para consolidar a paz entre Deus e os homens. No dia da ressurreição dissestes: a paz esteja convosco. E por isso, ó príncipe da paz, no início deste dia, nesta manhã, venho pedir: abençoai e santificai a minha família. Peço, Senhor, a graça de que minha família possa ser, de fato, formadora de valores humanos e cristãos. Que todos nós tenhamos atitudes humanas de respeito, dignidade, de valorização do próximo, de promoção humana. Abra nossos olhos às necessidades do próximo. Senhor, pedimos a graça de que nossa família seja verdadeiramente uma família cristã, autenticamente cristã, exemplo para aqueles que vivem perto de nós. Senhor Deus, afugentai todo o mal, livrai-nos do perigo de nos perder. E se em algum momento nossos olhares se distanciarem, Senhor, tome-nos pelas mãos e conduze-nos ao lar. Senhor Deus, abençoai a minha família e abençoai a todas as famílias. Afastai para longe das famílias brigas, desavenças, as drogas, o desemprego, a enfermidade, a mentira, a traição. Que a família seja, Senhor, um lugar de diálogo e de amor, de carinho e de afeto. Senhor, abençoai e protegei a minha família nesta manhã. Amém. Pai nosso que estais no céu, santificado seja o vosso nome. Venha a nós o vosso reino, seja feita a vossa vontade, assim na terra como no céu. O pão nosso de cada dia nos dai hoje, perdoai-nos as nossas ofensas, assim como nós perdoamos a quem nos tem ofendido. E não nos deixeis cair em tentação, mas livrai-nos do mal. Amém. Senhor, fazei da minha família formadora de valores humanos e cristãos. Um bom dia a todos. Amém.

Agora 9 horas e 44 minutinhos, um bom dia pra você, tudo bem contigo, tudo bacana aí no outro lado? Eu sou o Thiago Alves e a partir de agora vou estar com você aqui no programa 100% Você. Começamos amanhã com a oração dele, do Padre Reginaldo Manzotti e essa linda canção, tá? Com o Padre Reginaldo Manzotti e o Padre Pio, Santo Pio, tá? Gente, ó, vamos para o nosso break comercial e eu já volto trazendo muita música boa pra você. O nosso zap já está liberado, tá? O WhatsApp liberado pra você mandar aquela mensagem, mandar aquele áudio e pedir aí a sua música nessa manhã. Bom dia, 9 horas e 45 minutinhos.

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0: mercado de tecnologia no Brasil continua a ser um dos setores mais promissores em 2026, com alta demanda por profissionais e salários acima da média nacional. A expansão da inteligência artificial, a necessidade de cibersegurança e a transformação digital impulsionam essa procura. Áreas como dados, inteligência artificial, segurança da informação e desenvolvimento de software estão entre as mais valorizadas. O setor de tecnologia da informação e comunicação já emprega mais de 2 milhões de trabalhadores no país.
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1: Oi, gente, tudo bem? Nós estamos chegando aqui na nossa rádio preferida, maravilha de programação, né, Chuchu? Tudo certo aí? Tudo beleza? Vamos lá, que hoje é terça-feira, sua linda, dia 11 de agosto. Tem horóscopo na área, muito prazer, viu? Sou o Cauê e a gente começa falando pra você de Áries. O convívio com os parentes vai ficar pra lá de movimentado hoje, viu? É, o clima estará bem mais agitado, você vai contagiar o pessoal de casa com seu jeitinho dinâmico e animado. Ó, a sorte vai soprar na sua direção e tudo indica que o din-din virá pra conta bancária também. Vida 2 mais leve e descontraída hoje. O número da sorte é o 3, a cor é o vermelho. Novidades de peso marcam presença no céu desta terça e quem comprova é Marte, o planeta guerreiro. Além de deixar o seu jeitinho mais desinibido e ousado, o astro vai empoderar sua comunicação e garante que você vai conversar e convencer, arrasar nos contatos. O número da sorte hoje para você é o 24, a cor é o azul claro. Geminiano, geminiana, olha, a lua muda de signo e deixa o teu jeito muito no modo falante, extrovertido, sociável. Numa dessa, pode se preparar para uma enxurrada de likes, convites, porque você tem tudo para fazer o maior sucesso aí hoje, tá? A 2, astral animado e repleto de sintonia com o xodózinho. O número de hoje é o 25, a cor preto. Câncer. E você de câncer? Bom, é hora de ir à luta e mostrar o que é capaz, hein? Novidade hoje vem da lua, que entra em leão e dá maior força para você prosperar. Dinheiro não traz felicidade, mas manda buscar, né, Chuchu? No amor, hoje o seu jeito tende a ficar mais seduzente, atrevida, sinal de que você não vai pensar duas vezes para ousar mais aí em suas investidas. O prêmio pode ser uma conquista gloriosa aí na pista, hein? O número de hoje é o 44, a cor verde. E assim, ponto final, né, gente? Terminamos o nosso primeiro bloco aqui do horóscopo desta terça-feira. Mas a gente volta, hein, daqui a pouco. E aí eu falo pra você de Leão, Virgem, Libra e Escorpião. Continue com a gente, tá? Daqui a pouco.
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2: Agora 9:59. 9:59. Você ouviu o som da banda Calcinha Preta, Minha Razão de Viver, e Diego Vitor Hugo, Beijei a Cura, aqui na programação da 100.5 FM. Eu já quero mandar aí aqueles abraços para os nossos ouvintes que estão ligadinhos, a nossa amiga Cristiane, no bairro das Indústrias. Muito obrigado aí pela sua audiência nessa manhã, tá? A nossa amiga Márcia, lá em Tibiri, também está nos ouvindo nessa manhã. Muito obrigado pela sua audiência, tá? Hoje, terça-feira, clima bacana. E eu quero já mandar os parabéns para o nosso grande companheiro, Leandro. Ele que é operador aqui na noite, né? Ele que fica aqui à noite, aqui na 100.5, operando. Meu grande amigo Leandro, nosso irmão de profissão. Parabéns para você, meu irmão, um abraço para você e para sua mãe, a nossa ouvinte, Bernadette. Um abraço para vocês dois, toda a sua família, muita saúde, muita paz, muita alegria.

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O Congresso Nacional Brasileiro tem demonstrado uma crescente ampliação de seu poder nas últimas 4 décadas, conforme análise divulgada. Alterações regimentais, processos de impeachment e uma maior ingerência sobre o orçamento público são fatores que contribuíram para essa hipertrofia. Este cenário reflete uma mudança na dinâmica política, onde o legislativo tem ganhado força gravitacional, historicamente reduzindo sua taxa de renovação e consolidando sua influência sobre as decisões do país.

0: Valeu! 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
4: Oi, gente, tudo bem? A gente tá de volta aqui na nossa rádio nesta delícia de terça-feira. Com licença, Chuchu, que tem previsões astrais. Vamos lá? Alô, você de Leão! Você vai se sentir mais à vontade em seu contato e cuidando das suas coisas. Portanto, não force a barra nem se obriga a fazer o que não quer, né, Chuchu? No trabalho, hoje a lua começa a brilhar em teu signo, vem aí para equilibrar o seu astral. Isso traz qualidades que vão brilhar no serviço. Você tem tudo para ampliar sua produtividade. É, mas deve render mais em atividades individuais, tá? Tenha fé em seu taco e lute por quem deseja. O número da sorte hoje é o 18, a cor é violeta. A terça-feira está com grandes novidades. Seu jeito estará mais decidido, ousado. Sua liderança vai despontar hoje. Você tem tudo para lacrar e arrasar nos contatinhos e amizades. Se tem relação firme, vai se dedicar e se deliciar nos momentos de intimidade com o mozão. O número de hoje é o 46, a cor amarelo. Libra, amores! Teu jeitinho sociável, simpático e receptiva estará tinindo nesta terça. Você vai atrair companhias sem fazer o menor esforço e deve multiplicar sua lista de amizades. Agora, a grande novidade de hoje, na carreira, quem traz é Marte, que passa a brilhar no teu ponto mais alto do horóscopo e promete turbinar seus dons e talentos. Sua vida profissional recebe um baita impulso hoje, tá? Vai impressionar a chefia. É, você vai irradiar carisma na pista e um crush que todos querem pegar pode cair no seu colo. Número de hoje, Librinha, é o 3, a cor amarelo-ouro. Escorpião. E você de Escorpião, quanto mais sair da sua zona de conforto, maior será a sensação de liberdade, satisfação e bem-estar hoje, tá? É, valorize seu passe, porque a chefia estará de olho em seu desempenho e a chance de marcar golaços aí na vida profissional. À noite os contatinhos vão fervilhar, seus dias de solteirice podem estar contados. E alguém que combina com o seu jeito pode chegar pra ficar, será? Hã? Número de hoje pra você de Escorpião é o 39, a cor dourado. E assim, ponto final, gente. Terminamos o nosso segundo bloco aqui das previsões astrais. Eu ainda vou voltar hoje pra gente fechar falando pra Sagitário, Capricórnio, Aquário e Peixes. Combinado? Continue com a gente. Até daqui a pouco.
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5: Agora na Cebuto 5, 10 e 17.

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partidos, federações e coligações têm até o dia 15 de agosto de 2026, às 19 horas, para registrar seus candidatos que disputarão as eleições gerais na Justiça Eleitoral. Este é um passo obrigatório para todos que pretendem concorrer a cargos públicos. O calendário do Tribunal Superior Eleitoral estabelece este prazo como limite para o envio dos pedidos de registro, encerrando uma etapa crucial do processo eleitoral.

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1: Oi, gente! Tudo bem, Chuchu? Já estamos de volta. Delícia de programação nessa terça-feira linda de meu Deus. Vamos lá terminar a previsão astral? Alô, você de Sagitário! Sagitário! Novidades estimulantes chegam de Marte, que recomenda seguir os instintos ao lidar com o dinheiro. Seu lado empreendedor, sua garra e seu dinamismo vão ficar mais fortes e ajudarão você a faturar mais. No romance, afinidades em destaque com o Love. O número de hoje é o 10, a cor cereja. Capricórnio. Hoje as relações em geral devem ficar mais animadas, hein? O dia também deve ser muito produtivo no serviço graças à sua capacidade de concentração. E tudo indica que você vai mandar bem em pesquisas, investigações e tarefas mais complexas. O din-din virá para sua conta, viu, Chuchu? A 2 à noite promete ser muito excitante com Love. O número de hoje para você de Capricórnio é o 47, a cor branco. Aquário. Senhoras e senhores de Aquário, vai com força, foco e confiança, bebê, porque hoje tua vitalidade física ficará tinindo e não faltará disposição para dar o seu melhor no serviço. Se tá afim de alguém, não perca tempo. Bora mostrar seu interesse. Hoje a união vai ficar blindada e protegida, viu? O número de hoje para vocês de Aquário é o 18, a cor amarelo. Peixes. E você de Peixes, pode levantar as mãos para o céu e agradecer, peixinho. Hoje o Marte desembarca em seu paraíso, traz mais brilho pessoal e deixa o seu astral para lá de sortudo. É, você pode cair nas graças dos chefes e ir longe, tá? Sua força de vontade, seu profissionalismo, seu talento vão estar tinindo hoje. Tudo indica que vai rolar uma conquista gloriosa também se tiver solteiro ou solteira. O número de hoje é o 51, a cor marrom. E assim, ponto final, gente. Terminamos o nosso horóscopo de hoje, prometendo voltar com certeza amanhã, né, Chuchu? Aqui na nossa rádio preferida. Forte abraço pra você, um beijo, se cuida e até lá. Tchau, fui!
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2: Agora 10h33, você ouviu aí a previsão astral, passou por aqui, ó. Berg de Luca, desafio do garçom, coisa boa, né? Também, Xande Avião, quero já abraçar aqui minha ouvinte Terezinha Nascimento, lá em Cabedelo. Ela que está aí sempre ligadinha, ela pediu a música dela, a gente tocou, né? Xande Avião e Thalita Bel, Dom. Quero mandar um abração aqui também. Moça lá em Tibiri, ela que mandou um áudio aqui pra gente, vamos ouvir?
3: Bom dia, Thiago. Gostaria de pedir uma música com Banda Magnífico. Pode ser qualquer uma. Moça de Tibiri.
2: Tem mais ouvinte aqui, o Elias.
4: Oi, bom dia. Só por cento você. Um abraço aí, tem quem está aqui na escuta, né, comigo. E quero mandar um abraço pra Ana Maria Cardoso. Wilson Tibiri, Paulo da Paz, Mariquinha da Barraca e... Como é o nome? Pretinha, que não perca um programa seu. Pretinha, viu? É. Pretinha, eu gosto muito do seu programa, viu? E também quero botar Folha Seca. Folha Seca. Amado Batista. Amado Batista.
2: Tudo aí, ó. Daqui a pouquinho, logo após o comercial, eu toco a música de vocês, tá? Folha Seca, Amado Batista e Magnífico Cristal Quebrado. Daqui a pouquinho, tá, moça?

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O presidente da Ucrânia, Volodymyr Zelensky, declarou que a Coreia do Norte planeja enviar até 50 mil soldados para a Rússia. A medida visa reforçar as tropas russas no conflito, com Pyongyang atuando como aliada de Moscou. Zelensky também aproveitou a ocasião para solicitar apoio à Coreia do Sul para fortalecer a defesa aérea ucraniana, em meio à intensificação dos ataques e à crescente participação de aliados externos no conflito.

Itaíra, você tá ouvindo o som da banda Magníficos, Cristal Quebrado, musicaça aí que atravessou gerações. Quero já aqui mandar um abração, meu grande amigo Luciano Fitt. Luciano, ele que está aí nos ouvindo e está no seu espaço saúde saudável. Um abraço, meu irmão. Muito obrigado pela sua audiência, tá? Vamos ouvir agora a Folha Seca. Quem pediu aí foi o nosso ouvinte, né? Ele que é de Santa Rita, Elias. Amado Batista, Folha Seca. Participação delas, né? Simone e Simária.

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1: Alô você, estamos chegando, tá começando mais uma edição do Novelizando. Hoje é terça-feira, comecinho de semana ainda é bem verdade, mas já é véspera de quarta, então relaxa. 11 de agosto, eu sou o Silva Júnior e a partir de agora eu trago pra você o resumo da sua novela favorita aqui no Novelizando. A gente começa com a novela das 6 da Globo, A Nobreza do Amor. Virgínia se surpreende ao saber que ali é uma princesa e promete a Sebastião que lhe dará sua recompensa. Sebastião confidencia a Onildo que dormiu com Virgínia. Gendal anuncia que seu casamento com Alica foi anulado. Ebinta comemora. Kênia se desespera nos braços de Chinua. Omar chega para o jantar oferecido por Graça e Casemiro. E Dona Menina incentiva Tonho a pensar em suas terras. E esse foi o resumo de A Nobreza do Amor. Daqui a pouco eu volto com tudo o que vai rolar em Coração Acelerado, que tá na última semana. Segura!
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2: Agora na Paraíba, 10h48.

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O mercado de tecnologia no Brasil continua a ser um dos setores mais promissores em 2026, com alta demanda por profissionais e salários acima da média nacional. A expansão da inteligência artificial, a necessidade de cibersegurança e a transformação digital impulsionam essa procura. Áreas como dados, inteligência artificial, segurança da informação e desenvolvimento de software estão entre as mais valorizadas. O setor de tecnologia da informação e comunicação já emprega mais de 2 milhões de trabalhadores no país.

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1: Muito bem, galerinha do bem! Abraço pra você, pra você e pra você também. Ótima terça! Estamos com mais um bloco do Novelizando e o resumo da sua novela favorita. Agora tem Coração Acelerado, que tá na reta final. Última semana, a novelinha tá pegando fogo, as peças estão se encaixando. Será que o bem vence? Será que o mal vai se dar mal? Não sei, vamos lá! Gente, hoje, Nayane e Gael sentem falta um do outro. Eduarda pede Leandro em casamento. Gente, esse mundo tá virado, hein? A mulher pediu o homem em casamento. Zilá invade a casa de Nora e confronta Sinara. Sinara aconselha Zilá a contar a verdade sobre Jean Carlos para Janete. Será que ela vai acatar aí a dica da sua amiga? Sei não. E esse foi o resumo de Coração Acelerado de hoje. Daqui a pouco eu volto pra falar de Quem Ama Cuida, segura.
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2: Agora 11 horas e 5 minutinhos. Olha o nosso zap liberado para você pedir sua música, dá tempo ainda. Tá? Pede sua música, manda aquele abraço, me diz aí de onde você está falando nessa manhã, de onde você está nos ouvindo. Quero mandar um abração aqui ao meu amigo Júnior, ele que está lá no Mangabeira, está ligadinho aí na nossa programação. Muito obrigado, tá? Valeu aí. O Marcelo lá em Marcos Moura, aqui em Santa Rita, também está nos ouvindo. No Alto das Populares, o Jackson aí também, na sintonia. Muito obrigado pela audiência de vocês lá em Cabedelo. A nossa amiga Rita também está nos ouvindo. Muito obrigado aí, tá? Muito obrigado aí pela audiência de vocês, tá? Que Deus abençoe sempre. Vamos para o nosso break comercial. 988121005 é o nosso WhatsApp para você mandar aquele áudio pra gente.

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O Congresso Nacional Brasileiro tem demonstrado uma crescente ampliação de seu poder nas últimas 4 décadas, conforme análise divulgada. Alterações regimentais, processos de impeachment e uma maior ingerência sobre o orçamento público são fatores que contribuíram para essa hipertrofia. Este cenário reflete uma mudança na dinâmica política, onde o legislativo tem ganhado força gravitacional, historicamente reduzindo sua taxa de renovação e consolidando sua influência sobre as decisões do país.

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1: Legal, turminha! Estamos de volta, reta final do Novelizando desta terça-feira. Último bloco do resumo da sua novela favorita. Agora tem a novela das nove, Quem Ama Cuida. Adriana orienta Yuri sobre o comportamento com Pilar. Otoniel encontra Francesca e Mal vê o avô falando e dançando sozinho no jardim. Edivaldo flagra Yuri vasculhando o escritório que era de Arthur. Diná se sente humilhada por Pilar. Nancy sugere que Adriana abra seu coração para Joel, mas a moça afirma que ainda ama Pedro. E Adriana comenta com Otoniel que o anel de estimação de Arthur sumiu. Jesus apaga a luz. Esse foi o resumo de Quem Ama Cuida de hoje. O Novelizando vai ficando por aqui, mas amanhã, quarta, tem mais. E eu conto com a sua audiência. Eu, Silva, ó, mando um beijão pra você. E amanhã a gente volta, se Deus quiser. Grande abraço e até lá. Cuide-se bem.
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2: Agora 11 horas e 24 minutinhos, o programa 100% Você fica por aqui. Eu já quero já agradecer aí a sua audiência, quero agradecer aí as mensagens dos nossos ouvintes. Muito obrigado aí, tá? Pela sintonia de vocês. Amanhã, no mesmo horário, eu vou estar aqui trazendo muita música, muita alegria e, lógico, a sua participação, que sempre é importante, né? A chuva chegou aqui em João Pessoa. Muita chuva, agora um friozinho bacana, né? Continua aí ligadinho, tá? Continua ligadinho aqui na nossa programação 100.5 FM Líder. Você vai ficar aí com a nossa programação especial. Tchau, tchau. Forte abraço.

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0: nem menos. 12 horas e 3 minutos.
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0: Sejam todos muito bem-vindos ao Rádio Jornalismo da 100.5 AFM Líder. Hoje é terça-feira, 11 de agosto do ano 2026. Edição de número 611 do programa Voz da Paraíba. Direto dos estúdios da Rádio 100.5 AFM Líder. A partir de agora, informação sem maquiagem e a opinião com coragem. Vamos aos destaques do programa desta terça-feira. Tudo aquilo que a nossa produção preparou para você ficar bem informado.
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0: Começamos com os destaques das eleições 2026. E a novela continua. Já se aproxima o prazo final de pedido de registro de candidatura e até agora a chapa do governador Lucas Ribeiro não conseguiu um consenso para a indicação do nome do vice ou da vice na chapa. Durante todo o dia de ontem foi ventilado o nome da Coronel Viviane, da Polícia Militar da Paraíba, que é pré-candidata a deputada pelo PSB. O nome da Coronel Viviane chegou a ser noticiado como vice de Lucas, só que o diretório do PT vetou o nome da Coronel Viviane na vice. E a articulação de Lucas ainda busca um consenso. E o deputado federal Agnaldo Ribeiro revelou preocupação com o uso do Tribunal de Contas da União para pressionar Lula a mudar apoio aqui na Paraíba. O deputado revelou a preocupação durante entrevista à imprensa.
2: Tem uma pressão, né, se utilizando o Tribunal de Contas da União para pressionar o presidente da República, para que o presidente da República interfira no partido. Eu não acredito que o presidente Luiz Inácio Lula da Silva se submeta à chantagem de quem quer que seja.
0: Já o deputado federal paraibano Hugo Mota, do Republicanos, presidente da Câmara, declarou apoio a Lula. Essa declaração ocorreu após a liberação do Republicanos. O Republicanos, que poderia ficar com Flávio Bolsonaro, liberou os diretórios. E aí, Hugo Mota agora declarou apoio a Lula.
3: Foi a reeleição de Lula para a presidência? A tendência agora com o nosso...

0: nosso partido declarando a neutralidade. Eu estava aguardando o meu partido se posicionar. O Republicanos, a nível nacional, declarou a posição de neutralidade, ou seja, liberando os diretórios estaduais e os seus membros para apoiar ali a candidatura nacional, quem entender ser a candidatura melhor para o país. E a tendência nossa aqui na Paraíba, isso já havia sido dito antes, é que caminhemos com o presidente Lula. Nós iremos declarar esse apoio ao presidente, porque é o presidente que converge com aquilo que pensamos ser o melhor para o país. Então eu estava aguardando a posição do partido para que pudesse trazer de público a nossa posição. A nossa posição está sendo aqui revelada em primeira mão, de apoio ao presidente Lula em seu projeto de reeleição.
1: Presidente, falou.
2: E o ministro do Tribunal de Contas da União, o paraibano Vital do Rego Filho, falou sobre os momentos de tensão durante viagem à Colômbia, onde aconteceu um terremoto com mais de 100 mortes.
3: Bom, gente, atualizando os senhores, tanto para o meu portal, minha rede privada, para a minha família, para os meus amigos que estão no Brasil, atualizando para o meu tribunal, para os meus colegas que estão apreensivos com tudo que está acontecendo aqui em Cali, e atualizando para a ONASEF, que temos a honra de presidir a Assembleia Geral, que iria começar hoje, mas de comum acordo com o governo da Colômbia e a Prefeitura de Cali. Nós estamos cancelando o evento de hoje, até que maiores luzes possam nos propiciar saber se amanhã poderemos fazer aí sim a nossa Assembleia Geral. Por enquanto tudo é muita dúvida. Agora mesmo saímos novamente do prédio porque há uma nova expectativa de réplica do terremoto. 20 casas, prédios caíram aqui em Cali, mas o clima é de normalidade. Graças a Deus a nossa delegação está toda muito bem. Estamos agrupados e espero em Deus que esse terremoto físico e mental acabe. Muito obrigado.
2: E após os debates, né, dos candidatos ao governo, o deputado federal Agnaldo Ribeiro criticou o senador Efraim, que é candidato a governador pelo PL. Agnaldo Ribeiro disse que o candidato do PL deveria enfrentar o próprio Agnaldo Ribeiro.
4: Nosso nome, nós temos história nesse estado e nós trouxemos aqui muito. Eu não vou estar tratando e respondendo a uma figura como essa. Eu não vivo em piscina, eu não vivo, você não tem notícia minha de nada. Eu cuido da minha vida, eu não faço política falando da vida de ninguém. Eu não respeito as famílias, lamentavelmente ele não se dá o respeito. Então eu não vou aqui tratar disso. Agora, ele devia deixar de ser covarde. E se ele quer discutir, ele vai discutir comigo. Vai discutir com o Lucas, não, porque com o Lucas não foi discutir. Ah, ele não tratou de Lucas, quis tratar de mim na minha ausência. Então, isso para mim é sinal de covardia. Homem que é homem, chama o cara para debater. Se ele quiser debater comigo, eu estou pronto para debater. Embora eu não seja candidato a governador. Ele está fugindo do tema dele. E eu não entro nisso. A minha posição, repito, é uma posição de respeito à família. Eu não estou preocupado com o Efraim. Acho que ele...
2: E o desafio do deputado federal Agnaldo Ribeiro já foi aceito. Efraim já respondeu a Agnaldo e disse que topa o debate com Agnaldo Ribeiro.
5: É um prazer debater com quem, na verdade, está mandando no governo. Recebi a matéria do meu colega de parlamento, o deputado federal Agnaldo Ribeiro, dizendo que gostaria de debater comigo os temas de governo. Fico à inteira disposição, é só marcar. A gente viu no debate, né, infelizmente, as ofensas, as agressões, as mentiras que o governador Lucas Ribeiro trouxe contra mim. Inclusive, foi motivo de ter um deferimento, né, de pedido de direito de resposta. E pode ter certeza, eu não vou recuar. Sempre que agredido, vamos responder na mesma moeda.
2: Pois é. Agora sim. Agora a eleição para governador está com cara de eleição de verdade. Esse clima. Comerciante acusa deputado federal paraibano de participar de uma armação contra Alfredo Gaspar, que é candidato a vice na chapa de Flávio Bolsonaro. Lindbergh Farias, do PT, é um paraibano bastante conhecido no Rio de Janeiro. Acusou Alfredo Gaspar, que é relator da, que foi, né, relator da CPI do escândalo do INSS, acusou o deputado de estupro. E agora, um comerciante deu um depoimento na Câmara Federal dizendo que tudo não passou de uma grande armação e que a menina recebeu R$ 16.500, inclusive o depoente afirmou que vai fornecer os extratos bancários para comprovar o recebimento de valores através de Pix para pagar por toda a armação. O programa Voz da Paraíba desta terça-feira recebe a pré-candidata a deputada estadual Valquíria Rocha. Ela tem como uma de suas principais bandeiras a causa dos autistas. Daqui a pouco a gente vai conversar com ela aqui no nosso programa, já que está aqui nos estúdios. Valquíria Rocha, pré-candidata a deputada estadual, vai conversar conosco sobre as eleições 2026. E hoje, Wellington Souza, dia 11 de agosto, é dia do jurista, é dia do advogado. No dia do advogado, o programa Voz da Paraíba recebe a advogada doutora Diandra, advogada trabalhista, que vai receber as nossas homenagens, que vai poder também dedicar sua homenagem a toda a advocacia paraibana e brasileira. E a nossa entrevistada no segundo bloco aqui no programa Voz da Paraíba desta terça-feira. Três pessoas são presas em flagrante por tráfico de drogas na cidade de Guarabira, na região do Brejo, do estado. Três pessoas morrem em acidente envolvendo caminhão de lixo, carro e moto em BR, no estado. O motorista do caminhão teria perdido o controle da direção, invadido a pista contrária e batido nas duas motos. E agora os destaques do esporte desta terça-feira. E a Copa do Brasil já fez o sorteio, né, da próxima rodada. Tem clássico, viu? Tem clássicos, tem Palmeiras e Santos na Copa do Brasil e tem Cruzeiro e Atlético Mineiro. Daqui a pouco eu trago a tabela completa da próxima fase da Copa do Brasil. E a Taça Libertadores da América, né? Taça Libertadores com jogos neste meio de semana. Hoje no Maracanã tem Fluminense, Fluminense Independente, né? É a Taça Libertadores da América. Amanhã tem Palmeiras e Cerro Porteño. Amanhã também tem no Mineirão Cruzeiro e Flamengo. Na quinta-feira tem o Rosário Central e Corinthians. E o Botafogo da Paraíba, depois do empate contra o Santa Cruz, agora se prepara para um jogo difícil, viu? Vai jogar na Arena Pantanal, lá no estado do Amazonas, contra a equipe do Amazonas. Com a minha voz, com a sua voz, com a nossa voz, está no ar, a partir de agora, a Voz da Paraíba desta terça-feira.

0: 12h19, boa tarde, Paraíba, estamos no ar. Gostaria, antes de iniciar a entrevista com a pré-candidata deputada Valquíria Rocha, trazer dois temas aqui que ontem realmente me preocuparam muito. Um é na área de esportes e o outro é na área política. Eu vou começar com a área de esportes. Eu queria dizer a vocês que o nosso estado está pagando um preço alto, o nosso esporte, por causa da desorganização naquele jogo Botafogo e Santa Cruz. Estão jogando agora a culpa para a Polícia Militar. Nós mesmo, lá na tenda da 100.5, no Calçadão do Belo, recebemos o irmão de Tony Show, que disse: Marcelo, eu comprei, mas o site do reconhecimento facial não está funcionando. Estou tentando abrir aqui para organizar, não consigo entrar no estádio. Então, lamentar que quando você tem uma partida de futebol que pode projetar o futebol paraibano, pelo contrário. Está aí o pessoal de Pernambuco processando, acionando a justiça, quando a gente sabe que foram torcedores do Santa Cruz que saquearam. Eles roubaram mais de 300 cervejas do bar do Botafogo. O dono do bar ficou desesperado por causa daquele ataque criminoso que aconteceu ao bar do Botafogo. A Polícia Militar encontrou torcedores com dispositivos, com explosivos. Então, é de se lamentar que quando as famílias... Eu levava meus filhos para um estádio de futebol, hoje eu não levo mais. É claro que está tudo grande, mas eu digo para eles, para ir para o estádio de futebol, de preferência, vamos comigo. Porque como é que aquelas famílias tiveram que sair da arquibancada, por dentro do campo, para ir para o outro lado? Por causa de baderna, porque tem marginais infiltrados em torcidas organizadas. É difícil alguém entender isso? Aí vem o Santa Cruz de Pernambuco e vem gente aqui próprio da Paraíba culpar a polícia. A polícia vai trabalhar, encontra o cara com explosivo. Qual é a sensação do policial? Rapaz, a qualquer momento um caba desse solta um explosivo aqui dentro do carro e mata todo mundo da polícia. Virou um território de guerra aquele Almedão e, além disso, a SAF do Botafogo completamente desorganizada, perdida, porque torcedor que chegou para o estádio, jogo 5 horas da tarde, 4 horas da tarde o torcedor não conseguia entrar no estádio, torcedor disse: eu vou embora, vou ficar aqui não. Porque o sistema de reconhecimento facial não funcionava, porque as catracas com problemas, porque o acesso ao estádio não estava acontecendo. É difícil mostrar para a SAF do Botafogo, se tem um jogo desse, que é um jogo de risco, se o jogo começa às 5 da tarde, antecipa a abertura dos portões para facilitar o trabalho, inclusive, da polícia. Aí você tem um jogo como esse, em vez de ser uma grande festa, virou uma grande confusão e virou um saldo negativo para nós paraibanos, para o nosso futebol, e acabou sobrando para a polícia. A polícia vai para lá trabalhar. O Ministério Público proibiu da torcida do Santa Cruz vir para o estádio. Sabe o que eles fizeram? Eles vieram sem a camisa da torcida organizada. Pronto. Cadê aquela história de reconhecimento facial, que tem um nome, que tem um cadastro? Nada. Não serve de nada. Não serve de nada. Se você tem um reconhecimento facial, naturalmente você tem que saber ali, ó. Essa figura foi envolvida numa briga, numa confusão, não entra no estádio. Mas não, entrou, foi todo mundo, a torcida que estava proibida de entrar no estádio entrou, e o que a gente viu foi uma confusão, uma desorganização total da SAF do Botafogo. A SAF do Botafogo, ou diz que viria para cá com profissionalismo, foi pior. As diretorias anteriores parece que cuidavam melhor, com mais gente no estádio do que hoje, essa SAF do Botafogo. Então, fica aqui realmente a nossa insatisfação com o que está acontecendo no Almedão.
1: Ô Marcelo, só dizendo aqui que eu estive no Valentino de Figueiredo sábado, pela manhã, e estava fazendo baderna lá, viu? O pessoal vieram de Recife, fazer baderna no Valentino de Figueiredo, olha só, Valentina. Eu saio do Valentina, vou até o Cristo, Marcelo, no posto de gasolina. Tá lá o pessoal do Botafogo dizendo que ia ter briga mesmo de verdade. Eu tô dizendo que eu vi porque eu estava no onde bota gasolina. E o pessoal disse, hoje vai ter cacete. Quer dizer, num estado que a gente, não, se for para um bairro, tem briga, Marcelo. E o cara que vem de fora, Marcelo. Eu, assim, não é torcedor. Só veio o cara sem futuro, sabe? Cara que é para levar cacete mesmo da polícia. A polícia tá certa, é para ter cacetado mesmo e acabou. Tem que deixar isso para lá, mas não.
0: 12h24. O outro assunto que eu gostaria que você colocasse aquele BG aí é a respeito de uma notícia ontem que surgiu com toda a força na mídia. Quando o deputado federal, Alfredo Gaspar, que é deputado federal pelo estado de Alagoas, ele foi escolhido para ser o relator lá da CPI do escândalo do INSS, do roubo, né? 6 bilhões de reais roubados dos idosos, dos aposentados e pensionistas do Brasil. E o governo ainda pegou o seguinte, para abafar o negócio, pegou o dinheiro do povo e saiu distribuindo com os idosos, nem pagou tudo que os idosos mereciam receber e abafou. Para quê? Para que os idosos não ingressassem com a ação na justiça. Porque quando você entra com a ação na justiça, por desconto ilegal, você tem direito de receber o dinheiro que foi descontado em dobro e ainda o dano moral. Então o governo, para tentar abafar a situação, fez um acordo, um maldito de um acordo na AGU, no STF. Parece que lá muita gente tinha interesse nesse acordo, exatamente para abafar e para pagar com dinheiro da gente, o dinheiro da população, o montante de dinheiro que foi roubado dos velhinhos. O governo era para ter incentivado a justiça a bloquear o dinheiro das entidades, das associações, e não pegar dinheiro do povo para abafar o escândalo. Só sei que o deputado Alfredo Gaspar, quando concluiu o relatório do INSS, da CPI, pediu indiciamento de Lulinha. Aí apareceu uma figura chamada Lindbergh Farias, foi líder de movimento estudantil, paraibano, foi para o Rio de Janeiro e lá foi eleito deputado federal. Na hora parece que ele tomou por desespero uma situação lá no INSS. E o que foi que ele fez? Ele acusou o deputado Alfredo Gaspar, chamando o deputado de estuprador. Todo mundo ficou espantado com aquele tipo de acusação. Depois chamou a imprensa para uma coletiva e disse que teria recebido uma denúncia que Alfredo Gaspar era acusado de estupro. Ou seja, fez toda uma narrativa para ofuscar o resultado do relatório da CPI do INSS. E o que é que acontece ontem? Folha de São Paulo divulgou, Metrópolis divulgou, Estadão divulgou, Globo divulgou, todo mundo divulgou. Que um depoimento de um comerciante, o comerciante foi à Câmara Federal e prestou um depoimento de mais de 40 minutos, informando de que participou de uma articulação para acusar o deputado Alfredo Gaspar. Alfredo Gaspar foi do Ministério Público de Alagoas. Quer dizer, é um homem que até hoje não, nada pesou contra ele. E é por isso que ele foi escolhido para ser relator. Porque você não pode chamar um vagabundo qualquer, envolvido com falcatrua, para ser um relator de uma investigação grave, como foi a investigação do caso do roubo dos velhinhos. Que o governo pagou, que eu já disse, pegou o dinheiro do povo, botou dinheiro do povo para abafar o caso. Então, esse depoimento a Câmara enviou para o Supremo Tribunal Federal, envolvendo o nome de Lindbergh. O depoimento do comerciante, que é do Rio de Janeiro, disse que Lindbergh teria participado dessa armação. E ele disse, eu vou apresentar o extrato bancário com o dinheiro do Pix, citando como foi um valor de 10 mil reais, depois um valor de 4 mil reais e um valor de 2.500 reais. Eu estou achando até estranho que esteja esse negócio muito abafado e parado, né? Você tem que investigar, tem que saber. Foi verdade o que esse cidadão está dizendo? E disse o nome da menina, disse o nome do cara que fez o depósito do dinheiro. Ele disse que vai disponibilizar tudo que tem. O extrato bancário, a transferência do dinheiro através de Pix, telefone, endereço, vai passar tudo para para se investigar. Então, o que é que vai ser feito agora? A Polícia Federal vai chamar o cara ou os caras que fizeram a transferência Pix, vai chamar o Lindenberg para prestar esclarecimentos, porque é muito grave. É muito grave. Você, de repente, ligar para uma emissora de rádio e dizer, olha, fulano de tal é estuprador, estuprou uma menina, a menina tem um filho. Isso é muito grave. Por isso que as pessoas devem ter muito cuidado. Mas a questão é o seguinte, é questão política, né? Questão política. Então, esse fato tomou conta ontem do noticiário e certamente vai render muita coisa até a eleição de 4 de outubro. 12h29. 12h30.
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0: 12:30, Valquíria Rocha, pré-candidata a deputada estadual, está aqui conosco. Valquíria, boa tarde, seja muito bem-vinda, você e toda a sua equipe, obrigado pela presença. Vamos falar sobre política, falar sobre projetos, ideias e o processo eleitoral que está se avizinhando. O próximo domingo começa já o período de campanha de rua, não é? E a gente está se preparando. Boa tarde, bem-vinda a 100.5.
1: Boa tarde, eu fico muito feliz, Marcelo José, o Hélio. Boa tarde a todos que estão nos ouvindo, é uma alegria estar aqui.
0: Quem é Valquíria Rocha, para o povo conhecer, a pré-candidata a deputada estadual do PL?
1: Valquíria Rocha é uma mulher de fé, corajosa, sou empreendedora do turismo, pedagoga, mãe, avó, presidente do PL, mulher de cabedelo e, assim, uma guerreira. Estou disposta a servir o meu povo.
0: E a partir de que momento decidiu colocar seu nome à disposição para essas eleições?
1: A política, ela precisa de pessoas comprometidas, com coragem, e eu senti a falta da mulher, a mulher que ela sai da sua zona de conforto e quer cuidar do próximo. Como cristã, eu vejo isso como um propósito, como chamado, e digo assim, acredite que eu vou fazer.
0: Já foi candidata antes?
1: Já sim, eu fui candidata, eu perdi um irmão num acidente de carro e essa dor que eu pedia muito a ele para fazer pelas famílias atípicas, porque ele tem um filho atípico e autista. E aí eu saí em 2018 como candidata a vereadora, fui impugnada porque emocionalmente eu não sabia, mas eu deixei de votar no segundo turno. E eu não apresentei o comprovante no tempo, né, que deveria apresentar, só soube depois e fui impugnada. E agora, recente, eu concorri à vaga de vereadora em Cabedelo, ficamos por 28 votos. E como somos maioria, né, as mulheres precisam entender que nós precisamos ter representatividade e olhar para a mulher que já faz, que já tem um projeto com mães atípicas, que quer cuidar do próximo, quer cuidar do turismo, e eu estou aqui.
0: Quer dizer assim, a senhora perdeu seu irmão, ele tem um filho autista, e a senhora, esse fato lhe marcou para que a senhora pudesse fazer mais pelos outros pais de autistas e pelos autistas.
1: Isso. É muito complicado quando você recebe um laudo e você não tem quem te dê esse suporte. Hoje, nós temos na Paraíba uma dificuldade muito grande para sair o laudo. Chega a um ano, quase, para a pessoa conseguir o laudo. Então, eu vejo que eu pedia muito para o meu irmão. Ele era presidente da Câmara de Sapé, Johnny Rocha, e sofreu um acidente no dia do meu aniversário.
0: Rapaz, eu não acredito. Você era a irmã de Johnny Rocha. Eu estive com Johnny Rocha algumas vezes. Eu acho que eu não sei se eu estava em Mari ou estava em João Pessoa quando eu soube do acidente. Ele tinha saído de Mari, não foi? Ele tinha ido para uma festa, acho que era aniversário da cidade. E eu me lembro daquele caso. Foi aqui na BR, já em Santa Rita, aqui. Tem um caminhão que ia fazer um retorno, um negócio assim. E quando ele vinha, se chocou com um avião, com um caminhão. Valquíria, eu não sabia que você era irmã de Johnny Rocha.
1: Johnny deixou uma lacuna muito grande em Sapé, na família. Eu me emociono falar de Johnny, porque aquela alegria, ele entrava bem em todos os políticos, respeitava todo mundo.
0: Vereador de Sapé.
1: Foi vereador, presidente, e seria o prefeito de Sapé, com certeza. Deixou um legado de coragem, de resiliência, muita força, desde 16 anos que ele lutava, né? Deixou um filho autista severo, e é por causa desse filho e de outras crianças atípicas que eu me aproximei, que eu saio da minha zona de conforto e, como pedagoga, vou fazer pelas famílias atípicas.
0: Eu estive, eu acho que foi um aniversário de Johnny, que ele gostava muito de eventos, reunir amigos, festas. Eu não sei quem estava lá, se era Evaz Bezerra, se era Rui Carneiro, né? Eu acho, eu não estou lembrado bem, mas encontrei muitos políticos lá, doutor Aníbal, não sei, tem muitos políticos lá. Não
1: Johnny
0: é?
1: Era muito bem relacionado, né? Johnny tinha, ele entrava casa de Cássio, de Maranhão, de Cícero, de Rui. Johnny, mas era bolsonarista, sofreu muito com o tiro do nosso presidente. Foi nessa época ainda, Johnny estava torcendo, era um... E assim, com o Efraim, foi quem abraçou a campanha de Efraim, no pai, para Senado a primeira vez. E deixou um legado que eu vou seguir. Seguir pelo conservadorismo, seguir pela direita, pela honestidade. Isso é o que o meu pai nos ensinou. Era cristão também. Acredito que ele está num lugar melhor do que nós. E eu vou sair para honrar o nome de Johnny, para cuidar das famílias atípicas, para fazer o que não deu tempo de Johnny fazer.
0: Você, a senhora é de Sapé também, não?
1: Não, não sou de Sapé. Meu avô que era de Sapé.
0: Quem era seu avô?
1: João é Felinto, né?
0: João Felinto.
1: João Felinto, isso.
0: E ele era da área política ou era de outra área?
1: Não.
0: Que tipo de atividade?
1: Não, meu avô não era da área política. Meu avô, ele foi pedreiro. E começou no ramo de construção, construía igrejas. Certo, mas a área política vem da parte do meu pai, de Maceió, a família alagoana, né? Do meu pai, que colocou no Johnny. Nós estivemos também em Recife.
0: A senhora é alagoana, então?
1: Não, eu não sou alagoana. É uma mistura. Meu pai era alagoano, minha mãe de Pedra de Fogo.
0: Sim.
1: E eu só fui nascer em São Paulo, eu sou paraibana de coração.
0: Nasceu em São Paulo, veio para cá.
1: Vim para cá.
0: Quando
1: cedo.
0: Quando veio para cá, veio para João Pessoa, veio para Cabedelo?
1: Vim para João Pessoa.
0: João Pessoa.
1: Hoje eu tenho essa paixão por Cabedelo, por ser a terceira cidade que mais arrecada. Eu acho um absurdo estarmos hoje na rede, em termo nacional, falando de crime, quando era para estar falando de turismo, das praias, da cultura... E eu sou apaixonada por Cabedelo e quero ser a deputada, não dos 23 municípios, com certeza, mas de Cabedelo, porque Cabedelo, eu tenho um xodó com Cabedelo.
0: Ô, Valquíria, quantos irmãos? É você, é Johnny, mais quem?
1: Johnny, Cláudio, que é pastor, Luciana, Daniela, aqui em João Pessoa só tenho eu e Cláudio, né?
0: Cláudio é pastor de que igreja?
1: Cláudio, ele era pastor da Batistinha, né? Quando o pastor João faleceu, ele hoje prega sem ter igreja. Ele se afastou, mas é um homem de Deus.
0: O pastor João era aquele que foi, acho que secretário também, foi no governo de Zé Maranhão.
1: Isso, do Zé Maranhão.
0: O nome dele era pastor João...
1: João Filho.
0: João Filho.
1: Isso.
0: João Filho, exatamente.
1: Era da igreja do pastor João Filho. Eu sou membro da igreja do pastor Estevão, né?
0: Igreja Batista.
1: Isso, há mais de 15 anos. Eu tenho um chamado da intercessão. Amo orar. Mas o propósito para qual, independente de religião, é ser cristã. Eu vou ser a deputada, independente de credo, mas sim do povo paraibano que precisa a mulher ter voz, cuidar do turismo, cuidar do empreendedorismo. Trouxe também o projeto Silêncio que Grita para a Paraíba, onde a nossa futura primeira-dama, esposa de Efraim, Carol Moraes, abraçou junto comigo. Nós lançamos esse projeto em Cabedelo e também... Não só cuidar da mulher, cuidar da família atípica. Recentemente eu fiz um evento para as mulheres, as mães atípicas. Foram 70 mães que nós ouvimos, levamos para elas relaxamento, um dia de um café da manhã com alimentação, com introdução à alimentação saudável para as crianças. E esse projeto que eu quero fazer, principalmente... por Cabedelo, trazer um centro que atenda às necessidades das famílias atípicas que são esquecidas.
0: É urgente, não é, Valquíria?
1: É urgente, urgente.
0: O Estado e as prefeituras se preocuparam com isso.
1: É urgente porque nós temos hoje a cada 36 crianças é um autista. Isso é muito sério, nós precisamos ter terapias. Nós precisamos do TO, terapia ocupacional, nós precisamos ter fonoaudiólogo, nós precisamos dar o laudo quanto antes, que é necessário para um tratamento adequado para que desenvolva o potencial das crianças. Elas são muito inteligentes e precisam, elas crescem. E aí, essa semana, Dia dos Pais, eu fiz uma entrevista com um pai, que, por sinal, eu sou madrinha do filho dele, e ele me dizia, um depoimento emocionado, que quando ele faltasse, como é que vai ser? Então, a criança cresce e, o autismo não tem cura. Então, se ele não tem cura, nós precisamos cuidar para, quando ele se torne adulto, ter como proteger esses adultos atípicos.
0: É, me repete aí um negócio que eu estou aqui, estarrecido. Um ano para um laudo de diagnóstico?
1: Um ano para dar um diagnóstico. Hoje, se você no estado precisar ligar, você não tem acesso, você chega hoje na FUNAD. A criança, ela tem que entrar na internet todo dia primeiro do mês. Então, se a mãe não tem acesso à internet, se ela tem dificuldade, ela fica difícil para ela, porque ela precisa, o primeiro dia do mês, ela entra na internet para fazer a inscrição, para ser atendida. Então, imagina, todo o estado, hoje nós temos a FUNAD, mas ela não está realmente resolvendo o que precisa as mães atípicas.
0: É, porque quando você tem a criança, que você tem aquela suspeita, tem aquela dúvida, né? E você leva para esse laudo, você precisa de ter o resultado para poder começar
1: As terapias.
0: Isso. O mais rápido, melhor, né?
1: Com certeza. Quanto mais cedo, mais evolui o tratamento potencial da criança atípica. Então, o autista, ele até os 7 anos, ele tem a polda neural. Eu não sou especialista, mas por ler e conhecer, né, por ter um sobrinho autista, por ter pessoas próximas, eu vejo que o quanto antes nós vamos ter o sucesso no tratamento e aí evoluir o potencial da criança autista atípica, né?
0: É, em Cabedelo, como é que está essa situação a questão do laudo, de atendimento a essas famílias?
1: As mães que eu andei pesquisando, elas relatam o mesmo descaso. Nós não temos um centro, nós tivemos muitos problemas políticos, né? E isso ainda dificultou mais ainda. Temos, em um ano, menos de um ano, 4 prefeitos. Então, eu vejo que isso só fez agravar ainda mais a dor das mães atípicas, e eu quero estar junto para ser a voz delas. Há um mês, eu estive em Brasília falando com a ministra, a senadora Damares, e falando para ela uma coisa que vem muito ao meu coração. Como é que uma mãe atípica, que tem que se renunciar a cuidar do filho, uma sobrecarga grande para cuidar do seu filho, ela não consegue trabalhar? E aí, eu falando com ela, eu falei assim, como é que ela vai se aposentar se ela não trabalha? Então, nós precisamos ter política que isente a mãe que está ali com um grau severo, que não pode trabalhar, de pagar o INSS, de ter um desconto, porque como é que ela vai se aposentar? Então, o meu olhar é porque a deputada, ela não tem, ela vai criar leis, mas ela vai ter que fiscalizar, ela vai ter que ser a voz dessas mães. E eu estou pronta, aguerrida, para lutar por estas mães, porque, infelizmente, quem eu pedia para fazer isso não está mais aqui.
0: Agora, Valquíria, você já procurou os órgãos para alertar sobre isso? Essa demora, essa demora não é excessiva para o laudo?
1: Olha, eu acredito que tem um... Desculpa. Tem um interesse também... É uma falta de interesse público. Chega a ser um descaso. Nós precisamos entender que uma criança atípica, ela não pode ficar à espera. Eu vi que Cabedelo já tem um problema na política, que é essa questão do que está acontecendo em Cabedelo, de mudança de prefeitos. Agora, o estado, eu acredito que é um descaso. É um descaso com as famílias atípicas. Nós não vamos aceitar. Eu já falei com o Efraim Moraes, ele falou que é uma causa que ele abraça, que ele vai estar juntos, e eu vou estar junto com ele, sendo a voz dessas mães. Não podemos esperar mais de... Não tem como esperar mais do que 6 meses. Isso é um absurdo, para se dar um laudo para que uma criança de grau severo, que se mutila, que tem dificuldades para dormir, e a mãe, muitas vezes, solo, porque o primeiro a abandonar, às vezes, é o pai. Raramente o pai entende que ele precisa estar ali. Então, essa dor é muito latente dentro do meu coração, e eu vou ser a voz dessas mães.
0: É, Valquíria, o tema realmente é muito importante, muito sensível, e a gente fica assim a se imaginar. Os órgãos dizem o quê para essa demora toda de um ano?
1: É a demanda, é o que eles falam, que tem muita gente, que tem que ter paciência, que vai chegar a vez, a desculpa de sempre, né? Quando há interesse, a gente tem que priorizar a criança, a família. E eu não quero cuidar só da família. Há uma sobrecarga, e isso leva muito ao suicídio também, há uma sobrecarga na mãe. A criança atípica, ela tende a focar muito na mãe, e a mãe não consegue trabalhar. Então, eu quero que, quando a criança está em tratamento, né, está fazendo a terapia, a mãe também seja assistida. A mãe precisa do cuidado. O cuidado, eu sempre digo, é cuidar de quem cuida. Nós precisamos, quando nós estamos numa emergência, no avião, o que é recomendado? Primeiramente, você coloca a máscara no adulto. Então, a mãe, ela precisa desse suporte. Nós precisamos acolher a família. E, consequentemente, nós vamos poder dar uma qualidade melhor para a criança.
0: Muito bem, estamos conversando aqui com a pedagoga, com a empresária Valquíria Rocha, que é pré-candidata a deputada estadual aqui pela Paraíba, é suplente vereadora na cidade de Cabedelo.
1: Isso.
0: Agora me diga uma coisa, não tem outro lugar não, porque ali, meu amigo, o negócio ali é muito difícil. Que coisa complicada é aquela de Cabedelo? Você não poder entrar numa comunidade, num bairro mais humilde, para fazer campanha, Valquíria?
1: Se fosse fácil, não seria para mim. Mas eu entendo que é propósito, é chamado, e eu não vou me acovardar. Nosso amigo, eu tenho um amigo que é político, e ele, na campanha passada, ele foi candidato a prefeito de Cabedelo. E eu saía junto com ele, que é o Valber, e ele dizia para o meu esposo, você ficou várias vezes e perdeu, quase que você fica viúvo. Mas a gente não pode se intimidar. Cabedelo é uma cidade linda, de potencial. Nós precisamos desenvolver o turismo culturalmente, a gastronomia, as praias são belas. Nós somos hoje a terceira cidade que mais arrecada. Nós só perdemos para Campina Grande e João Pessoa. E, às vezes, chegamos a ser a segunda. Não justifica você não ter hotelaria, não justifica você não ter um centro atípico para cuidar das crianças, doenças raras, diabetes tipo 1, os autistas, os idosos, os autistas que crescem. Nós não podemos colocar régua a nível 1, nível 2, nível 3. Nós temos que dar o laudo, temos que cuidar das famílias, e eu estou pronta.
0: Muito bem. Valquíria, em relação a disputa para o governo do estado, como é que você está vendo essa disputa aí para Efraim? As pesquisas mostram Lucas na frente, que é o governador, tem a estrutura, tem a máquina. Em segundo aparece Cícero, bem perto de Lucas. E em terceiro, Efraim. Você está confiante aí que Efraim possa ir para o segundo turno?
1: Com certeza. É uma campanha muito, eu diria, não é proporcional, porque quando você tem a máquina, ela passa a ser uma campanha injusta. Mas nós temos o povo cansado da mesmice, um povo que realmente quer a direita, não só como ficha limpa. Nós precisamos ter um candidato que nos represente, como Efraim foi o candidato considerado o melhor senador da Paraíba. Eu acredito que a competência que ele tem, ele vai ser um excelente gestor e nós vamos estar juntos. 2026, passa rápido, 2027 está aí. Então, eu tenho certeza que Efraim, nós estamos no melhor momento da Paraíba e Efraim está preparado para assumir como governador e fazer por esse estado tanto que o povo paraibano está precisando de segurança, questão de saneamento, dos esgotos. E uma coisa que eu, como empreendedora, estou contando muito e esperando que ele assuma, porque nós não aguentamos mais pagar impostos. É um absurdo de imposto que a Paraíba paga. E é uma promessa de Efraim baixar as alíquotas para 18%. Então, eu estou muito feliz. E agora faltou a palavra. Vamos democratizar mais.
0: Desburocratizar. Acabar com a burocracia.
1: Isso. Eu estou um pouquinho nervosa, que você falou do meu irmão, fiquei um pouco emocionada, mas é isso que Efraim vai fazer, e eu, se Deus quiser, ele vai estar na cadeira e vai ser também o melhor governador da Paraíba.
0: E a campanha nacional, o que é que você acha aí dessa indicação do deputado federal de Alagoas, Alfredo Gaspar, para ser o vice na chapa de Flávio Bolsonaro?
1: Eu fiquei super feliz, porque representa o Nordeste, representa aquele homem que não tem medo. Ele já provou que sabe fazer, ele não está no sistema, ele representa a segurança, foi ele que defendeu os nossos velhinhos, dos abutres que vinham roubando, né? Então, ele é um homem corajoso, é um homem da justiça. Eu estou muito feliz, é um conterrâneo do meu pai, eu o conheço, e não poderia ter sido uma melhor escolha para representar o Nordeste. É um homem temente, preparado, e vai agregar muito para Flávio Bolsonaro dar continuidade, porque ele representa hoje o que nós tanto defendemos, né? É a família, Deus, pátria e segurança, liberdade.
0: O PL está parecendo mais harmônico para essa campanha do que na passada. Na passada tinha o Wellington Roberto, que comandava o partido, mas houve muita reclamação, o próprio candidato a governador Nilvan Ferreira reclamou muito, sofreu muito, né? Eles que não podia revelar na época, porque estava em plena campanha, para o partido não era bom, mas depois ele contou as dificuldades. É isso a impressão que dá, que o PL vive o seu melhor momento, e queria que falasse também sobre a questão da nominata. Eu acho que a nominata do PL é uma das melhores dos últimos anos aí. Parece, qual é a projeção de fazer quantos deputados estaduais?
1: Então, nós somos uma família, o PL é bem unidos, né? Eu estou muito feliz de fazer parte do PL. Hoje nós temos um presidente que entende muito de harmonia, ele uniu todo o projeto, que é uma junção do Efraim Moraes com o Marcelo Queiroga, que para mim é se o Brasil tiver a sorte de ter na Paraíba um senador como o Marcelo Queiroga, um homem preparadíssimo, nós vamos... Olha, eu estava comentando hoje, vai ser um fenômeno, porque o cara é muito preparado e eu torço. Mas, voltando ao que você me perguntou, o que eu entendo da questão da harmonia que está acontecendo, foi Efraim, juntamente com Marcelo, que conseguiu fazer essa unidade, né? Nós hoje somos bem unidos mesmo, estamos num grupo bem abraçados para elegermos o nosso presidente, o nosso governador, o nosso senador Marcelo Queiroga, os nossos deputados, que nós vamos fazer aí com certeza de 5 para 6 candidatos.
0: A chapa tem uma mulher, né? Que é Nayana Pontes, que é advogada de Campina Grande. Qual é a sua impressão sobre o anúncio de Nayana Pontes na chapa com Efraim?
1: Olha, tanto o esposo de Nayana, para mim, é o melhor deputado federal que nós temos na Paraíba, e se não no Brasil. Então, ela, para ser a companheira dele, eu digo sempre, ao lado de um grande homem, tem uma grande mulher. Nayana está super preparada. Nayana não é de hoje que ela vem fazendo política. Nayana é uma pessoa do povo, uma mulher simples, uma mulher dedicada à família, dedicada ao patriotismo, ela vem desde na campanha de Bolsonaro, que Nayana é uma militante. Então, assim, não poderia ter sido uma escolha melhor, porque nós precisávamos de um representante de Campina Grande. E Nayana não esqueceu as suas origens. Nayana vive em Campina Grande, vive dando apoio, vive buscando que o marido leve verba. Eu estava outra semana aí conversando com uma pessoa que tem uma ONG lá em Campina Grande, e eu soube que Nayana estava lá fazendo visita, vendo o que precisava para Campina Grande, falando com o esposo para enviar verba para essa ONG. Então, Nayana está preparada, vai ser uma vice-governadora a quatro mãos, não vai ser só de enfeite. Nós precisávamos de uma mulher, e uma mulher que representasse Campina Grande. E Nayana está de parabéns. Amei ela ter recebido o convite, porque a mulher que nós tínhamos em mente era a esposa do prefeito de Campina Grande, mas acho que por motivo da gravidez ela não pôde assumir. Nayana está ali, eu estou muito feliz com ela. Para uma coisa que me admira, que o poder ele não pode subir a cabeça. Nayana, sendo mulher de deputado estadual, agora deputado federal, presidente, né, lá, ele é presidente do PL aqui na Paraíba, nunca mudou do município, valoriza as pessoas, tem minha admiração, eu me espelho nela e estou muito feliz com Nayana. Não só Nayana, nós temos outra na chapa também de Marcelo, a esposa de Efraim, entendeu? Então, assim, esse olhar do PL para a mulher, nós vamos eleger uma mulher. E a Nayana já vai ser a nossa primeira, nós vamos ter a primeira dama, mas a nossa amiga Nayana Pontes como governadora, porque vão estar governando juntos, para ter o equilíbrio, Efraim e Nayana Pontes.
0: Valquíria, em relação à projeção, de quantos deputados vocês discutem, se reúnem? Porque tem muitos nomes bons. Você tem Valber Virgulino.
1: Nilvan.
0: Você tem Nilvan. Você tem Sargento Neto. Você tem Fábio Lopes. Carlão é estadual também. Carlão pelo Bem é
1: Carlão
0: federal.
1: Pelo Bem também.
0: É estadual. Ou seja, eu estou citando esse, mas tem outros aí, como Valquíria Rocha. Ou seja, qual é a projeção de quantos deputados?
1: Nós temos em mente fazermos 5 a 6. Precisamos ter uma mulher genuinamente de direita, né? E meu nome está aí como empreendedora, como uma mulher temente a Deus, e se Deus quiser, vou estar junto com eles para fazer o melhor pela nossa Paraíba.
0: Joia, já está preparando, porque domingo começa o período de campanha na rua, né? Campanha de rua.
1: Não vejo a hora, o que eu mais gosto de fazer é ouvir a dor do nosso povo, dar as mãos, olhar no olho, escutar, ver o que eles estão precisando e aí construirmos juntos esse mandato.
0: Valquíria, agradecer a sua presença aqui no programa, desejar boa sorte, continue assim, com essa luta, com essa garra, com esse conhecimento, né? Essa causa do autismo, olha, ela precisa de muitas mãos para começar a quebrar essas barreiras, essa demora no laudo, essa falta de um centro estruturado para receber os autistas, uma atenção para os pais, você lembrou muito bem, porque os familiares, às vezes são os Isso. pais, às vezes é um irmão mais velho, às vezes é um tio, às vezes é um avô.
1: Isso.
0: Que eu conheço casos de que a mãe ou o pai teve que deixar o trabalho, teve que pedir demissão. E aí você tocou num assunto muito importante, que é a questão de aposentadoria. As pessoas que cuidam dos autistas, elas não trabalham, nem têm recurso, não tem como estar pagando INSS. Quando é chegar a fase de 60, 65 anos de idade para uma aposentadoria, cadê? Não tem. Não consegue aposentadoria. Então é muito bom acompanhar o autista e os familiares que cuidam desses autistas. Então você está de parabéns, boa sorte. Espero lhe encontrar na Assembleia Legislativa da Paraíba ano que vem, quando eu chegar lá, a deputada Valquíria. E boa sorte, obrigado pela presença.
1: Eu que agradeço.
0: Cite o nome aí do pessoal que está ali acompanhando aí para um registro.
1: Eu quero agradecer primeiramente a Deus, ele estarmos aqui vivos, né? Isso é muito importante. Quero agradecer a Hélida, minha amiga, minha assessora, quero agradecer a Larissa, a Matheus, a Marlon, e estamos juntos, e também ao Hélito, que está aqui comigo, dizer que foi muito bom Estou um pouco tímida, é a minha primeira entrevista, vou voltar mais vezes, mas estou muito feliz porque estou saindo da minha zona de conforto para fazer pelo nosso povo paraibano. E quero dizer, falei muito de Cabedelo, mas Valquíria Rocha não tem CEP. Eu vou abraçar os 23 municípios. E eu peço a Deus que uma mulher temente a Deus esteja sentado para juntos com os nossos amigos e irmãos estarmos lutando pela nossa Paraíba, que eu tanto amo. Obrigada e Deus abençoe a nossa Paraíba.
0: Amém. 13 horas em ponto, a gente vai para o intervalo. Daqui a pouquinho tem uma fala aí da presidente do diretório do PT sobre essa questão da indicação do coronel, da coronel Viviane como vice do governador Lucas Ribeiro. É, tem também o desafio de Agnaldo Ribeiro e Efraim topou o desafio. A gente vai trazer um comentário sobre isso. E na sequência, mais uma mulher aqui no programa, doutora Diandra. Doutora Diandra, hoje é dia do jurista, né, doutora Diandra? Então parece que o destino lhe trouxe no dia do jurista para a mesa aqui do programa. Acompanhada do seu assessor informal, Everaldo. Esse aí é seu assessor informal. Vamos para o intervalo, daqui a pouco a gente volta.
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13h08 agora na Paraíba, 13h08. Daqui a pouquinho eu vou trazer as notícias políticas, né? Tem muita movimentação. A chapa do governador Lucas Ribeiro estava se preparando para anunciar a coronel Viviane como vice-governadora. O fato é que o PT, a deputada Cida Ramos, que apresenta o PT, vetou. Está aqui, Cida assume resistência a Viviane e questiona falta de declaração de voto em Lula. Ou seja, para ser vice tem que dizer que vota em Lula. Rapaz, que coisa, hein? Como se o PT tivesse essa força toda na chapa de Lucas Ribeiro.

0: Porque o que o PT pleiteia é o governador apoiando Lula, palanque para Lula, aliança. Mas a presidente do PT deu uma declaração, daqui a pouco eu vou trazer a declaração de Cida Ramos, Wellington, sobre essa situação. 13 horas e 9 minutos agora na Paraíba e nós estamos aqui com a doutora Diandra Rodrigues, advogada, e ela faz parte da rede Sororidade da OAB, da Ordem dos Advogados do Brasil, seccional Paraíba, viu, Everaldo? Everaldo está por aqui, que é o presidente do Remo, e acompanhando a doutora Diandra. Doutora Diandra, boa tarde, bem-vinda ao nosso programa Voz da Paraíba, seja bem-vinda. E receba logo um abraço à sua mãe, Dona Ceiça, que é muito citada no bom sentido aqui no programa, viu? Boa tarde.
1: Boa tarde a todos que estão nos acompanhando. É um prazer estar aqui, finalmente, né, pra gente conversar.
0: É, rapaz. Everaldo, chamo a doutora Diandra. Marcela, ela tá com o neném. Tá com o neném, é?
1: Tá. Ela tá, tem um meses? Ano. Já tem um ano.
0: Já tem um ano.
1: Já.
0: A senhora vê quanto tempo faz, que eu espero.
1: É.
0: Já tem um ano? É um menino ou uma menina?
1: Uma menina.
0: Menina. Como é que chama?
1: Daphne.
0: Daphne?
1: Daphne.
0: Muito bem. A Daphne foi escolha do pai ou da mãe o nome?
1: Os dois.
0: Dos dois. Doutora, a senhora faz parte da rede Sororidade da OAB?
1: Sim, é uma comissão que agrupa outras comissões da rede do eixo feminino, né, da OAB, representando as principais causas lá dentro também.
0: E nós estamos no Agosto Lilás.
1: Agosto.
0: O que é Agosto Lilás?
1: O Agosto Lilás é um mês de conscientização ao combate à violência contra a mulher, naquele contexto familiar. Então, é mês de conscientização em alusão à Lei Maria da Penha também, que completa neste ano 20 anos de luta e de conquistas também.
0: A senhora falou em conquistas. Por que explodiu o número de casos? E todo dia aparece, né? E agora você tem empresário, você tem anônimos, você tem trabalhadores, você tem até advogados presos por violência contra a mulher.
1: A violência contra a mulher, hoje em dia, ela não é apenas um aspecto privado. É todo público. Então, ela é uma questão de saúde pública, de segurança pública. Então, toda a sociedade também tem que estar envolvida com essa causa. Quando a gente fala nos números de acusações, de agressões, de feminicídios também, é porque também isso se justifica ao número de procuras dessas mulheres. Hoje em dia, muitas mulheres estão procurando as medidas protetivas, mas, ao mesmo tempo, ainda tem aquela raiz estrutural machista, infelizmente, né, de alguns homens, de achar que a mulher é propriedade dele, tratá-la como coisa. E para você ver, a Lei Maria da Penha é de 2006. Ultimamente, agora, a gente tem a noticiário que até o marido dela foi preso justamente por descumprir uma medida protetiva, porque ele ia dar uma entrevista falando sobre a situação do caso, a versão dele. Só que ele é proibido de mencionar ela, as filhas também. Então, hoje, não tem mais a questão de classe social. A violência atinge todo tipo de mulher.
0: O trabalho da Comissão Sororidade, qual é? Qual é a missão de vocês, o objetivo de vocês com essa formação, com essa comissão da OAB?
1: Hoje a gente tem um caráter educativo e informativo também. Então a gente organiza palestras, seminários, a questões de representação também na OAB referente ao eixo feminino está presente em ações que envolvem essa questão de combate, de prevenção. Lá também tem uma comissão específica de combate à violência contra a mulher. Então, a OAB também é um espaço público, né, de toda a sociedade, e não apenas a casa do advogado.
0: Por exemplo, a senhora dá palestras para as mulheres de como identificar numa relação já os primeiros sinais de violência, de como tentar mudar esse quadro no relacionamento. Porque as pessoas casam, não é para divorciar, não é para separar, as pessoas casam para viver, como diz lá na frente do padre, na frente do pastor, até que a morte nos separe, né? Os separe. E no relacionamento, nos relacionamentos, é claro que não tem céu de brigadeiro, tem sempre problema, discordância por causa de gastos, por causa de querer ir para um canto, outro não quer, enfim. E esses problemas, essas brigas, tanto o homem como a mulher, tem que ter sabedoria para poder ir administrando e superando, para não virar uma disputa dentro de casa. E que, o que eu quero dizer é o seguinte, não só o homem, mas a mulher também tem a sua parte nesse contexto para evitar que um problema conjugal, um problema do casal, se torne amanhã uma violência.
1: Sim. Nenhum relacionamento ele começa com agressões, né? Muito romance.
0: Só flores.
1: Só flores, exatamente. E quando a mulher ela quer pôr fim à violência, não é contra o agressor. Porque, querendo ou não, ela idealiza aquele relacionamento, um casamento, como você falou, construir, às vezes, para a vida inteira. Mas, infelizmente, em alguns casos, né, a gente vê ciclos de violência, que é aqueles momentos de tensões, como começa, às vezes, um controle excessivo, não pode determinada roupa, determinado lugar, o ciúme, às vezes, começa também as humilhações, as agressões verbais. Hoje em dia, segundo as pesquisas que a gente tem, a agressão psicológica é uma das principais causas de medidas protetivas também. Porque quando a gente pensa em violência contra a mulher, o que, é que a gente lembra logo? Uma agressão física, algo visível. Mas tem outras formas também de violência. Tem a física, a psicológica, a moral, a sexual, a patrimonial. E agora a lei também incluiu a violência vicária. Que seria aquela violência quando o homem ele não atinge a mulher, quando a gente está vendo em alguns casos, ele acaba atingindo as pessoas que ela mais ama, os filhos, os familiares. Então, há também essas previsões de violência.
0: Vocês conseguem identificar uma evolução, um amadurecimento maior dos homens em relação... Porque é o seguinte, a gente vive uma transformação constante na sociedade, não é? E, assim, as gerações passadas, nossos pais, nossos avós, eles tinham um relacionamento diferente. A mulher era aquela que vivia dentro de casa, cuidando de filho, lavar roupa, preparar comida, o marido, preparar a roupa do marido, preparar, enfim, a comida do marido, chegar na casa tá limpa, enfim. Era aquela mulher de dentro do lar. E com o tempo, essa realidade foi mudando. As mulheres começaram a ocupar mais espaço. Então, a gente vive uma transição daquela época, né, em que nós, filhos, também éramos educados, não para o pai falar, mas pelo fato da gente ver. A minha mãe era dona de casa, minha mãe nunca trabalhou fora. Minha mãe tem 86 anos hoje, minha mãe. E ela toda a vida foi trabalhadora da casa, do lar, cuidado. Então, os homens e as mulheres, os filhos, vendo aquilo, naturalmente eles absorvem aquilo, eles veem aquilo como, como um costume, né? Um costume para a vida. E o que acontece? Há uma ruptura ao longo dos tempos, a mulher vai ocupando mais espaço, as mulheres... São vereadoras, são deputadas, são governadoras, as mulheres são advogadas, estão lá no escritório, estão lá no fórum, vão para a delegacia de polícia. As mulheres são policiais, sim. Quer dizer, o número de mulheres policiais hoje em dia, a gente está falando de um aqui, Coronel Viviane, quer dizer, as mulheres comandando...
1: Espaços de poder também.
0: Espaços de poder. Enfim, então tudo isso é um processo. É um processo. E nesse processo... ainda tem muita gente, homem, que não conseguiu absorver isso, não conseguiu se adaptar a essas novas realidades, né? De dizer assim, não, a minha esposa, por exemplo, minha esposa tem dois cursos superiores, é advogada também, e eu vejo a luta dela, sai de casa de manhã na correria, entendeu? Hoje de manhã, ela disse, meu filho, eu estou aqui no computador resolvendo essa questão. Você tem como preparar o café? Aí eu olhei assim, eu disse, rapaz, é verdade. Ela sai já para o escritório, eu vou demorar um pouco mais para resolver outras coisas. Então, fui fazer o café para ela. Então, assim, mas não são todos os homens, principalmente que tenham 50 mais, 55, que passem por essa transformação, porque essa ruptura da tradição mais antiga para a realidade dos dias de hoje. A senhora faz palestras também para homens, e os homens conseguem dialogar com a senhora ou com palestrantes da OAB sobre isso, sobre esse processo, que é um processo, né? Ninguém fica pronto numa palestra só. Palestra é um momento. Como é que a senhora tem analisado isso? Qual é a sua experiência?
1: Então, falar sobre violência contra a mulher não é apenas falar para a mulher, principalmente para os homens. A reeducação também, como você falou. A gente foi criado de determinada forma, alguns padrões familiares que são violentos, tóxicos, acabam sendo repetidos. Então, até o homem criar consciência que uma mulher é um ser individual, ela não é uma propriedade dele, não é uma coisa. Então, há um processo realmente de educação. As conquistas que as mulheres vinham vindo, como você sabe, né, no Código 2022 Civil, antigamente não podia divorciar. A mulher era praticamente como uma propriedade. Até hoje tinha que pedir permissão para o homem para fazer determinado procedimento médico. Hoje não precisa. Então vai tendo conquistas graduais. Eu já dei palestras também para empresas que tinham homens também presentes. A grande maioria. Então, eles ouvem bem, absorvem bem a ideia. Claro que não é um processo rápido, é um processo lento. Mas quanto mais a gente fala, mais divulga, tem informação. Muitas vezes a gente fala sobre a Lei Maria da Penha. Mas o que é a lei diz? O que é que ela protege? Qual é o tipo de garantia e segurança? Às vezes a mulher não rompe aquele ciclo porque ela não sabe para onde vai, a quem ela vai recorrer naquele momento de violência.
0: Muito bem. E a OAB tem uma programação, está preparando aí ou está colocando em prática uma programação de atividades para esse mês, que é o Agosto Lilás?
1: Sim, esse mês agora a gente vai fazer o mutirão da Lei Maria da Penha lá no Fórum Criminal. Então, para aqueles casos que as mulheres chegam às vezes não assistidas, sem advogados, vai ter alguns advogados que vai estar acompanhando ela durante aquelas audiências. Então, dá um suporte também técnico à mulher, ela se sente segura, porque no momento que ela chega, ela, às vezes chega assustada, ela não sabe o que é que vai acontecer. Então, vai ter os advogados também, homens advogados também, defendendo mulheres que são vítimas de violência, representando a OAB.
0: As delegacias da mulher, o Estado tem... Porque o primeiro desafio, eu me lembro que com quem foi que eu entrevistei? Sim, foi Michel Temer. Entrevistei Michel Temer uma vez. E Michel Temer que foi secretário de Segurança de São Paulo. E quando ele foi secretário, uma das alegrias dele era de ter criado a Delegacia da Mulher naquela época, quando ele foi secretário lá de Segurança Pública do Estado de São Paulo. Acho que foi Michel Temer que me contou essa história. E aí o seguinte, primeiro desafio era criar a Delegacia da Mulher. Mas a gente sabe que precisa mais agora. Precisa expandir as delegacias, às vezes nem toda cidade. Aliás, as delegacias, nem toda cidade é aberta, né? Normalmente, às vezes tem uma delegacia para 3-4 cidades, mas a missão agora é expandir essas delegacias, porque eu me lembro, viu, doutora Diandra, de um tempo na central de polícia ali no centro da cidade, eu repórter, e via o constrangimento das mulheres chegar numa central de polícia, cheio de homem, tá entendendo? Um ambiente, até para a gente, que era gente homem, mas eu inexperiente, lidando com aquela situação, armamento, né? Um jeito meio truculento, jeito de policial, enfim, de delegado, tudo mais. Imagina para uma mulher que chega na frente de um monte de gente homem para denunciar que está sendo espancada, que foi ameaçada. Então era uma coisa meio que deprimente. As delegacias foram um grande avanço, né, da Delegacia da Mulher. Agora, precisa expandir, né, doutora?
1: Sim, a gente está falando agora aqui capital e regiões metropolitanas. Imagine isso no interior, né? Então, tem que ter mais delegacias, funcionamento 24 horas, uma rede realmente especializada. Como você falou, a mulher às vezes chega na delegacia, a lei, ela recomenda ser atendido por mulheres do sexo feminino, né? Mas ainda, o que é que se falta? realmente falta profissionais preparados, uma rede de apoio realmente para acolher aquela mulher, políticas públicas de fato, porque a lei prevê várias normas, entendeu? Mas até sair do papel essas políticas públicas de apoio à mulher, isso também dificulta. É o que a gente diz, né? Tem muitas medidas protetivas, né? Mas elas são descumpridas em alguns casos. E em alguns casos já é fatal, a mulher morre, né? No caso, é cometimento feminicídio. Mas por quê? Porque o processo às vezes também é lento. O processo do judiciário, entendeu? Hoje a gente tem a questão da tornozeleira eletrônica para os casos de violência contra a mulher. Tem as questões da Maria da Penha, Patrulha Maria da Penha. Só que não tem como atender a toda a população, né? Então, realmente, falta investimento também, políticas públicas, para realmente tirar do papel o que é que está dizendo lá, de proteção para a mulher.
0: É, porque cada mulher é uma história diferente, porque tem aquela mulher que está denunciando e o marido vai ter que sair da casa dela, vai para outro local, mas também já teve muitas mulheres que tiveram que sair da casa, às vezes com filho, né?
1: Sim.
0: E aí o poder público precisou criar algum tipo de estrutura para acolher aquela mulher.
1: Sim.
0: Acolher aquela mulher, naquele momento, né?
1: Uhum. Para depois dar um encaminhamento. Política habitacional, né? Para elas que são vítimas de violência. Tem também a questão dos empregos, né? As mulheres, elas têm que se afastar do emprego. Então, tem que garantir também mais empregos para essas mulheres, incentivar as empresas a contratar essas mulheres, porque também não é fácil. Uma mulher que ela é vítima de violência doméstica, se ela é empregada ou tem CLT, ela pode se afastar do trabalho por 6 meses. A lei já prevê isso, um afastamento por 6 meses ganhando benefício previdenciário. Então, às vezes ela não sabe disso, né? Ela não precisa, às vezes, se afastar do lar. É imediatamente o agressor se afastar. Se ele tem posse ou porte de arma, ele tem que ser suspensa. Então, às vezes, esses detalhes, a mulher não tem conhecimento, como você falou. Hoje é algo que atinge toda a sociedade. Mas há uma diferença muito grande quando é uma mulher branca, de classe média, que vive num ambiente que tem uma estrutura para dar um suporte a ela. Hoje mostra que um dos principais agressores é o ex-marido e quem mais sofre com essa violência são mulheres negras, às vezes de periferias, porque não tem aquela estrutura onde ela mora para recorrer e ela acaba sendo uma vítima de violência no final.
0: Pois é. Isso não quer dizer que na sociedade, né, na classe alta, enfim, nas mulheres brancas também não ocorra. Nós tivemos agora, acho que foi no final do ano passado, um caso que chamou muita atenção aqui na Paraíba de um cantor, não vou citar nome porque isso atinge a família, não gosto de estar mexendo de coisa que atinge a família, mas só para ilustrar o caso, um cantor bem conhecido aqui na Paraíba que agrediu a médica, que era a esposa, né? Ele tem essas agressões e ela... meio que não tinha identificado isso ainda como uma violência à mulher. E depois, quando se agravou, foi que ela resolveu tomar uma providência, contar a família. Primeiro passo, contar a família, se abrir com a família. Depois ir numa delegacia e pedir a medida protetiva para que o ex-marido hoje, né, se afastasse completamente dela. Então foi um caso que chamou muito a atenção aqui no estado da Paraíba. E para mostrar que ocorre em todos os lugares, né? Em todos os lugares ocorre essa questão da violência. Essa comissão da OAB, é claro que uma comissão da OAB, ela não tem a disponibilidade de recursos e estrutura para fazer o que ela queria fazer, digamos, prestar até um acolhimento maior às mulheres, mas a gente sabe, né, que cada um ali da comissão tem sua vida, tem sua batalha, e a funcionalidade da comissão é naquele momento em que o pessoal se reúne ali para discutir, para realizar. Quais são os próximos passos que a senhora acha que essa comissão da OAB pode dar no sentido de ter mais visibilidade desse trabalho e de ajudar mais pessoas, mais mulheres?
1: Atualmente já faz algumas palestras em escolas. Teve uma época que eu viajei para o interior, entendeu? Para dar palestras também. A gente faz aqueles convênios com as prefeituras também, representando a mulher, reúne lá um grupo de mulheres e a gente faz as palestras, faz campanhas também. Então, é tudo um processo conjunto, né? Tanto da OAB como um órgão também, né, responsável pela sua atuação, mas também, como você falou, dos outros órgãos de acolhimento, secretarias, CRAS ou CREAS.
0: Provocar o poder público, né?
1: Provocar o poder público para também dar uma atenção a essa pauta, né? Essa pauta que é feminina, digamos assim, inicialmente, mas é de toda a sociedade, né? Quando a gente fala de violência, a gente tem que falar para todo mundo. Porque antigamente tinha aquela questão, em briga de marido e mulher, ninguém mete a colher.
0: Isso.
1: Né? E hoje já vem desmistificando esse termo. Né? Então é importante realmente ter atenção àquela mulher, não julgá-la de imediato, ela quer um acolhimento. Né? Às vezes ela vai sentir vergonha de falar qualquer coisa. Imagina uma médica, né, expor isso para toda a sociedade. Quanta vergonha ela teve que sentir realmente, né, para poder falar isso. Mas é bom que ela fale, porque ela está mostrando para a sociedade, ó, realmente acontece com todo tipo de mulher. E não é... Ela esperou, às vezes, uma agressão física, mas já vinha dando os sinais, né? Aquele controle que realmente tem também.
0: Muito bem. Conversando aqui com a doutora Deandra Rodrigues, advogada da comissão da OAB, né, da rede Sororidade da OAB, da Ordem dos Advogados do Brasil, falando sobre o Agosto Lilás. Acho que o Estado, prefeituras devem fazer programações, né, nesse sentido.
1: Sim, campanhas.
0: Né, campanhas, seminários, enfim, reuniões nesse sentido. E vocês são muito chamados para esses eventos das prefeituras, do Estado, para participarem? De que forma vocês interagem com eles?
1: Sim, tem que ter o convite, né, da gente, no caso, né? Agora a gente vai ter esse mutirão de violência contra a mulher lá no Fórum Criminal, mas quando há convite, sim, a gente faz representando a OAB.
0: O mutirão já tem data?
1: Vai ser agora, deixa eu dar uma olhada só para confirmar.
0: Vai ser no Fórum Criminal,
1: No Fórum Criminal.
0: Ali na João Machado.
1: Exatamente.
0: No Fórum Criminal.
1: Isso.
0: A comissão, essa comissão...
1: É o mutirão de justiça pela paz em casa, que começa agora na segunda-feira, dia 17 de agosto.
0: Segunda-feira que vem.
1: Exatamente.
0: Que horas, doutora?
1: É desde amanhã, que as audiências, vai acompanhando as audiências, né? As primeiras audiências que tiver, já vai ter advogados lá para dar assistência a essa mulher.
0: Ah, tá. Entendi.
1: Tá entendendo?
0: Vocês chegam, consulta a pauta de audiência.
1: Exatamente.
0: Lá, com o cartório...
1: E vai
0: e se coloca à disposição, né?
1: Da mulher.
0: Aquela mulher que esteja sem advogado.
1: E aí, que queira também acompanhamento.
0: E que queira naturalmente, né? Que aí ela, em vez de ter o acompanhamento da defensoria, vai ter um advogado da comissão, disponível pela comissão.
1: Isso.
0: Para fazer o acompanhamento. Muito bom. E a doutora tem escritório em Santa Rita, como é que funciona? Vamos falar,
1: sim,
0: um pouquinho da doutora, que a gente já falou do Agosto Lilás.
1: Atualmente é em João Pessoa.
0: Em João Pessoa.
1: Em João Pessoa,
0: E o escritório é a senhora sozinha ou tem sócios? Como é que funciona?
1: Não, eu trabalho com duas colegas minhas também na área previdenciária, né? Porque essa minha pauta feminina é mais em referente à OAB, a palestras. Eu também tive mestrado, então foi daí que eu fui despertando o interesse também por essas causas, né? Então, é a partir daí, mas atuo atualmente como na advocacia previdenciária.
0: Previdenciária. A área previdenciária está muito forte aí. Tem reforma da Previdência e tem os casos. Tem muitos casos. Eu só sei o seguinte, que o que tem de gente tendo o seu benefício negado pelo INSS não é brincadeira, viu? E o pessoal que faz perícia parece que endoidou de ver, meu amigo. Eu estou vendo as pessoas... Né, quase que aleijadas assim, com problemas seríssimos para trabalhar e o INSS negando. Então, porque às vezes tem gente que diz o seguinte, olha, questão previdenciária, você mesmo pode ir lá no INSS da entrada, não sei o quê, tem muita gente que vai nessa, né? Mas depois percebe que o negócio fica muito difícil, é negado. E aí você vai ter que chegar e contratar um advogado para ir para a justiça, para tentar reverter aquele indeferimento lá do órgão do INSS. Doutora Diandra, quero agradecer sua presença aqui no programa, viu? Parabéns pelo trabalho. Então, segunda-feira começa esse mutirão da Rede Sororidade da OAB. Abraçar o nosso presidente, doutor Arisson Targino, foi secretário de Estado. É uma figura maravilhosa, viu, presidente?
1: Eu que agradeço o convite. É sempre bom estar aqui para falar, né, esse mês de conscientização do combate à violência contra a mulher, que principalmente as mulheres acolham umas às outras e os homens também sejam um instrumento de mudança também. Queria mandar um abraço também para o pessoal que está nos ouvindo, especialmente também para Dr. Juca de Djalma, que é o meu primo.
0: Dr. Juca!
1: É, um abraço grande e muito obrigada.
0: Um abraço para a Dona Ceiça.
1: Também, com certeza.
0: Dona Ceiça, não ficar com ciúme da Dona Ceiça. Olha aí, Dona Ceiça, um abraço para a senhora, hein?
1: E Everaldo.
0: E Everaldo.
1: Não pode faltar.
0: É, não esqueça de Everaldo. Porque se a doutora não lembrar de Everaldo, Everaldo disse, não vou lembrar mais dela agora, quando eu tiver, né? Obrigado, viu?
1: Obrigado.
0: Obrigado pela presença. E um abraço a Daphne, né?
1: Isso, Daphne.
0: Daphne, um abraço grande. É, a gente vai no intervalo, o Wellington Souza e volta já com o programa Voz da Paraíba. Tem informações políticas depois do intervalo, viu?
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5: Treze e 42 agora na Paraíba, 1 da tarde, 43 minutos agora na Paraíba. Mário da Cruz está na linha. Mário da Cruz, direto de Mangabeira. Meu caro Mário, um abraço para você, boa tarde, seja bem-vindo.
6: Boa tarde, Marcelo José. Boa tarde a essa equipe maravilhosa. Porque o time que está ganhando não se mexe. Esse time aí é uma seleção. Vai longe, vai longe. Você, Marcelo José, era para estar numa Globo, no SBT, numa Band, numa Record, mas vai chegar lá. Esse grupo aí vai chegar lá, se Deus quiser. Uma das bombeiras é o seguinte, as cinco pessoas que estavam no Almeidão, proveniente de Recife, estavam com farta munição de bombas, causadoras de prejuízo humano. Foram presos pela penhosa Polícia Militar do Estado da Paraíba, que eu tenho que homenagear e tenho que parabenizar, através do seu comandante-geral, o coronel Romildo, está de parabéns, e a equipe toda de parabéns, de prender, são marginais, bombas e mais bombas, para prejudicar vidas humanas, e mais aí estão presos, foram para a audiência de custódia e estão todos os cinco no presídio do Roger. É uma torcida violenta, a torcida do Santa Cruz. São duas torcidas violentas. A menos violenta é do Sport. Como deu o Matheus. De 100%, 70%. Agora, a torcida do se tiver alguém me ouvindo do Santa Cruz aí, sabe que é verdade, é violentíssima. Mas a briosa Polícia Militar, não só no campo, mas desde cedo na praia, violência, muita gente comendo, não pagando, e a polícia firme e forte nas suas ações, pau 24 horas. E no Almedão houve aquela bomba de efeito moral. Não foi para prejudicar ninguém. E os sprays de pimenta é para as pessoas se acalmarem, os ânimos. E esse pessoal que vinha de Recife veio para bagunçar. É tanto que o bar do Botafogo, no Almedão, foi saqueado pela torcida do Santa Cruz. Um prejuízo de mais de 3 mil reais. Isso é uma vergonha. Era para ser preso. Um ou dois, e pagar a despesa. mas nenhum foi preso, mas qual o prejuízo para o dono do Barra do Botafogo, no Almidão, que foi saqueado pela torcida do Santa Cruz, que veio para fazer bagunça, para comer de graça e beber de graça e não pagar. É pau, meu amigo. Tem que responder. Então, isso é uma das bombas. E seu programa vive de atualidade. Então, isso aí para o pessoal que estão me ouvindo, os homens de bem e as mulheres de bem, e uma boa tarde também para a família Maroja. Tem que dar um abraço a esse povo, porque está aí essa rádio única aí em Santa Rita, que leva o noticiário, as informações do dia a dia atualizada. E o segundo informe, meu amigo, que eu estou dizendo a vocês, é que o maior comentário do mundo, lá nos Estados Unidos, que Donald Trump está doente. Ele está doente. E o povo americano são pessoas boas, o povo americano, são pessoas boas. Agora, infelizmente, elege alguém que, de repente, fica louco. Aí quem paga? É o povo americano que está passando necessidade, com dinheiro no bolso. Agora, lá tem bomba, tem tanque de guerra, tem avião, tem navio de guerra. Nem tudo, mas não tem alimentação. Ninguém vai comer avião de guerra, nem tanque de guerra. Então, faltando alimentação para os americanos. E Trump quer tudo de graça. Quer taxar por conta da família. Da família Bolsonaro. Eu falei família Bolsonaro. Não citei qual dos nomes. Que beijaram a bandeira americana. Como é que um brasileiro, com todo o poder de dinheiro, que essa família tem muito dinheiro, vai para os Estados Unidos, beija a bandeira americana e beija como se fosse um amor. É o chamado a direita extrema do tempo de Hitler, de Adolfo Hitler. E pelo que eu vejo e pelo que está acontecendo, é que o Congresso Nacional lá, o pessoal da financeiro, não autorizou e deletou os 335 bilhões ou trilhões para o Trump fazer arma e bombardear o Irã e aqueles outros países. E só quem perde somos nós, com essa guerra maldita. E pedir a Deus para que o povo americano, o Congresso Nacional, as autoridades, coloquem esse homem para fora, porque a China e a Rússia já disse: estamos com o Brasil, vamos defender o Brasil. A verdade é essa. E a China disse: vocês podem dar o primeiro tiro, mas o segundo vocês não dão. Então, alerta para o mundo todo, e quem vai perder é o mundo todo. A gasolina pode aumentar mais ainda por conta desse louco do Trump, matando gente, isso é um genocida, matando assim como quem mata galinha. Aí esse povo que é apaixonado pelos americanos, pelos Estados Unidos, deveria arrumar as malas e ir para os Estados Unidos, vá para lá, para vocês virem algemados de lá para cá, como muitos brasileiros vieram. É esse informe, meu amigo, que eu digo a vocês: o Trump está doente, ele vai sofrer o impeachment mais cedo ou mais tarde, se Deus quiser, e Deus está no poder. E show Satanás e Trump, show Satanás para você. Um abraço e uma boa tarde, meu querido.
5: Obrigado pela sua participação, meu caro Mário da Cruz, grande figura. Mário da Cruz já colocou seu nome à disposição em campanha eleitoral, viu, Wellington? Foi bem votado e fez um estardalhaço, viu? Fez um movimento grande. A palavra dele foi espalhada aí por toda a cidade, por todo o estado da Paraíba. É, Mário da Cruz, um abraço grande para você. Figura querida, figura do rádio. Mário da Cruz ama o rádio, viu? Ama o rádio. Um abraço ao querido, ilustre amigo Mário da Cruz. Ô Wellington Souza, libera os telefones aí, o 3229-1005. Quem quiser, fica à vontade para participar do nosso programa. 3229-1005. Já tem gente? Alô, boa tarde.
7: Alô, boa tarde, Marcelo.
5: Boa tarde, Sandro.
7: Boa tarde a você. você, boa tarde ao Wellington Souza, aos ouvintes da FM Líder 100.5. É com exclusiva que eu venho trazer para você agora a grande repercussão neste momento, há mais de 30 minutos, que o sertão paraibano, a cidade de Cajazeiras, comemora o nome do próximo primeiro suplente de João Azevedo. O que acaba de surgir no Alto Sertão da Paraíba é que o ex-governador e hoje candidato a senador João Azevedo convidou o deputado estadual do PSB, Chico Mendes, para ser o seu primeiro suplente. E o que se acontece em Cajazeiras no momento é em festa, porque diz que Chico aceitou, Marcelo, aceitou o convite de ser o primeiro suplente de João Azevedo. Agora eu pergunto a você, com a saída de Chico, com a saída de Raíssa, o que é que vai sobrar, Marcelo, no partido do ex-governador e do senador João Azevedo? Porque tem a questão de Tibério, que está com aquela problemática toda na justiça. Raíssa, diz, segundo informações, desistiu da pré-candidatura. E Chico saindo agora do páreo, Marcelo, o que é que vai sobrar para o PSB nas próximas eleições, agora de 2026? Eu lhe pergunto porque o homem que tinha a votação lá esperada, acima de 50 mil votos, seria Chico Mendes. Tibério está com esse problema na justiça. Como é que vai ficar o PSB? Não vai ter nenhum representante na Assembleia, já que há dificuldade para conseguir um representante na Câmara Federal? Porque na Câmara Federal, o pessoal do PSB caiu todo mundo, né? A ex-secretária Poliana não está mais no PSB. Ricardo Barbosa também não está no PSB mais.
5: Ô, Sandro. Oi. Tem bomba, viu? Tem bomba, viu?
6: De novo?
5: Tem bomba.
6: Mas é bomba ou é traque?
5: Definida a vice-governadora na chapa de Lucas, viu?
6: Manda.
5: Lígia Feliciano, viu? Lígia Feliciano foi anunciada agora por Lucas Ribeiro como a vice-governadora na chapa.
6: Agora, Marcelo, deixa eu te dizer uma coisa, Marcelo.
5: Diga.
6: Essa bomba virou traque. Porque de manhã, logo cedo, tinha um debate no grupo de Fabiano Gomes com o próprio Fabiano Gomes, Rudinei Araújo e Ednei Araújo. E Ednei cantou essa bola logo cedo. Não sei se você acompanhou o programa. Ednei disse, o meu nome será Lígia Feliciano. Mas, rapaz, se você ver o que Fabiano disse, rapaz, a mulher não tem voto, mas esqueceram, Marcelo, que a mulher é filha, é esposa de um deputado federal bem conceituado e mãe de um ministro. Então, eu quero parabenizar aqui, se realmente se caracterizar isso, que Lígia será muito bem-vinda, já foi vice-governador duas vezes. Eu acredito que a Paraíba vai ganhar muito com a experiência de Lígia. Mas Ednei Araújo, Marcelo José, cantou essa bola e ganhou a aposta, viu? Vou já ligar para Ednei, parabenizando a Ednei pelo furo dado com exclusividade. Tirou do bizarro quando ninguém sabia. Essa de Chico, você já sabia, Marcelo? Chico Mendes?
5: Oi?
6: A de Chico Mendes, você já sabia?
5: A de Chico Mendes, não.
6: O Chico Mendes, tudo indica, eu acredito, segundo a festa que está havendo em Cajazeiras, região, Chico Mendes será, sim, o primeiro suplente de senador de João Azevedo, escolhido pelo próprio senador João Azevedo. E Chico tem uma descendência muito grande política no sertão paraibano, cresceu o nome dele na liderança do governo e cresceu o nome como deputado estadual. Talvez seria o único, nas minhas contas, o único eleito pelo PSB nas eleições de 2026, que agora tomaram água nos ouvidos e a onça bebeu água quente, viu? Que Chico saindo do PSB e a vinda de Lígia, que muita gente do Pará, cadê os nomes de divisão? Porque disseram que Aguinaldo exigiu que seria alguém que fosse para dividir. Agora eu pergunto a você, Marcelo José, o cabadinho que eu sou bocudo, mas não sou não. Eu analiso muito bem a política e às vezes falo com análise que eu faço diariamente. Pegaram, levaram na convenção para a granja, passaram mais de 2 horas na granja com o deputado Adriano Galdino. Lá daria uma vaga a Adriano se Adriano rateasse
7: adiar para os outros deputados. Será que o deputado federal não é candidato? Damião Feliciano? E aí? Está aí uma pergunta que eu acho que rifaram mais uma vez. O deputado Adriano Galdino, um homem de bem, um cara que eu admiro, um cara de palavra, viu, Marcelo? Se ele disser que o burro morreu, pode botar fogo na canganha, porque Adriano é homem de palavra, mas foi rifado mais uma vez e mostrou que o governo não tem boa vontade com o Adriano, desde quando tirou o Adriano da disputa para o governo do estado. Sandro Lima, Sofia vai querer bem, e eu acredito que daqui para amanhã aparece mais notícias, se Deus quiser por aí, Marcelo. Parabéns à Lígia e parabéns pela bomba que você acabou de estourar.
5: Atenção, Paraíba, atenção, Paraíba. Agora vamos ouvir o próprio governador Lucas Ribeiro. O próprio governador Lucas Ribeiro. Tá aqui, deixa eu trazer aqui para os nossos ouvintes a fala do governador Lucas agora, pessoal. Lucas Ribeiro anunciando a vice-governadora. 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
5: Eita! Fim do mistério. Doutora Lígia Feliciano. É. Cada um que fez suas apostas aí, agora vá atrás, né? Pra cumprir. É, a escolha da doutora Lígia, eu acho que se Lucas tivesse colocado a Coronel Viviane, você não tenha dúvida de que ele iria colher mais frutos. Em João Pessoa, na grande João Pessoa, uma representante de segurança pública, uma mulher, então, da região metropolitana. Mas aí veio a questão do PT, que exigia que Coronel Viviane declarasse apoio a Lula. Eu não sei se a Coronel Viviane vota em Lula. Ou vota em Bolsa em Flávio, é? Vota em... Ela não vota no PT. Então pronto, se ela não vota no PT, o PT atrapalhou Lucas aí. O PT atrapalhou Lucas, por quê? Lígia Feliciano, em Campina Grande, não agrega porque os votos de Lígia são os votos de Lucas já. Lígia já é do grupo, porque se Lígia fosse de um grupo político adversário, aí ela estaria vindo para aderir. Mas ela já é do grupo de Lucas. Doutor Damião já é do grupo de Lucas. Os eleitores de Damião, a tendência, já vai estar em Lucas. Em Campina Grande, Lucas já tem Daniela, já tem Aguinaldo. Por ele. Então, eu acho que Lucas definiu uma coisa. Ele definiu, disse, eu quero uma mulher. Porque Efraim... O fez fazer essa reflexão, porque Efraim disse, você fala tanto em direito às mulheres, e na sua chapa não tem espaço para mulher. Desde aquele momento que eu acho que Lucas e a equipe deles botaram uma mulher. Botaram uma mulher. Porque Efraim botou uma mulher. A voz feminina, o espaço feminino, a defesa feminina, a cara feminina, o discurso feminino, a presença feminina. E Lucas disse, eu quero uma mulher. Agora, entre as mulheres que ele tinha, eu acho, minha modesta opinião, simples opinião. O que é importante que o ouvinte em casa entenda que a vida é assim, é opinião. Às vezes a pessoa tem uma opinião que a pessoa está em casa, não concordo não. Às vezes a pessoa em casa, eu concordo com a opinião que está saindo agora na rádio, na 100.5. Eu acho que Coronel Viviane agregava muito mais. A doutora Lígia, a médica, né? É uma grande mulher. Não é pela questão, é a questão do perfil. Lígia é de Campina Grande, onde Lucas já é. Lígia é a esposa do Damião Feliciano, que já é aliado. Então, se você, quando for apurar, agregar a Lucas, agrega pelo fato de ser mulher. Mas aumentar a voto em Campina Grande não aumenta. Melhorar a votação em João Pessoa e na Grande João Pessoa piorou. Então, acho que Coronel Viviane, por ser... É a patente mais alta da polícia, Coronel. Segurança Pública é primeiro lugar nas pesquisas com o problema das preocupações da população brasileira, é com segurança pública. Então, assim... Mas, enfim, é Lucas quem define... Garotinho!
10: Marcelo, boa tarde, Marcelo. A gente gosta do futebol, mas numa hora dessa, a política também a gente é consumido, né?
5: Tá no sangue, né?
10: Tá no sangue,
5: né,
10: também. O camarada quer dar uma participação.
5: Principalmente uma decisão como essa que a população estava toda esperando.
10: A expectativa. Me parece que foi algo planejado pelo marketing de campanha, porque todo mundo estava esperando essa posição, né, do governador Lucas a respeito do seu vice. Ouvindo os principais programas de rádio hoje pela manhã, a gente viu vários amigos colocando aí suas posições, fazendo os seus palpites, né? Um colega nosso aqui do programa O Paraíba Boa, o esposo da Ayana, agora que eu esqueci o nome, ele acertou.
5: Rudinei errou.
10: Edinei acertou o palpite.
5: É porque agora a equipe lá do Paraíba Boa...
10: Tem o Rudinei...
5: Tem dois Ney.
10: Ah, tá.
5: Rudinei e Edinei.
10: Edinei acertou. O Rudinei não acertou. Ele falou a Coronel Viviana, é isso?
5: Foi.
10: Ele não acertou. Mas um ponto interessante dessa sua fala é o seguinte. O governador Lucas, ele já vem como governador. Ele vem para uma reeleição.
5: É.
10: Então, vice para ele... Nesse momento, ele já tem todas as bases de deputado, senador, prefeitos. Ele não está preocupado assim com voto. Ele quer manter, fazer a chapa dele. Ele quer um representante, como você falou, feminino.
5: Ou seja, um aspecto conceitual.
10: Conceitual.
5: De ter uma mulher na chapa.
10: Exatamente. Dá para se ver por aí. Pelo menos com a escolha de Lígia, não é? Porque, de fato, não vai agregar votos. Agrega valores... agrega o espaço de uma mulher.
5: É na chapa.
10: Exatamente. Dá para se ver por aí, pelo menos com a escolha de Lígia, não é? Porque, de fato, não vai agregar votos. Agrega

0: Tem aquela coisa, Marcelo, quando for o palanque do cara ir lá, a vice vai falar o quê? Mas o marido dela tá com o outro lado,
1: vice,
0: entendeu?
1: Não fala não,
0: quer dizer, que o prefeito da cidade, o ex-prefeito, o vice-prefeito, para ele vai estar bom, não vai estar ruim não, porque ela vai ser governadora, vice-governadora, e o marido pode ser deputado federal. Para os dois lados tá tudo bom, tá ótimo, entendeu? Quer dizer, tanto faz o governador hoje, Lucas Ribeiro, ganhar a eleição, certo? Com ela, e o vice do outro lado lá, vamos dizer, o prefeito que está apoiando Cícero Lucena, certo? Que vai ter agora o deputado federal. Para eles são bons, não é ser ruim, não. Todos dois vão ter aquela coisa de o governo do estado vai ter que ajudar na hora H eles.
1: Eu entendo dessa forma, Marcelo. Eu entendo que o nome dela é justamente isso. É um certo bloqueio numa visão 2030, né? Um bloqueio dessas águas que vão rolar, né? Existe uma possibilidade, os números mostram a possibilidade de Lucas na atualidade, não é isso? Os principais números, né? Algumas pesquisas.
2: Lucas lidera a pesquisa com Cícero encostado e com Efraim também encostado. Então, assim.
1: Ninguém está ganho, mas.
2: Começou agora uma nova fase da campanha, que é a fase dos debates. E domingo que vem começa uma nova fase de debate, que é a campanha de rua. E no final desse mês começa um período e uma fase da campanha que é muito importante. É o quê? É a propaganda no rádio e na televisão. Porque quando você liga a televisão, que você vê ali, aí é que a pessoa não vai estar agoniada como nos debates. No debate é diferente, né? No debate não tem nada combinado, ali é cacete. Agora, no guia eleitoral... Por exemplo, Cícero vai mostrar as obras dele em João Pessoa, estética, aquele negócio todo lá. Vai ter a fala dele, a história dele, que veio lá de São José de Piranhas. Lucas vai mostrar também as coisas do governo. Lucas, lá de Campinas, a história, a infância dele, filho, a família, o avô e tal. E Efraim também, a história do pai, lá em Santa Luzia. Menino, o pai era senador, depois ele foi deputado federal, hoje é senador da República. Então, quer dizer... Isso aí também vai aproximar mais os eleitores do candidato. O candidato vai ganhar uma simpatia, uma afeição, a probabilidade de votar naquele candidato com quem mais a pessoa se identificou, a história de luta, a história de vitórias e o jeito da pessoa se pronunciar para os eleitores.
0: Essa família Feliciano tem sorte. 4 pessoas no governo. É por isso que eu estou dizendo, Marcelo, a doutora Lídia pode ser até governadora. Quando a gente vê essas coisas assim chegando perto demais, porque ninguém esquece, ninguém falava no nome dela. Não é?
2: E outra coisa, ela vai ser vice de um candidato mais leve, né? Porque ela foi vice uma vez de um truculento, um cara lá atrás, que inclusive foi preso pela Polícia Federal lá na época e teve uma tornozeleira, né? Aquele cara lá. Mas, enfim. Rapaz, vou te contar, é moído, porque era Adriano Galdino, não ficou porque não quis ceder as bases.
1: Eu não sei porquê, eu gostei do nome de Lígia, eu gostei do nome dela. Eu concordo com você, só questão de
2: da geografia política
1: de Campinas e João Pessoa, de fato. Se alguém fosse aqui de João Pessoa, região metropolitana, já que ele é de lá daquela região, né? Ficaria os dois polos. Mas fora isso, eu achei interessante que o nome dela é o nome leve. Lígia é o nome leve. Ela tem uma luta contra as mulheres, ela vem de um trabalho muito bem elaborado como vice nas campanhas passadas, na gestão passada, né? Ela tem um trabalho com aquela outra da secretária da mulher, não é? Lídia Moura, não é isso?
2: Lídia Moura.
1: Tem um trabalho bonito também. Ela tem um trabalho bem, bem bacana aqui em João Pessoa e na região.
2: Ela é médica.
1: Ela é médica, ela é leve, ela é leve. Ela me parece que ela transmite assim, pelo menos ela transmite assim, um certo grau de lealdade. Ela não, nunca se posicionou no governo de Ricardo, assim, para ter uma possibilidade de ser governadora.
2: Não,
1: até
2: não.
1: No momento que ele ia sair, ela ficou com os braços cruzados, esperando. Se você vai sair, sai. Se não vai, não tem problema, eu estou aqui. Né? Então, acho que era isso que talvez o grupo de Lucas queria, uma pessoa dessa mais leve, porque está esperando 2030, que está logo ali, amigo.
0: Marcelo, também para acabar com essa briga, vamos botar a Lídia. E vamos acabar com esse negócio de PT, de não sei quem.
1: Tá. Meu filho, agora que começou, né?
0: Eu disse com esse negócio de Lídia agora. Foi show de bola. Agora não vai ter o PT que tá fazendo questão, né? Os partidos.
1: Olha aí, também tem isso. Uma base mais dali Mas

0: conservadora, mais no meio ali, né? Mais tranquila, PDT. Muito bem. Obrigado, Marcelo.
1: Prazer nosso recebê-lo sempre. É, Silvânia tem uma mensagem aí. Hoje é dia do jurista e dia dos advogados. Minha amiga Silvânia.
2: Boa tarde, meu amigo Marcelo José, Wellington Souza, a todos os que fazem a bancada do programa Voz da Paraíba. Hoje eu não poderia deixar de participar, hoje é dia do advogado e a bancada do programa Voz da Paraíba é composta por três grandes advogados, né, que é você, o Carlos Magno e o Ivandro Oliveira. Desejar muito sucesso para vocês, que Deus os prospere em tudo que se proponham a fazer. Estendo os meus parabéns também para a sua esposa Claudineia, para o seu filho Marcelinho, que também são advogados, para o doutor Caio Dantas, que sempre está aí no programa, bem informando a população com respeito ao direito previdenciário, né? Isso é muito importante. Então, essa é a minha participação, meu amigo. Parabenizar vocês e desejar tudo de melhor na vida de vocês. Saúde, principalmente, e sucesso.
1: Obrigado, minha amiga Silvânia. Um abraço grande para você, querida. De Dona Inês para o Brasil e para o mundo. E hoje é dia do jurista, deixa eu mandar um abraço a doutor Inácio Queiroz, grande advogado criminalista, doutor Alberdan Coelho, doutor Tiago Leite, né, que concorreu à vaga do 5º Constitucional para desembargador do Tribunal de Justiça da Paraíba, doutor Caio Dantas, meu amigo, irmão, colega de faculdade, sócio, minha esposa, doutora Claudiné, e meu filho, Marcelo Filho, um abraço grande, parabéns pelo dia do jurista. Doutora Sani, que é também do escritório, é filha do meu amigo Floresvaldo, lá da Impasa, doutor Solon Benevides, doutor Gilvan Freire, doutor Carlos Magno, doutor Ricardo Sévolo, doutor Edgar Queiroz. Um abraço para todos vocês, parabéns pelo dia, grandes advogados. E um abraço para você, meu amigo. Vamos terminar o programa hoje, Wellington Souza.

0: bem mais precioso que a gente tem nessa terra é família. Família é plano de Deus. Família não é uma invenção humana.
1: 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Estamos encerrando mais uma edição do nosso programa. Não esqueça, de segunda a sexta-feira, temos um encontro marcado ao meio-dia, aqui, com a bancada do programa A Voz da Paraíba. Muito boa tarde e até a próxima edição.

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0: de Super Mais, aqui na Melhor. 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
1: Meu bem, você conhece Shangri-La?
2: Não.
1: Então, vamos?
2: Uhum.

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0: hora da hora. 3:03 agora. Isso, 3:03, pessoal.
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O mercado de tecnologia no Brasil continua a ser um dos setores mais promissores em 2026, com alta demanda por profissionais e salários acima da média nacional. A expansão da inteligência artificial, a necessidade de cibersegurança e a transformação digital impulsionam essa procura. Áreas como dados, inteligência artificial, segurança da informação e desenvolvimento de software estão entre as mais valorizadas. O setor de tecnologia da informação e comunicação já emprega mais de 2 milhões de trabalhadores no país.

0: Brasil aí. Gostoso danado.
1: Queria pedir só uma palhinha. Só uma palhinha daquela.
2: Opa, lá. João.
1: Eu sinto falta de você. É você. Mas não perdi. Salve, Franzinho.

0: uma salva de palmas pra Pablo aí,
1: obrigado, pra nós.
2: Pablo agora obrigado. É um cidadão de Serrita, da vazinha do Gomes, da família.
1: Obrigado.

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1: Fala, gente! Nós estamos chegando aqui na nossa rádio preferida. Maravilha de programação, né, Chuchu? Beleza? De terça-feira, hoje dia 11 de agosto de 2026. Muito prazer, eu sou o Cauê. E agora tem o Fofocando, né? A gente vai saber quais são os destaques aí do mundo dos famosos nesta terça-feira. Vamos começar? Gente, nós vamos começar falando hoje sobre um assunto aí que envolveu o ator Renato Scarpin. Pois é, ele foi ator da novela Avenida Brasil, né? E fez uma peça para apenas 4 pessoas. E aí tomou uma atitude inesperada. A vida de artista não é só glamour, não. Nem tapete vermelho, nem casa lotada, né, gente? O ator que nós estamos falando, o Renato Scarpin, que ficou conhecido nacionalmente por trabalhos lá na Avenida Brasil, passou por uma situação daquelas no teatro em São Paulo. Ele revelou nas redes sociais que apresentou a peça 7x1, 7x1, né? Uma comédia boa para cachorro, para apenas 4 espectadores. E olha, o detalhe, 2 das pessoas eram amigas dele, né? Enquanto as outras 2 nunca tinham ido ao teatro. Mesmo com a plateia pequena, o Renato fez o espetáculo normalmente. E segundo ele, quem assistiu saiu encantado e prometeu recomendar a peça. Mas a baixa procura fez o ator tomar uma decisão, baixar o preço dos ingressos. A meia entrada, que custava a partir de R$50, passou para R$21,90, em preço único promocional. Renato explicou que, com apenas 4 pessoas na plateia, a bilheteria não consegue nem cobrir os custos básicos da apresentação, né? Segundo ele, muitas vezes precisa tirar dinheiro do próprio bolso para continuar trabalhando. E o desabafo viralizou, né, gente? O ator ficou surpreso com a repercussão, agradeceu o carinho recebido nas redes sociais. A peça está em cartaz aí aos domingos, às 19h, no Teatro Bibi Ferreira, em São Paulo. No fim das contas, fica aquela história, né? Para quem está no palco, qualquer plateia importa. Mas, claro, 4 pessoas é de fazer o artista olhar para a plateia e pensar, cadê todo mundo, né? Fala a verdade, imagina. 4 pessoas na plateia? Impressionante, né? E olha, o nosso Fofocando, gente, vai voltar daqui a pouquinho para falar para vocês sobre o Thiago Cervo. Sabe quem é, né? É aquele que era da TM Thiago lá, o cantor. Ele voltou a chamar atenção nas redes sociais por causa de uma questão bastante delicada envolvendo a vida pessoal dele. Ele pediu teste de DNA para a ex-namorada. Eita, daqui a pouco eu conto. Continue aqui na melhor programação do Brasil, Chuchu, e a gente volta a qualquer momento. Fica aí.
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2: Vamos lá, hora certa, 3h27.
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0: O Congresso Nacional Brasileiro tem demonstrado uma crescente ampliação de seu poder nas últimas 4 décadas, conforme análise divulgada. Alterações regimentais, processos de impeachment e uma maior ingerência sobre o orçamento público são fatores que contribuíram para essa hipertrofia. Este cenário reflete uma mudança na dinâmica política, onde o legislativo tem ganhado força gravitacional, historicamente reduzindo sua taxa de renovação e consolidando sua influência sobre as decisões do país.
1: Te

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1: Fala, meus amores, minhas amoras. Tudo bem aí, chuchuzinho de abroba, docinho de abroba? Vamos lá, porque a segunda de hoje do nosso Fofocando, nesta terça-feira, 11 de agosto, fala do cantor Thiago Servo. Ele que já fez dupla com a Taeme, né? Lembra? Ele voltou a chamar atenção nas redes sociais por causa de uma questão bastante delicada envolvendo a vida pessoal. Gente, o sertanejo pediu publicamente que a sua ex-namorada, Gabriele Tacconi, permita a realização de um teste de DNA para confirmar se ele é o pai de Donatella, de 13 anos. Olha só, 13 anos. Segundo o Thiago, ele tem uma dúvida sobre a paternidade, mas afirma que continua pagando pensão e que não quer dinheiro, vingança ou exposição. O que ele diz é querer apenas esclarecer a situação e ter o direito de conviver com a menina, né? Em uma publicação nas redes sociais, o cantor também explicou que desistiu de um processo por danos morais contra a ex-companheira, porque, segundo ele, a disputa estava causando exposição e sofrimento, principalmente para a filha. Thiago ainda afirmou que estaria enfrentando dificuldades para manter o contato com Donatella e fez um pedido direto à ex-namorada que os dois realizassem um exame de DNA. E olha só, mesmo dizendo que carrega essa dúvida há anos, o cantor afirmou que no coração acredita ser o pai da menina, tá, gente? Até o momento, Gabriele não se pronunciou sobre o pedido. A reportagem do site do Terra informou que tentou contato com a equipe dela. Agora fica a pergunta, né? Será que esse teste de DNA finalmente vai colocar um ponto final nessa história? Hã? Vamos lá, vamos aguardar. Será que faz o teste? E o nosso Fofocando, gente, volta já já. Nós vamos trazer aqui uma matéria exclusiva do portal do Léo Dias sobre a Virgínia Fonseca. Tá todo mundo falando que ela fez um acordo com o Vini Júnior nesse relacionamento dela agora com ele. Bom, ela deu entrevista, falou sobre isso. Daqui a pouco a gente conta. Então fique aí, vai curtindo a melhor programação do Brasil e até daqui a pouco, chuchu.
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2: Opa, opa, opa, 3h55 agora. Vamos nessa.
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partidos, federações e coligações têm até o dia 15 de agosto de 2026, às 19 horas, para registrar seus candidatos que disputarão as eleições gerais na Justiça Eleitoral. Este é um passo obrigatório para todos que pretendem concorrer a cargos públicos. O calendário do Tribunal Superior Eleitoral estabelece este prazo como limite para o envio dos pedidos de registro, encerrando uma etapa crucial do processo eleitoral.

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1: Fala, meus amores, minhas amores. Tudo bem, danadinho, danadinha? Como é que você tá? Terça-feira, sua linda, dia 11 de agosto. Vamos lá, porque a Virgínia Fonseca resolveu explicar por que ainda mais ela tá mais discreta nos últimos meses, né? E a resposta chamou a atenção. Olha só, durante uma entrevista exclusiva ao portal do Léo Dias, nos bastidores do São Julião Festival, em São Paulo, a influenciadora foi questionada se essa nova fase teria alguma relação com um possível acordo envolvendo o jogador Vini Júnior. Mas, gente, a Virgínia negou que exista qualquer tipo de acordo, tá? Segundo ela, a mudança de comportamento tem mais a ver com um amadurecimento mesmo. A Virgínia contou que começou na internet aos 17 anos e agora, com 27, sente que está vivendo uma fase mais madura, querendo evoluir, né? Respeitar cada momento da vida e aproveitar cada etapa de uma maneira diferente. E teve mais uma pergunta que não poderia faltar, né? Afinal, Virgínia e Léo Dias estão brigados? Sim ou não? A resposta foi curta e bem direta. Quando a repórter perguntou se os dois estavam brigados, Virgínia respondeu: bom, não sei, na minha parte não. Ou seja, pelo menos a parte dela tá tudo bem, agora resta saber do Léo, né? Se ele pensa a mesma coisa. E o nosso Fofocando, gente, fica por aqui. Ó, a gente volta, viu? Claro, voltaremos amanhã com mais notícias do mundo dos famosos para vocês. Forte abraço aí, um beijo, se cuida e até amanhã. Tchau, fui!
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0: Muito bem, na nossa tarde, hora certa, 4h27.
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2: Hora da Hora, 4h42.
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2: Ótima tarde pra você de casa. Está chegando agora aquele momento especial. Final de tarde, claro, com aquele forrozinho das antigas pra gente recordar. Na mais popular do Brasil,

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5: Agora são 17 horas e 7 minutos em Santa Rita, na Paraíba.
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1: Fim do mistério. Lucas Ribeiro anuncia Lígia Feliciano como candidata a vice-governadora na sua chapa ao governo da Paraíba. Transforma Santa Rita. Prefeito Jackson Alvino assina ordem de serviço e dá início à obra de pavimentação no bairro do Santo Amaro, em mais uma etapa do programa que deve investir mais de 100 milhões de reais no município canavieiro. João Azevedo define suplentes e confirma Chico Mendes e Roberto Franca na chapa ao Senado. E Ervásio pressiona por definição e diz que grupo de Léo Bezerra não pode demorar para escolher segundo voto ao Senado. A apresentação e produção do Conexão Líder é de Mano Costa. A apresentação, a operação técnica e de audiovisual é de Luiz Vieira, hoje por conta do aniversariante Léo Tec. 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Siga as nossas redes sociais, estamos no Instagram. O arroba da rádio, você já sabe, é o arroba 100.5 AFM Líder. O meu é arroba Mano Costa, Mano com dois N's, você já sabe. M-A-N-N-O Costa, M-A-N-N-O Costa, arroba Mano Costa. O arroba do Luiz é Luiz com Z, Vieira PB de Paraíba, arroba Luiz Vieira PB. Com a gerência comercial de Osmar Queiroz, o Garotinho, está no ar o Conexão Líder.
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1: São 17 horas e 11 minutos, começando mais um Conexão Líder pela sua 100.5 FM, a FM Líder. A você, meu amigo, minha amiga, o nosso muito obrigado, o nosso mais carinhoso e respeitoso agradecimento por todos os dias estarmos juntos, nesta mesma sintonia, juntos tanto no rádio, você já sabe, no dial, lá no sintonizadorzinho lá, ó. A quem ainda tem rádio analógico, eu acho difícil que ainda tenha, né? Mais de um rádio digital, você vai lá, 100.5 no rádio do carro, no seu aparelho de som, enfim, sintoniza lá com a gente. E também na internet, a gente pode se encontrar no Rádiosnet, no canal da 100.5 no Rádiosnet, tanto na busca direto no seu navegador, no Google Chrome, no Safari, enfim, onde você tiver um navegador, no celular, no desktop, no notebook, dá uma busca rapidona lá, ó, rádio 100.5 FM, a FM Líder. O primeiro link da busca, você já aperta, já abre uma página com o som da 100.5 tocando no Rádiosnet. Também, ou baixa o aplicativo, no iOS ou no Android, procura por 100.5 FM Líder, estamos lá firmes e fortes, aproveita já favorita, deixa logo na primeira telinha lá, para a gente se encontrar todos os dias aqui às 17 horas. Também em áudio e vídeo na TV 100.5 no YouTube, a gente se encontra, estamos aqui ao vivo no nosso estúdio, então sejam bem-vindos e bem-vindas a mais uma jornada. Estamos juntos até às 19 horas, trazendo informação, a nossa opinião, análise, quando é necessário, também a sua participação, que é a parte fundamental e imprescindível desse programa. Para a gente começar, registrar aqui o aniversário do Léo Tec. Bota aí a musiquinha para você, cara. Parabenizar o nosso Léo Tec, que está de parabéns hoje, 39, é? 39 aninhos, 39 primaveras, o nosso Léo Tec. Um garoto, um garotão. Então,

Parabéns, meu irmão. Deus te abençoe. Muita saúde, muita paz, vida longa, viu? E muita, muita prosperidade. Enfim, muita felicidade pra você, meu velho. Tá aí o nosso Leotec aniversariando hoje. Daqui a pouco, manda parabéns pra Leotec. Na mesma mensagem ou em outra mensagem, ao passo que faz a sua reivindicação, que manda o seu alô, que enfim, que você faz a sua participação, manda aí os parabéns pro Leotec também. Hoje o prefeito Jackson, eu falo já do prefeito Jackson, mais uma etapa do Transforma Santa Rita, hoje no Santo Amaro, ontem em Várzea Nova, né? 2 milhões de reais desembarcados em Várzea Nova, e hoje mais uma porrada de serviços que estão sendo prestados a partir de hoje no Santo Amaro. Vamos para a notícia do dia, que enfim acabou a novela do candidato a vice de Lucas. E aí, depois de tantos nomes especulados, o doutor Damião já havia proposto que União Brasil indicasse na chapa que já estava representada pelo Progressistas de Lucas, pelo PSB de João e pelo Republicanos de Nabor, que União Brasil indicasse a vice. E aí foram, né, houve a conversa com Adriano Galdino, com o Wilson Filho, com Rafaela Camaraense, com Eduardo Carneiro. O nome da tenente-coronel Viviane Vieira também apareceu de ontem para hoje. Vários nomes. O PT tentou emplacar o nome de Cida. Muitos nomes apareceram. E o de doutora Lígia sempre ali, mas a espreita, digamos assim. Damião trabalhou muito, muito bem nos bastidores. Deixou a poeira baixar. Os ânimos estavam muito, muito alterados, né? Desde o último domingo da convenção. Última quarta-feira, dia 5. Desde a quarta-feira, dia 5, que não foi confirmado nem o nome da vice de Lucas na convenção realizada lá no centro de convenções. E a coisa meio que ficou nebulosa no sentido de que vários nomes postos, mas nenhuma escolha feita até então. E aí muita coisa foi dita, bases que precisavam ser entregues, que não foram, nomes favoritos, nomes cotados, uma verdadeira loteria. Até que na tarde de hoje, nesta terça-feira, dia 11, Lucas, que tinha até o dia 15 para anunciar, né, para confirmar a data final do registro das atas das convenções, então nós temos então o anúncio nesta tarde da doutora Lígia Feliciano. Lígia, que é a esposa do doutor Damião Feliciano, deputado federal, você já bem sabe. Doutora Lígia, que foi vice-governadora de Ricardo Coutinho de 2015 a 2018, e vice-governadora de João Azevedo de 2019 a 2022. Deixou o cargo de vice-governador exatamente para dar lugar a Lucas em 22, na chapa encabeçada por João Azevedo para sua reeleição. Então, dois ex-vice-governadores, um ex-vice-governador, hoje governador, que se encontra com uma ex-vice-governadora, que as duas vezes que foi candidata a vice-governadora deu sorte, né? Então, a estrela da doutora Lígia brilhou mais uma vez. Damião mostrou força nos bastidores, trabalhou muito bem esse bastidor, diga-se de passagem, e conseguiu emplacar o que o União Brasil, que compõe a federação União Progressista, ao lado do Progressistas de Lucas Ribeiro. Então, além de unidos pela federação, unidos agora também na chapa majoritária encabeçada por Lucas Ribeiro, e agora que tem doutora Lígia como vice, como candidata a vice-governadora, compondo essa chapa, nós já sabemos que tem o João Azevedo e também tem Nabô. Nabô, que já anunciou a Daniela Ribeiro, me perdoe agora, me fugiu o nome, não lembro se Nabô já confirmou o segundo nome ao Senado, do suplente, né? O primeiro suplente é Daniela Ribeiro. E João, que confirmou o deputado Chico Mendes, cotadíssimo para ser eleito na nominata do PSB ao lado de Tibério Limeira. Chico Mendes, que é da região de Cajazeiras, né? Muito forte na sua região. Um deputado que foi líder do governo João todo o tempo, foi líder de governo. E agora passa a figurar como suplente, primeiro suplente de João Azevedo ao Senado. João, que para Chico Mendes, e aí Roberto Franca é o segundo nome. Mas fazendo esse recorte específico de Chico, de Chico Mendes, o que nos leva a crer é que um deputado atuante, muito forte, como eu disse, na sua atuação na Assembleia, que disputava, né, até hoje disputava uma vaga nessa nominata do PSB, ao lado de Tibério Limeira e outros nomes, a própria tenente-coronel Viviane e outros nomes,
Carlos Santos, vários nomes que compõem a nominata do PSB. E Chico Mendes sai dessa nominata e depois vê os detalhes de como tudo se procedeu, para saber se Chico deixou um nome, um pré-posto, né, para disputar no seu lugar com as suas bases eleitorais, as suas bases políticas. E aí por que, que eu faço esse recorte de Chico Mendes? Como eu disse, um deputado estadual de mandato, muito forte, muito bem cotado para renovar esse mandato nesta eleição, e vem figurar como suplente na chapa de João ao Senado, na postulação de João ao Senado. Por quê? Um deputado que praticamente, né, tinha sua cadeira, a sua reeleição garantida, apesar das dificuldades que o PSB passa, todo mundo sabe que o PSB foi desidratado por outros partidos da própria base, inclusive, e precisou de nomes que compusessem essa nominata, fechou a nominata de estaduais com esses dois expoentes, eu repito, o Tibério Limeira e o Chico Mendes. Chico, quando vem para ser suplente de João, abre uma janela de raciocínio, uma conjectura, uma análise de que João, muito possivelmente, deve disputar a prefeitura de João Pessoa em 2028. Porque aí compensaria o fato de Chico Mendes deixar essa postulação, essa reeleição do seu mandato, essa renovação de mandato na Assembleia e vir para a primeira suplência de João, numa expectativa de que João, sendo eleito prefeito, dentro dessa perspectiva, prefeito em João Pessoa, Chico teria aí 6 anos de mandato no Senado como primeiro suplente. O que nos leva a crer isso. O que, do outro lado, chamando para conversa o prefeito Léo Bezerra, é de que Léo, mais do que nunca, precisa pensar no que fazer em relação a esse segundo voto ao Senado. Léo, que já anunciou o primeiro voto em Veneziano e que tem debatido, discutido internamente, há quem dê como certa já o seu apoio a Nabô, mas lê-se nessa indicação de Chico Mendes a primeira suplência de João, que João tem uma disposição de disputar a prefeitura de João Pessoa, porque tem um deputado de mandato que poderia estar trabalhando nas suas bases para fortalecê-las e renovar esse mandato na Assembleia, forte que é na sua região, o Chico Mendes, e deixa a cadeira, deixa o mandato para postular essa primeira suplência ao Senado numa visão de futuro que passa por 2028. Então, acende todos os alertas na base, no grupo político de Léo, de compreender, de fazer a leitura do jogo nesse momento, de que existe na mesa 2 nomes, entre os quais ele deve escolher para o segundo voto ao Senado, entre João Azevedo e Nabô Vanderlei, sabendo que um desses dois poderá, potencialmente, seu adversário em 2028, que seria João. E aí, Léo, faz o quê? Busca se entender com João, garantir que João não seja candidato diante de uma conversa, diante de um acordo. Acordos políticos, a gente sabe, alguns são cumpridos e a grande maioria desses acordos não são. Não estou dizendo que é o caso. Mas, a depender do nível de articulação do grupo de Léo Bezerra, de chegar a João Azevedo e ter a garantia de que João não será candidato em 2028, que comporá com o próprio Léo nessa base política, visando a reeleição de Léo, a disputa dessa eleição em 28, tendo Léo como candidato à reeleição, é uma situação, é uma possibilidade. E aí pergunta-se, será de fato essa possibilidade? Eu acho difícil, porque vários ruídos já foram provocados dentro do próprio PSB, Léo, que ainda é do PSB, mas faz muito tempo, faz meses, que existe um rompimento velado. A partir do momento em que João afasta Léo da presidência municipal do PSB em João Pessoa, depois de Léo, em pleno ato de filiação de Cícero ao MDB, no palanque do MDB, declarar voto a João Azevedo, um dia, 2 dias depois, ele é afastado da presidência do PSB de João Pessoa. E aí, a partir disso, é desencadeado todo um processo de afastamento, de distanciamento entre Léo Bezerra e João Azevedo, que reivindica, inclusive, o reconhecimento de Léo, quando, por 2 oportunidades, o próprio João foi quem indicou Léo como vice de Cícero em 2020 e confirmando, mais uma vez, o nome de Léo em 2024 na reeleição de Cícero.
sendo eleito e reeleito vice-prefeito de João Pessoa, hoje herdando a cadeira de Cícero, candidato ao governo do estado pelo MDB, num rompimento de Cícero com o grupo de João. Cícero abre essa ala de oposição, agrupa várias figuras importantes do grupo oposicionista no estado e começa a sua caminhada rumo às eleições deste ano pelo MDB, fazendo oposição ao governo da Paraíba, ao grupo governista, não ao governo, mas ao grupo político que governa o estado. Esse é o desenho do momento. Do outro lado, Léo, que já anuncia, foi anunciado inclusive por Aécio Neves recentemente, de que está indo para o PSDB. O próprio Aécio Neves, presidente nacional da sigla, foi quem anunciou que a sigla, que o partido está ganhando como novo filiado o prefeito de João Pessoa. Então, Léo, que deve ter confirmado nos próximos dias sua ida ao PSDB, deixando o PSB de João Azevedo. E aí, tirando, depois dessa primeira análise, de uma tentativa, uma busca de entendimento entre Léo e João, Léo volta-se então para a candidatura de Nabor Vanderlei, trazendo uma figura importantíssima como é Nabor, presidente do Republicanos, o partido que fez a maior bancada de deputados estaduais em 2022, elegendo 8 deputados e agora aumentando essa bancada com uma expectativa de aumentar para 9 ou 10 deputados essa bancada de deputados dentro da Assembleia nesta eleição, mantendo inclusive as 3 cadeiras que elegeu em 2022 para a Câmara dos Deputados, fazendo 3 deputados federais, que são Hugo Mota, Murilo Galdino e Wilson Santiago. O Republicanos, ao lado progressistas, hoje divide, né, o protagonismo, por evidência, por obviedade, eu diria, o Progressistas, que é o partido do governador Lucas Ribeiro, que levou muita gente para esse agrupamento para disputar as eleições. O Progressistas, que tinha a mesma expectativa do Republicanos, de eleger 9, 10 deputados estaduais, está muito fortalecido, que tem 2 deputados dentro da Federação União Progressista, que hoje são o Agnaldo Ribeiro e o Damião Feliciano, já havendo perdido o Mercinho Lucena, que foi eleito pelo Progressistas, que foi para o PSD, mas hoje tendo 2 deputados estaduais, a Federação União Progressista, que espera eleger mais um deputado federal, pelo menos mais um, e fazer também 3, uma bancada de 3 deputados federais. E aí o Republicanos, como eu dizia, voltando para esse recorte, uma vez escolhendo Nabor, me refiro a Léo Bezerra, preterindo João Azevedo e escolhendo Nabor Vanderlei, Léo pode se dizer que leva para sua base um partido importantíssimo como é o Republicanos, de um gigantismo dentro do estado da Paraíba. Hoje, o partido que preside a Câmara dos Deputados através do deputado paraibano Hugo Mota, que inclusive poderia responder a esse apoio de Léo Bezerra a Nabor Vanderlei com uma emenda, especula-se, com um conjunto de emendas que poderia chegar a João Pessoa aos cerca de 100 milhões de reais. Isso seria uma virada de chave na gestão municipal pessoense, quando Léo Bezerra, então, poderia, depois da eleição, obviamente, dar início a um grande projeto administrativo, fortalecendo, então, o seu agrupamento político, fortalecendo a sua gestão e se colocando em plenas condições de disputa em 2028. Então, o quadro de momento é esse. Depois do anúncio da suplência de Chico Mendes na chapa de João Azevedo ao Senado, abrindo, então, essa praticamente escancar essa possibilidade de João ser candidato a prefeito, disputando essa prefeitura com Léo, aí todo o xadrez do que estava sendo jogado até o momento, abrindo os 2 flancos, de um lado João Azevedo e do outro lado Nabor Vanderlei, Léo Bezerra, ao que tudo indica, ao que as análises vêm apontando, ao que as apostas que vêm sendo feitas vêm definindo, é de que Léo Bezerra deve então apoiar o presidente estadual do Republicanos, ex-prefeito da cidade de Patos, Nabor Vanderlei, diante da conjuntura que se apresenta a partir da indicação de Chico Mendes para a primeira suplência de João Azevedo. Então, o quadro de momento é esse. Os maiores partidos da base aliada do grupo governista estão contemplados na chapa majoritária: o Progressistas com o Lucas Ribeiro, o União Brasil com Lígia Feliciano,
o PSB com João Azevedo e o Republicanos com Nabor Vanderlei. Então, fechada a chapa de Lucas, agora resta a caminhada, né? Saber agora, depois de dois debates já realizados, o próximo, se não me engano, é o da TV Master, se eu não me engano. Mas, assim, agora completa, né? A chapa agora fechada do nosso Efraim, que tem a Nayana Pontes como vice, e tem o Marcelo Queiroga como candidato ao Senado. Só tem Marcelo Queiroga. Então, Efraim, Nayana Pontes como vice e Marcelo Queiroga como candidato ao Senado pelo PL. No MDB, nós temos Cícero Lucena, do MDB, Diogo Cunha Lima, do PSD, Veneziano e André Gadelha ao Senado pelo MDB. E, no grupo governista, repito, Lucas Ribeiro pelo Progressistas, a Lígia Feliciano pelo União Brasil, João Azevedo pelo PSB e o Nabor Vanderlei pelo Republicanos. Então tá dito, tá colocado aí, então, os times estão prontos, as estratégias, né, em plena execução, e agora resta chegar o dia 16, 17, está na próxima segunda-feira, então começa de fato a campanha política na Paraíba, em todo o Brasil, quando os candidatos podem botar o bloco na rua e começar o arrocho. Serão 45 dias de campanha política rumo a 4 de outubro, primeiro domingo de outubro, que promete ainda, assim, muitas cenas de muitas emoções para a gente viver aqui na Paraíba. A disputa vai ser muito forte, muito acirrada. São 17 horas e 30 minutos, Léo. Vamos chamar o primeiro intervalo? Na volta, eu vou falar sobre... Vou abrir os telefones, obviamente. Vamos falar sobre mais uma etapa do Transforma Santa Rita, que agora chegou ao Santo Amaro, aqui do ladinho aqui, em Várzea Nova. O prefeito Jackson levou obras de pavimentação, já tem inaugurado o UBS lá no bairro. Uma série de... Ontem deu um banho de asfalto lá em Várzea Nova. O negócio, o bicho está pegando em Santa Rita. E mais uma vez a gente vem parabenizar, obviamente, muita coisa acontecendo. E a gente aqui para registrar. Daqui a pouco, então, eu volto com telefones abertos e a gente falar sobre o Transforma Santa Rita. Eu volto já.

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6: Costa. 17 horas e 37 minutos, voltando com o nosso Conexão Líder, abrindo os telefones para sua participação. Hoje, mais uma etapa do Transforma Santa Rita. Aqui no Santo Amaro, daqui a pouco os detalhes todos, a fala do prefeito Jackson, daqui a pouquinho a gente repercute isso. Pode travar, Léo. Alô, boa tarde.
7: Boa tarde, Mano Costa.
6: Oi, oi, João, boa tarde.
7: Prazer falar contigo, pai. Tudo beleza?
6: Tá tudo bem.
7: E Luiz tá em outras atividades.
6: Não, né? Falei com o Luiz hoje.
7: É,
6: não.
7: Mas Luiz, você é show, pai. É a parceria certa. Se o Léo Tec tá aí, né?
6: É.
7: Ô, Mano, você falou aí do deputado estadual lá do Sertão, né? Que ele vai ser o primeiro suplente do ex-governador João Azevedo no Senado.
6: Isso.
7: É a esposa dele que vai ser candidato lá.
6: Pronto.
7: Estadual, né?
6: Show de bola.
7: É isso aí. É a conjuntura política, né? E é isso aí. Ô, Mano, e mandar alô pros amigos aí, Mano, tá na audiência.
6: Mano, Deus tá... parabéns de Leotec, cara.
7: Oi?
6: Deus parabéns de Leotec.
7: Isso, Leotec é show, rapaz.
6: Hoje é aniversário de Leotec.
7: É aniversário dele?
6: É.
7: Rapaz, que coisa boa, saúde, paz, felicidade, muitos anos de vida, esse grande amigo aí que eu não conheço pessoalmente.
6: Verdade.
7: E você também, né? Que
6: valeu, João, valeu. Valeu.
7: E Deus dê muita saúde e felicidade pra ele.
6: Amém.
7: É um show, né?
6: Amém.
7: Um alô aí pra Dado das Pratas, Preto Velho Moreno Maravilha, um alô pra Mário do Gesso aí do Ato da Cozibra, Galeguinho da Prótese e toda a família dele, Bandeira Cabral e Irmã Josa. A doutora Diandra, né, que é advogada trabalhista e direito presidencial, é filha de Seixa, mora aí na Jala Estavra, está na audiência, toda a família. E um abraço aí para as minhas amigas, né? Marinha do Relógio, a mãe dela, Dona Maria Cardoso, os filhos André e Isaac, Teca, né, que é a irmã dela, o Tequinha e Elia do Padre, está na grande audiência. E Mariquinha da Alviária, Paulinho da Pai, Wilson de Tibiri, a nossa diretora, Raquel Baroja, aqui outro foi o aniversário dela, né, rapaz? E também a nossa eterna deputada, Estefânia Maroja. Luiz e Mano, você que está hoje aí, um abraço, meu irmão, saúde e paz para você.
6: Valeu, João.
7: O aniversariante do dia e todos os ouvintes do Conexão Líder. Um abraço.
6: Valeu, João.
7: Boa tarde, Mano Costa.
6: Obrigado, meu irmão. 3229-1005, telefone aberto para sua participação. Também 988-12-1005 é o telefone do Torpedo Líder. Também manda mensagem pra gente. Alô, boa tarde.
8: Boa tarde, meu caro amigo Mano Costa. Sim, ô Mano Costa. Sim, já que você sabe das coisas mais que eu. Você sabe, eu sou um matuto, né? Eu agora me diga as coisas que agora. Aí a Raquel Barão, assim, ela é trecandada.
6: É, a deputada federal, é.
8: Até agora, pra citar o nome dela, pra
6: vá, aí, mande seu abraço pra Raquel, vá, mande.
8: Pronto. E parabéns pra ela, né? Aniversário do dia ontem.
6: Foi ontem.
8: Completou. E hoje, vamos dar parabéns, né? O melhor endereçador de televisão aí, a gente da micro-onda, caixa precificada. Tá vendo, meu caro amigo Mano Costa? Qualquer problema da sua televisão aí é com ele aí, ó.
6: É verdade.
8: O homem aí é técnico. Se ela irritar. Se ele mora aqui em São Miguel do Itaipu, eu ia andar com ele pra ir propagando aí, viu?
6: Ah, você não ia deixar ele em paz, não.
8: Mas você faz o serviço. Mas deixa com o velho aqui, sabe. E aproveitar, mano.
6: Oi.
8: Quer mandar um abraço para o doutor Luiz Toledo, você sabe
6: quem é? Sei quem é Henrique Sou Toledo, claro que eu sei.
8: Doutor Luiz Toledo.
6: Ouvinte nosso e apresentador do Jornal da Noite.
8: E Adriano Souza, né?
6: Isso.
8: E o nosso amigo Aloysio, aquele coroa, né?
6: Aloysio Alves.
8: Aloysio Alves.
6: Isso.
8: Ele que trabalha mais, doutor Jaci Mendonça, né? Eu nunca esqueço. Eu quero abraçar, sabe quem? O nosso amigo, seu Luiz Vieira, né?
6: Certo.
8: Já tô precisando do seu Luiz Vieira, viu? Um abraço para seu Luiz Vieira, né? E também um abraço para você também.
6: Obrigado.
8: João Sinal de Vazia Nossa, tô olhando pro
6: É outra peça rara igual a você.
8: João Sinal de Vazia Nova. Ele tava assistindo madrugada, morreu. O Antônio tava acordado, ligou para mim de madrugada.
6: Sim.
8: Ele escutou o que eu dei a luz pra Feijão, viu? Eu dei uma luta pra o Landeco também.
6: Foi, né?
8: E aproveitar, irmão. Quer mandar um abraço pra nossa amiga Verônica, né? Verônica Mota, né?
6: É.
8: Doutora Verônica Mota, que vem trabalhando aí, né? Os pessoal faz reclamação do lixo aí, ó. Ela anota, menino.
6: Então.
8: Rapaz, a moça aí é batata, trabalha bem.
6: Vá, cuide.
8: E quer mandar um abraço para o nosso amigo Marco Cavalcante, né? Ele é sobrinho, sabe quem é de Genival Boy, que chama Cataipu?
6: Bom demais.
8: Isso. E o meu vizinho aqui, um abraço para o Zé Teixeira, Renata, Graziele, Tequinha, Arthur Lourenço. E quer mandar um abraço para o grande repórter, que você vai escutar na outra emissora, né? Que eu tô com muita saudade dele aí, né? Esse aqui é o Machado.
6: Certo.
8: Se você for Armadão, de 6 horas da manhã até 7 horas, né? Falei, não, de 5, a de 5 até 7, não. Programa jornal, porque o homem fala bem também, viu? Esse aqui é o Machado, que é repórter. E quero mandar um abraço aí pra Marinha do Herói, Mariquinha, né? Da rodoviária, pra Maria Cardoso. Enfim, a todos, meu irmão, e vamos ao telefone, né?
6: Vá, meu irmão.
8: Um abraço para o Venenoso aí, né? Marcos Santa Rita. Alô, telefone, tiozinho. Um abraço para o Istibiri. E um abraço para todo mundo aí, né? Anota aí, lápis e papel na mão. 996-22-31-62. Lápis e papel na mão. 9-9-6-22-31-62. Um abraço para seu amigo Nan, velho Delícia.
6: Vá, cuide.
8: Boa, tá, Luiz e Mano Costa.
6: Tchau, meuzinho. Meu amigo é luta, viu? É luta. 3229-1005, telefone aberto para sua participação. Liga para cá. Alô? Alô, boa tarde.
9: Alô?
6: Oi.
9: Alô?
6: Oi, Luiz.
9: É Luiz, mano.
6: Fala, Luiz. Diga aí, meu irmão. Oi.
9: A mesma reclamação, mano. Ali é a Amba ali, mano.
6: Sei.
9: Na minha rua aqui, mano.
6: Rua Prefeito, o que aí?
9: Ainda, mano.
6: Rua Prefeito, o que aí, Luiz?
9: Rua Prefeito, Antônio Teixeira.
6: O número?
9: 176.
6: Prefeito Antônio Teixeira, anota aí, Verônica. Prefeito Antônio Teixeira, o poste na calçada da casa 176.
9: E vê aí, velho, da moda.
6: Pronto. Pra ela mandar pra Robertinho.
9: Olha aí, essa rampa aqui, porque tá parecendo o interior, o cara de noite E pra que ele ganha, parece o interior, homem.
6: Certo.
9: Pode ir aí?
6: Ok, Luiz.
9: Um alô pra Paulo Ferna, pra Ilha do Padre, pra o Wilson de Tibirê, e pra você, mano, aquele grande abraço para a Camarona, e Stefania Marona. Obrigado, mano. E ganho uma força aí, mano.
6: Beleza, Luiz. Beleza. Valeu, nosso Luiz de Marcos Moura, tá aí, prefeito Antônio Teixeira, na casa 176. 3229-1005, telefone tá aberto para sua participação. Vamos lá. Alô, boa tarde.
10: Boa tarde, meu amigo Mano.
6: Fala, Severino.
10: E aí, como é que tá as coisas, hein?
6: Tá tudo em ordem, meu irmão, graças a Deus.
10: Nosso amigo Luiz não tá ouvindo, né?
6: Tá, provavelmente deve estar rodando com um trio, eu acho.
10: Ah, quero mandar um abraço aí para nossos amigos aí daqui de Santa Rita.
6: Mande, meu irmão, fica à vontade, manda aí.
10: Nosso amigo Lambu, nossa amiga Marinha do Relógio, Mariquinha, Lê do Padre. É, meu amigo, tem dois postos aqui no Caçadão, que ontem o menino cortando as aves, né, faltando. E eu trouxe o filho de dois postos que fica no Caçadão, então a escuridão maior do mundo. E só ajeita mesmo com a pessoal da prefeitura, né, a gente não sabe o que pode fazer aí.
6: Certo.
10: Tá com a maior escuridão aqui na rua da Torpedosa, e dois postos ficam apagados, estouraram o filho de baixo, puxando os gaios do pé de pau, aí estourou. Viu? E quero mandar um abraço já para toda a galera daqui da Rua Doutor Pedrosa, Antônio de Aro Mineral. É, nosso amigo também, aquela menina também, Dona Maria. Aquele que mora aqui, nossa amiga Dato da Padaria. Leide, Nilda. E todos vocês que fazem parte dessa bancada. Um abraço para você, quem fala aqui é o palhaço propaganda.
6: Olha aí, é o cara. Valeu, Severino. Um abraço, meu irmão. 3229-1005, o telefone está aberto para sua participação, pode ligar para cá, a gente escuta já, vou falar do Transforma Santa Rita, pode deixar aberto o telefone. Olha, hoje mais uma etapa do Transforma Santa Rita foi executada lá no bairro do Santo Amaro. O prefeito Jackson esteve lá com vereadores da base, o vice-prefeito Edinaldo. Mais um grande evento realizado. E a importância, né, das ações do Transforma Santa Rita nos quatro cantos de Santa Rita, literalmente falando. Então, um programa que tem alcançado todos os bairros por onde tem passado. Eu acho que 12 ou 13 bairros já foram visitados pelo programa. No total, serão investidos em Santa Rita, ao final do Transforma Santa Rita, 100 milhões de reais. Então, obras em pavimentação, construção de escola, uma vila olímpica, calçamento em paralelepípedo, asfaltamento de ruas, lâmpada em LED, o negócio é gigante. E o prefeito Jackson tem dado um exemplo de eficiência na execução das etapas do programa, que é um negócio extraordinário. Dá uma atender esse telefone. Alô, boa tarde.
11: Boa tarde, tudo bem?
6: Fala, Marcão, boa tarde, tudo em ordem.
11: Eu vou falar um pouquinho de Santa Rita. Santa Rita está mil maravilhas, né? A saúde em primeiro lugar, educação, infraestrutura, segurança pública também, guarda municipal, polícia civil, polícia militar. Eu vou falar um pouquinho de Santa Rita. Tem que trazer notícia de fora. Eu vou inventar, dizer que o prefeito, ou esse novo prefeito que assumiu, não está trabalhando. Claro que ele está, cara. Certo? Eu não faço políticas, não. Tá entendendo, meu querido? Ó, o que diabo é essa duas molequeiras ainda, hein? Desde ontem é um mimimi tom da gota na internet, nos canais de televisão, canal aberto, canal fechado.
6: De que, Marcão? De que tu tá falando de quê?
11: Dessa tarde de Xuxa Menegueia e dessa tarde de Mara Maravilha. Estão brigando aí na internet. Ó, os holofotes é todos pra ela. Eu não sei que você não tem tempo, né, de assistir, né? Eu puxei bem uns 10 hoje de tarde, chega a mabuzei e tirei. Tô levando a notícia aqui pra
6: você. Eu sei o que é que você foi ver de Xuxa. Vá, diga. Vá.
11: Ó, Xuxa, 65 anos. A mala véia já tá com bem uns 60. E fica brigando, trazendo bode.
6: Que é isso, cara? Calma, mestre. Tenha calma.
11: Oi?
6: Relaxa o coração, eu vou dizer que a menina é tão velha, que história é essa?
11: Tá sim, toda a gente é tão velha.
6: Faça isso aí, não, cara.
11: Fica brigando,
12: fica brigando aí as duas na internet, falando do passado. Quem foi Xuxa, hein? Xuxa tem moral pra falar de Mara Maravilha? E Mara Maravilha tem moral pra estar falando da Xuxa? Todo mundo sabe, certo? Você, eu acho que não era nem nascida ainda, a Xuxa, fez um filme pornô, com um menor de menos de 14 anos, cara. E véio, até hoje tem esse comentário ainda, muitos anos. E a outra, a Mara Mala, pousou pra Playboy. Aí fica uma querendo esconder a safadeza da outra. Mas, rapaz, elas têm moral de quê, rapaz? Uma com 65 e a outra com mais de 55 anos. Ó, uma boa noite aí pra ela. Você sabe quem é essa pessoa?
6: Aquela pessoa de Guarabira, é?
12: Ela mesmo.
6: Olha aí.
12: Uma boa noite pra Dani Sati, né?
6: Olha.
12: Que é a lista lá de Guarabira. Se o Vasco da Gama for campeão da Copa do Capeta, que é a Copa do Brasil, ela vai ganhar essa camisa esse ano.
6: Certo.
12: Ano passado ela não ganhou, não.
6: Tá bom.
12: Uma boa noite a todos vocês.
6: Valeu, Marcão. Um abraço. É, pode deixar aberto, Léo. É, eu tô aqui com lembrando aqui que mais cedo, antes de vir pra cá, e ele está interagindo comigo aqui no WhatsApp, meu querido Paulinho Fernandes, superintendente da CEMOB. Olha, eu estive hoje na CEMOB para visitar lá o pessoal. Tem uma equipe de agentes que haviam parado, né, a ronda no município para fazer um lanche. E Paulinho e chegamos praticamente juntos. E Paulinho foi me mostrar a estrutura, a atual estrutura da CEMOB de Santa Rita. Meu irmão, é um negócio assim espetacular. E a gestão do Paulinho Fernandes à frente da CEMOB é um negócio assim, é um capítulo à parte nessa gestão do prefeito Jackson. O nível de atenção de Paulinho com seus comandados, com sua equipe, a estruturação que ele buscou fazer dentro da CEMOB, para nós aqui fora parece coisa, sabe, mas a mudança de ambiente. Paulinho equipou toda a copa da CEMOB, geladeira, micro-ondas, fogão, cafeteira, e abastece essa copa todos os dias. Então, os agentes de trânsito em Santa Rita trabalham e tem café da manhã, tem lanche da tarde, enfim, a estrutura interna no que diz respeito ao ambiente de trabalho, o clima de trabalho que está sendo construído, que foi construído dentro da CEMOB. E como eu disse, a assistência prestada por Paulinho a cada um dos seus comandados e a relação que frutifica a partir disso é um negócio tão extraordinário que só indo lá para você compreender como estão as coisas hoje na CEMOB de Santa Rita, que perdeu algum tempo, obviamente, se você é infrator de trânsito, você tem que ser multado, você tem que ser sancionado de alguma forma. As leis de trânsito, elas existem para disciplinar o trânsito. Isso aí é inevitável, é incontestável. Mas aquele caráter pesado de polícia que tinha, sabe? Daquela coisa, aquele caráter punitivo que a CEMOB teve um dia aqui em Santa Rita, amealhando, capitalizando a antipatia da população de um órgão que servia apenas para punir. Hoje a gente vê, além do relacionamento interno construído a partir da gestão do Paulo Fernandes, e aí isso, sabe, se alastra entre a equipe toda, o astral muda, o clima muda, o psicológico dessas pessoas muda, o reconhecimento, a valorização profissional do servidor, isso é um fato incontestável na CEMOB de hoje. E obviamente que além de exercer o seu mistério, que é ser o órgão que controla e disciplina o trânsito e a mobilidade do município, dessa função a CEMOB não pode fugir, mas daquele aspecto, daquele caráter punitivo que teve outrora, hoje o caráter de muito maior aproximação com as pessoas, com a população, um caráter muito mais educativo, a partir do trabalho que está sendo realizado por Paulinho. Então, nos próximos dias, o Paulo vai anunciar a entrega de um fardamento, que assim, não se vê, eu trabalho em Cabedelo, sei como é estruturada a CEMOB, a guarda metropolitana de Cabedelo, os órgãos em Cabedelo são extremamente modernos e equipados. Mas em poucos lugares se vê, e aí eu uso Cabedelo como referência, e trago, subo a régua, e muito, subo o sarrafo lá em cima, e trago para comparar com o trabalho que está sendo feito, que está sendo construído dia a dia, não está concluído, é um trabalho que está sendo feito pelo Paulinho e pela sua equipe, Tem um fardamento que está para ser entregue nos próximos dias pelo Paulinho, que não se vê, talvez, em outro órgão, em outra CEMOB no estado da Paraíba. Ou talvez até fora do estado. O investimento que a superintendência dessa CEMOB de Santa Rita está fazendo para dar condições de trabalho ao agente de trânsito e a toda a equipe administrativa, a toda a equipe da CEMOB, o que está sendo investido nessas pessoas, é um negócio assim que você não vê em outro lugar. Eu estive lá, ele me mostrou, eu vi o que vai ser entregue, o fardamento, o novo fardamento, as botas, o tipo de tecido impermeável da farda que o agente de trânsito de Santa Rita vai utilizar, o capacete para quem usa as motos, seis motos encontradas por Paulinho na CEMOB quando ele chegou na superintendência do órgão, 6 motos. As seis baixadas, é como assim se chama a frota de um órgão, quando no caso da CEMOB, que tem 6 viaturas baixadas. 6 motos que estavam inutilizáveis. As 6 motos foram levantadas, todas elas foram consertadas, feitas os devidos reparos. E aí não só mecânicos, mas estéticos, as motos foram trocadas, peças, carenagem. As motos estão novas, 6 motos novas, que não serviam para absolutamente nada, a não ser servir de entulho e de gasto, indo e voltando para a oficina toda semana, gerando um gasto contínuo dentro da CEMOB. Houve um apanhado, foi feito um estudo, levantou-se lá um orçamento, um serviço, as 6 motos foram consertadas, peças novas, carenagem nova, tudo novo. São 6 novas viaturas que a CEMOB tinha como inutilizadas e agora estão lá prontas para serem entregues e usadas no dia a dia da cidade. Fora os investimentos que foram feitos, sabe? Monitoramento, pagamento que já não, há meses que não era feito, a desvalorização do servidor, um negócio. E Paulinho foi consertando, foi arrumando a casa, foi, sabe, no dia a dia, ajeitando um, ajeitando o outro, conversando no pé da orelha, trazendo para perto. Quem quis colaborar com o trabalho está integrado à equipe. Quem não quis colaborar tomou seu rumo, que é assim que deve ser. Quem quer trabalhar merece a oportunidade, merece a valorização, merece estar presente, merece ser parte do organismo que integra a equipe, de ser membro dessa equipe. E quem não quer trabalhar, procure um rumo, procure destino, porque de parasita o mundo já está lotado, meu amigo. E é assim que deve ser. Em silêncio, sem briga, sem confusão, o joio foi separado do trigo. Hoje pode-se dizer que existe o trigo puro dentro da CEMOB. Ficou só quem quer trabalhar, quem sabe do que pode oferecer ao município, o serviço que presta à população, servidores públicos que são, hoje são valorizados, estão num ambiente sadio, salubre, no que diz respeito à sociabilidade, às relações humanas, ao trato com as pessoas, ao cuidado com as pessoas. É assim que tem se notabilizado a gestão do Paulinho Fernandes. Eu estou falando isso porque eu estive lá em loco, pessoalmente, para aferir tudo isso que eu estou dizendo. Eu sou testemunha ocular do que eu estou falando. Então, mandar um abraço aqui para o meu amigo Paulinho Fernandes. Um abraço. Meu irmão, parabéns pelo trabalho. Você dá exemplo de gestão de pessoas. Antes do órgão, antes da prefeitura, antes do cargo público, você dá exemplo de gestão de pessoas, antes de qualquer coisa. Você sabe gerir pessoas. E a partir disso, você gere a superintendência da mobilidade urbana, você administra os problemas cotidianos, você cuida da valorização profissional de cada um deles, você dá atenção pessoal a cada um, um por um, sabe? Assim, parabéns. Tudo isso também passa pelo nosso Diego Nunes. Um abraço, Diego, para você. Parabéns também pelo trabalho. E em nome do agente Pontes, eu saúdo toda a equipe da CEMOB de Santa Rita. Pontes aí, indiscutível, não tenho muito o que falar, porque ele sabe da importância que ele tem na minha vida. Então, mandar esse beijo carinhoso pro Pontes, e através dele eu saúdo toda, absolutamente toda a equipe da CEMOB, que hoje está de parabéns pelo trabalho que vem realizando na cidade de Santa Rita. Paulinho, parabéns, meu irmão, e conto conosco sempre, porque do jeito que a gente tem aqui a tribuna aberta para reclamação do cidadão, do lixo, para retirar o entulho, para o calçamento, para a lâmpada apagada do poste, para o buraco na rua, e reivindicar e trazer soluções, a gente tem também que parabenizar e reconhecer quem faz o bom trabalho, porque boas pessoas, bons profissionais, aqueles abnegados e dedicados àquilo que fazem, não são muitos, são poucos. E esses poucos a gente tem que reverenciar e reconhecer. Beijo no coração, Paulinho. Parabéns pelo trabalho, meu irmão. Ouvinte na linha. Alô, boa noite ainda? Boa tarde? Boa noite, 18:01. Alô!
13: Mano. Ô, mano.
6: Oi.
13: Olha.
6: Oi, João.
13: A diretoria do Santa Cruz entrou lá no Rio de Janeiro, né? Na TBS, no Tribunal de Justiça desse
6: momento. Sim.
13: Para ele interditar o estado de Almeidão. Mas, rapaz, como é que pode?
6: É, não sei. Realmente, eu não sei nem o que você está falando, meu irmão. Mas não, é realmente um absurdo.
13: Mas quem entende, isso é um absurdo, não, cara?
6: É, eu não sei nem o que é que você está dizendo, mas é. O que é que você está dizendo? Assim, eu não estou entendendo, não. O que é? O Santa Cruz quer o quê?
13: Olha, escute só.
6: Diga.
13: Então, eu acho assim um absurdo. A diretora de Santa Cruz de Recife entrou lá no Rio de Janeiro, no Tribunal Desportivo lá, né? Que tem lá.
6: Pra quê?
13: Interditar o estado de Almeidão, para não ter mais futebol, porque eles não teve segurança. Não teve
6: e por que eles fizeram isso?
13: Os caras bagunçaram, rapaz. Saquearam o bar do Botafogo.
6: Sei.
13: 150 latinhos.
6: No jogo que aconteceu, foi?
13: É, foi. Pra
6: certo, Cruz, certo. Campeão, entendi.
13: Badernaram aqui na Paraíba. E quero mais interditar o estado de Almeidão.
6: E um abraço
13: aí para Ian Dedé. Panificadora Santa aí, tá na
6: altura. Ah, entendi. Valeu, era panificadora. Tá bom, João. Santa Cruz, pra mandar um abraço pra panificadora. Entendi agora. É, vamos pro intervalo? Na volta a gente. Vamos atender esse telefone aí? Alô, boa noite.
14: Fala, meu amigo Mano Costa.
6: Quem é?
14: Meu querido. Seu amigo Fabiano do TV2.
6: Fala, Fabiano, meu irmão. O que é que manda?
14: Papai, que satisfação falar com você, meu amigo. Sempre aqui lhe ouvindo.
6: Você que é sempre bem-vindo aqui, meu irmão. O que é que você traz pra gente hoje?
14: Eu agradeço demais. Você sabe que sempre eu venho, eu trago uma reclamaçãozinha.
6: Sim, sim. Você exerce cidadania, meu irmão. É diferente.
14: Ô meu amigo Mano Costa, eu hoje me acordei logo cedinho, saí aqui devagarinho. Aqui. Eu moro aqui, tu sabe, perto da Servidora Porto.
6: Sei.
14: Aí saí aqui devagarzinho. Pô, eu cheguei no Parque Malaguida. Ontem me disseram aí, você chega aqui logo cedinho. Pega uma ficha pro dentista, que eu preciso de dentista pro meu menino, né? Quando eu cheguei lá, 5 horas da manhã, o pessoal lá, não sabe aquela luta, né? Porque são poucas fichas, eu acho errado demais, rapaz. 10 fichas para uma multidão de gente. Médico, a mesma coisa. Eu pensei que a saúde ia melhorar com o Luciano, mas infelizmente não é isso que eu tô vendo. Mas continuando. Aí o que acontece? Cheguei lá, o rapaz disse o vigia. Olha, quem quer pegar a ficha pela manhã, vai ter para arrancar o dente. E pra tarde vai ter pra fazer uma limpezazinha, um negócio que eu queria que...
6: Isso é no Malagrida, Fabiano?
14: No Malagrida.
6: Certo,
14: aí
6: vá.
14: Eu queria que fizesse o quê? Eu queria que olhasse o dente do meu menino, fizesse uma limpezazinha e encaminhasse pro céu, né?
6: Certo.
14: Meu amigo, quando eu cheguei agora de tarde, disseram, vem ali 4 horas, peguei a ficha. Tô aqui com o nome da ficha, número 2, doutora Neide.
6: Sei.
14: Mas assinada. Aí o rapaz disse, não, doutora, não vem não. Desde ontem que ela não vem, e os de ontem só vai ser atendido quinta-feira, e vocês de hoje têm que vir segunda. Quem é que tem tempo, meu amigo, para fazer um negócio desse? A gente já sai sacrificado logo cedinho para pegar uma ficha. Pega a ficha.
6: Você tentou ir no céu, Fabiano?
14: Eu não fui no céu, meu amigo Mano Costa, por quê? Porque diz que só com encaminhamento. Eu já cheguei lá uma vez e disse que tem que ter encaminhamento do posto.
6: Sei.
14: Aí eu fico.
6: E lá no Malagrida não lidera esse encaminhamento, não?
14: Não deram nada, homem. Eu queria só isso hoje. Eu disse, eu vou lá, se ela não atendeu o menino, pelo menos encaminhamento eu pego. Mas meu amigo Mano Costa, perdi tempo, a sorte que eu digo, não, eu vou logo no Padre Malaguinho, depois eu pego o menino na escola pra ele não perder tanto tempo de aula, né? Aí quando eu cheguei lá, o cara disse logo, não, pode voltar. Pegou a ficha agora pra tarde, doutora Neide, o vigia não era nem pra ter lhe dado essa ficha. Porque ela nem vem hoje, eu digo, meu Deus do céu. Aí eu disse, tá bom, vamos embora, o que, que eu posso fazer, né, meu amigo Mano Costa, ligar pra você, reclamar, porque eu creio que a gestão está atenta a isso, só que a gente espera que resolva. Rapaz, eu acho que dentista, meu amigo Mano Costa, é uma coisa simples demais e essencial. O cidadão, pobrezinho, no mínimo ele tem que ter o direito de sorrir, um jeitinho bonitinho, no mínimo. Mas nem isso está tendo, rapaz. Então, reforce aí, meu querido, o que você puder
6: agora
14: me ajudar com relação... relação a isso, eu lhe agradeço. Eu não quero. Eu, a minha intenção não é nem ter indicação, ah, procure fulano, não. Eu quero chegar no posto e, como cidadão que paga os impostos, ter um atendimento como qualquer cidadão merece. Entendeu? É certo. Só isso que eu quero. Você sabe que quando eu ligo para você, ou elogiar uma questãozinha ou outra.
6: Não,
14: ou
6: tranquilo, reclamar, tranquilo.
14: Mas a luta é essa, a luta continua.
6: No caso, você está precisando que o menino seja atendido.
14: Somente isso. Somente.
6: Certo. Tá ok, vamos pedir aqui, agora.
14: Beleza, meu filho, Deus te abençoe.
6: Um abraço, Fabiano.
14: Tô te ouvindo aqui, viu?
6: Vamos embora, meu irmão, um abraço, obrigado pela audiência. Olha, alguém na saúde que possa levar o recado do Fabiano pro Luciano? Eu consigo, obviamente, que o cidadão, ele tá falando onde tá doendo. Então, no momento em que ele fala no momento de insatisfação, não vou de jeito nenhum descredibilizar. O pedido, o clamor, o pleito apresentado pelo cidadão que precisou do atendimento para o filho no dentista do Malagrida. Obviamente que eu vejo méritos, óbvio, eu digo isso aqui todo dia e mostro até em fatos que eu vejo os avanços que a saúde de Santa Rita tem alcançado sob a gestão do Dr. Luciano. Isso aqui eu sempre digo aqui ao meu ouvinte, eu nunca escondo, sabe, as minhas opiniões. E cada um vai saber exatamente o que eu penso, sobre cada tema. Eu só não vou trazer aqui inverdades, nem querer induzir ao erro a quem está me ouvindo. Mas a minha opinião eu dou para tudo. Eu reconheço os avanços que o Luciano traz para a saúde de Santa Rita. Obviamente que existem situações pontuais, e eu sempre também digo aqui, problemas existirão em todos os âmbitos, em todos os níveis de administração municipal, estadual e federal, na saúde principalmente. Principalmente. São várias cabeças, são vários mundos, são vários interesses a serem atendidos. Interesses que eu digo, as necessidades do cidadão e da cidadã, ao mesmo tempo que você tem que atender e ter capacidade de absorver as demandas. Se pontualmente houve um problema com o dentista lá no Malagrida, vamos investigar o que aconteceu e por que o filho de Fabiano não foi atendido. De modo que, independente do porquê, das razões que levaram ao não atendimento do menino, isso é um segundo momento, a prioridade é regularizar o atendimento para que não só o filho do Fabiano, mas a clientela de usuários do Malagrida no consultório odontológico seja atendida. E como bem disse o Fabiano, se não ia atender o menino, desse o encaminhamento, porque Josi está aqui no céu para receber e dar encaminhamento e dá da sequência ao tratamento. Então, pelo menos isso. Eu poderia dizer ao Fabiano, olha, vai procurar, fala com fofa lá no céu, mas precisa do encaminhamento. Como é que vai chegar lá de mãos abanando? Como é que o céu vai atender sem o devido encaminhamento do posto, da unidade básica de saúde, do bairro do menino? Então, duas coisas a serem identificadas. Primeiro, garantir o atendimento. Regularizar o atendimento, isso é fato. E eu não posso simplesmente, e aí, obviamente, repito, dando total crédito à insatisfação do cidadão que ligou para a gente, que ele está no direito dele de reivindicar. Mas eu, como sou conhecedor da estrutura, não posso simplesmente, insatisfação do cidadão que ligou para a gente, que ele está no direito dele de reivindicar. Mas eu, como sou conhecedor...

0: Então, antes até do secretário, a coordenação da odontologia, da saúde bucal. Então, fazer esse registro, tá certo? A coordenação de saúde bucal, ao consultório odontológico do Malagrida, regularizem o atendimento antes de qualquer outra coisa. Depois de garantir o atendimento do menino e dos demais, procura-se saber por que ele não foi atendido, se há problemas, se é o profissional, se é um equipamento. Porque, gente, não é possível que o secretário, para gerir uma rede de mais de 40 unidades de saúde, como tem Santa Rita, tenha que saber, por exemplo, que quebrou o motor de uma cadeira de dentista, que um dentista faltou, que houve que não tem um curativo, pelo amor de Deus. Assim não precisava de coordenações, de coordenadores, de diretores, de gestores de unidade, não precisava de nada disso. Ele fazia isso sozinho e geria a rede toda de 40 postos. É para isso que existe uma coordenação de saúde bucal, existe uma direção lá dentro do posto de saúde, existe o profissional que atende o posto de saúde, existem os níveis, as esferas da administração. E é preciso a gente ter a compreensão que antes de qualquer coisa, repito, corrijam o problema, garantam o atendimento e depois façam as devidas correções do fluxo. Fica aqui esse apelo. Tem ouvinte ainda na linha? Vê aí. Alô, boa noite.
1: Boa noite, mano.
0: Fala, carregado.
1: Uma marchinha aí de parabéns para os meus amigos Leotec,
0: né? Bota aí teus parabéns aí para que o Uso está botando aí para, né, tu.
1: Leotec.
0: Já ele tá botando aqui os parabéns pra ele mesmo.
1: Pra ele demora,
0: né? É, não é isso.
1: Por isso que ele é mais ligeiro.
0: Não é isso?
1: Leo Tec, meu amigo, Deus te proteja, dê saúde e paz, que é Santa Terra com a minha por muitos anos. Realmente, a saúde da Rita melhorou, não 100%, né? Mas de 70% a 75% a saúde da Rita melhorou nessa gestão muito, muito. Às vezes, o secretário não é nem conhecedor dessas coisas que acontecem, mas eu tenho certeza que ele vai fiscalizar. E quem não fez certo vai ser chamado para fazer as coisas certas. E outro, meu amigo, mano, eu acho que é para acabar com esse negócio de ficha de manhã, de madrugada. O prefeito cometeu na campanha. Acabar com esse negócio de ficha, poxa. Aquela quantidade de gente aí que o cara vai durante o dia, todo dia botando coisa de sequência.
0: O cidadão está no direito dele de reclamar e de reivindicar o atendimento do filho. Ele tá certo, tá errado não.
1: O secretário e a honra disputa vai passar para ele e eu tenho certeza que ele vai resolver esse problema.
0: Correto, é isso mesmo.
1: Melhorou muito, cara. Muito, muito, muito. Nem se compara com o que era. Saúde melhorou, a educação melhorou, a bem-estar. Nem se comparava com a cara de achar passada. Então, muito obrigado, meu amigo.
0: Valeu, Wilson.
1: Escute mais um dos
0: meus alunos. Gás, o melhor gás de Tibiri 2.
1: O que é tudo bem igual. Ô, meu amigo, um alô pra Doca Doquinha.
0: Mande.
1: Tiba, o homem da água. Os irmãos, João Batista e Dilzinho. O lápis de papel na mão. O nosso amigo João Godoya. Barra Pesada. Nosso amigo Tiba, o homem da água, como já falei, né? João Zé Gonçalves, que é na escuta do programa. Mariquinha da Rodoviária. O rapazão Paulinho. Bandeira Cabral. E Dona Josa. Eu nosso amigo não está na escuta de programa, viu? Não, já falei da Casa Pio com Barra Pesada. Um abraço para a minha diretora Raquel Maroja e a minha eterna deputada Estefânia Maroja.
0: Beleza.
1: Foi uma deputada feminina que atuou em Santa Rita.
0: Verdade.
1: Espero que Deus quiser, né? Nas próximas eleições, o povo corte na prata da casa para ver se nós temos uma representante feminina, pelo menos, né? Da altura de Estefânia Maroja, porque até agora, meu amigo, essa deputada que está aí, lagartixa, só vai balançar a cabeça. Não tem nenhum projeto que ela foi com o doutor aí, tá? Até agora,
0: qual é a
1: mentira que eles vão inventar?
0: Tenha calma, tenha calma.
1: Qual é a mentira que eles vão inventar agora?
0: Ele vai ficando nervoso. Tenha calma.

0: Tenha calma, tenha calma.
1: A saúde de Santa Rita Mota melhorou um pouquinho agora. Muito obrigado, saúde, pai.
0: Valeu, Wilson, um abraço. Chama o intervalo, a gente volta já. Vamos escutar zap zap, vamos soltar mais telefone. Vamos falar de tudo, tô por aqui. Volto já.

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3: Voltando com o nosso Conexão Líder, 18 horas e 20 minutos. Larga aí os áudios para a gente escutar os áudios da galera aí. Vamos atender esse telefonema?
4: Boa noite, mano. Quando... Boa noite.
3: Vá.
4: Um abraço aí para Leotec, que está aniversariando, né?
3: Rapazão.
4: Leotec. Deus te abençoe, Leotec. Nessa data muito importante, viu? Um abraço para você, tudo de bom. Em nome de Tequinha, Damiana, Totó, Nió, tá certo? Que Deus abençoe você, meu filho. E lá vem aquela cantoria. Parabéns para você. Nessa data querida, muita felicidade, muitos anos de vida. É Big. É Leotec. Olha, mano, eu queria pedir também, encarecidamente,
3: diga,
4: que
3: querido,
4: dê uma olhada para aquela pista, rapaz, que é ali perto do poço do filho de Zé Paulo.
3: Daquela o quê?
4: Um motorista.
3: A pista.
4: Vieram. Falaram comigo, tá entendendo? Que só pra ajeitar quando tiver um acidente.
3: MPB-004.
4: Tá certo?
3: Tá.
4: Um abraço, Ana Maria Cardoso.
3: Eita.
4: Mira. Aníbal. E Mariquinha da Barraca. Marinha do Relógio. Paulo da Pai. Severino Propaganda. Pretinha. Que, ó, deu um alô pra Pretinha.
3: Pretinha.
4: Não perde um programa.
3: Abraço, alô, Pretinha. Vê aí quem tá na linha aí pra gente atender logo. Alô, boa noite.
5: Ô, mano.
3: Não é possível. Oi.
5: Olha, e lá em Bahia,
3: quem
5: tá escutando o programa é o Arlindo, viu?
3: Tá certo.
5: E também o nosso amigo, Naldo Cadeirista, Naldo
3: tá. Cadeirista. Ok. É,
5: e também aquele cantor, Oswaldo Pessoa, viu? E também o cantor de Black também, o Marcos Adriano, tá na escuta do programa também, viu?
3: Tá bom, tá bom.
5: Isso. Okay. E também aproveitar, né? Mandar um abraço pra o rapazão aí, né? Eita, grande rapazão aí. E mandar um abraço pra o patrão aí, meu irmão. É que eu falo pouco a pouco, né? Pra dar espaço pra os pessoal, né?
3: É, agora, pois é, né? É verdade. Pra, já pensou?
5: Pra gente assim, né? Pra falar. Pra falar depois também.
3: É. Verdade. Pronto, então, de um a gente deve ter uns 10 hoje, né?
5: Muito obrigado.
3: Até mais.
5: Valeu.
3: Eu vou me abster. Vai, Léo. Continue aí. Nos áudios aí, por favor.
6: Boa noite, Mano Costa. Boa noite, todos da bancada. Todos os ouvintes da 105. Passando para desejar a todos uma boa noite. Também, né, quero adoçar aí as palavras de nosso amigo aí, Severino Propaganda.
3: Sobre os postes, né,
6: eu ia falar também, né, sobre os postes, que realmente é em frente à minha casa, mano. Os dois postes que eu já tenho falado, né, que tá nas escuras, e agora os postes que ficam em cima na feira de troca. Porque, assim, a parte de cima não tem rua, aí é a linha, né?
3: Sei.
6: Então, obrigada, Severino, por você ter falado aí. Quero mandar um abraço para você, Everaldo, Bilzinho, João Batista, Wilson e Tibiri. Rapazão, você gosta muito. Maria do Relógio, Verinha da Saúde, Paulinho da Paz. Também minha amiga Josa Conselheira, lá de Tibiri 2, o esposo dela. Minha amiga Estefânia e Raquel Maroja.
3: Tá bom, valeu, Mariquinha.
6: E a todos uma boa noite.
3: Beijo, meu amor. Vamos lá no telefonema. Alô, boa noite.
7: Ora.
3: É nada, é não.
7: Calma, Celi Costa.
3: É nada, meu Celi tá do seu lado.
7: Calma, Celi Costa.
8: Oi, estou calma.
3: Boa noite, dona Celi.
8: Oi, boa noite, Mano Costa e Luiz Vieira.
3: Tudo certo.
8: E alô. rádio. E também dá um boa noite aí ao meu vereador Epitácio Vitorino.
3: Eita!
9: Calma,
3: ô, dona Célia Costa, peraí, deixa eu fazer uma pergunta, e dona Célia Costa.
9: Amigo. Calma, Célia, quer perguntar.
3: Dona Célia Costa, por gentileza, me responda. Seu marido é babão?
8: Calma. Eles estão dizendo aqui que eu não digo aqui. Mas eu não aguento.
9: Calma,
3: gente. Rapaz, Célia Costa é a melhor pessoa do mundo, cara.
9: Ô, mano Costa, eu
3: conte, diga, meu lindo, tudo. Fale, ordene,
9: e
3: conte.
9: Cadê Luiz? Tá aí, não?
3: Luiz tá no trio hoje.
9: Tá no trio, mas tá ouvindo.
3: É, vá.
9: Olha, esse dia você estava muito nervoso.
3: Eu?
9: Eu vi um moído aí, eu ia até convidar o meu advogado.
3: Ah.
9: Eu tava escutando. Eu vou estar com vontade de chamar ele e dizer, meu advogado, calma. Aquele bacharel direito é um grande pessoa, não é verdade?
8: É o advogado mais o
9: Então ele não está, Marcelo. A pessoa que eu tenho um carinho preto está convidada. Olha, eu estava ouvindo outro por esses dias, até a doutora entrou ontem. Fez os comentários, eu gostei, mas eu senti mais. Você é um advogado. É um bacharel direito.
8: Ora, ora.
9: Eu quero mandar um abraço pra você e dizer. Eu vou perguntar aqui a Célia Costa. Célia Costa.
8: Oi, Eudes Costa.
9: Você acha que eu sou babão?
3: Não, não, Eudes Costa.
8: Você não é babão.
9: Ela
8: não
9: aguenta. Um abraço,
3: mano. Valeu, meu. Tchau, dona Célia. Um beijo.
8: Tchau.
3: Vai. Dona Célia é a melhor pessoa do mundo, cara. Mulher maravilhosa, bicho. Um beijo. É, vamos no áudio. Ai, chega, eu chorei.
10: Brasileira. Boa noite. Olha, fala aí na rádio aí. Embaixo do viaduto de Tibiri. A luz tá toda apagada. Só tem uma acesa somente.
3: Diga o nome da rua, filho.
10: Queimada. Passei ontem, eu vi.
3: Esse? Ele disse o nome da rua?
10: Embaixo do viaduto de Tibirim.
3: No viaduto.
10: Tá apagada, só tem uma acesa debaixo do viaduto de Tibirim.
3: Pronto, viaduto. Tá aí, Verônica, as luzes do viaduto, os refletores do viaduto, da entrada do Tibirim 2.
10: Só tem um aí, tu avisa aí. Viu? Avisar o povo da prefeitura que mandar ajeitar, olhar. Mas tá queimada, ruim. Olha o viaduto de Tibiri. Amiguinho de Santa Itália de Oi.
3: Beleza.
11: Mano Costa. Luiz. Mano Costa e Luiz Vieira.
3: Fala, Djalma.
11: Tu tá na escuta.
3: Um
11: bom programa aí.
3: Certo.
11: Um bom programa pra todos. Ouvinte. Viu?
3: Valeu.
11: Todos aí, vocês da bancada. Deus abençoe todos. Aqui é o Maroja, Stefano Maroja. E um bom feliz ano novo. É feliz ano novo?
3: Feliz ano novo!
11: Dia, né? É. Parabéns para a Teotec, né?
3: Ah, Djalma, é massa demais. Deus valeu, Djalma!
11: Família.
3: Feliz ano novo, meu querido! Mandar um abraço aqui para Nan, tá ouvindo a gente. Dona Dalva, lá na Alberto Canto de Melo, lá no Altas Populares, Célia e Rose ouvindo a gente, assistindo no YouTube. Dona Dalva, ó, um beijo pra senhora, bem grande. É, telefone. Alô, boa noite. Caiu, volta pro Aldo.
12: Boa noite, mano Costa, boa noite.
3: Acabei de falar no bonitão.
12: Estou aqui no Las Vegas Clube, viu?
3: Fala.
12: Las Vegas Clube tá de cara nova, todo pintadinho, cheio de patrocínio aqui, viu, mano Costa?
3: Show!
12: E todos os dias eu tô por aqui, com um sonzinho, escutando o Conexão Líder, show de bola, viu?
3: Massa!
12: Mandar um abraço aí, a organização aqui é o Gordinho, viu? Filho de Miss Deildo aqui, viu? Do restaurante aqui.
3: Show de bola!
12: Inclusive esperando a sua visita aí.
3: Vou nesse dia eu chego pra comer uma galinha na cabidela por aí. Miss Deildo, viu?
12: comida caseira, viu?
3: Na hora.
12: Sabor de família.
3: Viu? Valeu, Nan.
12: Mandar um abraço pros irmãos Guarabira aí, pro Zé, o Vigilante, o Bilzinho de São Miguel do Taipu, viu? Tá escutando, falando meu nome também, o Estibridoi, o Dudé, viu? E todo mundo tá escutando Conexão Líder. Aquele abraço, mano Costa.
3: Valeu, meu irmão. Telefone, alô, boa noite. Eita, lá vem. Você, olha, você fica ensinando. Você fica ensinando esses meninos a ficar mandando os alô, fica mandando 10 telefonemas de alô aqui, viu, cara? Que é, Cacheiro Viajante? Fala.
13: Hoje de manhã eu fiz uma visita.
3: Heriberto. Família Heriberto. Sei, se lá vem aplicando.
13: Eu fiz dentista. A esposa comanda tudo lá. A cunhada.
3: Sei.
13: Então, entendeu? Dona Terezinha lá, que organiza tudo. É a mandante de tudo lá. Nossa Luca. A dona Terezinha. Tira o chapéu pra aquela família. Ela é uma família unida, mano Costa. Eu não sou de puxa-saco, né?
3: Não, não, só fala a verdade.
13: Quando a verdade chega, mano, aí você já sabe que a verdade da roupa não tira. Não é verdade?
3: É.
13: Aí o atendimento lá, velho, é diferenciado. Entendeu como é que é o negócio?
3: Sei.
13: Não tem negócio de uma marreta aqui, essa de nada, tudo igual. Todo rico chega o pobre e o atendimento lá é nossa voz. Tem que ir lá um chapéu pra nossa amiga Heriberto.
3: Sei.
13: Pra toda a família, velho. Dente doendo. Dente podre, velho. A chapa caindo, o cara banguelo, velho. É pro Heriberto, velho.
3: Ele decorou um texto agora. Chapa, o dente podre. Data a bicha caindo, a chapa caindo.
13: A diferença do atendimento lá, Heriberto, é que a família é unida, velho. Todo mundo lá é voltado pra um atendimento dos clientes. Não tem cor. Não tem, tem de marinheiro, tudo foi igual.
3: Tá.
13: A diferença lá, e nosso amigo Eduardo. Mandando um abraço pra ele aí, que ele tá agora em casa.
3: Certo.
13: De 2, com aquela taxinha dele de lado. Hoje também, viu, mano Costa?
3: Sim.
13: Teve a entrevista em Marcelo e José, entendeu? Foi um pipoco. Nossa advogada de Andra, né?
3: Sim.
13: Falou lá a entrevista, deu um show lá. Falei com o Raquel. O garotinho, todo mundo presente, entendeu?
3: Vá.
13: Criando a pedra da casa, velho.
3: Vá, cuide.
13: Tá entendendo? É advogado trabalhista.
3: Sei.
13: Você que vai, doutor.
3: Vá.
13: Eu sou amigo de André. Vou tirar o chapéu pra Cícia, né? Professora, sei. Educadora.
3: Patrão em confecções.
13: Um e mandar um abraço, viu, mano? Gosta.
3: Diga.
13: Um abraço pra esse cara, velho. Esse cara é um show, velho. Tem confecções.
3: Olha aí, tá vendo?
13: Atendimento. Certificada,
3: tudo
13: que você quiser.
3: Ele só pode ter aumentado o cachê. Esse texto todinho.
13: Com o nosso amigo. Tem confecções, viu?
3: Sei. Tá.
13: Eu não sou de puxa-saco.
3: É não.
13: É a verdade, velho.
3: É a verdade, verdade. É.
13: O cara fica magoado, rapado. Porque o atendimento é um show, viu?
3: Tá certo, tá bom, meu filho.
13: De antemão, agradecer aí pelo espaço.
3: Sei,
13: né?
3: Sei.
13: Assim, do tudo nosso,
3: tá
13: do coração, viu, mano Costa?
3: Tá.
13: Mandar um abraço para nosso amigo, melhor secretário de Santa Rita, é nosso amigo Luciano Alvino.
3: Certo.
13: Dividão da padaria.
3: Sim.
13: Nossa amiga Salete.
3: Certo.
13: Que atendimento, mano Costa. Precisei aqui de Luciano, quatro pessoas da Rua do Colégio, e o atendimento foi rápido. Foi resolvido imediatamente uma ligação. Luciano resolveu tudo. Veio a transparência quando o cara é de casa, né?
3: É verdade.
13: A pessoa, quando era naquele tempo passado, ninguém via esse povo como se escondia. E Lulu não, Lulu tá ali.
3: Lulu tá na área.
13: Quero mandar um abraço aí pra Marinésia Informática.
3: Vá, meu amigo. Mande seu abraço pra Marinésia.
13: Nosso amigo Marinésia.
3: Vá.
13: Mandar um abraço aí pra Mariquinha, né? Marinha aqui do relógio. Maria Cardoso, né? Dado das Pratas, fala o puta. E nosso amigo Preto Velho, Moreno Maravilha, sintonizado todos os dias. Mandar um abraço aí para nosso amigo Bandeira Cabral e para nossa amiga Josa e nosso amigo Misso, né? Misso reformou tudo lá.
3: Vai.
13: Tá um show, tudo pintado. Fizeram aquela bem bacana, tá lá, viu, mano?
3: Tá.
13: Tá convidado a preparar aquela galinha na cabidela lá em nosso amigo Misso, que tá lá com o Nami, Guinha. Todo mundo lá presente.
3: Demais!
13: Um abraço!
3: Vá!
13: Fernando Costa!
3: Rapaz, dá, eu acho que dá uns 200 contos esse minuto que ele passa no ar. Deve estar uns 200, por baixo, uns 200 contos, que não é possível, não. Ó, Verônica Mota, Mariquinha e Severino propaganda. A Verônica está passando o recado de que Robertinho já está ciente do problema nos dois postes aí na Doutor Pedrosa e que já tem uma equipe que foi deslocada para lá para resolver o problema dos dois postes, ok? É isso aí. É, tem mais áudio aí, queridão? Então, 18h35, na volta, a gente volta com uma fala do prefeito Jackson. Vamos para o intervalo? A gente volta daqui a pouquinho.

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4: Estamos de volta, 18h42. Olha, hoje, já falamos disso no bloco anterior, hoje mais uma etapa do Transforma Santa Rita foi lançada, já com o início da execução, inclusive, lá no Santo Amaro. O prefeito Jackson Alvino falou com aqui, eu acho que, deixa eu ver, pelos microfones aqui, ele falou com o Fala PB do Breno e com o contato imediato do nosso amigo José Valdo. Vamos ver aqui o prefeito? Ele falou sobre as ações que ele passou a executar no dia de hoje, lá no Santo Amaro, em mais uma etapa do programa Transforma Santa Rita.
5: Muito feliz, acredito que Transforma Santa Rita, ele está fazendo jus ao nome, levando obra nos quatro cantos da cidade. Santa Rita, ela precisa cada vez mais ser contemplada em paralelo, afinal de contas, tantos anos de história, tantos anos de alegrias na cidade, e ter essa quantidade de ruas ainda em barro, lama, acho que a população santarritense não merece. E é um esforço que a gente está fazendo, é trazer cada vez mais pavimentação em paralelo. Também não podemos deixar de cuidar da saúde, com 4 UBS sendo construídas, uma base do SAMU. Não podemos parar de pensar na área da educação, onde a gente tem 4 creches sendo construídas, uma escola sendo construída. Mobilidade urbana, e com o Santa Mara, 12º bairro a ser contemplado. E todas as obras estão sendo feitas sem pausa, fazendo da sua melhor forma. Algumas precisam de um capricho melhor, porque Santa Rita ela precisa de que for bom e melhor. E falando em iluminação pública, estamos trazendo o que é de mais moderno lá das outras cidades para cá, que é a iluminação em LED. Então Santa Rita ela está fazendo jus ao seu nome. E cada vez mais eu agradeço a Deus e só peço a ele discernimento e saúde para continuar esse trabalho. Amanhã nós temos mais uma vez, mais uma hora de serviço. Transforma Santa Rita está chegando no Centro de Convivência, uma praça para o Jardim Europa. Então convido todos vocês, amanhã às 10 horas da manhã, estaremos dando hora de serviço para mais um equipamento para Santa Rita.
4: Está aí a fala do prefeito Jackson. Do Santo Amaro são obras de pavimentação. Ele chama de paralelo, é a mesma, é a abreviação para paralelepípedos, mesma coisa. Então, 6 e meia dúzia, é a mesma coisa. Então, serão ruas calçadas lá no Santo Amaro. O prefeito já falou, já inaugurou o BS, e ele fala as 4 BS em construção, a escola, ruas em asfalto. Eu tenho um testemunho aqui a dar do que está ficando. A entrada já está asfaltado, né? O acesso na lateral do posto Almeida ali, que é a rua Hermenegildo Gomes, se eu não me engano, o nome daquela rua. Então, os dois pedaços de rua, porque ela é cortada ao meio pela Assis Chateaubriand, mas partindo ali da Arnóbio Maroja, onde está o posto Almeida, até a entrada do bairro, até o portal do plano de vida, tudo asfaltado já está tudo pronto. E a principal, que o prefeito chama de binário, porque é uma rua, quem conhece o plano de vida... A partir do portal, é uma rua principal, né? A principal rua do bairro, da primeira etapa. Então, são duas vias indo e duas vias voltando. O prefeito se refere a essa via como binário lá do plano de vida, que já está também em pleno asfaltamento, em plena obra de asfalto. Então, é uma obra importantíssima para a mobilidade ali na área do plano de vida, principalmente no que diz respeito à entrada do bairro, desde o posto Almeida até o portal, e do portal em diante, toda aquela principal recebendo asfalto, que é exatamente o trecho que faz o ônibus, né? O ônibus vai até o segundo girador lá dentro, já próximo à Barriga Cheia, faz a volta e pega a mesma via voltando para sair do bairro, pegando ali os passageiros na rua principal do bairro. Então, hoje mais uma etapa, amanhã o prefeito já convoca para uma praça, para assinatura da ordem de serviço para a construção de um centro de vivência, uma praça lá no Jardim Europa, já no dia de amanhã. Ou seja, o Transforma Santa Rita correndo campo em toda Santa Rita. É, o telefone está liberado? Tem áudio? Tem alguma coisa? Tem áudio? Então, telefone liberado, 3229-1005, para sua participação. São 18 horas e 46 minutos, daqui a pouquinho, encerrando o programa. Mas a gente está por aqui, firme e forte. Tem áudio aí, Léo? Vamos ver, então, o nosso torpedo líder.
6: Boa noite. Mais uma vez, faça essa solicitação. É, a última foi dia 30, é que eu fiz renovei o pedido, mas até agora não chegou a iluminação aqui, no poste aqui, que está queimado aqui ao lado do Chicão Esporte, tá? Também na praça da estação ferroviária, e um refletor que tinha lá, que fazia iluminação daquela área, queimou também, até ou tiraram, não sei, tá? Então está muito escuro. Se o carro, quando vier de lá da Tô Pedrosa, que estão vão colocando, que eu ouvi agora, que vão colocar nos postes que estão lá apagados, então, quando vier, passem devagar e vejam o quanto está escuro esta área aqui. Está dando uma iluminaçãozinha um pouco. É um painel que colocaram em cima do prédio aqui, que faz a bifurcação aqui das duas ruas. Tá? Então, novamente, faça esse apelo. Porque onde tem uma iluminação boa só na frente da farmácia e também na tapioca. Já próximo já o prédio do bombeiro. Então, vê por esse lado mais pra cá que tá totalmente escuro.
4: Tá aí, Verônica. Anota aí, Verônica, tudo. Verônica tá nativa, viu? Trocando ideia comigo aqui. Já mandou feedback dos postes lá da Doutor Pedrosa e ela tá passando tudo pra equipe de iluminação. Tem mais? 3229-1005, telefone aberto pra sua participação. Eu tenho aqui um áudio da agora candidata a vice-governadora Lígia Feliciano. Mais uma vez, Lígia vai para a sua terceira candidatura a vice-governadora. Doutora Lígia, que já foi candidata e eleita em 2014 na chapa de Ricardo Coutinho, então ela foi vice-governadora no segundo governo de Ricardo, de 2015 a 2018, e aí Ricardo permaneceu no governo em 2018, todo mundo sabe, lançou o João Azevedo como candidato do grupo governista, e doutora Lígia foi alçada a candidata mais uma vez a vice-governadora, ganhando também ao lado de João em 2018, e foi também vice-governadora de 2019 a 2022 no primeiro governo de João Azevedo. Então, hoje, no dia de hoje, nesta terça-feira, dia 11, doutora Lígia, depois de vários nomes especulados, desde duas semanas para cá, que a coisa vem se afunilando e vem, né, esquentando o debate em torno do nome do vice de Lucas, no dia de hoje, doutora Lígia foi convidada e aceitou o convite de Lucas para integrar sua chapa como vice-governadora. Então, a doutora Lígia vai para a sua terceira postulação ao cargo de vice-governadora da Paraíba.
7: E eu disse aqui e repito, Lucas, governador Lucas, eu estou pronta para seguir a seu lado nessa missão de continuar transformando a Paraíba. A Paraíba que vem crescendo bastante. E antes de cumprimentar todos aqui, me permita, governador, que eu sei a atenção que o senhor tem pelas mulheres. Eu quero dizer que Lucas trabalha cada vez mais por saúde, por segurança e por...
4: Não vou deixar a fala toda para não configurar que existe um discurso político, que existe de fato, mas eu queria apenas trazer as primeiras palavras da doutora Lígia, então, como candidata agora, né, vai constar na ata da convenção do Progressistas, que deve ser, agora sim, deve ser entregue e homologada pela Justiça Eleitoral Paraibana. Tem até o dia 15 para fazer isso. Agora, já com o nome de Lígia, acredito que de hoje para amanhã a ata da convenção de Lucas deve ser, então, registrada junto ao Tribunal Regional Eleitoral, já com o nome da doutora Lígia e dos suplentes de João Azevedo, enfim. A chapa está completa e agora é tocar o bar. Como eu disse, doutora Lígia Feliciano, que vai para a sua terceira postulação, vai para a sua terceira campanha, para a sua terceira eleição, né? Campanha eleitoral visando o cargo de vice-governadora da Paraíba. Esse cargo de vice-governador de Lucas, nesse pleito de 26, é um cargo-chave, porque existe toda uma expectativa em torno desse cargo de governador, a partir da vice-governadoria, obviamente, nesse ponto de vista é o que eu falo, tendo em vista que Lucas ele já está se candidatando à reeleição nesta eleição de 26. Em 2030, Lucas não poderá mais se candidatar a governador, precisa encerrar o mandato. Há quem especule que aos 36 anos, vai estar novo quando terminar o mandato de governador, em caso de eleição, estamos falando sobre a perspectiva de eleição de Lucas, né? Obviamente, que tem que combinar com o eleitor, tudo passa pelo dia 4 de outubro. Estamos falando aqui no si, um si bem grande, só para se entender a análise que é feita em torno de todo esse agente complicador que foi a escolha do vice de Lucas, depois de Adriano Galdino, Eduardo Carneiro, Rafaela Camaraense, Wilson Filho, nomes do PT, Luciano Cartacho, Maísa Cartacho, um monte de nome foi especulado, foi ventilado, acabou caindo no colo de Lígia. E aí passa por 2030, porque diante da possibilidade de Lucas, aí são várias vertentes de análise, que Lucas saia do governo, uma vez saindo do governo, e aí torna-se chave o cargo de vice, porque será a pessoa que conduzirá o Estado, como Lucas está conduzindo agora, de abril de 30 até dezembro de 30, passando pela eleição. Por que tudo isso? Existe uma expectativa em relação ao nome de Agnaldo Ribeiro, de que Lucas, uma vez governador, viabilize uma estrutura política para que Agnaldo Ribeiro seja o candidato a governador. E aí, por que Lucas sairia? Na primeira opção, Lucas saindo, iria disputar o cargo de deputado federal, ocupando, né, o espaço que hoje é ocupado por Agnaldo e aglutinando o seu espólio político. Seria isso. E aí o cargo de vice-governador seria importante para a sequência desse planejamento, mantendo a estrutura de governo, obviamente, militância e tudo mais, uma estrutura política, para que Agnaldo fosse o candidato governista lá em 30. Existe também a possibilidade de Lucas permanecer, eu acho que é o mais óbvio que isso aconteça, eu acho, que Lucas permaneça no governo até o final de 30, apoie o seu tio, que é parente de segundo grau, que a partir disso pode-se, então, lançar candidato dentro desse grau de parentesco. Lucas apoiaria o tio para governador em 2030. O tio, e aí, dentro desse planejamento, o tio, uma vez eleito, apoiaria Lucas para a prefeitura de Campina Grande em 2032. Existe ainda todo um impasse em relação ao que vai acontecer com a mudança do ciclo político brasileiro a partir de 2035, se haveria ou não essa eleição em 2032. Ainda há uma névoa em torno do que pode acontecer até lá, porque em 2035 todos os mandatos serão nivelados, desde vereador até presidente da República, quando a partir de 2035, uma vez realizado o pleito, os cargos do executivo, prefeito, governador e presidente terão cargo único de 5 anos sem direito à reeleição. Já os cargos de vereador, de deputado estadual e deputado federal passariam a ter, e senador, passariam a ter o mesmo tempo. O senador que hoje tem 8 anos, desceria para 5, para nivelar com todos os outros cargos. Sendo que deputado, vereador, deputado estadual e deputado federal com reeleição indefinida, como é hoje, podendo reeleger e se reeleger por tempo indefinido. E o senador da mesma forma, só que no modelo que nós temos. Precisaríamos entender e compreender, que ainda a cabeça do eleitor ainda não encaixou bem essa ideia, de como ficariam os cálculos dos 2/3 e de 1/3, quando em uma eleição 2 senadores são eleitos e no pleito seguinte um senador é candidato, ou seja, 2/3 do Senado são renovados em uma eleição e 1/3 do Senado é renovado numa outra eleição. precisa-se de todos esses ajustes a partir de 2035. Então, antes dessa mudança, em 2030, ainda passa uma eleição estadual e a gente precisa entender, então, de que forma as coisas se encaixarão, de que forma esse xadrez político estará desenhado em 2030, uma vez que eu acredito que uma vez Lígia sentada na cadeira de governadora, Lucas se desincompatibilizando para disputar um cargo de deputado federal, que o seja, de senador, que o seja, Lígia uma vez sentada na cadeira, eu acho muito difícil Damião Feliciano não lançar a doutora Lígia como governadora, sentada na cadeira, com a caneta na mão, acho muito difícil que doutor Damião não lance a doutora Lígia como candidata a governadora. Então, pode ser que, diante dessa iminência, Lucas permaneça no governo, termine o ano 2030 como governador, termine todo o mandato, execute todo o mandato e venha apoiar Aguinaldo para governador, e aí as urnas responderão se o planejamento da família Ribeiro vai dar certo até o final ou se daqui para lá, inclusive agora, dia 4 de outubro de 26, se os rumos, para onde caminharão, para onde seguirão os rumos da Paraíba. Então, falei, obviamente, dentro do ponto de vista do grupo governista, que atualmente governa e gere o estado da Paraíba, o planejamento político para 26 e 30, daqui para lá, obviamente, em 26 e 30, precisa sempre lembrarmos todos nós que precisa se combinar, antes de tudo isso, com o eleitor. Vê se a pessoa ainda está aí, Léo. Vê aí. Alô, boa noite.
8: Alô, boa noite.
4: Oi.
8: Boa noite, Mano Costa.
4: Fala, meu irmão.
8: É Paquito.
4: Fala, meu brother.
8: Como sempre, Mano Costa, você dá uma aula aos ouvintes e sempre, sempre mesmo a gente na escuta. Parabéns pela sua altivez, a forma que se expressa e que explica aos ouvintes.
4: Obrigado, meu irmão. Obrigado de coração.
8: Mas dizer a você, Mano Costa, em falar nessa linha, veja como o nosso prefeito é um cara iluminado. Eu aqui sei dos limites do que até eu posso falar. Então aí eu não vou falar na política, eu vou falar na conjuntura política.
4: Certo, certo.
8: E o prefeito, ele já tem, né, um deputado federal, que é aliado dele, e já tem um ministro, que é o filho do deputado, e agora vai ter uma vice-governadora, já tem um governador. Então veja o que é o nosso prefeito, um cara que é novo, um cara que a pessoa, muitos aí até diziam, esse daí não vai vingar, não vai decolar. Então, em um ano e 8 meses, conseguiu todas essas alianças e agora vai ter uma vice-governadora do seu partido, do seu lado, junto com o governador. Então, isso Santa Rita, minha gente, vai crescer, vai desenvolver numa velocidade tão grande, Mano Costa, mas tão grande...
4: Eu acredito, viu, Paquito? Eu concordo.
8: Perfeito, perfeito, porque as portas estão abertas. Prefeito, ele conseguiu, Jackson, ele conseguiu unir que nunca ninguém fez. É trazer, conseguir um vice-governador, agora um governador, agora um deputado, um ministro, e nada disso daí vai passar despercebido. Então, parabéns, prefeito, a minha lembrança é só por conta disso. E parabéns, Mano Costa, pela aula que você nos deu aí, tá bom?
4: Valeu, meu irmão. Abraço, Paquito. Obrigado, meu irmão, pela participação. São 18 horas e 50, 19 horas. Só registrar aqui no finalzinho do programa, hoje teve, em alusão ao Dia do Estudante, que é hoje dia do Estudante, a escola Francisco Marques da Fonseca realizou uma gincana. E a CEMOB, a equipe da CEMOB, o Paulinho está me passando aqui, levou lá para a escola uma série de atividades educativas, recreativas, uma programação recreativa para uma gincana escolar, lá para o Francisco Marques da Fonseca, lá no bairro de Vazia Nova. Então, vendo aqui as imagens, como eu falei, a CEMOB tem adotado esse caráter educativo de proximidade com a população. Essa é mais uma ação que a CEMOB executa nas escolas, nas escolas municipais aqui de Santa Rita. Hoje foi mais um dia de presença em uma dessas escolas, em alusão ao Dia do Estudante. Parabéns mais uma vez ao nosso Paulinho Fernandes e a toda a equipe da CEMOB. Encerrando mais um Conexão Líder, missão cumprida por hoje, essa terça-feira de muita movimentação política, como sempre, mas também a gente por aqui para informar, para conversar, para bater esse papo todos os dias. A você, meu amigo, minha amiga, muito obrigado pela audiência, um beijo grande. Amanhã de volta às 17 horas com mais Conexão Líder aqui na sua 100.5 FM. Até lá.
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0: No Brasil, o resultado de julho representa uma variação de 0,09 ponto percentual em relação ao registrado no mês anterior.
1: Os dados foram divulgados hoje pelo IBGE.
2: O resultado ficou abaixo da taxa de junho, com variação de 0,07% e 0,09 ponto percentual abaixo da taxa do mês anterior. Nos 12 meses encerrados em julho, o índice ficou em 4,44%, abaixo dos 4,64% registrados até junho. O maior impacto veio do grupo habitação, puxado pela alta da energia elétrica. Já o setor de alimentação e bebidas teve queda de 0,67%. A redução veio por influência dos alimentos comprados para consumo em casa. Fernando Gonçalves, gerente do IPCA do IBGE, destacou os alimentos que impactaram no resultado da alimentação.
3: A alimentação no domicílio variou menos 1,14%, com influência das quedas do café moído, menos 2,45%, da cenoura, menos 14,41%, da batata inglesa, menos 19,59% e do tomate, com menos 29,09%. Sendo o tomate o principal impacto negativo no resultado do mês, com menos 0,10 ponto percentual.
2: Já o Índice Nacional de Preços ao Consumidor, INPC, ficou em 0,01% em julho. Em junho, ele estava em 0,14%. O INPC é calculado pelo IBGE com base no rendimento de famílias que recebem de 1 a 5 salários mínimos, sendo o chefe assalariado. Já o IPCA é medido com famílias de rendimento monetário entre 1 e 40 salários mínimos. Reportagem Márcia Fernandes.
0: Apoiar empresas brasileiras impactadas pelas tarifas impostas pelos Estados Unidos.
1: É o que pretende a Apex Brasil por meio de um plano lançado hoje.
0: A ideia é pensar estratégias individuais para cada tipo de negócio e diversificar os mercados para exportação.
4: O Plano de Diversificação de Exportações, elaborado pela Apex Brasil, Agência Brasileira de Promoção de Exportações e Investimentos, pretende atender 5.300 empresas estimadas como atingidas pelo tarifaço imposto pelos Estados Unidos. São companhias de setores como alimentos e bebidas, calçados, moda e máquinas e equipamentos. Além do atendimento individual às empresas afetadas, a iniciativa prevê a conexão com compradores internacionais, como explica Laudemir Miller, presidente da Apex Brasil.
5: Nós vamos colocar as empresas brasileiras frente a frente com compradores internacionais do seu produto em mercados alternativos. Nós vamos fazer isso com feiras internacionais, com rodadas de negócios no Brasil. Nós vamos trazer compradores internacionais ao Brasil e também nós vamos ter uma modalidade de apoio direto a empresas, um apoio financeiro em determinadas ações para elas se prepararem para a exportação.
4: Estão previstas mais de 300 ações de diversificação de mercados em todo o mundo. Entre os mercados alternativos com parcerias na agência estão Canadá, México, Alemanha, Turquia, África do Sul, China e Índia. De acordo com Laudemir Miller, presidente da Apex Brasil, a agência vai investir 210 milhões de reais para colocar as ações em prática.
5: A gente não tem como meta recuperar nos 12 meses os 210 milhões, o que a gente quer é ampliar o número de mercados que as empresas exportam e ampliar ainda mais as exportações do Brasil.
4: A partir desta quarta-feira, as empresas afetadas pelo tarifaço e interessadas no plano de diversificação de exportações devem se inscrever diretamente na página da Apex na internet, em apexbrasil.com.br. Reportagem Luana Karen.
1: E produtores de cana-de-açúcar da região Nordeste que sofreram prejuízos econômicos por causa da tributação imposta pelos Estados Unidos ou decorrentes de eventos climáticos extremos, têm direito a apoio.
0: Foi publicado hoje decreto que regulamenta a concessão do apoio financeiro.
6: Produtores independentes de cana-de-açúcar da região Nordeste, que tiveram prejuízos na safra 2025-2026, poderão solicitar apoio financeiro. O benefício será de R$ 12,00 por tonelada de cana comercializada, com limite total de R$ 270 milhões de reais em recursos. O apoio é destinado a quem comprovar prejuízos causados pela tributação adicional sobre exportações brasileiras pelos Estados Unidos ou por eventos climáticos extremos. A produção não considerada deve ter sido entregue entre 1º de agosto de 2025 e 31 de julho de 2026. Para receber, o produtor precisa apresentar à Companhia Nacional de Abastecimento, a CONAB, a documentação que comprove a comercialização e os prejuízos. Os documentos devem ser enviados até 30 de outubro de 2026. O pagamento será feito pela CONAB por PIX, utilizando a chave CPF ou CNPJ do beneficiário, ou por depósito em conta corrente de sua titularidade. Não tem direito produtores que sejam sócios nas usinas, destilarias ou cooperativas que recebem a cana-de-açúcar. As orientações para envio da documentação e a relação dos beneficiários serão divulgadas pela CONAB em seu site, no endereço gov.br/conab. Thaís de Araújo para a Voz do Brasil.
1: Projetos de assistência técnica e extensão rural do semiárido podem ser beneficiados por edital aberto pela Agência Nacional de Assistência Técnica e Extensão Rural, a ANATER, e Ministério do Desenvolvimento Agrário e Agricultura Familiar.
0: São 413 milhões de reais para implementar a adaptação climática na agricultura familiar.
1: Serão selecionados 50 lotes territoriais em 10 estados do semiárido, atingindo mais de 60 mil famílias.
0: A presidente da Agência Nacional de Assistência Técnica e Extensão Rural, Loroana Coutinho, explicou a quem se destina o edital.
7: A gente está falando de agricultores familiares, de povos indígenas, comunidades quilombolas, de assentados e assentadas da reforma agrária, de beneficiários do Programa Nacional do Crédito Fundiário. Então, é uma gama de pessoas que são vinculadas ao Programa Garantia Safra e que agora poderão receber estruturação, poderão receber acompanhamento. Então, não é só assistência técnica e extensão rural, é assistência técnica e extensão rural, mas também estruturação da produção. Então, certamente, a gente vai dinamizar esses 56 territórios com muita ação.
1: O prazo para a inscrição das propostas vai até 31 de agosto e pode ser feita a inscrição pela
7: entre 56 territórios com muita ação.
1: O prazo para a inscrição das propostas vai até 31 de agosto

0: jurídicas e para proprietários de imóveis rurais com área superior a 100 hectares, o pagamento do tributo pode ser feito por PIX, cartão de crédito, TED ou emissão do documento para pagamento. No sistema é possível preencher, transmitir, retificar e consultar declarações sem a necessidade de instalar programas no computador. O acesso é realizado com autenticação gov.br nos níveis prata ou ouro. Contribuintes que possuem muitos imóveis rurais podem ser importados arquivos contendo múltiplas declarações. Para ter acesso à declaração do imposto sobre a propriedade territorial via web, acesse o endereço serviços.receitafederal.gov.br/login. Lá, o contribuinte deve entrar na conta gov.br, localizar o imóvel e preencher a declaração. Daniele Popov para A Voz do Brasil.
1: O Ministério da Saúde e o Serviço Federal de Processamento de Dados, o SERPRO, anunciaram a nuvem soberana do SUS.
2: E o que isso significa? Que os dados do Sistema Único de Saúde vão ser armazenados em uma única infraestrutura nacional.
3: Pela proposta, informações como históricos médicos, resultados de exames e registros de vacinação passam a ser processados exclusivamente em território nacional. A medida atende a parâmetros da Lei Geral de Proteção de Dados e garante a submissão das bases digitais unicamente à legislação brasileira, como explica o ministro da Saúde, Alexandre Padilha.
4: Todos os mais de 5 bilhões de dados da saúde, da nossa Rede Nacional de Dados de Saúde, passa a ter a segurança, a casa própria, aqui no Brasil, submetido às leis brasileiras, apenas a nenhuma lei de qualquer outro país.
3: O Serviço Federal de Processamento de Dados e o Departamento de Informação e Informática do Sistema Único de Saúde vão administrar a infraestrutura. O presidente do SERPRO, Wilton Mota, disse que, além de maior segurança, a nuvem soberana do SUS vai permitir a ampliação dos serviços digitais na saúde.
5: É consolidar uma infraestrutura robusta, segura e soberana.
3: Com a nuvem soberana do SUS, o Ministério da Saúde espera consolidar a Rede Nacional de Dados em Saúde, onde o paciente terá toda a sua trajetória no SUS em formato digital. Reportagem Nazi Brum.
1: E a gente vai falar agora de uma coisa que irrita muito o brasileiro. São aquelas ligações indesejadas de telemarketing, instituições financeiras.
2: O excesso pode até fazer com que chamadas importantes deixem de ser atendidas.
1: E para ajudar o consumidor a se proteger, existem ferramentas gratuitas que permitem bloquear o telemarketing e identificar quem está por trás de números desconhecidos.
6: O Brasil registra uma média de 305 mil ligações indesejadas por minuto, segundo dados do IDEC, o Instituto de Defesa de Consumidores. O número dá ao país o título de líder global em chamadas abusivas. Desde 2022, a Anatel tem atuado para garantir o direito de quem não quer receber esses tipos de chamadas, que, no geral, são ofertas de produtos e serviços, pesquisas, pedidos de doações ou cobranças. E mais, muitas vezes são realizadas por robôs.
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6: O Não Me Perturbe é um desses serviços criados para preservar o cidadão das ligações abusivas. Ele é gratuito e permite bloquear chamadas realizadas pelo telemarketing de operadoras de telecomunicações e instituições financeiras participantes. Basta acessar a plataforma www.nãomeperturbe.com.br, realizar o cadastro e selecionar as empresas que você deseja bloquear. Outra alternativa é o Qual Empresa Me Ligou? Caso você receba a chamada de um número desconhecido, é possível acessar o site qualempresameligou.com.br e consultar a qual empresa aquele número está vinculado. A ferramenta permite a localização dos canais oficiais de atendimento da empresa e evita que o usuário caia em golpes. A estudante de psicologia Isabelle Reis se queixa dos constantes incômodos provocados pelas ligações cada vez mais insistentes.
10: Eu recebo muitas ligações pela manhã, muitas ligações pela tarde e agora recentemente eu venho recebendo ligações até pela noite. Então eu não atendo mais ligação, às vezes pode ser até uma pessoa que é conhecida ou alguma coisa urgente, eu não

0: tendo. Assim, meu celular sempre tá no mudo, inclusive minha mãe até reclama, às vezes ela me liga, ou pessoas da minha vida me ligam, e sempre tá no silencioso. Então, se eu não estou com o celular na minha mão, às vezes eu não atendo, e às vezes é uma coisa séria.
1: Desde junho de 2024, a Anatel também passou a considerar abusivas as chamadas curtas com duração de até 6 segundos. Desde então, foram realizados mais de 1.200 bloqueios de empresas para a realização de chamadas e quase 40 milhões de reais em multas já foram aplicados. Reportagem Graziele Bezerra.
2: E falamos sobre as ligações indesejadas, muitas vezes feitas para os nossos celulares.
3: Um aparelho que faz parte do dia a dia, sempre ao lado do brasileiro. Por lá a gente faz compras, tem acesso ao banco e aos nossos contatos.
2: Pois então, uma plataforma permite registrar um aparelho celular e emitir alertas em caso de perda, roubo ou furto.
3: É o Celular Seguro, um sistema do Ministério da Justiça e Segurança Pública.
2: A plataforma oferece também a opção de indicar contatos de segurança e comunicar uma ocorrência para bloquear o aparelho de forma simples e rápida.
4: Você sabe como cadastrar o seu telefone na plataforma Celular Seguro? O sistema permite ao usuário registrar o aparelho celular e emitir alertas em caso de roubo, furto ou perda. A plataforma também oferece a opção de indicar pessoas de confiança que vão poder emitir um alerta em nome do usuário caso ele não consiga acessar o sistema. Para usar o Celular Seguro, é necessário fazer o login por meio de uma conta gov.br. O cadastro pode ser realizado pelo aplicativo ou pela versão web da plataforma. Para se cadastrar, basta acessar a plataforma Celular Seguro, escolher a opção Meus Telefones ou Telefones de Confiança e selecionar o aparelho. Depois, basta clicar em Alerta e confirmar o registro. Após a confirmação, será gerado um número de protocolo que pode ser utilizado em eventuais consultas posteriores. A plataforma Celular Seguro também oferece uma ferramenta para consulta de aparelhos usados antes da compra e verificar se determinado aparelho tem registro de roubo, furto ou perda. Para realizar a consulta, basta informar o IMEI, número de identificação único do aparelho celular. O IMEI pode ser consultado nas configurações do aparelho.
3: Priscila Machado, para a Voz do Brasil. Golpistas estão utilizando a logomarca do governo federal para oferecer supostas renegociações.
2: A orientação é não clicar em e-mails, mensagens e links na internet, inclusive em redes sociais.
5: O Ministério da Fazenda alerta para golpes aplicados contra pessoas que procuram renegociar dívidas. Os golpistas utilizam anúncios falsos, e-mails, mensagens e links na internet, inclusive em redes sociais, e usam indevidamente nomes e logomarcas do governo federal para conferir aparência de legitimidade às ofertas. A orientação é ficar atento. A renegociação de dívidas é feita diretamente com as instituições bancárias. O governo não envia links, mensagens digitais ou SMS oferecendo esse tipo de serviço e não mantém sites específicos para renegociação. Por isso, não forneça dados pessoais ou bancários e não faça pagamentos a partir de links recebidos por mensagens ou anúncios. Informações e orientações sobre renegociação de dívidas estão disponíveis no portal oficial do Ministério da Fazenda, no endereço gov.br/fazenda. Em caso de dúvida, procure diretamente a instituição financeira responsável pela dívida e utilize somente canais oficiais. Lucília Araújo, para a Voz do Brasil.
3: Uma aeronave com sensores de alta precisão está sobrevoando Amazônia, Cerrado e Pantanal para medir os gases que causam o efeito estufa.
2: O trabalho é uma parceria entre Brasil e Alemanha.
6: A aeronave, equipada com instrumentos científicos, está fazendo voos no espaço aéreo brasileiro desde o mês passado. O objetivo é medir fluxos e concentrações atmosféricas de dióxido de carbono e metano, dois dos principais gases causadores do efeito estufa. Os voos se concentram na Amazônia, no Pantanal e em parte do Cerrado. O modelo do avião é capaz de voar em uma ampla faixa de altitude, desde 850 metros até 15 mil metros. O pesquisador do Instituto de Física da Universidade de São Paulo, Paulo Artacho, dá os detalhes.
7: O objetivo principal dessa pesquisa é entender melhor as emissões e o processamento atmosférico de um gás de efeito estufa, que é muito importante, que é o metano. Então, o metano é o segundo gás em importância, em relevância, do ponto de vista de gases de efeito estufa, logo depois do dióxido de carbono. E a Amazônia e o Pantanal, em particular, todas as áreas alagadas, são fortes emissores de metano.
6: Cerca de 120 pesquisadores de instituições de pesquisa da Alemanha e do Brasil trabalham na coleta de dados. A coordenação é do Instituto Nacional de Pesquisas Espaciais, o INPE, e do Centro Espacial Alemão. Segundo o coordenador da pesquisa, Dirceu Luiz Erdes, os dados vão complementar informações de outros sistemas de observação, validar medições por satélite e aprimorar modelos climáticos.
8: Todos os modelos de IPCC, modelos de clima e tempo, utilizam dados de CO2 e metano. Então, o principal objetivo desse trabalho é validar esses modelos, corrigir o que tiver que corrigir e melhorar as projeções futuras. E também validar os dados satélites. Tem vários satélites hoje, tanto europeus como americanos, japoneses e chineses, que cruzam o nosso território. E eles têm um valor de coleta desses dados. E a ideia desse projeto é coletar os dados in situ, na região, e validar tanto o satélite como os modelos de previsão.
6: A campanha científica deve se estender até meados de setembro. Até lá, serão realizados cerca de 15 voos, tanto durante o dia quanto à noite. Reportagem Luciana Colares de Holanda.
3: O modelo brasileiro de alimentação escolar, que une os produtos da agricultura familiar às merendas servidas aos estudantes, foi apresentado a uma delegação da Etiópia.
9: Antes de chegar ao prato dos estudantes, a merenda escolar percorre um caminho que começa muito antes da cozinha da escola. É um modelo que une alimentação saudável, agricultura familiar e políticas públicas. Uma experiência brasileira que desperta o interesse de outros países, como a Etiópia. Como lembrou a coordenadora-geral do Programa Nacional de Alimentação Escolar, Karine Santos.
10: O Brasil coopera com muitos países. Faz parte da programação dessa missão de receber a delegação da Etiópia, demonstrar como isso é levado a efeito até que esse alimento chegue de fato no prato dos nossos estudantes.
9: A visita integra a parceria de cooperação entre Brasil e Etiópia voltada ao intercâmbio de experiências sobre alimentação escolar. Analista de projetos da Agência Brasileira de Cooperação, Paola Barbieri, falou como funciona essa cooperação entre os dois países.
11: O Programa de Alimentação Escolar Brasileiro já tem 70 anos, né, de existência e, assim, pelas inovações que o programa traz, os países, eles têm muito interesse em conhecer como ele é organizado, né, como ele é operado.
9: Numa escola do Distrito Federal, a delegação da Etiópia pôde acompanhar o resultado desse trabalho na prática. Parte dos alimentos servidos nas escolas públicas vem diretamente da agricultura familiar. A produção passa pelas cooperativas e segue para as unidades de ensino, como garante o presidente da cooperativa, Anaildo Porfírio da Silva.
12: A nossa cooperativa associação hoje atende 72 escolas, então isso ajuda demais o agricultor.
9: O agricultor familiar José Ailton Alves diz que sente satisfação por ter o seu trabalho reconhecido internacionalmente.
13: A gente se sente honrado e gratificado, porque a gente está vendo que o nosso trabalho está sendo visto.
9: Os alimentos produzidos por agricultores familiares, como José Ailton, chegam a milhões de estudantes, como Otaviana Esteves de Deus, de 11 anos.
14: Muito legal essa hora que a gente reúne todo mundo aqui na mesa para comer, conversar. Um alimento saudável também, muito delicioso.
9: A merendeira Dilma Costa conta que o sucesso é garantido.
15: Hoje é estrogonofe, hoje vai ser uma loucura, eles vão comer assim, sempre repetem, né?
9: A Cooperação Brasil-Etiópia é coordenada pela Agência Brasileira de Cooperação pelo Fundo Nacional de Desenvolvimento da Educação e conta com o suporte de agências das Nações Unidas. Reportagem Cleide Lopes.
2: E essas foram as notícias do governo federal.
3: Fique agora com as notícias do Poder Judiciário e do Congresso Nacional. Uma boa noite.
2: Boa noite para você e até amanhã.
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18: Centro de Estudos Constitucionais do Supremo Tribunal Federal prorroga prazo de inscrições para audiência acadêmica em Belém, no Pará.
19: Relatório do CNJ aponta que medidas protetivas chegam rápido, mas não bastam contra feminicídios.
18: STJ mantém condenação de suposto membro do PCC a mais de 87 anos de prisão.
19: Boa noite, eu sou o Arthur Filho.
18: E eu sou Walter Lima.
19: O Centro de Estudos Constitucionais do Supremo Tribunal Federal prorrogou para 16 de agosto o prazo de inscrições para participação na terceira audiência acadêmica regional do projeto O Ensino do Direito Constitucional no Século XXI, Panorama e Perspectivas.
18: O evento será realizado no próximo dia 28 no Instituto de Ciências Jurídicas da Universidade Federal do Pará.
19: As instituições interessadas em fazer exposição oral devem realizar a inscrição por meio de formulário com envio de resumo escrito até 4 mil caracteres.
18: As manifestações devem ter caráter constitucional e poderão abordar um ou mais dos eixos temáticos definidos pelo Centro de Estudos Constitucionais do Supremo Tribunal Federal.
19: Pesquisa apresentada pelo Conselho Nacional de Justiça revela que o sistema de justiça tem concedido com rapidez medidas protetivas de urgência.
18: Mas os dados revelam que ainda é um desafio combater o feminicídio. Fernanda Porto.
20: 53% das medidas protetivas de urgência são concedidas no mesmo dia em que a mulher faz a solicitação. Mas a ação ainda não é suficiente para evitar casos de feminicídios, já que em 57,6% dos casos, as vítimas tinham medidas protetivas vigentes. Os dados são da pesquisa Feminicídio e Medidas Protetivas de Urgência, publicada pelo Conselho Nacional de Justiça. O levantamento foi feito com base em mais de 10 mil inquéritos iniciados e ações penais de primeiro grau ajuizadas entre os anos de 2024 e 2025. Do grupo analisado, 3.449 vítimas, ou seja, duas a cada três mulheres, não tinham medida contra o réu. Já outras 1.669 tinham medida protetiva, o que corresponde a uma a cada três vítimas.
19: Superior Tribunal de Justiça mantém condenação de mais de 87 anos de prisão a suposto integrante do PCC.
18: A decisão é da desembargadora convocada Nilsone de Freitas. Repórter Fátima Uchoa.
21: O réu foi condenado por participação em organização criminosa armada, 5 homicídios qualificados e ocultação de cadáver. Entre as vítimas está uma escrivã da Polícia Civil de São Paulo. Segundo o Ministério Público, o réu é integrante do primeiro comando da capital, o PCC. A defesa pretendia anular a condenação pelo Tribunal do Júri e obter novo julgamento, mas o Tribunal de Justiça de São Paulo negou a apelação, sob o fundamento de que a decisão dos jurados tinha amparo em provas. No STJ, ao analisar o pedido, Nilsone de Freitas destacou que o habeas corpus serve para proteger o direito de locomoção diante de ilegalidade ou abuso de poder, não sendo cabível para rediscutir condenações quando não há flagrante ilegalidade.
19: Justiça Federal suspende reintegração de posse em área disputada por assentados e indígenas pataxós na Bahia.
18: Com a decisão, a ordem de reintegração de posse em favor do INCRA fica sem efeito até um novo julgamento, que só deve ocorrer após produção de prova técnica. Sabrine Menezes.
0: No recurso, o MPF sustentou que os direitos territoriais dos povos indígenas são originários e reconhecidos pela Constituição Federal. Com a decisão, o processo de reintegração de posse do lote 77A, localizado no projeto Assentamento Cumuru-Xatiba, em Prado, na Bahia, deve passar por uma nova perícia para verificar se a área faz parte da terra indígena Comexatibá, do povo Pataxó. Em caso de confirmação, os assentados têm direito à indenização e à eventual realocação para outro projeto de reforma agrária.
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19: A você, uma boa noite.
18: E até amanhã.
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22: Eu sou Paula Groba.
23: E eu sou Humberto Pinheiro.
22: E estes são os destaques de hoje do Jornal do Senado, que começa agora.
23: Vai à sanção programa de incentivos à produção nacional de fertilizantes.
22: Avança projeto que define implementação do novo piso salarial nacional para médicos e cirurgiões dentistas.
23: Estatuto do Aprendiz segue para plenário com urgência.
22: Boa noite.
23: Boa noite.
22: Apesar de ser uma das maiores potências mundiais de produção de alimentos, o Brasil ainda depende fortemente de fertilizantes importados para manter a produção agrícola.
23: Para reduzir essa dependência, o Senado aprovou hoje e encaminhou para a sanção presidencial o projeto que cria um programa de incentivo à produção nacional de fertilizantes. A proposta busca aumentar a oferta do insumo produzido no país, reduzir os custos para o agronegócio e, com isso, ajudar a baratear a produção de alimentos. A reportagem é de Alexandre Campos.
24: A principal mudança feita pelos deputados federais aprovada pelos senadores é a autorização para o repasse de recursos do orçamento ao BNDES para abrir linha de crédito para investimentos na produção de fertilizantes e matérias-primas, remineralizadores, bioinsumos e biofertilizantes. O dinheiro poderá financiar plantas industriais, atividades de pesquisa e infraestrutura de integração de polos logísticos. Relatora do projeto, a senadora Tereza Cristina, do PP de Mato Grosso do Sul, lembrou que, apesar de ser uma potência agrícola, o Brasil continua dependente da importação de fertilizantes.
25: Em 50 anos, nós revolucionamos a agricultura e a produção brasileira. E hoje, este ano, a gente deve passar os Estados Unidos como maiores exportadores de grãos do mundo. E nós vamos fazer essa façanha com terras pobres, presidente, que precisam de fertilizantes. Então é uma loucura a gente não ter até hoje um Profert da vida.
24: O texto aprovado, que segue para a sanção presidencial, confere ao Conselho Nacional de Fertilizantes e Nutrição de Plantas a atribuição de avaliar a cada 2 anos a efetividade do programa e definir a mistura mínima obrigatória de fertilizantes nacionais aos comercializados em território brasileiro.
22: E a Comissão de Orçamento aprovou a abertura de créditos extraordinários à União para socorrer vítimas de desastres naturais e para agências reguladoras.
23: Relatora da proposta, a senadora Tereza Cristina defendeu que o instrumento da abertura de crédito seja evitado com mais planejamento. Repórter Raíssa Abreu.
26: A medida provisória aprovada destina R$ 305 milhões ao socorro de vítimas de desastres naturais, como secas e enchentes, em diversos pontos do país. A relatora, senadora Tereza Cristina, do PP de Mato Grosso do Sul, votou pela aprovação da medida, mas reforçou que o crédito extraordinário só deve ser usado em casos excepcionais.
27: Um país que, estação após estação, precisa correr para socorrer aquilo que poderia ter prevenido, não enfrenta um problema de imprevisibilidade, enfrenta um problema de planejamento.
26: A comissão também aprovou um projeto de abertura de crédito de R$ 24 milhões para reforçar o orçamento das agências reguladoras.
22: Médicos e cirurgiões dentistas podem ter piso salarial de mais de R$13 mil para 20 horas semanais, mas a implementação será gradual ao longo de 3 anos.
23: Foi o que aprovou nesta terça-feira a Comissão de Assuntos Econômicos. Pelo texto aprovado, o piso será implementado em 3 etapas. As informações com a repórter Marcela Cunha.
4: O projeto estabelece piso salarial de R$13.662 reais para médicos e cirurgiões dentistas que trabalham 20 horas por semana. O novo valor de referência vale tanto para o setor público quanto para o privado e deverá ser reajustado anualmente. A proposta também aumenta para 50% o adicional pelo trabalho noturno e mantém nesse percentual a remuneração das horas extras. O texto já havia sido aprovado pela Comissão de Assuntos Econômicos e de Assuntos Sociais, mas recebeu recurso para votação pelo plenário. Foram apresentadas 4 emendas e, por isso, o projeto voltou à CAI. O relator, senador Nelsinho Trade, do PSD do Mato Grosso do Sul, aceitou apenas a emenda que prevê a implantação gradual do novo piso. 40% do valor no primeiro ano, 70% no segundo e 100% a partir do terceiro.
5: A transição confere tempo de adaptação aos empregadores, tanto do setor privado quanto do setor público, e mitiga eventuais impactos negativos sobre o mercado de trabalho.
4: O projeto segue para análise da Comissão de Assuntos Sociais e depois para votação no plenário do Senado.
22: O Senado pode analisar propostas que reduzem o número de dias letivos nos calendários escolares.
23: As ideias foram apresentadas por cidadãos e serão analisadas pela Comissão de Direitos Humanos e Legislação Participativa. Se aprovadas, poderão ser transformadas em projetos de lei. Repórter Herman Kulitz.
6: As iniciativas foram apresentadas por cidadãos pelo portal E-Cidadania. Como receberam mais de 20 mil apoios, se tornaram sugestões legislativas. Agora, a Comissão de Direitos Humanos e Legislação Participativa vai decidir se elas serão transformadas em projeto de lei. André Camargo, autor de uma das propostas, explicou que antigamente o calendário escolar era de 180 dias e não vê prejuízo no retorno a essa quantidade.
7: As 800 horas vão permanecer, né? A carga horária de trabalho vai se manter. O que vai diminuir é a quantidade de dias letivos, para a gente poder se organizar, se reorganizar e tentar ver uma nova saída.
6: Os autores alegam benefícios tanto para os professores, favorecendo a formação continuada e a melhora na qualidade de vida no trabalho, quanto para os alunos, que poderão ter um ano letivo mais dinâmico e focado em um ensino mais eficiente, podendo até diminuir a evasão escolar.
22: E avançou no Senado o Estatuto do Aprendiz, novo marco legal para programas de aprendizagem com regras de contratação de adolescentes e jovens entre 14 e 24 anos, além de pessoas com deficiência em qualquer idade.
23: O texto aprovado pela Comissão de Assuntos Sociais, sem modificações, seguiu com pedido de urgência para votação no plenário do Senado. Repórter Marcela Diniz.
8: O contrato terá duração de 2 anos, podendo ser prorrogado por mais um, e a jornada poderá chegar a 8 horas diárias para quem já concluiu a educação básica. A proposta garante direitos como vale-transporte, férias no mesmo período do recesso escolar para menores de 18 anos e estabilidade para gestantes. O texto mantém a obrigatoriedade de contratação de aprendizes por empresas de médio e grande porte nos mesmos percentuais de hoje, mínimo de 5% e máximo de 15%, de acordo com o número de trabalhadores. Micro e pequenos negócios continuarão com contratação facultativa. Para quem não cumprir a cota, o texto prevê multa de R$3.000 por aprendiz não contratado. Em caso de reincidência ou embaraço à fiscalização, o valor dobra. O texto aprovado pelos senadores é o mesmo que veio da Câmara. 5 emendas de plenário foram rejeitadas na Comissão de Assuntos Sociais, entre elas, a que transferia para negociação coletiva regras sobre aprendizagem. O senador Flávio Arnes, do PSB paranaense, lembrou que já existe decisão do STF proibindo esse tipo de acordo quando o que está em questão são direitos de adolescentes.
10: Não se pode discutir mais vagas ou menos vagas. E já existe o tema 1046, que afastou expressamente das políticas de inclusão de aprendizes à negociação coletiva. A empresa pode alocar aprendizes em outros tomadores de serviço públicos ou privados. Então, várias alternativas foram criadas para se ultrapassar o problema de eventualmente uma empresa não poder contratar.
8: A aprovação no Senado é o último passo da análise da proposta no Congresso, mas para virar lei, ela ainda precisa ser sancionada pelo presidente da República.
2: E o senador Paulo Paim, do PT do Rio Grande do Sul, reafirmou o apoio à redução da jornada para 40 horas semanais, sem redução de salário. Segundo ele, mais de 80% dos brasileiros apoiam o fim da escala 6x1.
23: Paim também citou estudos que apontam a possibilidade de criação de 4,5 milhões de novos empregos com a medida. Ao destacar que a proposta já recebeu o aval dos deputados, o senador defendeu que a PEC seja colocada em votação no Senado.
3: Não estamos diante de uma pauta de esquerda ou de direita, de centro ou do governo ou da oposição. Estamos diante de uma pauta dos brasileiros, das famílias brasileiras.
23: Com edição de Paula Groba e trabalhos técnicos de Eliseu Caires, o Jornal do Senado fica por aqui. Acompanhe agora as notícias da Câmara dos Deputados. Boa noite.
2: Boa noite e até amanhã.
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11: Comissões declaram nulo casamento de menores de 16 anos de idade.
12: Propostas aumentam o acesso da população às canetas emagrecedoras.
11: Lei votada pelos parlamentares amplia o uso do FGTS por filantrópicas.
12: Boa noite. Uma nova lei mantém até 2030 a autorização para que instituições filantrópicas de saúde utilizem recursos do FGTS, a partir de projeto que passou pela análise dos deputados. Quem explica é a repórter Maria Neves.
13: Já está em vigor a lei que prorroga até 2030 o prazo para que hospitais filantrópicos utilizem recursos do Fundo de Garantia do Tempo de Serviço, o FGTS. Entre 2019 e 2022, a legislação permitia a essas instituições de saúde sem fins lucrativos aplicarem verbas do FGTS, mas a autorização não foi prorrogada. A norma sancionada agora foi apresentada pelo deputado Paulo Pimenta, do PT do Rio Grande do Sul, ainda este ano. O parlamentar apenas recuperou o texto de uma medida provisória do Executivo, que perdeu a validade porque não foi votada pelo Congresso. Ao defender a aprovação do então projeto de lei no plenário da Câmara, o deputado Pompeu de Matos, do PDT do Rio Grande do Sul, ressaltou que a proposta vai beneficiar especialmente as Santas Casas.
14: É uma retomada de uma possibilidade que tinham as Santas Casas de se socorrer do Fundo de Garantia por Tempo de Serviço para suprir as dívidas que têm de financiamento. Segundo consta, as próprias Santas Casas já declararam que há uma dívida em torno de 10 bilhões e existe recurso no Fundo de Garantia destas Santas Casas que pode ser lançado mão.
13: O governo estima que a utilização de verbas do FGTS pode reduzir os encargos financeiros das entidades filantrópicas de patamares próximos a 18% ao ano para cerca de 12% ao ano. Para serem consideradas filantrópicas, as instituições devem destinar pelo menos 60% dos atendimentos ao Sistema Único de Saúde, de forma gratuita para a população. Os empréstimos com recursos do Fundo de Garantia vão beneficiar também instituições sem fins lucrativos que atuem no campo para auxiliar pessoas com deficiência e que participem de forma complementar do SUS. Na Câmara, o texto foi aprovado em 7 de julho e logo em seguida, no dia 15 do mesmo mês, os senadores também acolheram o projeto. Da Rádio Câmara de Brasília, Maria Neves.
11: Projeto de Ribamar Silva, do Podemos de São Paulo, atualiza as regras de rotulagem de alimentos. A proposta prevê informações nutricionais mais claras e acessíveis para orientar os consumidores na escolha de produtos.
12: De acordo com o texto de Ribamar Silva, a regulamentação deve estabelecer critérios para destacar o teor de açúcares, sódios, gorduras e outros componentes de interesse para a saúde. O projeto também prevê recursos de acessibilidade, como o sistema Braille e ferramentas digitais para pessoas com deficiência.
0: Saúde.
11: Projetos em discussão na Câmara querem aumentar acesso da população às chamadas canetas emagrecedoras. A repórter Mônica Tati tem os detalhes.
15: 60% dos brasileiros estão obesos ou acima do peso, segundo dados divulgados pelo Ministério da Saúde. Dessas pessoas, um quarto já é considerada obesa. A obesidade geralmente acarreta doenças crônicas, como hipertensão, diabetes e problemas cardiovasculares. São necessárias várias medidas para evitar a condição, como boa alimentação e a prática de exercícios físicos. Mas o uso de substâncias presentes nas chamadas canetas emagrecedoras tem se mostrado eficaz para reduzir o peso corporal e ajudar no controle da obesidade. Para tentar controlar os danos, deputados apresentaram projetos para aumentar o acesso da população a esse tipo de tratamento. O deputado Mário Eringer, do PDT de Minas Gerais, apresentou o projeto de lei que declara de interesse público os medicamentos Monjaro e Zepbound, que utilizam como princípio ativo a tirzepatida. A medida permite que o governo utilize o mecanismo de licença compulsória da propriedade industrial, popularmente conhecido como quebra de patente.
16: A quebra da patente propicia que outras empresas aumentem a concorrência, possam fabricar esse medicamento, a tirzepatida, e atingir o maior número de pessoas, porque haverá com certeza uma redução do preço. Hoje, o preço do Monjaro e do Zepbound é muito caro, impossibilita qualquer pessoa de classe média alta até, de usar esse medicamento, porque o preço é muito alto. E os benefícios são tão grandes que isso é vantagem para a saúde pública de uma maneira geral.
15: Já o deputado Damião Feliciano, do União da Paraíba, apresentou o projeto que exige a oferta de liraglutida, que tem o nome comercial de Saxenda, e a semaglutida, conhecida por Wegov ou Ozempic, pelo SUS, o Sistema Único de Saúde. Segundo Damião Feliciano, esses dois medicamentos são reconhecidos mundialmente como eficazes no tratamento da obesidade, mas o preço é uma barreira para a população mais carente. Segundo a Anvisa, a liraglutida auxilia no controle crônico de peso em associação a uma dieta baixa em calorias e ao aumento de exercícios físicos. A semaglutida, por sua vez, é mais uma opção para o tratamento do diabetes mellitus tipo 2. Os projetos que pretendem facilitar o acesso da população às canetas emagrecedoras estão em diferentes fases de apreciação na Câmara dos Deputados. Da Rádio Câmara de Brasília, Mônica Tati.
0: Trabalho.
12: Sidney Leite, do PSD do Amazonas, pondera que o texto da PEC do fim da escala 6x1 deve contemplar os interesses tanto dos empresários quanto dos trabalhadores. Ele afirma que a redução da jornada vai garantir mais tempo de convivência familiar para os brasileiros.
17: É importante que se compreenda que nós temos um segmento para quem empreende nesse país, o comércio e os serviços. Há necessidade que nesse relatório que nós vamos aprovar, contemple esses setores, que são setores que muitas vezes não conseguem manter o trabalhador na formalidade, tendo em vista os altos custos dos encargos sociais. Mas isso não deve ser fator para que aqui no Parlamento nós possamos avançar e dar fim a essa escala e que homens e mulheres possam ter o direito de conviver com a família, direito ao lazer, direito ao estudo e, com isso, ter uma qualidade de vida melhor.
11: Sidney Leite lembra que a escala 5x2 já existe em áreas como o serviço público, o setor financeiro e parte da indústria. O parlamentar acredita que o fim da escala 6x1 vai contribuir para a redução do adoecimento dos trabalhadores e para o aumento da produtividade no ambiente profissional.
0: Economia.
12: Luiz Erondino, do PSOL de São Paulo, é uma das autoras do projeto que cria o Sistema Nacional de Transparência e Monitoramento de Preços de Combustíveis. A proposta prevê um portal público para consulta em tempo real dos preços praticados em postos de todo o país.
11: Luiz Erundina sugere que distribuidoras e revendedores informem a ANP dados sobre preços, custos e volumes comercializados. Ela acrescenta que o texto estabelece mecanismos para identificar variações abusivas de preços, além de estabelecer sanções administrativas.
1: Ciência e tecnologia.
12: Lucas Ramos, do PSB de Pernambuco, propõe discutir a criação da CID Digital, uma contribuição sobre as receitas obtidas por plataformas digitais com a prestação ou intermediação de serviços. A medida busca estabelecer uma nova forma de tributação para o setor.
11: Lucas Ramos destaca que a proposta divide opiniões e que, por isso, precisa ser debatida. Enquanto os defensores apontam a necessidade de ampliar a tributação, empresas afirmam que já recolhem diferentes impostos e alertam para o risco de aumento de custos e repasse ao consumidor.
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1: Direitos Humanos.
12: A Câmara aprovou projeto que declara nulo o casamento de menores de 16 anos de idade. A repórter Paula Bittar acompanhou a votação.
19: A Comissão de Constituição e Justiça da Câmara aprovou uma proposta que declara a nulidade em qualquer caso do casamento de pessoas que não atingiram 16 anos de idade, a chamada idade núbil. O texto aprovado exclui artigos do Código Civil que prevêem a possibilidade de casamento antes da idade núbil, como em caso de gravidez, ou estabelecem regras e prazos para confirmação ou anulação desses casamentos. A relatora na CCJ, a deputada Ana Paula Lima, do PT de Santa Catarina, apresentou um parecer favorável a esse projeto da deputada Laura Carneiro, do PSD do Rio de Janeiro, mas rejeitou um outro do deputado Dr. Fernando Máximo, do PL de Rondônia, que pretendia facilitar o casamento de quem atingiu 16 anos com a assinatura de um dos pais ou responsáveis. Atualmente, a lei exige a assinatura de ambos os pais ou representantes legais nesses casos. Ana Paula Lima também destacou que a vedação do casamento de menores de 16 anos encontra respaldo constitucional na proteção à infância e à juventude.
20: A aprovação do meu parecer pela Comissão de Constituição e Justiça, que torna nulo o casamento antes dos 16 anos, não é só um detalhe jurídico, é a Câmara Federal dizendo com todas as letras que esse tipo de casamento nunca deveria ter existido. Uma criança e adolescente ser empurrada para dentro de um casamento significa abandono escolar, gravidez precoce e muitas vezes violência escondida dentro de casa. Fecharmos as brechas que ainda restam na nossa legislação é proteger meninas que sozinhas não teriam como se defender.
19: A proposta que declara a nulidade em qualquer caso do casamento de pessoas que não atingiram 16 anos de idade já pode seguir para análise do Senado, a menos que haja recurso para votação antes pelo plenário da Câmara. Da Rádio Câmara, de Brasília, Paula Bittar.
1: Transportes.
11: Júlio Lopes, do PP do Rio de Janeiro, apoia projeto que estabelece o transporte público gratuito como um direito universal no país. Na opinião do parlamentar, a tarifa zero estimula o comércio e já é uma realidade bem sucedida em diversas cidades.
21: Essa é uma ideia disruptiva, uma ideia nova, uma ideia importante, porque muitos países do mundo já estão começando essas experiências, assim como no Brasil. Nós já temos várias cidades no Brasil, mais de 14 cidades brasileiras, onde o transporte é gratuito e gera um movimento enorme na economia, porque você usa o transporte não só para ir trabalhar, mas também para se divertir, para ir cuidar da sua saúde, para cuidar da vida médica, clínica dos seus filhos também, enfim. O transporte gratuito gera um movimento enorme na economia.
12: Júlio Lopes reconhece os desafios para garantir o financiamento da medida, mas acredita que a criação de fontes permanentes de recursos e o uso de matrizes energéticas mais baratas, como o gás natural, podem garantir a mobilidade gratuita sem distinção de segmentos da população.
11: Proposta de Chico Alencar, do PSOL do Rio de Janeiro, prevê passe livre em todos os transportes públicos do país para pessoas com deficiência e doenças crônicas. A ideia, segundo o deputado, é garantir mobilidade e ampliar o acesso a um direito básico.
12: Chico Alencar lembra que pessoas com deficiência e doenças crônicas enfrentam limitações específicas e que, por isso, precisam de tratamento diferenciado no acesso ao transporte. Ele acrescenta ainda que é dever do poder público atender ao interesse coletivo e garantir a inclusão.
4: Então, esse passe livre em todos os transportes coletivos para o portador de doença crônica ou de deficiência é, na verdade, o cumprimento de um direito que a gente quer ver assegurado. É bom lembrar que os serviços de transporte público são uma concessão do poder público e as empresas concessionárias têm que se submeter à legislação mais geral, que é, por definição, voltada para o bem comum.
5: Desenvolvimento regional.
11: Dorinaldo Malafaia, do PDT do Amapá, é relator de projeto que concede a Macapá o título de Capital Nacional do Meio do Mundo. A proposta destaca que a cidade é a única capital brasileira cortada pela linha do Equador, onde o equinócio pode ser observado duas vezes ao ano, em março e setembro.
12: Dorinaldo Malafaia deu parecer favorável à iniciativa, ressaltando a importância do reconhecimento para a identidade local. Ele aponta que a homenagem pode fortalecer o turismo de Macapá por valorizar atrações ligadas à linha do Equador, como o Parque Meio do Mundo.
11: Projeto de Márcio Neiser, do Solidariedade, transforma o festejo do Santuário Diocesano Nossa Senhora do Coco da Aparecida, em Loreto, no Maranhão, em manifestação da cultura nacional. A celebração é realizada anualmente entre os dias 6 e 15 de agosto.
12: De acordo com Márcio Neiser, o festejo reúne milhares de romeiros de diferentes regiões do país e representa uma tradição centenária da população maranhense. Na visão do deputado, a proposta valoriza o patrimônio cultural e incentiva o turismo e o desenvolvimento local.
5: Comissões.
11: Rui Carneiro, do Podemos, da Paraíba, apresentou projeto que institui a Política Nacional de Integridade Pública e Governança Preventiva. O deputado explica que a proposta fortalece os mecanismos de prevenção de irregularidades, transparência e eficiência na administração pública.
12: Entre as medidas previstas no projeto de Rui Carneiro estão a obrigatoriedade de programas de integridade nos órgãos públicos, com códigos de ética, canais de denúncia e capacitação de servidores. O texto também cria órgão destinado a produzir inteligência, identificar riscos e apoiar os órgãos de controle.
5: Justiça.
11: Projeto de Beto Pereira, do Republicanos de Mato Grosso do Sul, define os critérios para caracterizar o notável saber jurídico exigido para a indicação de ministros dos tribunais superiores e desembargadores. Entre os parâmetros sugeridos estão atuação no magistério e produção científica.
12: Beto Pereira também defende que a titulação de doutor em Direito e o recebimento de premiações na área jurídica sejam considerados para as nomeações. Na visão dele, a medida dá mais objetividade ao conceito previsto na Constituição e reduz interpretações subjetivas no processo de indicação.
5: Segurança Pública.
11: Sancionadas pelo Poder Executivo, propostas discutidas na Câmara ampliam a proteção às mulheres.
12: Deputadas apontam avanços com as novas leis do Pix Pensão e de divulgação do Ligue 180, segundo ressalta o repórter José Carlos Oliveira.
6: Deputadas participaram da cerimônia de sanção das novas leis do Pix Pensão e de divulgação do Ligue 180 e apontaram avanços no Pacto Nacional dos Três Poderes contra o Feminicídio. A lei que obriga o poder público a divulgar o telefone exclusivo de denúncia de violência contra a mulher em locais públicos e privados de grande circulação surgiu de proposta da deputada Laura Carneiro, do PSD do Rio de Janeiro. Relatora do texto na Câmara, a deputada Camila Jara, do PT do Mato Grosso do Sul, destacou os esforços de fortalecer do Ligue 180, criado em 2005.
7: O 180 tinha sofrido um completo desmonte. As mulheres ligavam e eram encaminhadas para qualquer lugar e eram muitas vezes revitimadas. Quando a deputada Laura faz esse projeto para que os estados divulguem o 180, é uma maneira da gente estar ampliando e garantindo que ele funcione.
6: Já a lei do chamado Pix Pensão altera o Código de Processo Civil para instituir a transferência automática de pensão alimentícia. O texto surgiu de proposta da deputada Tabata Amaral, do PSB de São Paulo, com a intenção de reverter o atual quadro de 650 mil processos judiciais sociais por falta de pagamento de pensão alimentícia, muitos deles relativos a homens de classes média e alta.
3: São 11 milhões de mães solo no nosso Brasil. Quase 2 milhões de crianças que não têm o nome do pai na certidão de nascimento. E aquilo que a gente tem para a CLT, para o assalariado, que é o desconto da pensão, a gente vai ter para todo mundo com essa lei. Pode ser MEI, pode ser autônomo, pode trocar de emprego, pode ser empresário, pode estar na informalidade, deve uma pensão alimentícia, tem filho, vai ter que ter o depósito na conta da mãe todo mês certinho.
6: Da Rádio Câmara de Brasília, José Carlos Oliveira.
8: Projeto de Alexandre Guimarães, do MDB do Tocantins. Cria a Política Nacional de Prevenção e Enfrentamento à Violência de Gênero no Ambiente Digital. Segundo o autor, o objetivo é estabelecer medidas que protejam as vítimas e responsabilizem os autores de crimes cometidos na internet.
12: Entre as medidas previstas no projeto de Alexandre Guimarães estão a criação de canais para denúncias e a remoção de conteúdos ilícitos. O texto também estabelece regras para provedores e prevê ações de educação digital e prevenção contra o uso ilegal da inteligência artificial.
8: Termina agora o Jornal Câmara dos Deputados, produzido pela Rádio Câmara, com trabalhos técnicos de Everson Urani e apresentação de Márcio Aquiles Sardi e José Carlos Andrade. Uma ótima noite para você.
12: Boa noite, a Voz do Brasil volta amanhã.
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0: Agora, com muito carinho, quero chamar para cantar comigo essa linda canção o meu irmão Moisés Cleiton.
1: É um prazer para mim

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